0: que sobrou do céu, o Rapa, aqui na programação Jovem Pan. Antes, Benson Boone com Beautiful Things, também Harry Styles e a Olivia Jean. Tudo assim pra começar a nossa noite de quinta-feira, 14 de maio. Tamo junto aqui na número 1 do Brasil. Eu sou Ricardo Sana, Pan, e por aqui as melhores músicas pra você. Simbora!
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0: brasileiro vai enviar informações complementares sobre o uso de antimicrobianos na cadeia de
1: e mel será analisado separadamente.
0: O ministro da Agricultura, André de Paula, disse que o Brasil enviará todas as respostas no prazo.
1: E lembrou que o Brasil tem sólido sistema de defesa agropecuária.
0: O Atlas dos Remanescentes Florestais da Mata Atlântica registrou o menor índice de desmatamento do bioma em 40 anos.
1: De acordo com o INPE, o Instituto Nacional de Pesquisas Espaciais e a Fundação SOS Mata Atlântica, o desmatamento caiu de 14.366 hectares em 2024 para 8.668 hectares em 2025, o que representa uma queda de 40%.
0: Para a pesquisadora do INPE, Silvana Amaral, o resultado é uma conjunção de ações para conter o desmatamento.
2: E a gente atribui isso a um conjunto de medidas que foram tomadas tanto da sociedade civil quanto das políticas públicas, né, voltadas para a contenção do desmatamento. E eu acho que existe também um aumento da consciência, sabe, das pessoas na conservação dessas áreas de Mata Atlântica. Tem várias iniciativas de produção de mudas, distribuição de mudas, de regeneração induzida para contenção do desmatamento.
1: Pelas redes sociais, o vice-presidente Geraldo Alckmin disse que o resultado reflete o compromisso do Brasil com a preservação ambiental e que mostra o retorno da fiscalização e o combate sério ao desmatamento em todas as regiões do país.
0: Atualmente, o país conta com cerca de 24% da cobertura original da Mata Atlântica. Desse total, cerca de 12% correspondem às chamadas florestas maduras, que são monitoradas pelo Atlas.
1: Cooperativas e associações da agricultura familiar que atuam no Cerrado podem inscrever projetos voltados para a produção de alimentos no edital Cerrado Mais Cooperativo.
0: Os projetos devem incluir ações de beneficiamento e comercialização e ter valor mínimo de 5 milhões de reais, abordando empreendimentos coletivos no bioma.
1: A iniciativa é uma parceria entre o Ministério do Desenvolvimento Agrário e Agricultura Familiar e o BNDES, o Banco Nacional de Desenvolvimento Econômico e Social.
0: A chamada prioriza a inclusão produtiva de mulheres, jovens, extrativistas e povos e comunidades tradicionais.
1: As inscrições podem ser realizadas até o dia 31 de julho e os detalhes da chamada pública estão disponíveis em bnds.gov.br.
0: Após as secas históricas registradas em 2023 e 2024 na Amazônia, o governo do Brasil antecipa ações para enfrentar o período.
1: As iniciativas querem evitar prejuízos ao transporte de passageiros, ao abastecimento de cidades e ao fluxo de cargas na região norte.
3: O governo do Brasil antecipou medidas para reduzir os impactos de uma possível nova estiagem na Amazônia este ano. Entre as ações previstas, incluem o planejamento de dragagens, manutenção de hidrovias, reforço na sinalização náutica e monitoramento contínuo das condições de navegabilidade. O objetivo é preservar o transporte de passageiros, garantir o abastecimento das cidades e manter o fluxo de cargas na região norte. A iniciativa foi motivada pelas secas históricas de 2023 e 2024, que afetaram diretamente no abastecimento e na mobilidade na região norte, como nos municípios de Manacapuru, Tabatinga, Itacoatiara e Parintins. Além dos impactos logísticos, a estiagem provocou isolamento de comunidades ribeirinhas e indígenas e aumentou os desafios de abastecimento em municípios dependentes do transporte hidroviário. Nos últimos anos, rios como Amazonas e o Solimões registraram níveis críticos, comprometendo a navegação e afetando diretamente a mobilidade e o abastecimento de municípios da região. Diante desse cenário, o Ministério de Portos e Aeroportos e o Departamento Nacional de Infraestrutura de Transportes passaram a estruturar ações permanentes para períodos de seca. As ações incluem acompanhamento técnico contínuo das cotas dos rios, definição antecipada de trechos prioritários para dragagem e articulação com operadores logísticos da região norte. Thaisa Vitória para a Voz do Brasil.
0: forma simples do governo contratar serviços de microempreendedores individuais.
1: Pela plataforma Contrata Mais Brasil, é possível encontrar serviços como pequenos reparos e jardinagem.
0: E agora a ferramenta ampliou o número de atividades disponíveis, de 47 para 107.
1: Com essa ampliação, o Ministério da Gestão e da Inovação em Serviços Públicos espera alcançar mais de 1 milhão de profissionais.
4: O pernambucano Gutenberg da Silva Ferreira é microempreendedor individual desde 2021. Ele conta que durante um tempo prestava serviços de elétrica, encanamento e pequenas obras para complementar a renda da família, enquanto mantinha um trabalho fixo. A mudança começou em 2025, quando Gutenberg se cadastrou na plataforma Contrata Mais Brasil do governo federal e começou a ter acesso a mais oportunidades de contratação. Com o aumento dos serviços, ele relembra como viu seu faturamento dar uma guinada.
5: O ano passado faturei 60 mil só através da plataforma. Aumentei minha renda, consegui ter mais tempo com a família.
4: Desde 2025, microempreendedores individuais, fornecedores de alimentos, incluindo agricultores familiares, cooperativas e empresas de todos os tamanhos, podem oferecer seus serviços diretamente ao governo por meio da plataforma Contrata Mais Brasil. O funcionamento é simples. O órgão público abre um chamado com a necessidade de serviço ou de aquisição de alimentos e os fornecedores cadastrados podem enviar suas propostas com o preço pelo qual realizariam o trabalho. No final do prazo, o órgão escolhe a melhor proposta e fecha a contratação. O modelo tem dado tão certo que em abril o Ministério da Gestão e da Inovação e Serviços Públicos ampliou de 47 para 107 o número de atividades que integram as categorias de serviços disponíveis no Contrata Mais Brasil. Com a mudança, a medida deve alcançar mais de 1 milhão de MEIs no país, segundo o secretário de Gestão e Inovação, Roberto Pojo.
6: A gente aumentou mais 60 serviços. Você imagina, né? 107 serviços, a gente pode contratar, acho que praticamente tudo que é necessário ali para o ente público. Com essa ampliação, a gente olhando a base de cadastros de MEIs no Brasil, a gente alcança o potencial de 1,3 milhões de profissionais.
4: Em pouco mais de um ano, o Contrata Mais Brasil já movimentou mais de 20 milhões de reais em recursos públicos e gerou mais de 6.500 oportunidades, de acordo com dados do governo. Para se cadastrar, basta acessar o site gov.br/Contrata Mais Brasil. Reportagem Gabriela Noronha.
0: Começa amanhã o pagamento do quarto lote do abono salarial, que beneficiará mais de 4 milhões de trabalhadores dos setores público e privado.
1: Vão receber o benefício os nascidos nos meses de maio e junho, inscrito no PIS ou PASEP há pelo menos 5 anos.
0: E aqueles que receberam até R$ 2.766 por mês e trabalharam pelo menos 30 dias com carteira assinada.
7: Trabalhadores nascidos em maio e junho começam a receber nesta sexta-feira, dia 15, o quarto lote do abono salarial do PIS/PASEP. Segundo o Ministério do Trabalho e Emprego, mais de 4,5 milhões de pessoas têm direito ao benefício neste lote, totalizando a liberação de 5,7 bilhões de reais. Em 2026, o calendário de pagamento do abono salarial referente ao ano base de 2024 iniciou os pagamentos em 16 de fevereiro. Os valores vão ficar disponíveis aos trabalhadores até o fim do calendário. O pagamento será feito pela Caixa Econômica Federal para trabalhadores da iniciativa privada e pelo Banco do Brasil para servidores públicos. Tem direito ao abono quem está inscrito no PIS ou PASEP há pelo menos 5 anos, recebeu até R$ 2.766 por mês, em média, no ano base, e trabalhou pelo menos 30 dias com carteira assinada. O pagamento do PIS vai ser feito prioritariamente em conta da Caixa ou pelo aplicativo Caixa Tem. Já o PASEP será pago em conta bancária via PIX, TED ou presencialmente nas agências do Banco do Brasil. As consultas podem ser feitas pela carteira de trabalho digital no portal gov.br, pelo telefone 158 ou nas superintendências regionais do trabalho. Lucília Araújo para a Voz do Brasil.
1: E essas foram as notícias. notícias do Governo do Brasil.
0: Uma realização da Secretaria de Comunicação Social da Presidência da República.
1: Com produção da Empresa Brasil de Comunicação.
0: Fique agora com as notícias do Poder Judiciário e do Congresso Nacional. Boa noite.
1: Boa noite para você e até amanhã.
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10: STF valida a lei sobre igualdade salarial entre homens e mulheres.
11: STJ decide que é incabível mandado de injunção para pedir autorização de plantio doméstico de cannabis.
10: Tribunal Regional Eleitoral de São Paulo busca voluntários com conhecimento em Libras para as eleições deste ano.
11: Boa noite, eu sou Marcela Luiza.
10: E eu sou Arthur Filho.
11: O Supremo Tribunal Federal, por unanimidade, decidiu que é constitucional a lei que cria mecanismos para garantir igualdade salarial entre homens e mulheres.
10: O plenário declarou constitucional a lei número 14.611 de 2023 e julgou improcedentes as ações que questionavam a norma. Marcelo Della Libera.
12: Por unanimidade, o Supremo Tribunal Federal validou a lei que obriga empresas com mais de 100 funcionários a adotar medidas para promover a igualdade salarial entre homens e mulheres que exercem a mesma função. Entre outros pontos, a norma obriga a divulgação de critérios remuneratórios em relatórios de transparência que devem ser enviados ao Ministério do Trabalho e Emprego sob pena de multa. Uma vez constatada a desigualdade salarial, eles devem elaborar um plano de ação para mitigá-la, com metas e prazos.
11: Não cabe mandado de injunção com o objetivo de obter autorização para importação e cultivo doméstico da cannabis sativa à pessoa física.
10: A decisão é do STJ, Fátima Uchoa.
13: Mandado de injunção é uma ação usada quando a falta de norma impede o exercício de direitos previstos na Constituição. Um homem ajuizou ação desse tipo contra o Ministério da Saúde e a Anvisa, alegando omissão na regulamentação do tema. Mas a Corte Especial do STJ avaliou que, ainda que se reconheça a lacuna normativa sobre o tema, o mandado de injunção não permite que o Judiciário substitua os poderes legislativo e executivo para decidir sobre a possibilidade de cultivo individual da planta. E, segundo o relator ministro Og Fernandes, o ordenamento jurídico brasileiro não reconhece, no nível constitucional, direito ao cultivo particular de plantas que estão sujeitas a controle especial.
11: Justiça do Trabalho deve julgar ação contra a União sobre combate ao trabalho escravo.
10: O processo questiona a falta de recursos para a fiscalização. Larissa Batista.
14: Na ação, o Ministério Público do Trabalho alegava que, desde 2017, a União deixou de destinar recursos para o Grupo Especial de Fiscalização Móvel, responsável pelas operações de combate ao trabalho análogo à escravidão em todo o território nacional. Para o Tribunal Superior do Trabalho, é dever da Corte garantir o cumprimento das normas de proteção ao trabalhador e dos direitos fundamentais no ambiente de trabalho, mesmo que não exista vínculo formal. Por isso, a Justiça do Trabalho é competente para julgar o caso.
11: O Tribunal Regional Eleitoral de São Paulo lançou uma nova campanha.
10: O intuito é chamar voluntários que saibam língua brasileira de sinais a Libras para ajudar nas eleições de 2026. Estevão Furtado.
15: O tema é Traduza a Cidadania em Libras. Seja apoio Libras nas eleições de 2026. A ação busca facilitar o voto de pessoas surdas ou com deficiência auditiva. As inscrições vão até 1º de junho pelo formulário disponível na área Mesários no site do tribunal. Quem participar vai receber e orientar eleitores, mostrar onde fica a sessão eleitoral e tirar dúvidas no dia da votação. Além de ajudar a democracia, os voluntários recebem R$65 por dia trabalhado de auxílio alimentação. Tem direito à folga em dobro pelos dias trabalhados, sem desconto no salário e podem usar as horas como atividade complementar na faculdade.
11: Justiça condena homem por apologia ao nazismo em rede social no Rio Grande do Sul.
10: A denúncia foi apresentada pelo Ministério Público Federal. Vanessa Pereira.
11: O cidadão foi denunciado à Justiça Federal Gaúcha pelo envio de uma mensagem com exaltação ao nazismo em um grupo aberto da plataforma Telegram, onde celebrava a memória de Adolf Hitler. O réu foi condenado à pena privativa de liberdade, que foi substituída por prestação de serviços à comunidade ou entidades públicas, além do pagamento de multa. Ainda cabe recurso da decisão.
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16: Uma boa noite.
10: Boa noite a você.
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0: Machado.
1: Eu sou Paula Groba.
2: E eu sou Ricardo Nakaoka.
1: E estes são os destaques de hoje do Jornal do Senado, que começa agora.
2: Combustíveis mais baratos. Chega ao Congresso MP para reduzir preço da gasolina e do diesel.
1: Comissão vai votar proposta que destina 30 bilhões a produtores rurais afetados por eventos climáticos.
2: MP que zera taxa sobre compras internacionais de até 50 dólares divide opiniões no Senado.
1: Boa noite.
2: Boa noite.
1: Já está no Congresso Nacional a medida provisória que pode reduzir o preço da gasolina e do diesel para o consumidor final.
2: Editada como resposta à alta do petróleo no mercado internacional em meio ao conflito no Oriente Médio, a MP já está em vigor, mas para se tornar lei definitivamente, a proposta ainda precisa ser aprovada pelo Congresso. Reportagem de Alexandre Campos.
3: Segundo o governo, a medida no caso da gasolina representará uma redução de até 89 centavos por litro. Em relação ao diesel, 35 centavos. Para isso, será pago aos produtores e importadores de combustíveis o valor correspondente à dedução de contribuição para o PIS/PASEP, da COFINS e da CID Combustíveis incidentes sobre a gasolina e o diesel. Os produtores e importadores terão que comprovar por meio de documentos fiscais de que o total recebido foi efetivamente repassado aos consumidores. Líder do governo no Senado, Jax Wagner, do PT da Bahia, lembrou que a MP pode impedir uma alta generalizada nos preços.
4: O presidente tem que reagir para evitar que, inclusive, se comprometa a economia nacional, provocando uma inflação acima daquilo que a gente já tem da meta que está colocada.
3: Para o senador Isaucilo, Jax Wagner, do PT da Bahia, lembrou que a MP pode impedir uma alta generalizada nos preços.
4: O presidente tem que reagir para evitar que, inclusive, se comprometa a economia nacional.

0: e distribuição de alimentos ultraprocessados no ambiente escolar.
1: Entidades da indústria alimentícia afirmaram que o projeto ainda precisa de mais discussões, mas especialistas reforçaram que alimentos ricos em açúcar, gordura e sal contribuem para a obesidade, cáries e outros problemas de saúde. Repórter Rodrigo Rezende.
2: O projeto do senador Jacques Wagner, do PT da Bahia, proíbe a distribuição e a comercialização no ambiente escolar de alimentos ultraprocessados, preparações e bebidas com altos teores de calorias, gordura saturada, gordura trans, açúcar livre e sal. Bruna dos Santos Nunes, coordenadora de atenção à saúde dos adolescentes e jovens do Ministério da Saúde, defendeu a proposta.
3: Essa proposta legislativa é um instrumento que é bastante importante para a promoção da saúde, para contribuir com a saúde desses escolares, que valorizem a cultura alimentar local e que derivem de práticas que sejam ambientalmente sustentáveis.
2: Já o presidente executivo da Associação Brasileira da Indústria de Alimentos, João Dornelas, afirmou que o tema precisa de muita discussão, principalmente em relação aos conceitos presentes no projeto, caso da nomenclatura ultraprocessados.
4: É importante ressaltar que os alimentos industrializados, todos eles, são altamente regulados, passam por controle rigoroso de qualidade. Quando eu escuto falar sobre comida de verdade, o que eu ouço de fato é um julgamento moral disfarçado de critério técnico.
2: A senadora doutora Eudócia, do PSDB de Alagoas, ressaltou que a questão do conceito não pode maquiar os problemas que os alimentos possam causar e lamentou o excesso de açúcar, sal e gorduras saturadas em diversos produtos consumidos pelos estudantes.
0: Senador Hamilton Mourão, do Republicanos do Rio Grande do Sul, criticou as ações do governo nas áreas de segurança pública e economia. Segundo ele, o programa Brasil contra o Crime Organizado, com previsão de investimentos de 11 bilhões de reais, representa uma reação tardia ao avanço das facções criminosas.
1: Mourão também afirmou que o governo age com foco eleitoral e defendeu ações permanentes no combate ao crime organizado.
5: O que vemos agora é uma reação tardia, feita às pressas, há poucos meses do calendário eleitoral, porque perceberam que nada fizeram e nem a narrativa na segurança pública conseguiram manter.
0: E o líder do governo no Senado, Jacques Wagner, repercutiu em plenário a divulgação de uma gravação entre o senador Flávio Bolsonaro e o empresário Daniel Vorcaro, dono do Banco Master.
1: Em resposta, o vice-líder do PL, senador Isalci Lucas, saiu em defesa de Flávio Bolsonaro. Pelas redes sociais, o senador afirmou que a conversa com Vorcaro teve como objetivo buscar recursos para um filme sobre o ex-presidente Jair Bolsonaro. Os detalhes com o repórter Márcio Maturana.
6: Repercutiu no plenário do Senado a divulgação de áudios do senador Flávio Bolsonaro, do PL do Rio de Janeiro, pedindo mais dinheiro a Daniel Vorcaro, dono do Banco Master, para financiar um filme sobre seu pai, o ex-presidente Jair Bolsonaro. O senador Jacques Wagner, do PT da Bahia, disse que a gravação revela uma relação próxima entre os dois.
7: O senador Flávio Bolsonaro, em diálogos muito particulares, solicitando 140 milhões de reais para terminar o filme sobre o ex-presidente seu pai. Eu não estou dizendo que tem dolo aqui, mas demonstra que ele tinha uma relação, senão não estaria ligando para ele, dizendo: tamo junto sempre.
6: Isalci Lucas, do Distrito Federal, é vice-líder do PL e fez uma parte defendendo Flávio Bolsonaro.
8: O pedido de patrocínio é uma coisa que, se o cara patrocinava tudo, não quer dizer que houve, por parte do pedido, que houve corrupção. Muito pelo contrário, houve um pedido, como a gente recebe todo dia pedidos de patrocínio e também de emendas para determinados eventos. Então é só para colocar isso muito claro, a posição do PL.
6: Flávio falou nas redes sociais sobre o pedido de dinheiro.
9: Eu conheci Daniel Vorcaro em dezembro de 2024. Não tinha mais governo Bolsonaro, não tinha absolutamente nenhuma acusação contra ele. O que acontece é que, com o passar do tempo, ele simplesmente parou de honrar com as parcelas do contrato. Sim, tinha um contrato que, ao ele não pagar essas parcelas, tinha uma grande chance de o filme sequer ser veiculado, do filme sequer ser concluído.
6: Flávio Bolsonaro disse que é fundamental instalar uma CPI para investigar o Banco Master.
0: Produtores rurais prejudicados por enchentes, secas e outros eventos climáticos extremos poderão receber um apoio de 30 bilhões de reais.
1: A proposta que busca amenizar os prejuízos no campo deve ser votada na próxima terça-feira pela Comissão de Assuntos Econômicos. Os detalhes na reportagem de Maurício De Sante.
10: O projeto prevê o uso de recursos do Fundo Social do Pré-Sal para a renegociação de dívidas de produtores rurais que tiveram prejuízos nas safras em razão do clima, caso de

0: enchentes, geadas e secas. O objetivo final é garantir juros baixos e prazos de 10 anos para quem comprovadamente perdeu mais de 30% da produção. O limite da ajuda aos produtores será de 30 bilhões de reais, como explicou o relator, senador Renan Calheiros, do MDB de Alagoas.
1: Com tetos de 10 milhões por beneficiário e de 50 milhões por associação ou cooperativa, com prazo de 10 anos, com 3 anos de carência e taxas de juros de 3,5 ao ano, para o Programa Nacional de Fortalecimento da Agricultura Familiar, 5,5 ao ano, para o Programa Nacional de Apoio ao Médio Produtor Rural e 7,5 ao ano para os demais produtores.
0: Um pedido de vista adiou a votação da proposta para terça-feira da semana que vem, dia 19, data em que também deve acontecer a votação no plenário.
2: E o governo decidiu zerar o imposto sobre compras internacionais de até $50, a chamada taxa das blusinhas.
3: A medida provisória que acaba com a cobrança já chegou ao Congresso Nacional e agora será analisada por deputados e senadores. No Senado, a decisão do governo dividiu opiniões entre parlamentares. A reportagem é de Marcela Diniz.
4: Na época de sua criação, a equipe econômica do governo Lula argumentou que a tributação de 20% nas compras de pequeno valor protegeria o varejo nacional. Para o líder do governo no Senado, senador Jax Wagner, do PT da Bahia, a medida provisória é fruto de reavaliação interna, que considerou maior o prejuízo das famílias consumidoras do que a arrecadação com a taxa das blusinhas.
5: Na minha opinião, pela avaliação que o governo fez, a arrecadação não foi tão significativa quanto se imaginava e prejuízo, principalmente para as famílias mais humildes do ponto de vista financeiro, ou seja, que não tem tanto poder aquisitivo, foi muito grande.
4: O senador Efraim Filho, do União da Paraíba, aponta prejuízo à produção nacional e defende emenda de compensação.
6: Quem sabe a gente pode fazer uma emenda na medida provisória para que a mesma condição que está sendo dada para as compras internacionais seja dada também às empresas nacionais, às empresas brasileiras.
4: A MP que permite o fim da taxa das blusinhas será analisada primeiramente por uma comissão formada por deputados e senadores.
3: Com edição de Paula Groba e trabalhos técnicos de João Lira, o Jornal do Senado fica por aqui. Acompanhe agora as notícias da Câmara dos Deputados. Boa noite.
2: Boa noite e até amanhã.

0: Câmara aprova marco legal para o transporte público coletivo urbano.
1: Plenário cria regime especial de tributação para entidades desportivas.
0: Deputados modernizam a lei das sociedades anônimas do futebol.
1: Boa noite. O plenário da Câmara aprovou o projeto que deixa claro que as sociedades anônimas de futebol não respondem por dívidas antigas dos clubes. O repórter Marcelo Larche explica a nova lei.
2: A Câmara dos Deputados aprovou o projeto que muda as regras das chamadas sociedades anônimas de futebol, conhecidas como SAFs. Esse modelo foi criado em 2021 para permitir que clubes de futebol se transformassem em empresas com entrada de investidores e gestão mais profissional. O projeto foi apresentado pelo senador Rodrigo Pacheco, do PSD de Minas Gerais, também autor da lei original que deu origem às SAFs. Uma das principais alterações é deixar claras as responsabilidades do clube original e da empresa criada. A SAF não responde automaticamente pelas dívidas antigas do clube, a não ser quando isso for definido em contrato. Ao mesmo tempo, o projeto cria mecanismos para ajudar no pagamento dessas dívidas. Parte das receitas da SAF, como uma parcela do faturamento e dos lucros, deverá ser destinado ao clube original para quitar débitos anteriores. O texto também traz mudanças na gestão dessas empresas. Passa a ser obrigatória a presença de membros independentes nos conselhos e aumenta a exigência de transparência com divulgação de atas das reuniões e da lista de acionistas. Outra medida é a exigência de que administradores estrangeiros tenham um representante legal no Brasil, responsável por responder a processos na justiça. O projeto ainda prevê que as SAFs desenvolvam programas sociais e educacionais em parceria com escolas públicas, usando o futebol como ferramenta de formação. Mas o trecho que exime a SAF de se responsabilizarem pelas dívidas dos clubes, com exceção daquelas acordadas entre as duas partes, foi criticada pelo deputado Bongás, do PT do Rio Grande do Sul.
3: Diz o seguinte: a sociedade anônima de futebol não responde às obrigações, exceto quando as obrigações que lhe forem expressamente transferidas. Então, se um clube anterior não transferiu expressamente a situação de delito que tinha em relação a um jogador de futebol, por exemplo, que não foi feito o seu pagamento devido, a SAF não tem responsabilidade com isso. Mas isso nós não podemos aceitar.
2: Relator da proposta, o deputado Fred Costa, do PRD de Minas Gerais, afirmou que as mudanças fortalecem o modelo das SAFs e ajudam a atrair investimentos para o futebol brasileiro. Ele diz que responsabilizar as sociedades anônimas por dívidas antigas dos clubes é um risco para o investimento nas empresas esportivas.
4: Se um clube mal gerido tiver mais uma vez dívidas de milhões e milhões administrando-se um clube de lazer, por exemplo, a SAF vai ter que se responsabilizar? Isso é uma tremenda aberração. Isso é uma insegurança jurídica descabida, onde ninguém vai querer investir no futebol.
2: O projeto que atualiza as regras das sociedades anônimas do futebol, depois de aprovado pela Câmara e pelo Senado, seguiu para a sanção presidencial e já pode virar lei. Da Rádio Câmara de Brasília, com informações de Daniele Lessa, Marcelo Larcher.
0: Os deputados também aprovaram um regime tributário especial para clubes esportivos sem fins lucrativos. A repórter Daniela Lessa acompanhou a votação.
5: A Câmara dos Deputados aprovou o projeto que cria um regime tributário especial para associações esportivas sem fins lucrativos, como clubes que mantêm equipes de futebol, vôlei, natação e outras modalidades. O projeto foi apresentado pelo deputado Roberto Duarte, do Republicanos do Acre, e cria o chamado RETAD, um sistema simplificado para o pagamento de tributos federais, estaduais e municipais. O novo regime será opcional e valerá para entidades esportivas certificadas ligadas aos movimentos olímpico, paralímpico, clubístico e educacional. Os clubes poderão recolher vários tributos em um único pagamento mensal, com cobrança de 5% sobre a receita bruta. Esse percentual reúne impostos federais, a nova contribuição sobre bens e serviços, a CBS, e o imposto sobre bens e serviços, o IBS, criado pela reforma tributária. Entre as receitas que não entram no cálculo dos tributos estão doações, recursos de loterias, patrocínios incentivados e contribuições pagas por associados. Na prática, o projeto cria para os clubes associativos um modelo parecido com o já existente para as SAFs, as sociedades anônimas do futebol. As SAFs funcionam como empresas, enquanto muitos clubes tradicionais continuam organizados como associações sem fins lucrativos. Segundo o relator da proposta, deputado doutor Luizinho, do PP do Rio de Janeiro, a reforma tributária poderá aumentar a carga de impostos desses clubes tradicionais, criando diferença de tratamento entre os dois modelos. Ele destacou também que os clubes poderão reduzir parte do imposto devido caso invistam em modalidades olímpicas e paralímpicas além do futebol, desde que mantenham pelo menos 6 modalidades esportivas diferentes.
6: E a dedução fica condicionada à comprovação de investimento contínuo e da participação regular em competições oficiais de âmbito nacional ou internacional de no mínimo 6 modalidades olímpicas ou paralímpicas distintas do futebol.
5: O deputado Luiz Lima, do Novo do Rio de Janeiro, defendeu a proposta, destacando a importância dos clubes na formação do esporte brasileiro.
7: Se a gente vê o Grêmio Náutico União, se a gente vê o Corinthians, o Pinheiros, se a gente vê o Esporte Recife, se a gente vê os clubes aqui de Brasília, são eles que levam os atletas olímpicos, são eles que fazem as equipes esportivas. Então esse projeto é muito oportuno, porque eu vou repetir, no Brasil, a base esportiva é realizada nos clubes.
5: O projeto que cria um regime tributário especial para associações esportivas sem fins lucrativos seguiu para análise no Senado. Da Rádio Câmara de Brasília, Daniele Lessa.
8: Segurança Pública.
1: Márcio Gerri, do PCdoB do Maranhão, defende o programa Brasil contra o Crime Organizado, lançado pelo governo federal. Ele explica que o plano prevê ações integradas entre os entes federados, inteligência policial e combate ao financiamento do crime.
0: O deputado sustenta que o fortalecimento das instituições de segurança é essencial para reduzir a violência e conter a influência do crime organizado. Márcio Gerri ressalta ainda a importância da cooperação entre os três poderes para fortalecer o enfrentamento às facções criminosas.
1: Na opinião de Sargento Gonçalves, do PL do Rio Grande do Norte, o programa do governo de combate ao crime organizado não é eficaz porque prioriza medidas de desencarceramento. Ele acrescenta que a flexibilização de punições enfraquece a atuação das forças de segurança.
0: Sargento Gonçalves também questiona o investimento de 11 bilhões de reais na área, ao afirmar que parte dos recursos viria de empréstimos do BNDES e de fundos já existentes. Para ele, a crise de violência no Rio Grande do Norte reflete falhas nas políticas de segurança adotadas pelo PT.
1: Já Benedita da Silva, do PT do Rio de Janeiro, celebra o lançamento do programa Brasil contra o Crime Organizado e defende os investimentos do governo federal na segurança. Ela ressalta que a iniciativa prevê recursos e ações articuladas para enfrentar as facções criminosas.
0: A deputada observa que o programa foi construído em diálogo com governadores e autoridades da segurança pública. Benedita da Silva entende que o fortalecimento das polícias e o combate ao suporte financeiro das organizações criminosas podem contribuir para reduzir a violência no país.
1: Luiz Carlos Rauli, do Podemos do Paraná, questiona a demora do governo federal para lançar um programa de combate ao crime organizado. O deputado ainda alerta que a maior parte dos investimentos consiste em empréstimos que deverão ser pagos pelos estados.
0: Na opinião de Luiz Carlos Rauli, o governo prioriza estratégias eleitorais em vez de soluções estruturantes para o futuro do país. O parlamentar responsabiliza gestões petistas pelo aumento da violência e pelo endividamento da população.
1: Heloísa Helena, da Rede do Rio de Janeiro, defende mais investimentos em políticas sociais e ações de prevenção à violência em áreas vulneráveis. Ela observa que a ausência de políticas públicas permanentes facilita o recrutamento de crianças e jovens pelo crime organizado.
0: Para Heloísa Helena, nenhum governo brasileiro investiu de forma adequada no fortalecimento das polícias e em políticas sociais eficazes. A parlamentar acredita que a vulnerabilidade social favorece a cooptação de jovens pelo narcotráfico.
1: Fernando Rodolfo, do PRD de Pernambuco, assinala o início dos trabalhos da Comissão Externa sobre a Exploração Sexual Infantil durante a campanha do Maio Laranja. O deputado aponta o aumento dos registros de estupro de vulnerável como sinal de falhas no sistema de proteção.
0: Fernando Rodolfo cita casos recentes de violência sexual contra crianças para defender uma atuação mais firme do parlamento. Ele explica que a comissão temporária vai apurar denúncias e promover audiências públicas para sugerir medidas de enfrentamento à exploração sexual e ao tráfico infantil.
8: Transportes.
1: A Câmara aprovou um marco legal para o transporte público coletivo urbano. O repórter Antônio Vital acompanhou a votação.
9: A Câmara dos Deputados aprovou o projeto que cria uma rede única e integrada de transporte público coletivo envolvendo o governo federal, estados e municípios. O projeto, que já passou pelo Senado, cria um marco legal do transporte público coletivo urbano, com inovações como gestão compartilhada, previsão de recursos no orçamento para cobrir os custos de gratuidades e tarifas reduzidas, metas de universalização e transição energética, além de transparência sobre custos e fiscalização. De acordo com o relator da proposta, deputado José Priante, do MDB do Pará, a integração física, operacional e tarifária é essencial para o aumento da oferta e para a melhoria da qualidade do serviço prestado à população. O projeto também separa a tarifa cobrada do passageiro da remuneração da empresa de ônibus, que ficará vinculada ao cumprimento de metas de desempenho e qualidade. A medida pretende evitar que o usuário arque com custos que não estão relacionados diretamente com a prestação do serviço. Da mesma forma, ao prever que gratuidades e descontos devem ser cobertos por recursos do orçamento, a medida impede a transferência desses custos aos demais passageiros. O projeto inicial chegou a prever regras para a criação de tributos locais para financiar o transporte, mas esse trecho foi retirado depois de críticas de diversos partidos, como Missão e o Novo. Para o deputado Gilson Marques, do Novo de Santa Catarina, criar uma legislação única para o transporte coletivo urbano de todas as cidades não vai melhorar o sistema atual. Já o deputado Kim Kataguiri, do Missão de São Paulo, disse que o projeto não facilita a entrada de novas empresas de ônibus no setor e dificulta a operação de empresas de transporte por aplicativo ao exigir o regime de permissão no lugar da modalidade de autorização, mais simples, em vigor hoje.
10: O texto acaba com esse regime e exige, no mínimo, um regime de permissão que hoje não está sendo exigido pela NTT para esse transporte, principalmente por meio de aplicativos de ônibus. Ônibus interestaduais. Na minha avaliação, esse é um modelo que ajuda a quebrar um transporte que hoje é menos previsível, tem uma tarifa mais cara e tem ônibus de menor qualidade do que hoje são prestados por aplicativos.
9: O texto inclui diretrizes de sustentabilidade, como a redução dos impactos ambientais do transporte e o incentivo à modernização da frota com tecnologias mais limpas. O projeto foi defendido pela maioria do plenário. Para o deputado Hildo Rocha, do MDB do Maranhão, a proposta prevê repressão ao transporte ilegal, moderniza o sistema e favorece os municípios.
11: Nós temos que reconhecer que o transporte público em quase todas as cidades é um verdadeiro caos. Ônibus velho, ônibus sucateado, não tem horário de saída nem de chegada, não tem respeito aos usuários, mas tudo isso porque há, de fato, uma falta de interesse por parte dos municípios de bancar o déficit que existe, o déficit tarifário.
9: O projeto que institui o marco legal do transporte público coletivo urbano seguiu para a sanção presidencial e pode virar lei. Rádio Câmara de Brasília, com informações de Daniele Lessa, Antônio Vital.
8: Desenvolvimento regional.
0: De acordo com Jorge Araújo, do PP, o governo da Bahia enfrenta dificuldades nas áreas de segurança pública, saúde e infraestrutura. Segundo o parlamentar, o aumento da violência na capital e no interior ampliou a sensação de insegurança no estado.
1: Jorge Araújo também acusa o governo da Bahia de fazer promessas sem apresentar resultados concretos. O deputado cita problemas na regulação da saúde, critica as condições da BR-324 e questiona o andamento das obras da ponte Salvador e Itaparica.
8: Política.
0: Jorge Sola, do PT da Bahia, denuncia o que considera uso político da decisão técnica da Anvisa sobre o recolhimento de lotes de detergente fabricados por uma empresa de doadores da campanha de Jair Bolsonaro em 2022. Ele pede o fim dos ataques a órgãos de fiscalização.
1: Para Jorge Sola, o discurso de perseguição política e o incentivo ao uso de produtos interditados ignoram riscos à saúde, demonstram irresponsabilidade da oposição com a vida dos brasileiros e visam apenas encobrir denúncias de corrupção e falhas em privatizações.
8: Justiça.
0: Érica Cocai, do PT do Distrito Federal, associa integrantes do campo bolsonarista ao caso do Banco Master e defende o aprofundamento das investigações sobre irregularidades financeiras. Segundo ela, documentos e diálogos divulgados pela imprensa apontam relações políticas e econômicas entre investigados e aliados do ex-presidente.
1: Érica Cocai também critica o financiamento de campanhas e operações financeiras envolvendo agentes públicos e privados ligados ao Banco Master. A deputada cobra a punição dos envolvidos no que ela classifica como um dos maiores escândalos financeiros do país.
0: Padre João, do PT de Minas Gerais, apoia a decisão do STF de suspender a lei da dosimetria e critica iniciativas para alterar a legislação. Para ele, é inaceitável que mudanças aprovadas pelo Congresso possam beneficiar condenados por crimes graves e investigados por tentativa de golpe de Estado.
1: O deputado também elogia a atuação do governo federal na área de segurança pública e defende mais participação da União no setor. Padre João pede ainda mais emendas parlamentares e apoio das prefeituras para a compra de equipamentos policiais para o estado de Minas Gerais.
8: Turismo.
0: Os deputados aprovaram dedução do imposto de renda para doações ao setor de turismo. A repórter Maria Neves explica quais são os limites.
12: Aprovado na Comissão de Constituição e Justiça da Câmara dos Deputados, projeto que permite deduzir do imposto de renda doações e patrocínios para incentivar o turismo, seguiu para análise do Senado. Pela proposta, tanto pessoas físicas quanto empresas poderão descontar do tributo devido até 100% do valor doado e até 75% do investimento em patrocínios a atividades turísticas. Autor da proposta, o deputado Felipe Carreiras, do PSB de Pernambuco, argumenta que o turismo representa uma atividade relevante para a economia porque permite a entrada de capitais de forma mais rápida que outras formas de investimento. Além disso, ressalta que o setor tem potencial para a criação e manutenção de empregos, geração de renda e indução do desenvolvimento regional. Felipe Carreiras explica como o projeto, se for aprovado também pelo Senado e entrar em vigor, poderá beneficiar o setor de turismo.
13: No mundo é o setor que mais gera emprego e agora o setor turístico poderá fazer a reforma em equipamentos turísticos, publicidade institucional de regiões de interesse turístico, poderá patrocinar festas e eventos de atividades turísticas, poderá patrocinar feiras, convenções, promoção de programas para propiciar a detecção de desenvolvimento de novos potenciais turísticos, capacitação de mão de obra de interesse turístico e obras de infraestrutura turística, ou seja, toda a cadeia produtiva do setor será beneficiada com essa lei histórica.
12: Ainda de acordo com o texto aprovado, as doações serão limitadas a 1% do imposto de renda devido no ano. Além disso, as pessoas jurídicas não poderão descontar doações e patrocínios ao turismo na apuração do lucro real. O projeto ainda proíbe incentivos a atividades desenvolvidas pelo próprio contribuinte doador e o uso dos recursos recebidos para pagamento de gastos com pessoal ou de encargos sociais. Quem receber doações ou patrocínios que podem ser deduzidos do imposto de renda deverá comunicar os valores arrecadados aos ministérios do turismo e da economia. Também ficarão obrigados a apresentar demonstrações financeiras anuais certificadas por auditores independentes e comparecer do Conselho Fiscal. Da Rádio Câmara de Brasília, Maria Neves.
1: Eduardo Bismarck, do PV, comemora a realização do 10º Salão do Turismo, que aconteceu de 7 a 9 de maio no Centro de Eventos do Ceará, em Fortaleza. O deputado lembra que essa é a primeira vez que o Nordeste recebe o evento.
0: Eduardo Bismarck ressalta o potencial da região no turismo, com geração de emprego e oportunidades que impactam diretamente no comércio local. Ele também aponta que o evento fortalece a circulação de recursos na economia ao reunir empresas, trabalhadores, trabalhadores, visitantes e representantes do setor.
1: Termina aqui o Jornal Câmara dos Deputados, com trabalhos técnicos de Everson Urani e apresentação de José Carlos Andrade e Luciana Vieira. Uma boa noite para você.
0: Uma ótima noite, a Voz do Brasil volta amanhã. 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
14: 10:01 em Belo Horizonte, 19 graus na Itatiaia. Umidade relativa do ar em 84%. As informações de polícia com o repórter Felipe Quintela.
15: Gustavo Cícero, estão detidos na delegacia de plantão do Barreiro, em Belo Horizonte, três homens de 18, 20 e 25 anos que foram detidos agora há pouco no aglomerado das Pedras, na região oeste de Belo Horizonte. Hoje, os policiais receberam denúncias sobre um suspeito de tráfico e, levantando informações, chegaram à conclusão que ele atuava junto com um criminoso conhecido como Charlie, o gerente do tráfico na região da Rua Bento. Esse gerente que, inclusive, vem postando fotos nas redes sociais, ostentando armas de fogo, granadas e fazendo referências ali ao Terceiro Comando Puro, TCP, facção do Rio de Janeiro. Os PMs foram até essa região, viram um suspeito correndo para dentro de uma casa em um beco, e lá nessa casa eles prenderam os três suspeitos de envolvimento com o tráfico, inclusive são parentes, um deles esse gerente que eu citei mais cedo. Os militares apreenderam uma pistola, carregador, 30 munições, porções de maconha e também cocaína, balança de precisão, dinheiro e uma câmara de vigilância. E para fechar, a PM vem fazendo uma operação na região do Morro das Pedras. Já são com essa pistola 9mm de hoje, quatro armas tiradas de circulação desde o início dessa operação. Repórter Felipe Quintela.
14: Homem armado provoca tumulto em estação de metrô em São Paulo. Repórter Mardélio Couto é quem tem os detalhes, direto da capital paulista. Boa noite, Mardélio.
16: Boa noite para você, Gustavo Cícero. Esse caso aconteceu na estação Celso Daniel da CPTM, estação de trem que atende a Grande São Paulo e também a capital paulista. Conheço bem lá a região, esse local, Gustavo Cícero. Em um dos trechos, esse trem vai até Palmeiras Barra Funda, aqui na capital paulista, de onde a Itatiaia está falando neste momento, e no outro sentido, ele faz o trajeto, atende cidades da região metropolitana de São Paulo, cidades do ABC, como a própria cidade de Santo André, e vai até Rio Grande da Serra. Nós estamos apurando os detalhes, a gente já identificou o relato de usuários do trem da CPTM, dizendo que um homem sacou uma arma dentro do trem quando ele estava nas proximidades da estação Celso Daniel, que fica em Santo André, no ABC Paulista, região metropolitana da capital paulista. Ainda não está claro o que aconteceu de fato dentro do trem. Nós estamos tentando contato com a Polícia Militar, ainda não conseguimos para ter a versão oficial. Também entramos em contato com a CPTM, que disse há pouco a nossa reportagem que está apurando o que aconteceu. Mas nas redes sociais a gente já identificou o relato de usuários dizendo que esse homem sacou a arma dentro do trem, o que provocou um tumulto, muita gente ficou assustada, teve correria, pessoas teriam inclusive trocado ali empurrões querendo se livrar do local, sair do local. Há muitas viaturas da Polícia Militar neste momento na estação CPTM, pelas imagens que nós recebemos. Nós estamos acompanhando essa ocorrência de perto e daqui a pouco a gente volta com a atualização. De São Paulo, repórter Mardélio Couto.
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14: Câmara Municipal de Governador Valadares, no Vale do Rio Doce, acaba de aprovar a cassação do mandato do prefeito Coronel Sandro do PL. O impeachment recebeu 18 votos favoráveis e 3 contrários. A votação aconteceu em meio a um clima de tumulto. Em determinado momento, as luzes do plenário chegaram a ser apagadas e os vereadores precisaram continuar parte da sessão de forma improvisada. Com a saída de Coronel Sandro, o vice-prefeito Bonifácio Mourão, também do PL, já foi deputado estadual e comandou o município em outras duas oportunidades, assume o comando da prefeitura. Esta é a primeira vez que um prefeito de Governador Valadares perde o mandato por meio de um processo de impeachment aprovado pela Câmara Municipal. Mais detalhes estão no portal itatiaia.com.br. Agora as informações de Brasília com o repórter João Rosa.
3: O senador e pré-candidato à presidência da República, Flávio Bolsonaro, divulgou uma nova nota agora há pouco para tentar esclarecer a repercussão envolvendo a relação dele com o empresário Daniel Vorcaro, dono do Banco Master. A manifestação acontece em meio à crise enfrentada pelo senador após a reportagem do portal Intercept Brasil revelar que Flávio Bolsonaro teria negociado um repasse de 134 milhões de reais com o Vorcaro para viabilizar a produção de um filme. Na nota, Flávio afirma que sua atuação se limitou à busca de investimento privado para uma produção do filme sobre a história do seu pai, o ex-presidente Jair Bolsonaro. Flávio ainda disse que os aportes financeiros seriam destinados a um fundo específico da produção, com estrutura jurídica própria e fiscalização nos Estados Unidos. Ele também negou que os recursos empenhados pelo banco tenham sido destinados ao irmão, o ex-deputado Eduardo Bolsonaro, que está nos Estados Unidos. Essa é a segunda nota divulgada pelo senador desde o início da repercussão do caso envolvendo o empresário Daniel Vorcaro. De Brasília, João Rosa.
14: O Supremo Tribunal Federal suspendeu o julgamento que vai decidir se empregados públicos de empresas públicas e sociedades de economias mistas devem ser aposentados compulsoriamente ao completar 75 anos. O caso começou a ser analisado no mês passado pelo plenário virtual. Não há prazo para a retomada do julgamento. 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

assim, que se não tiver, vai ficar. Porque o criador do mundo tá olhando por você, tá aí do lado de cá. Tem um apresentador mandando toda a energia positiva do mundo pra você. Muito obrigado, galera do YouTube, muito obrigado. Você, meu amigo ouvinte, obrigado por permitir que o som da Itatiaia chegue aí na sua casa, no seu ambiente de trabalho. Estamos ao vivo agora, 10h08. O programa promete, hein? Hoje nós vamos de um tema leve, nós vamos de um tema tranquilo. Olha, hoje, dia 14, é aniversário da cidade de Passos. Em 1998, Frank Sinatra se despedia desse mundo. Ali fez história, hein, Cícero? Ali fez história, viu? Meu amigo, minha amiga, se é o seu aniversário, manda uma mensagem pra cá, que eu quero ter o prazer de parabenizar você ao vivo na maior emissora de rádio do Brasil. Hoje quem tá aqui me acompanhando, meu braço direito, trazendo mais brilho ainda ao nosso programa, nosso querido Fabinho. De Sem Peixe, é o rei de Sem Peixe. Lá na central, o oitavo anão. É ele o oitavo? Hoje é o anjinho? O nosso anjinho, o nosso Davi, a juventude do rádio. Nosso querido Davi. E a programação musical é do nosso querido Mércio Sattler. Ó, manda mensagem pra cá. Eu vou falar o nosso número pausadamente, você anota. É um tema leve hoje, viu? Hoje nós vamos falar de amizades. 31 99 96 70 74. Eu tô recebendo aqui nos nossos estúdios hoje, meu irmão Oreia veio visitar o estúdio, o Alexandre, a Mariana e o nosso querido Laércio. E eu tava conversando aqui fora do ar, eu ia vir com o tema e a galera, nós tava falando de amizade. Oreia toda a vida andou rodeado de amigos, grandes amizades, eu também, graças a Deus. Eu quero perguntar pra você, como é que você é de amizade? Você não gosta de muitas amizades? Você não gosta de bololô? Ou você é da turma, você é do gueto? Eu gosto de casa cheia, eu tenho muitos amigos. Conta pra mim, não esconde nada. Você gosta de amizade? Você tem um caso bom pra falar? E seus amigos já aprontaram pra você? Já aprontaram com você? O assunto é amizade. Se você tiver um caso bom de amizade, tem gente que odeia andar de culundria, odeia andar com muitas amizades. É mais tranquilo, é mais sossegado. Tem gente igual eu, igual meu irmão Oreia e outras pessoas, nós gostamos de andar rodeado de gente boa. E eu quero saber de você, como é que é seu ciclo de amizade? Tem sempre um que dá trabalho, né? No caso, somos nós, né, Oreia? Nós é que damos trabalho. Eu quero saber de você, você tem boas amizades ou não? Você não tem boa experiência com os amigos, não tem uma boa amizade? Conta-me tudo e não me esconda nada. 319-99-96-70-74. Se você não gosta de áudio, manda escrito. Ah, mas eu não gosto de escrever, não, que eu escrevo meio errado. Eu gosto de áudio. Então você manda áudio. Ambiente silencioso, 30, 40 segundos. Capricha aí, 319-99-96-70-74. Quem chega pra abrir a nossa abertura musical, Fabinho? Michel Teló? Eu fui no show desse menino lá no Mineirão. Aí canta sem parar, é bruto! 10h11 e o Michel Teló canta na Itatiaia.

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Já chegou bastante áudio, graças a Deus. Eu não tenho ouvintes, eu tenho amigos. Como é que é seu ciclo de amizade? Como é que você se comporta? Você é aquele amigo que dá trabalho ou não? Você é aquele quietinho, não gosta de andar de curriola, anda mais tranquilo? Conta-me tudo e não me esconda nada. O Guerreiro mandou uma mensagem pra cá. Boa noite, Tinelão. Aqui é o Rondinelli. Estou em Campo Belo, curtindo férias e ouvindo a maior de Minas. Ô, Rondinelli Bruto. Abraço pra você, viu, meu amigo? Deus te abençoe hoje e sempre. Muito obrigado pelo carinho. O Edson Braz Baroni tá lá em Bela Vista de Minas, curtindo Noite Livre. Esse é nosso todos os dias. Não abandona a gente de jeito nenhum, viu? Aí, o Edvilson Maia mandou uma mensagem pra cá, falou, Tinelão, Orelha não trabalha, não? A foto, ô Edvilson, eu já vi homem fofoqueiro, mas igual o seu, nunca vi. Aqui, Orelha, mandou o seu local de trabalho, a portaria da UPA em Birité. Orelha tá de folga, né? Ele tá aqui, Edvilson, tá de folga hoje. E veio com a turma boa, trouxe queijo pra mim, trouxe uma blusa especial. O Ezequiel de Oliveira falou assim, boa noite, Nelão, aqui é o Ezequiel do bairro Samarino, Ribeirão das Neves. É, sou mecânico e tô aqui, viu, na escuta da Rua 3. Ô, meu amigo Ezequiel, um abraço pra você. 10 horas 17 minutos. A Rosângela falou assim: Tinelão, manda os parabéns pra minha filha, a Emily Vitória. Aqui é a Rosângela Cândida de Ipatinga. Ô, Rosângela, mês que vem, se Deus quiser, eu tô aí em Ipatinga. Vou mandar uma mensagem pra você pra me tomar um café bom aí na sua casa, tá? Tem áudio, Batista? Chegar aí, eu já quero ouvir a voz da turma pra saber se a turma é igual eu, se a turma é mais restrita, não gosta muito de amizade. Eu quero saber a opinião da galera. Tinelão, responde aí, ajuda aí, defunto. Uai, mas você não mandou nada, Alex. Meu filho quer que você mande uma mensagem pra ele, por favor. Ô, Alex, eu mando agora, só me manda qual que é a mensagem aí. Eu mando vídeo, eu mando foto, você não pede não. Você, papai falou na reunião, é pra falar, é pra atender os ouvintes. Tinelão, manda um abraço pra gente. Eu e o meu marido, nós fizemos aniversário de namoro ontem, ó. Eu e meu marido fizemos aniversário de namoro. 1 ano e 11 meses juntos. Vai, Tinelão, capricha, homenageia a gente aí, manda um abraço pra gente, não esquece da gente não. Um super beijo pra minha filha que mora lá em Justinópolis, o nome dela é Vitória Moreira de Oliveira. Vai, Tinelão, não esquece não, eu sou aquela amiga que não dá trabalho sobre o tema aí que você tá falando, eu não dou trabalho não, kkkkkkkk, só um pouquinho. Ô, Viviane, tá dado o seu recado, viu, querida? Ô, Batista, quem chega pra cantar pra nós enquanto o nosso querido cabelinho de anjo manda áudio? O Eduardo Costa? Ô, Eduardo Costa, precisa voltar na sua casa tomar uns drinks com você, viu? 10 horas, 19 minutos, o Eduardo Costa canta na Itatiaia.

0: negócio, não vai perder a hora e colocar a culpa na gente não. 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
3: 10 horas 24 minutos dessa quinta-feira, dia 14 de maio de 2026. Como é que você tá? Tá tudo tranquilo? O tema hoje é leve, viu? Sem polêmica, um tema pra falar de amigos. Como é que é seu ciclo de amizade? Você gosta de andar em curiola ou você sempre foi mais quietinho? Você é igual eu e meu irmão Oreia, que só anda de casa cheia? Eu, toda vida, na época do caminhão eu atrasava minhas viagens, porque eu ficava batendo papo com a galera. Mas eu quero saber de você. Manda mensagem pra cá, 319-9996-7074. 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Sobre o tema de hoje, o Fabinho tá me sinalizando ali que já chegou o áudio. E eu quero ouvir a opinião da galera. Você tem poucos amigos ou você anda de culundria? Fala comigo.
4: Tinelão, boa noite. Roberto do Renascença. Amigo, depois dos 70, zero. Os amigos já se foram. Hoje ficam os amigos de boteco, de festa, de farra. E aqueles que você não pode contar com eles hora nenhuma. Eles são todos falsos. Abraços.
3: Um abraço. Voz de robô, voz robótica. Abraço pra você, meu ídolo. Fala, Tinelão. Opa, agora disciplina no programa, Fabinho. Fala, Tinelão. Padre Bruno de Barão de Cocais, todo dia ligado na Itatiaia. Manda um abraço para a dona Sônia aqui de Barão. Ela tá ligadinha todo dia no Noite Livre e no Dona da Noite. Olha, na medida que vamos envelhecendo, Tinelão, vai aumentando o número de conhecidos e diminuindo o número de amigos verdadeiros. Mas vamos que vamos. Um abraço, cara. Ô, Padre Bruno, a sua bênção, Deus te abençoe. Obrigado pela participação de sempre, falou tudo. Na medida que nós vamos envelhecendo, vai diminuindo os amigos e aumentando os conhecidos. Aí você começa a fazer amizade na terapia, no hospital, de enfermeiro, Caldas Nova, Brici do Norte, mas amigos para estar do seu lado ali vai diminuindo. Ô, Padre Bruno, abraço para você. E o Padre Bruno prometeu fazer eu que tô falando que ele prometeu, não, vamos fazer um primeiro casal que se conhecerem, se fizer amizade, depois virar namoro no programa de domingo. Eu vou dar um terno pro noivo e o Padre Bruno vai fazer o casamento na igreja, vai ter que casar lá em Barão de Cocais. Tinelão, eu tenho poucos amigos, porém são suficientes. Amigo é quem permanece, respeita nossos sentimentos, sabe ouvir e valorizar nossa presença, mesmo nos momentos difíceis. Já colegas eu tenho muitos. Colega é apenas alguém que compartilha momentos, conveniências ou interesses passageiros. Eu sou a Rosilane Rocha. Ô, Rosilane, falou tudo, viu? Eu assino embaixo. Solta áudio aí, Batista.
5: Boa noite, Nelão. Tá falando Frei Inocêncio, é o Pio. Cara, amizade é complicado. Andei com muita amizade quando tava numa situação melhor. Hoje, dá pra contar no dedo, né? Situação caiu. Cadê os amigos, hein? Mas Deus é mais, é o melhor amigo da gente.
3: Ô, gente, quem tem fé em Deus, vou te falar, ele tá completo de amigo. É uma pena que a gente tem fé e não pratica, né? A gente tem muita fé, vai lá nas redes sociais, mas a hora que passa qualquer crise, em vez de procurar Deus, procura pessoas erradas. Primeiro você agarra com Deus, sobra tempo, você agarra com os outros de rua aí, mas as pessoas tem hora que não entende, faz vista grossa. Tinelão, Bom ou não, seu maligno? Eu tenho quatro amigos que vivem mais comigo do que a minha esposa. Olha, Coruja. O dia inteiro conversando comigo. E tem outros quatro que eu tenho certeza que, se precisar, irão carregar meu caixão. Inclusive, um amigo nosso morreu e nós que carregamos o caixão. Foi triste, mas foi um momento de união. É a mensagem do Vinícius Baskerville. Ô, Vinícius, DDD35, abraço pra você, meu querido. Ô, Batista, deixa o Jorge Matheus cantar. Pelo amor de Deus, é Jorge Matheus na Itatiaia, 10:29.

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Laércio tá aqui comigo. Frotinha, não, faz um favor pra mim, manda um abraço pro meu amigo Diniz Pinheiro. Ô, Diniz Pinheiro, abraço pra você, meu querido. Nós tamo é junto, viu? Cuida bem do Orei aí, tá? Seu Orei tá dando um trabalho naquela portaria. Tá fazendo curativo, impaciente. Tem 3 minutos. O Laércio tá aqui comigo. Frotinha, não, faz um favor pra mim, manda um abraço pro meu amigo Diniz Pinheiro. Ô, Diniz Pinheiro, abraço pra você, meu querido. Nós tamo é junto, viu?

0: querido. Eu tenho muitas amizades, viu, Tinelão? Entre elas, você. Eu sou privilegiada de ter três grandes amigos de longas datas. Uma tem 38 anos de amizade, a outra 43 anos e a outra nós faremos em 2027 50 anos de amizade. Um grande beijo na sua cremosa por mim e um beijo no seu coração da sua amiga Tânia. Ô Tânia, tô doido pra você fazer um café pra mim ir na sua casa, tomar um café com você. Essa coroa mais bonita que tem no Brasil é essa Tânia, que eu já considero minha amiga também. E eu quero ouvir áudio. Fala comigo!
1: Tinelão, beleza? Boa noite. O cara Gabriel, acelerando de leve. Tá aqui, ó, tô escutando a rádio aqui, falando de amizade aí. Galera, fui sair pro corre, né? Uma festinha que nós fez lá. Um encheu a cara na pimenta. Quem falou? Foi o pai aqui, né? Falou que era bom pra curar a ressaca. Acabou que entrou pra beber pimenta.
0: Ah, assim, maligno. Que tava limpando o bumbum igual boca de madame, só no tampinho, só no tapinha pra não ferir. Ai, comer pimenta. Vai lá no bar do Lolo lá, coloca três gotas de pimenta pra você ver como é que fica a tampinha de Brahma. Boa noite, Tinelão. Eu me sinto um cara privilegiado, pois eu tenho vários amigos. Coisa rara hoje em dia, viu? Pois essa geração nova aí é só trancada dentro de casa. É difícil ter amizade hoje em dia. Aqui é o Carlos de São Domingos do Prata. Oh, ao nome. Calica? É o Carlos Calica. Ô, oh, Calica. Abraço pra você, meu amigo. É, boa noite, Tinelão. Valdir Gomes Pereira de Lagoa Santa. Por favor, manda um feliz aniversário aí pra Jaqueline Maria Pires, em Santa Mônica. Muito obrigado. Ô Batata, você não pede. Você manda, meu querido. Mais um áudio aí, Batista.
2: Ô, Tinelão, manda um boa noite aí pra nós, Tinelão. Estou no distrito de América Minha. Estou no distrito de América Minha, que é distrito de Novo Oriente de Minas, no Vale do Jequitinhonha. Beleza? Tinelão do caminhão, o homem do volante grande.
0: Abraço pra você, meu amigo. Deus abençoe, viu? Tô caçando a mensagem do moço aqui que falou que chamou a esposa dele de cremosa e ela gostou. Cadê? Deixa eu ver. Daqui a pouco eu quero ler aqui. Falou, agora gostou, Tinelão. Eu vou achar a mensagem dele aqui, é já, viu? Fala comigo, manda um abraço pra família do nosso amigo que faleceu. O nome dele é Tadeu de Carmópolis de Minas. Ô, meu querido Gilmar de Jesus, abraço pra você e um abraço de conforto pra família do Tadeu, que nos deixou. Mandaram aqui uma foto do Tadeu, a carinha boa, tranquilo. Um abraço de conforto a todos os familiares do Tadeu, lá de Carmópolis de Minas, conterrâneos do Raí da Viola. 10 horas e 36 minutos. Boa noite, Tinelão. Aqui é o Wagner. Será que depois poderíamos conversar em off, fora do ar? Tô precisando muito da sua ajuda. Nem ajuda de dinheiro, não, maligno. É bate-papo mesmo. Ô, Wagner, tô aqui pra isso. Vou chamar você aí daqui a pouco, viu? Tô com uma turma visitando aqui. Eles trouxeram queijo pra mim. Depois que eu comer o queijo, eu falo com você, viu, Wagner? Nós também juntos. 10h37, mais um áudio, Batista.
3: Fala, Tinelão. Boa noite. Aqui é o Edson de Vespasiano. Ô, Tinelão, não tem amigo não, cara.
0: Vai, Curuza.
3: Eu não tenho não. Umas três pessoas que falam que é meu amigo, me considera, mas eu não. Não tenho amigo não, Tinelão. Eu é Deus e eu, mas eu e eu mesmo. Eu não, nunca tive. Minha esposa também em casa não tem amizade não. Tem, ninguém vai na minha casa, não vou na casa de ninguém não, Tinelão.
0: Aí é bruto.
3: Só nós mesmo. Eu, minha esposa, meu filho e a Nora. Tá bom demais, Tinelão. Um abraço, fica com Deus aí.
0: Costuma você ter um filho só o resto da vida, mas não tem que bater papo com ninguém dentro de casa. Aí é bruto mesmo, viu? Tá certo, isso se chama sistema. O sistema dele é mais restrito, é ficar mais quieto. Você tá feliz assim, meu filho? Continua. É melhor ter pouco amigo que ter uma cambada de traíra, viu? Ah, Deus o livre. A Marília Mendonça chega pra cantar Infiel. Você, viu, maligno? Tá pensando em cantar com a moça que trabalha aí com você? Tá pensando em dar uma desviada, um serviço sem nota? Amante não tem lá não, viu?

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0: 53 minutos é o Noite Livre que tá no ar comigo, Tinelão, que vou junto com vocês até as 11. 11 horas tem o repórter Itatiaia, depois o apito final com o Hugo Sérgio, Emerson Romano, e eu volto na madrugada mais alegre do Brasil, é a dona da noite, junto com Gutenberg Gomes. Tem oração, tem reflexão, tem bate-papo, música boa e informação. Então você cola com a gente igual pão sovado no dente, viu? O tema de hoje é leve. Como é que anda o seu ciclo de amizade? Você anda rodeado de amigos ou não? Você é mais restrito, igual o moço que mandou áudio aqui, poucas amizades. Conta-me tudo e não me esconda nada. E tem áudio, fala comigo.
1: Tinelão, que é o Marcelinho do Água Branca. Um abraço pra você, parabéns pelo programa.
0: Obrigado.
1: Tinelão, ontem foi aniversário da minha filha, primogênita, a Gabriela. Fez 25 anos ontem, dia 3 de maio. Manda um abraço pra minha filha, Tinelão. Parabéns, Deus abençoe vocês, tá? Te amo, minha filha, um abraço.
0: Ô Marcelinho, um abraço pra você, felicidades pra sua filha Gabriela. E amanhã, daqui uma hora e meia, duas horas e meia, é aniversário da minha, Maria Eduarda. 19 anos de pura alegria. Glória! Boa noite, Tinelão. Ótimo programa, parabéns. Eu sou de poucos amigos, viu? Eu me chamo Maligno, sou de Arcos. Manda um abraço aí pra mim. E deve estar achando que é. Ô Maligno, onde você nasceu e foi criado, eu dei aula. As pegadinhas de internet, manda um abraço pra mim. Aqueles nomes, hein, Fabinho? Eu vou passar o seu nome aqui pros outros passar trote pra você. 998. Deixa, manda mais um pra você ver. Se eu não passo seu nome aqui sem batismo, maligno, avulso. 10h44, mais um áudio, Batista.
2: Ô, Tinelão, boa noite, meu amigo. Aqui é a Delcio, tô falando de rádio pros Estados Unidos. Rapaz, o meu ciclo de amizade, graças a Deus. Todos gostam de mim, rapaz. Esse momento no futebol, quando eu chego lá, rapaz, que resenha, viu? Uma alegria. Mas quando eu não vou, fica aquela muxuruca. Todo mundo desacuçoado. Mas é. Amizade é muito importante nesse mundo, né, Tinelão?
0: Demais.
2: Um abraço, boa noite.
0: Boa noite pra você, meu amigo. Obrigado. Eu tava esperando receber essa mensagem aqui mais cedo. Eu achei que muita gente ia mandar. Mas o Marcos mandou agora. Boa noite, Tinelão. Aqui é o Juninho de Araxá, deve ser Juninho Marcos, Juninho Marcos. Meu amigo, Tinelão, deixa eu te contar um caso. O meu verdadeiro amigo partiu tem 6 meses, meu pai. Ali sim era amigo de verdade, amizade verdadeira. Mas eu tenho certeza que um dia nós vamos encontrar novamente. Ô Marcos, você vai até encontrar com seu pai, mas não vai ser agora não, que eu tô vendo a sua foto aqui, você é novo demais, viu? Vai demorar, viu? Mas é isso aí, eu também tinha meu pai como um grande amigo, apesar de ser ignorante toda a vida, não aceitar a opinião da gente. Mas pelo menos eu podia contar com ele. Não. Meu pai, você falasse que ele, a camisa Cruzeiro é azul, ele temava que não era. Ele era temoso, João Veiga. Mas foi o melhor pai do mundo. Ah, o Maligno lá tá mandando. Ô, Tinelão, desculpa a brincadeira. Você é nosso. Fala seu nome pra mandar abraço pra você. Turma lá de Arcos. Carreguei muito cal lá em Arcos. É, cal, Tecnocal, Cal Cruzeiro, é Belocal, Ical. Coisa boa. Abraço pra você, meu amigo de Arcos. Mais um áudio aí, Batista.
3: Boa noite, homem do volante grande. Bom trabalho pra você aí, ó. Bom programa aí, ó. É o Baixinho do Vai Vai. Manda um abraço aí do Baixinho do Vai Vai, que estamos aqui agora 10 horas e meia-noite, hein? Vai. Um abraço. Ribeirão das Neves, vai.
0: Vai. Abraço pra você, Baixinho. A Isa Clara mandou assim: eu tenho tantas amizades, Tinelão, que não cabe no meu coração. E eu te adoro, viu? E adoro o seu programa. Devia durar mais tempo. Ô Isa, não dá essa ideia, não, que a chefia escuta um trem desse aí. Eu tô ficando 5 por dia ao vivo. Você fala um trem desse, daqui a pouco eu tô chegando aqui igual o inimigo do He-Man, igual a caveira, só a capa da gaita. 10 horas 47 minutos agora. A Roberta Miranda. Vamos fazer o seguinte: eu vou pro intervalo, vou pro música agora, não tem muita participação. Eu vou pro intervalo e eu volto. É rapidinho.
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0: Voltamos agora, 10 horas 49 minutos na Itatiaia. O tema do dia é: você anda rodeado de amizades ou você é de poucas amizades? Conta-me tudo e não me esconda nada. Boa noite, Nelão, que Deus te abençoe. O único amigo que eu tenho, a única amiga que eu tenho é minha mãe, pois ela que cuida de mim e sempre está por perto. E você, um amigo também, pois ouço você todos os dias na Itatiaia e estou ficando alegre e feliz. Deus abençoe, Tinelão, seu maligno. Ô, Felipe, vem cá me dar um abraço qualquer hora dessa. Vem esse horário assim que vai ter intervalo entre o apito final, entre o Noite Livre e o Dona da Noite. Vem cá pra nós bater um papo e pode considerar que eu sou seu amigo sim, viu? Ontem eu peguei o Marcelo, opa, pegou mal essa frase, hein? Ontem eu fui de Uber com o Marcelo e o Marcelo tava falando: Tinelão, eu ouço tanto você e o Gutenberg, você chegou aqui dentro do carro agora, tá parecendo que você é meu amigo de muitos anos. Eu falei: mas pode considerar mesmo. É pra considerar mesmo, a gente faz parte da vida de vocês. É uma, duas, três, quatro, até cinco horas por dia vocês ouvindo a gente aí, os nossos programas. Então pode considerar, viu? Solta áudio aí, Batista, deixa eu ouvir a galera.
12: Boa noite, Nelão, parabéns pelo programa. Eu gosto muito de amizade, gosto de estar rodeado de bons amigos, de boa conversa. Mas nos últimos tempos eu tenho afastado de amizades antigas.
0: Por quê?
12: Por conta de conversa fiada, de fofoca.
0: Eu sei como é que é isso.
12: Eu acho que me deu uma tranquilidade maior.
0: A família tem isso demais. Assim,
12: um grande abraço pra você, Adriano, do bairro São Paulo.
0: Adriano, eu vou falar com você, tá? Não é só amizade, não. Dentro da família tem demais. Nossa senhora. E o ruim da família, que sabe mais que os outros da rua e conta tudo. Tudo. Conta como é que é a sua casa, conta quanto você ganha, fala pros outros que você tá metido, mete a ripa na gente. Família tem hora, alguns. É pior do que amigo de rua. 10 horas e 50 minutos, eu já ia ler a mensagem do Tevão lá de Araxá. O abençoado. Ah, não, ele largou uma, que achei que ele tinha apagado tudo. Fala, Tinelão, aqui é o Tevão. Eu tenho bastantes amigos, viu? E sou bem popular aqui em Araxá. Onde eu passo com meu fitão azul, meu filho, nós fazemos maior sucesso e novas amizades. Mas o maior e melhor amigo que eu tenho é Deus, Jesus Cristo, viu, Tinelão? Abraço, tamo junto. Falou, Tevão. Abraço pra você, viu? Tamo junto também. Tinelão, manda um abraço pra minha amiga. Ô, Tiago Gomes, deixa eu falar com o seu negócio. Desce daí que tá pesado, viu? Avulso. Vou pedir o padre Bruno pra batizar você. Ou então o pastor Jorge Linhares pra jogar uma água benta na você. Abraço, Tiago Gomes. Deixa eu mandar pra você uma figurinha aqui, peraí. Tentando fazer pegadinha, eu mandei pra ele aqui, o orei, meu irmão. Abraço pra você, nós estamos juntos. 10h51, mais um áudio aí, Batista.
13: Aô, Tinelão, boa noite, boa noite. Aqui é o casal Neide Lucas de Conselheiro Lafaiete.
0: Ô, Neide.
13: Gostamos demais do seu programa, viu? Está de parabéns. Noite inteira, coladinho vocês, grudadinho.
0: Ô, graças a Deus.
14: Ô, Tinelão, Deus te abençoe, te dá saúde.
0: Ô, Lucas.
14: Saúde pra nós, pra toda a família, viu? Cuidado aí nas estradas, Tinelão. Cuidado com essa motoca, hein? Deus te abençoe.
0: Deixa comigo, obrigado pelos conselhos. Casal que ouve a Itatiaia, unido, permanece unido, viu? Boa noite, Nelão. Amizade verdadeira não existe, rapaz. É só em Deus que nós podemos confiar. Ele nunca nos abandona. Manda um abraço aí, Débora e Leandro, em Cristalina, no Goiás. Ô, Débora e Leandro, abraço pra vocês aí em Cristalina. Mais um áudio aí, Batista.
15: Fala, Tinelão. Aqui é o Adilson Vulgo Urubu.
0: Urubu mecânico.
15: Tinelão, eu tenho uma grande amiga aqui, uma senhora de idade, Dona Maria. Manda um abraço dela pra mim, hein? Manda um alô pra mim, hein? Boa noite, Tinelão. Urubu na área.
0: Ô, Urubu, tá dado o seu recado aí, muito obrigado, viu? A Leila Santos falou assim, boa noite, meu amigo, estou na escuta da melhor sempre, abraço. Ô, Leila, Deus abençoe seu coração, dá um abraço nessa turma aí do DDD 38, deve estar lá em Montes Claros, região norte de Minas. Abraço, viu, Leila, pra toda essa galera, Deus abençoe você, viu? A Roberta Miranda vai cantar junto com a Nayara Azevedo, já tá as duas ali, a doidinha pra cantar. Aí juntou duas potências, hein? Canta Roberta Miranda, canta Nayara Azevedo na Itatiaia. 10 horas, 53 minutos. Ao remédio, hein?

0: de Itatiaia, 10 horas e 55 minutos. Agora 10 horas e 55 minutos, o tema de hoje foi: você tem muitas amizades? Como é que é seu ciclo de amizade? Sabe quem tá me ouvindo agora lá no sul de Minas pela Clube FM? O nosso querido João Paulo Neves. Flotinelão, beleza? Estamos te ouvindo, sucesso, viu? Estamos te retransmitindo aqui para o oeste e sul de Minas pela Clube FM. Tinelão, tem saudades, é do meu pai. Ô, João Paulo, eu também tenho. Eu vou falar para você um negócio, tá? Meu pai ia estar feliz demais, porque ele era ouvinte da Itatiaia. E quando ele faleceu, passou poucos meses, eu vim pra Itatiaia. Mas pensa um velho que ia estar feliz da vida, viu? O Rodrigo Sonho tá lá ouvindo. Ô, Rodrigo, melhor cabeleireiro. Agora não pode falar cabeleireiro, mas não. Agora é barbeiro. Tudo é barbearia. O Rodrigão é da Raizona. Um abraço pro Rodrigo, um abraço pro nosso amigo Gilmar de Jesus. Ô Gilmar, eu li o recado aqui, o João Paulo de São Brás do Sassuí, tudo colado com nós, o galego lá de Itatiaiaçu também, agarrado com nós, e o meu amigo querido pastor Jorge Linhares, que não perde um programa e tá me dando prazer de estar lá ouvindo o nosso programa. Pastor, Deus abençoe o senhor, muito obrigado pela mensagem, muito obrigado pelo vídeo, que o senhor continue assim, que esse coração bom. Tratando muito bem os filhos de Deus. Deus te abençoe, viu, pastor? 10 horas e 57 minutos. Cabe áudio, não cabe? Solte áudio.
1: Ô, Tinelão. Boa noite, meu amigo. Boa noite, um braço renovado com Deus dos anjos aí. Aqui é o Sérgio Motorista Rodonazzo, meu amigo. Para ir embora esse sentido que é a TH do sossego, viu? É, no tema da pesquisa dos irmãos aí, vou falar com o seu negócio, tá? Meu círculo social, né, de amizade é um pouco mais restrito. Teve um maligno um tempo atrás aí que tava dando em cima da minha esposa, falando comigo que era meu amigo, você acredita? É, meu jovem. A gente não espera essa situação acontecer com a gente, vê acontecendo com os outros. E quando acontece com a gente fica meio surpreso. Então, pra mim, meu amigo, é Deus, meu pai e meu dinheiro no bolso. Positiva? Papai do céu te abençoe e abençoe os irmãos da Itatiaia aí, os ouvintes. Papai, os motoristas voltam a chegar aí. Tudo de bom, meu querido, tudo de bom.
0: Ô, meu querido, obrigado, tudo de bom pra você também. Mais um áudio aí, Batista.
2: Itinelão, boa noite, querido, tudo bem? É Antônio aqui de Betânia. O tema de hoje é provocante, né? Sobre amigos. Chega um tempo na nossa vida e esse tempo é maravilhoso, esse tempo é o melhor da nossa vida quando a gente descobre que o único amigo de verdade, os dois únicos amigos de verdade que a gente teve na vida é a mãe e Jesus. O resto são amigos para as horas das farras, mas na hora da tristeza você pode contar no dedo. De meia dúzia você tira um que vai estar com você. Porque a maioria é amigo, mas se você der uma viradinha de lado.
0: É verdade. Te empurra.
2: Te dá uma chuchada. Cura o olho, fura a barriga, fura tudo. Então, é muito difícil. A gente chama de amigo, às vezes, por engano. Quando a gente descobre, não é amigo nada. Às vezes nem colega.
0: É.
2: É isso. Abração, boa noite.
0: Desabafou legal e não tá mentindo, né? Tem hora que a gente toma cada trairada que a gente até assusta, viu? E quando essa trairada vem de pessoas próximas? Nossa senhora. A gente, que eu mais escutei na rua, quando eu vim pra Itatiaia, era aquela frase maldita de que o diabo é que inventou. Subiu pra cabeça. Subiu pra cabeça. Você tá tomando refrigerante, o cara toma o copo da sua mão, você fala, devolve meu copo. Olha lá, subiu pra cabeça. Você não dá uma preferência, o cara para o carro. Olha lá, subiu pra cabeça. Tô no aluguel, tô lascada, mesma coisa. Mas essa é a frase que mais me dói. Eu escutei isso de uma doninha lá perto de casa, passei despercebido sem cumprimentar. Ela falou que mais me doeu até hoje. Do jeito que sobe e desce, viu? Subiu pra cabeça, ó. Eu com a cabeça cheia de coisa falando no celular. Meu Deus! 10 horas e 59 minutos. Muito obrigado pela sua participação, muito obrigado pela audiência. Não estou indo embora. Eu volto daqui a pouco junto com Gutenberg Gomes na madrugada mais alegre do Brasil. Tá chegando o repórter Itatiaia com ele. Elegantérrimo, elegantíssimo Alan Passos, e daqui a pouco tem apito final com Hugo Sérgio, com Emerson Romano. Fiquem em paz, fiquem com Deus.
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4: 11 horas, a capital mineira tem noite de tempo instável, 19 graus, umidade relativa do ar 86%, com edição e apresentação de Alan Passos, está no ar o repórter Itatiaia. Justiça suspende júri popular de acusados pela chacina de Neves. Felipe Quintela.
5: Lampassos, o Ministério Público divulgou hoje que conseguiu suspender na justiça o agendamento de uma data para o júri popular desse caso que ficou conhecido como Chacina de Neves. Isso que aconteceu em maio de 2024 no bairro Areias, terminou na morte de duas pessoas, de três pessoas na verdade, sendo duas crianças, e o MP entrou com um pedido para que esse júri não acontecesse no município onde o crime aconteceu, no caso Neves, argumentando que os jurados podem ser imparciais por causa do impacto, né, que esse crime teve na cidade, também pela falta de segurança para esses jurados e principalmente para falta de espaço físico no Fórum de Neves, porque são 8 réus, né, nesse caso, muitos advogados, então não teria espaço para a família das vítimas para acompanhar o julgamento. Então a promotoria pedindo aí que esse caso seja julgado em outra cidade, pode ser em Belo Horizonte, por exemplo. A primeira vara criminal de Neves aceitou esse argumento e concedeu essa liminar, suspendendo o processo até que seja decidido onde vai acontecer esse júri. Esse júri, inclusive, que já foi adiado uma vez, estava marcado para acontecer no dia 3 de abril, só que um dos réus estava com tuberculose e não compareceu à sessão. Lembrando rapidamente esse caso, essa chacina que aconteceu durante a festa de aniversário de 9 anos do Heitor Felipe, né, que acabou morrendo, assim como a prima dele, a Laís Emanuele, e o pai do menino, Felipe Júnior, de 26 anos. A investigação apontou que esse pai seria o principal alvo dos criminosos, motivação relacionada aí à disputa por pontos de venda do tráfico de drogas. 8 pessoas vão sentar no banco dos réus, que segue então sem data marcada esse julgamento. Repórter Felipe Quintela.
4: Nova fase da Operação Complice Zero tem prisão do pai de Daniel Vorcaro.
6: O pai do ex-banqueiro Daniel Vorcaro e um casal de membros da Polícia Federal estão entre os principais alvos da sexta fase da Operação Compliance Zero, deflagrada nesta quinta-feira. Em Minas Gerais, foram cumpridos 10 mandados de busca e apreensão e 4 de prisão temporária. Henrique Vorcaro, pai de Daniel, foi preso suspeito de ser beneficiário de repasses financeiros do filho e ainda operar um grupo que atuava em invasões em ambiente digital e ainda intimidando adversários do grupo Vorcaro. A defesa de Henrique Vorcaro disse que a prisão foi desnecessária, que primeiro ele deveria ser ouvido para prestar esclarecimentos e que atua para provar a inocência de Henrique Vorcaro. Já a delegada Valéria Vieira e o marido, agente aposentado Francisco José, foram alvo de busca e apreensão. Segundo a Polícia Federal, os dois acessaram investigações sigilosas, repassando informações ao grupo de Daniel Vorcaro. A delegada foi afastada de suas atividades e o agente aposentado proibido de manter contato com membros da ativa da Polícia Federal. Advogado que representa o casal, Bruno Correia Lemos, nega as acusações. Repórter João Felipe Loli.
4: O senador e pré-candidato à presidência, Flávio Bolsonaro, reafirmou que o dinheiro pedido por ele ao banqueiro Daniel Vorcaro, dono do Master, foi integralmente para a produção do filme que homenageia o ex-presidente Jair Bolsonaro. Em entrevista à Globo News, ele negou que o dinheiro tenha sido repassado ao irmão Eduardo Bolsonaro, deputado federal cassado, que está nos Estados Unidos.
7: Não foi pelo Eduardo Bolsonaro. Todos os recursos que foram aportados neste fundo, que é específico para a produção deste filme, esse dinheiro é integralmente utilizado para fazer o filme. Para você botar de pé uma estrutura como essa, você criar um fundo, você cuidar das questões legais, de burocracia, você tem que contratar um advogado
8: de imigração dessa
7: área, e o advogado é um advogado de confiança do Eduardo Bolsonaro, é alguém que cuidou de todo o seu procedimento, o seu processo de green card, que possa fazer isso. Então, está dentro do contexto do filme. E se foi algum recurso para o escritório de advocacia, que eu não sei se foi, eu não sei de detalhes, esse advogado, ele é gestor desse fundo.
4: Flávio Bolsonaro também afirmou que todos os contatos que teve com o Daniel Vorcaro foram para falar do filme e que só negou isso anteriormente por causa de uma cláusula contratual.
7: O meu contato, os meus contatos, sejam por telefone ou pessoalmente com ele, foram exclusivamente para falar do filme, uma conversa monotemática. Quando eu nego, na verdade, que conhecia, que eu tinha contato com ele, é porque tinha uma cláusula de confidencialidade nesse contrato. A minha relação com ele era exclusivamente para o filme. Se eu falo assim, não, eu conheço o Vorcaro, a pergunta seguinte qual ia ser? Qual a sua relação com ele? Eu ia ter que falar do filme. Foi só por isso.
4: Greve da educação em BH vai continuar.
8: A decisão foi tomada em uma assembleia que reuniu centenas de professores na Praça Afonso Arinos, na região centro-sul da capital. A Prefeitura de Belo Horizonte afirmou que atendeu 6 das 8 pautas prioritárias apresentadas pelos servidores da educação. Porém, os integrantes do Sindrede alegam que são mais de 70 reivindicações e que os principais pontos cobrados pela categoria, como a recomposição salarial, ainda não foram atendidos. Um dos pedidos do sindicato é o reajuste do salário com base no piso nacional da educação, que gira em torno de 5,4%. Segundo os professores, a prefeitura tem sinalizado um reajuste próximo de 3,5%, média da inflação entre maio do ano passado e abril deste ano. Uma nova assembleia deve acontecer na próxima terça-feira para decidir os rumos do movimento. Repórter Gustavo Cícero.
4: A condição do tempo.
9: Sexta-feira, de céu parcialmente nublado, com chuva isolada no sul, sudoeste e Campo das Vertentes. O céu fica parcialmente nublado no Jequitinhonha, Mucuri, Rio Doce e Zona da Mata. Há possibilidade de chuva isolada nas regiões central, Triângulo, Alto Paranaíba, Oeste, Metropolitana e Zona da Mata. Nas demais áreas mineiras, céu claro parcialmente nublado. Em Minas, os termômetros oscilam entre 7 e 34 graus. Em Belo Horizonte, sexta-feira de céu claro, parcialmente nublado, com possibilidade de chuva isolada. A temperatura mínima fica perto dos 16 e a máxima não deve ultrapassar os 28 graus. Esta é a previsão do Instituto Nacional de Meteorologia. Repórter Fernanda Viegas.
4: 18 centros de saúde vão estar abertos em BH no sábado, depois de amanhã, para vacinação contra a gripe. São 2 unidades em cada uma das 9 regionais, abertas entre 8 da manhã e 5 da tarde. Lembrando que a vacinação agora foi ampliada, está disponível para toda a população a partir dos 6 meses de idade. Endereços dos centros de saúde abertos no sábado no itatiaia.com.br. 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Vem aí o apito final no comando do Hugo Sérgio e os comentários do Vinícius Andrade. Um ótimo finzinho de quinta, uma excelente sexta para você.

0: Aquele abraço, meu boa noite a você no Arapito Final, aqui na Rádio de Minas, da Itatiaia, vem com a gente, com todo o primeiro time do Rádio 119 em Belo, Apito Final, que tem apresentação e produção minha, Hugo Sérgio, comentários dele, Vinícius Andrade, coordenação de esportes, Alexandre Simões, direção de esportes, Michel Ângelo. Vamos com as manchetes de hoje. Cruzeiro, Emerson Pancieri.
1: Lateral direito Fagner projeta duelos contra Palmeiras e Boca. Após cinco brasileiros, jovem do Cruzeiro também está em pré-lista da Copa.
0: No Atlético com Galo, ele chega, Pedro Abílio.
2: Barba tem pelo menos quatro dúvidas para montar o Atlético para o primeiro dos três jogos que faltam pro Galo no Brasileiro antes da Copa.
0: América, Coelhão, Lucas Sanches.
3: Coelho espera por novidades do DM para a sequência da Série B e reforço para zaga chega amanhã a BH.
0: Seleção Brasileira, Wellington Campos.
4: Ancelotti renova contrato com a CBF e toda a comissão técnica vai continuar com ele.
0: É o apito final aqui na Itatiaia, vem com a gente no tradicional radinho, no aplicativo, no YouTube, Itatiaia Oficial e Itatiaia Esporte, 11:10 no ar, apito final na Rádio de Minas.
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2: Juntos com o apito final aqui na Itatiaia, nessa quinta-feira, 11:13, comentarista aqui na Rádio de Minas, Vini Andrade, um abraço. Nessa noite de Copa do Brasil, 100%. Boa noite, Vini.
3: 100%. Forte abraço, Hugo. Uma ótima noite aos amigos e amigas que estão ligados no apito final.
2: Meu amigo, começando aqui, a gente fala que Copa do Brasil é a competição que mais promove surpresas, né? E tivemos uma, Chapecoense eliminando o Botafogo, 2-0, Marcinho Bolassi, ex-Cruzeiro, 2-0, deu Chape, avançando na competição.
3: É, a Copa do Brasil é traiçoeira, né, Hugo? Esse é um resultado surpreendente. São dois times de Série A, mas o Botafogo era muito favorito, a Chape na zona do rebaixamento, tem tudo para voltar à Série B. Um impacto grande, essa derrota, essa eliminação para o Botafogo, que já vive uma crise institucional, e ela também agora se alastra para o campo.
2: Atlético Goianiense jogando em casa, no primeiro jogo lá no sul do Brasil, 0-0. Em Goiânia, 0-0 também no tempo normal, e aí, pênaltis. Nos pênaltis, deu Furacão lá em Goiânia, 4-1.
3: É, foi com uma dose de sofrimento pro Atlético Paranaense. Mas nesse duelo de Atléticos, o Furacão realmente era favorito, precisou de ir para os pênaltis para confirmar esse favoritismo. Furacão classificado para as oitavas.
2: Bright White, duas vezes, e William, 3-0, deu Grêmio para cima do Confiança, Grêmio classificado.
3: Sem sustos, né? Já tinha feito 2-0 no primeiro jogo, 5-0 no agregado, o Grêmio passeou para cima do Confiança.
2: Corinthians 1-0, jogo encerrado, e Yuri Alberto, 38 no segundo tempo, deu Timão.
3: Vitória magrinha do Corinthians, até esperava mais contra o Barra, mas confirmando o favoritismo, jogou pro gasto para classificar e deu certo.
2: O Fortaleza também avançou, sinal eletrônico marcando na Itatiaia, 11:15. O Fortaleza empatou com o CRB em Alagoas, 0-0, e avançou às oitavas de final.
3: Esse é um duelo de dois times que estão na Série B, então teremos um representante, teremos dois representantes da Série B nas oitavas de final. O Fortaleza que avançou, e o Juventude, né, que passou pelo São Paulo ontem, mas eu tenho certeza que ninguém vai querer, ninguém tá muito afim de pegar o Fortaleza, não. É time chato, é time que vai dar trabalho para quem encarar o Fortaleza nas oitavas.
2: Meu amigo, destacando outro jogo da Copa do Brasil, no primeiro jogo no Rio de Janeiro, o Flamengo venceu apertado pelo placar de 2-1. Jogo da volta acontecendo neste momento lá em Salvador, e o Vitória está se classificando, está eliminando o Flamengo, hein? 2-0, 41 do segundo tempo, Eric, um golaço aos 6 do primeiro tempo, e Luan Cândido aos 17 do segundo tempo, vai dando vitória para cima do Flamengo, Bini.
3: É, essa é uma zebraça, é um confronto também de Série A, mas a gente está falando do Flamengo, né? O maior e o mais poderoso elenco do futebol sul-americano. Ano passado, no Campeonato Brasileiro, o Flamengo aplicou um 8-0 para cima do Vitória. E aí, como que a Copa, ela é traiçoeira, e a Copa, ela traz esse, ela diminui as distâncias. O Vitória vai se classificando. É claro que tem ainda tempo, né? Ainda tem um restinho de jogo, mas na melhor das hipóteses pro lado do Flamengo é tentar uma disputa de pênaltis. Imagina a festa em Salvador se o Vitória confirmar isso.
2: E coisa, hein? 2-0 para cima do Flamengo, Flamengo sendo eliminado da Copa do Brasil. A gente atualiza aqui para vocês, estamos com 42,5 do segundo tempo. Obrigado pelo carinho da audiência, você que tá batendo ponto no Itachat, no Itatiaia Oficial, no Itatiaia Esporte, nos acompanhando nos canais do YouTube da Itatiaia, abraçando a Isabela e a sua filhinha, a Isadora Moura, na audiência do apito final. 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O assunto agora é Campeonato Brasileiro, Libertadores da América. No sábado tem grande duelo, Palmeiras e Cruzeiro, jogo na Arena Barueri, e na próxima semana, duelo na Argentina pela Libertadores, jogo decisivo, é o Cruzeiro em ação. Com a Raposa, ele chega aqui na Itatiaia. Boa noite, Emerson Pansieri.
4: Boa noite pra você, Hugo Sérgio. Boa noite, Vinícius Andrade, todo mundo que acompanha a edição de quinta-feira do Apito Final. Chegando com as informações do Cruzeiro na preparação pro duelo contra o Palmeiras, sábado, às 9h, Arena Barueri. E também depois o Cruzeiro, na terça-feira, vai enfrentar o Boca La Bombonera na Argentina, às 9h30. Da noite, é, esse confronto na Argentina, é o Cruzeirão nessas duas frentes fora de casa, é a Maratona Celeste fora de Belo Horizonte. Hoje, o lateral direito Fagner, ele participou do Cruzeiro Cast com o Guilherme Pio, né? Foi entrevistado, falou da carreira dele, falou do início dele também no futebol, detalhes desta vinda também para Belo Horizonte, e ele falou da sequência que o Cruzeiro tem pela frente, de Palmeiras e Boca, como eu citei. Ele comenta esses dois próximos adversários do Cruzeiro. Vamos acompanhar.
5: São dois jogos difíceis, né? É, acho que a sequência ela vem sendo bem carregada, principalmente por ser ano de Copa, e aí tem que parar nessa paragem no meio do ano, que acho que por causa da sequência ela é importante também para todo mundo recuperar, né? Não só o mental, mas o físico também. Mas assim, eu acho que o principal é tentar, né, pensar já no primeiro jogo, fazer um grande jogo. A gente sabe que é difícil jogar lá, é um campo sintético, é, o time do Palmeiras é um time chato de jogar lá, né? Então assim, tentar fazer um grande jogo pra gente conseguir, né, ganhar o jogo, se não ganhar, né, pelo menos trazer esse um ponto que vai ser importante para nós também. E aí sim depois pensar, né, no jogo do Boca lá, que a gente sabe que como terminou aqui, como é que eles tentaram conduzir para o jogo de lá, né? Então é ir para lá, tentar fazer o nosso melhor, fazer o nosso jogo, né? Não entrar em nenhum tipo de provocação, nenhum tipo de
6: cair na pilha.
5: Cair na pilha, que é o que eles vão tentar de repente fazer para desestabilizar a gente, para que a gente consiga fazer um bom jogo lá e consiga essa vitória também, que nos possibilita, quem sabe, já garantir a classificação.
6: Lá você jogou, né, na Bomboneira, né?
5: Cara, por incrível que pareça, eu nunca joguei.
6: É.
5: As duas vezes que teve pra eu jogar lá, uma eu tinha machucado o tornozelo, né? Fiquei 7 semanas parado. E aí, no jogo de. Era oitava de final, eu tive uma lesão de posterior no primeiro jogo da semifinal. Das oitavas de final, e acabou que eu não joguei lá também.
4: Palavras então do Fagner em entrevista ao Cruzeiro Cast. 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O Cruzeiro com o Fagner destacando o que é necessário, o que é importante o time fazer para buscar resultado positivo diante de Palmeiras e Boca, viu, Hugo Sérgio?
2: Duas pedreiras pela frente, Campeonato Brasileiro contra o Palmeiras não é fácil jogar. Tudo bem que o jogo vai ser na Arena Barueri, mas é complicado. E mais difícil ainda é encarar o Boca na Argentina, né?
3: É, sequência pesadíssima.
2: Muito.
3: São dois adversários difíceis.
2: E espaço curto, né, pros
3: jogos, né? E assim, vamos considerar que o Cruzeiro já vem num período complicado. O Cruzeiro já vem uma sequência de muito desgaste. O próprio jogo contra o Goiás na Copa do Brasil exigiu muito. O Palmeiras, obviamente, é muito melhor do que o Boca, mas pode ser que o jogo contra o Boca seja mais difícil pelo ambiente. É, vai ser um clima hostil, é jogo de Copa, é mais tenso. E até pensando, Hugo, nessa questão física, eu preservaria alguns jogadores contra o Palmeiras. Eu não tenho muito dessa ideia de que tem que poupar. Só que o Cruzeiro já vem apresentando alguns sinais de muito cansaço. A gente viu no último jogo o Matheus Pereira pregado, o Gerson da mesma forma, tanto que eles não completaram os 90 minutos. O Caio Jorge também ainda não está conseguindo jogar os 90. O Christian já foi poupado de 2 jogos consecutivos. E nessa sequência de Palmeiras e Boca, para mim o jogo mais importante é contra o Boca. Porque uma derrota, vamos lá, uma derrota contra o Palmeiras, ela não seria o fim do mundo. É até natural, se você pensar aí nos objetivos de cada clube, na potência que se tornou o Palmeiras hoje. O Cruzeiro vem de uma vitória no Brasileiro sobre o Bahia. Então, pensando em dois jogos fora de casa, você já conseguiu três pontos. Agora, contra o Boca não pode perder. É um jogo que você não pode perder. Porque se perde, você se complica na classificação. No mínimo, tem que buscar um empate. E se vence, você está classificado. O Cruzeiro classifica, em caso de vitória sobre o Boca Juniors. Então, eu pouparia, por exemplo, contra o Palmeiras o Gerson, seguraria o Matheus Pereira, essas peças mais importantes, para eles estarem inteiros, 100% fisicamente, no jogo, para mim, mais importante do ano, que vai ser contra o Boca Juniors.
2: 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Atualizando o Copa do Brasil, Vitória tá eliminando o Flamengo, hein? Vamos até 52, agora 50 do segundo tempo, mais 2 minutos de jogo, vai dando vitória 2-0 para cima do Flamengo, primeiro jogo no Rio, Flamengo venceu pelo placar de 2-1, Flamengo dando adeus a Copa do Brasil. Teremos aí, portanto, 2 minutos de jogo nessa reta final no Barradão, pintando aquela zebrinha na Copa do Brasil.
3: Zebraça, né? E dos cariocas, Botafogo também deu adeus mais cedo.
2: Sim.
3: Vasco e Fluminense passaram. Mas pode preparar que uma derrota dessa, uma eliminação dessas, já é motivo de crise pro lado do Flamengo. Vamos zicar, não, porque ainda tem tempo ali.
2: Tem, o Flamengo tá no ataque, tá fervendo ali pra cima da Vitória, pressionando bastante, todo o recuado do time da Vitória nessa reta final, pressão total do Flamengo, faltando 1 minuto e meio para o término do jogo, 2-0, vai dando vitória, é a Copa do Brasil. Mais do Cruzeiro, mais do Cabuloso, aqui no apito final, o lateral Fagner também falou sobre o técnico Arthur Jorge Pancieri.
4: Pois é, Hugo, Fagner também falou do Arthur Jorge, treinador do Cruzeiro, como ele vê esse trabalho desde a chegada do português à Toca da Raposa. Vamos acompanhar.
5: As ideias dele é muito claro naquilo que ele quer. Eu acho que, assim, o dia a dia é muito bom, os trabalhos que ele tem, né, nos apresentado, assim, é muito bom. Acho que não vi nenhum jogador até agora achando ruim ou reclamando. Eu acho que todo mundo tem tido um crescimento muito bom com ele, assim, né, tanto físico quanto entendimento de jogo. Então acho que todo mundo tá entendendo muito rápido aquilo que é a maneira dele de pensar futebol, e por isso que eu acho que a gente deu essa melhorada tão rápido assim, né, dentro desse curto período que ele chegou no clube.
4: Ouvimos então o Fagner, jogador experiente desse Cruzeiro que pode ser preservado para o duelo contra o Palmeiras e ser utilizado no jogo contra o Boca, ou será que ele começa o jogo do Palmeiras e ali sai no segundo tempo também para ter ritmo? Vamos esperar essas decisões do técnico Arthur Jorge, o que vem pela frente. Certo é que é um jogador que tem prestígio como treinador. Por falar na lateral direita, o William ainda tá fora, né? Segue cuidando do filho, o Pedrinho, lá em Porto Alegre. Ele que tá dando também um suporte à família, o William, que vem sendo baixa no Cruzeiro. Até no último jogo tinha uma faixa lá no setor amarelo, desejando recuperação pro Pedrinho. A gente também fazendo uma oração, prece, para que a situação transcorra da melhor maneira possível, né? E o Pedrinho esteja feliz, esteja com saúde, o filhinho do Fagner. 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O Fagner também falando do Arthur Jorge, impressionante, né? O rendimento do Arthur Jorge entre os últimos treinadores que comandaram o Cruzeiro é o melhor. né? O Arthur Jorge, que vem fazendo um bom trabalho neste início dele, nesta caminhada dele, sendo comandante do time celeste. Hugo Sérgio.
2: Dali Pancieri, jogo encerrado em Salvador, festa em Salvador, no Barradão, técnico Jair Ventura com os jogadores, festa do torcedor do Vitória, o Flamengo deu adeus à Copa do Brasil de forma precoce, hein? Deu adeus nessa quinta fase da competição, perdeu pro Vitória em Salvador por 2-0, havia vencido o primeiro jogo por 2-1, deu tchau mais cedo o Flamengo na competição dos milhões, né, Vini?
3: É isso, e o Vitória comemorando como se fosse um título, e não podia ser
2: diferente, né?
3: Diferente, porque é uma classificação de muito impacto.
2: Bom, com direito é um golaço do Eric, golaço, o primeiro gol do Vitória.
3: Gol de placa, um gol maravilhoso, e o segundo com direito à falha também do goleiro Rossi. É uma classificação que tem certeza que metade de Salvador não vai dormir hoje, né?
2: É.
3: E a torcida do Vitória vai estar em festa, a torcida do Bahia ainda lamentando porque foi eliminado ontem. Mas tem que comemorar mesmo, você tá tirando o principal time do futebol brasileiro, o principal time do continente, nem se compara. Os elencos de Flamengo e Vitória, baita classificação da equipe baiana.
2: Voltando aqui para o Cruzeiro, o que disse o Fagner, lateral direito, primeiro ele falando, elogiando bastante ali o trabalho, a questão de ter o grupo nas mãos ali, né? O trabalho do Arthur Jorge, isso é importante.
3: É demais, o Arthur Jorge chega e já tem um impacto positivo, né?
2: Sim.
3: E mostra muito, tá, Hugo? E aí eu até faço meia culpa aqui, porque eu achava que o Tite não era o principal problema do Cruzeiro, mas o tempo mostrou que realmente ele era um dos principais responsáveis. Ele não estava conseguindo extrair nada do elenco do Cruzeiro, fisicamente muito abaixo, apostou todas as fichas no Campeonato Mineiro e isso impactou em outras competições. Tudo bem, ganhou o campeonato, mas tem um preço que é essa parte física. Mas mesmo com esse desafio todo, o Cruzeiro tem dado respostas positivas. Não vai dar espetáculo sempre, né, Hugo? O Cruzeiro ele vai muitas vezes passar alguns apertos, como foi contra o Goiás.
2: Sim.
3: Na Copa do Brasil, mas é um time que vai aos poucos aí encontrando uma cara, um DNA. O Arthur Jorge é o principal responsável por essa retomada do Cruzeiro na temporada.
2: Sinal eletrônico marcando 11:30 em Belo. 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E o Laser Vídeo Real pode pintar na Copa do Mundo, Pancieri.
4: Pois é, Hugo Sérgio, o Laser Vídeo Real de 20 anos está na lista do técnico Nestor Lorenzo, na lista larga, né, de 55 jogadores, aquela pré-lista antes da lista oficial para a disputa do Mundial da Copa do Mundo. O Neyzer Villarreal, que participa, né, das divisões de base da seleção colombiana e vem ganhando essa oportunidade. Ele já teve a atuação destacada no Mundial Sub-20, no Sul-Americano também Sub-20, e agora fica essa expectativa de compor também o time principal da Colômbia. O atleta vem crescendo, vem amadurecendo o futebol dele e agora vamos aguardar se vai compor ou não essa lista final para a disputa do Mundial. Certo é que é um jogador que o Cruzeiro viu no início também da temporada, muita gente querendo contratar. Ele ainda está nessa fase de amadurecimento, de maturidade no futebol. Então, é um processo que o Arthur Jorge sabe e trabalha também dia após dia para evoluir o futebol do Neyzer Villarreal, mas a informação é essa, está nessa pré-lista da seleção colombiana. 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É o Cruzeiro vendo o Neyzer Villarreal e o Sinisterra não foi chamado. O Sinisterra que veio para o Cruzeiro para uma chance pensando no Mundial, obviamente ficou de fora, até porque a minutagem do Sinisterra tá bem baixa, né, Hugo Sérgio?
2: Exatamente. Interessante isso no Sinisterra de fora. E nessa pré-lista aí, o Neyser Villarreal, Vini.
3: É, o Sinisterra tem futebol para estar na Copa do Mundo, para estar na seleção da Colômbia, mas a questão é física. Teve pouco tempo, né, de atuação com a camisa do Cruzeiro, são 3 jogos na temporada, então não tem muito o que discutir, né? Não faz sentido ele estar na Copa porque não conseguiu ainda ter uma sequência, e aí é natural. O Neyser é um garoto, muito potencial, esteve na seleção do seu país no Mundial Sub-20 e eu acho que em pouco tempo ele vai ser também convocado com mais frequência para a seleção principal. Tá na briga, né? Tá na corrida também para tentar disputar a sua primeira Copa do Mundo.
2: 11:33, só um destaque agora pro que chama atenção. É impressionante em Salvador que o torcedor não arreda o pé, tão comemorando como se fosse um título já da Copa do Brasil. Essa eliminação para cima do Flamengo, e tem que ser comemorado. Pegou um gigante do futebol brasileiro, eliminou em casa. Jogadores não arredam o pé do gramado, fazendo a festa com o torcedor. Deu vitória para cima do Flamengo, 2-0 na Copa do Brasil.
3: Eu falei isso aqui.
2: Como se fosse um título já da Copa do Brasil. Essa eliminação para cima do Flamengo, e tem que ser comemorado. Pegou um gigante do futebol brasileiro, eliminou em casa. Jogadores não arredam o pé do gramado, fazendo a festa com o torcedor.

0: Flamengo, do Leonardo Jardim e companhia.
1: É, o Jardim que chegou então, já vai tomar essa pressão já. Com certeza, quinta fase, né, da Copa do Brasil.
0: Antes das oitavas, né,
1: muito cedo. Exatamente. Destacando agora, a gente falou de pressão, destacando o América, que vai encarar nada mais, nada menos que o líder da Série B. O São Bernardo, jogo fora de casa. O assunto é B do Campeonato Brasileiro e com o Coelho, ele chega aqui no apito final. Boa noite, Lucas Sanches.
2: Boa noite, um abraço para você, para quem tá com a gente aqui no apito final da Itatiaia. Quinta-feira que marcou o penúltimo treinamento dos jogadores do América no CT Lana Drummond, antes da partida do fim de semana, mais uma pedreira para o Coelho. É o líder contra o Lanterna. Sábado, 16h, o Coelho vai a São Bernardo encarar o São Bernardo pela Série B do Brasileirão, ainda em busca da primeira vitória. Um desfalque certo para o América é o zagueiro Emerson. Foi expulso na última rodada contra o Náutico, terá que cumprir esta suspensão automática. Por outro lado, a gente pode ter três novidades no máximo, pensando aí também em departamento médico. Por que que eu tô falando isso? Três jogadores do América estão na transição do DM: o goleiro Cássio, o zagueiro e capitão Ricardo Silva e agora o lateral esquerdo Dalbert. Esse entrou na transição nos últimos dias. A gente pode ser surpreendido com pelo menos um deles sendo relacionado para esta partida de sábado. Além deles, outros nomes importantes ainda estão no DM do Coelho. Eu sigo com a lista: Val Soares, Eduardo Persson, Iago Santos, também Gabriel Barros e Paulo Vitor, todos eles com problemas musculares. Amanhã pela manhã, último treinamento no CT Lano Drummond. De tarde, a turma viaja para São Bernardo e o América em busca desta primeira vitória na Série B. 2 pontos somados em 8 rodadas da competição. Coelhão atolado na lanterna.
1: Que maré do América, e tá na hora de dar uma resposta, hein? Pegando um líder da Série B, a gente sabe que não é fácil.
0: É, Hugo, complicado, né? Tá na hora de dar uma resposta, é claro que sim, mas vai pegar o líder da Série B, o São Bernardo, que vem embalado, venceu fora de casa, assumiu a ponta da tabela e é simplesmente o adversário do América. Com esse futebol que o América tem apresentado, não dá esperança de vitória. O América é um time que sofre gols de uma forma muito fácil, é uma defesa que é vazada de uma forma muito tranquila para os adversários e uma dificuldade imensa de fazer gols. Ou seja, a lanterna é o lugar que o América realmente merece nesse momento. Não pela instituição, pela torcida, mas pelo futebol que tem apresentado nesta Série B. Agora, se vence o São Bernardo, é aquela vitória para dar moral, para tentar dar uma confiança, para tentar, né, sair desta zona de rebaixamento. Vai ter que ser um passo de cada vez. O América tem pelo menos mais 3 rodadas aí de zona do rebaixamento. Mas tem que acreditar, o América tem que pelo menos vender mais caro os jogos, assim, sabe? O América tá perdendo muito fácil, tem que ser pelo menos competir mais, se entregar mais. O elenco não é bom, mas tem que oferecer algo a mais para sair dessa situação.
1: E o América no mercadão da bola, trazendo um zagueiro experiente para reforçar o time para essa sequência de temporada. Com mais do América, ele volta, Lucas Sanches.
2: Pois é, vamos falar um pouquinho sobre o mercado da bola. A gente já está repercutindo a contratação do zagueiro Manuel, experientíssimo nome para a defesa do América, 36 anos de idade. Ano passado estava no Fluminense. Detalhe, não joga desde setembro de 2025, ainda com a camisa do tricolor. Chega na manhã desta sexta a Belo Horizonte, vai fazer os exames de praxe, assinar o contrato até o fim de novembro, até o fim da Série B desta temporada de 2026, e tá prestes aí a entrar em campo, quem sabe assim que tiver as condições físicas, né? Um ponto importante pra gente ficar atento, já que ele não joga há tanto tempo. E o América ainda não parou no que diz respeito ao mercado de transferências, tá? A Itatiaia também vem repercutindo a informação de que a meta do Coelho no momento é buscar um volante nos mesmos moldes desta contratação do Manuel. Um jogador livre no mercado e que não tenha qualquer relação com os prazos do mercado de transferências, o que facilita em teoria uma negociação para o Coelho. Reforço na zaga já está garantido, agora a busca por um reforço também na volância. O Coelho, que tem o pior ataque e a pior defesa da Série B, todo reforço é mais do que válido nesta briga de momento contra a zona de rebaixamento na segunda divisão do Brasileirão.
1: É o América reforçando a zaga, né?
0: Eu gostei da contratação, porque a gente tá falando aqui da defesa mais vazada, de uma zaga que não está regulando. O Manuel, lógico que tem que saber como é que ele chega, né? A parte física, mas vai ser uma liderança, vai ser um jogador que com experiência de Série A, jogador que já vivenciou momentos bons e momentos péssimos, como é o que o América tá passando. Então, para o que o América precisa, devido a falta de investimento, a falta de grana, eu vejo com

0: aos olhos a chegada do Manuel, tomara que dê certo.
1: Daí o Coelhão com Lucas Sanches, 11:39. Na volta tem o Galo Atlético com o nosso Pedro Abílio aqui na Itatiaia.
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2: Apito Final! Juntos com o Apito Final aqui na Itatiaia, 11:42 e audiência, a galera acompanhando no Apito Final através do YouTube também. Daqui o Iago Tubarão, prestigiando essa figura, essa peça rara do sub-15 do time do Betim. Iago Tubarão nos acompanhando, obrigado pelo carinho da audiência, tá ligado aqui no Apito Final. Hora de destacar o Galo, o Atlético. Olho no Campeonato Brasileiro, depois da classificação sofrida na Copa do Brasil, virando a chave para o brasileiro, duelo contra o Mirassol nesse final de semana. Hoje foi dia de representação na cidade do Galo. Boa noite, Pedro Abílio.
3: Tudo bem, Hugo? Um abraço para você, muito boa noite ao Vini e a quem acompanha o Apito Final. Quinta-feira de reapresentação na cidade do Galo. Quem atuou por mais minutos contra o Ceará esteve, claro, em regenerativo. E isso inclui aqueles atletas que entraram ainda no primeiro tempo, já que o Mamadi Cissé foi expulso com 3 minutos e 40 segundos de jogo. O Galo, com 4 minutos, já estava tomando 1-0 naquele gol de pênalti. Pois bem, depois dessa classificação conquistada à próxima fase da Copa do Brasil, o Eduardo Domingues agora monta o time para enfrentar o Mirassol. Última atividade acontece na manhã desta sexta-feira. E olha só, falava de dúvidas que o Atlético tem para montar o time, porque ficamos sabendo, antes da escalação divulgada pelo Galo nessa quarta, da situação do Bernard, né? Que levou um pisão no jogo contra o Botafogo, por isso foi até substituído naquela altura, né? Chegou a viajar com a delegação para Fortaleza, mas foi um dos jogadores que hoje ficou naquela atividade um pouco mais leve. Vamos ver se terá condições de entrar em campo e especialmente de ser titular contra o Mirassol. O Bernard tem sido sistematicamente um jogador do 11 inicial do Eduardo Domingues no Galo. Outras situações físicas que podem influenciar na escalação do Atlético: Juan Tressoldi, entorse no pé esquerdo. Até o dia de ontem ele esteve na fisioterapia. Vamos observar também como será a situação do Vitor Hugo, o meia, com edema na coxa esquerda. Ele não joga desde o dia 26 de abril, na partida contra o Flamengo pelo Campeonato Brasileiro, aquela derrota por goleada na Arena MRV. E ainda, né, Gustavo Scarpa, esse que teve a entorse no joelho, último jogo foi contra o Juventude na semana passada lá no Uruguai. Desfalques possíveis, vamos acompanhar o que pode fazer também em relação às alternativas o técnico argentino do Atlético. São muitos jogos, né, para o Atlético definir a sua situação no Campeonato Brasileiro, mas tem chamado muita atenção as partidas como mandante, porque vinha sendo um ponto forte do time com o Barba, mas no Brasileirão agora o Galo vai para 8 jogos e em busca da quarta vitória. Até aqui 7 partidas, 3 vitórias, 3 empates e também a derrota para o Flamengo dentro de casa. Em termos de Campeonato Brasileiro, essa é a situação do Galo, amigos.
2: É o foco agora do Campeonato Brasileiro. O Galo passou um aperto danado nesse jogo contra o Ceará e agora enfrenta o Mirassol. E vai ter que quebrar a cabeça aí o Barba, né? Com essa situação de lesões, ausências importantes nesse time do Atlético.
4: Hugo, melhor que o Atlético, assim, conseguiu uma classificação na bacia das almas, no sofrimento, nos pênaltis. Você chega mais confiante, chega com moral pela classificação, mas não pelo futebol apresentado. O Atlético jogou muito mal. Ainda que você tenha um contexto de ter um jogador a menos praticamente a partida inteira, lógico que dificulta, mas quantas vezes o Atlético já pegou adversários com a menos e passou um aperto danado? Em outros momentos que o Atlético também teve jogador expulso, ele conseguiu se defender melhor, conseguiu jogar melhor. O jogo contra o Ceará foi muito ruim mesmo, mas valeu pela classificação. Tem que apagar o que o Atlético fez, é uma atuação que não pode se repetir, porque contra o Mirassol o Galo precisa muito da vitória. E o Campeonato Brasileiro, o Atlético está naquela situação de muito próximo da zona do rebaixamento, mas também colado na turma ali de cima, do sétimo, do oitavo colocado. Então, nessa sequência, até a pausa para a Copa do Mundo, o Galo tem o jogo contra o Mirassol em casa, tem ainda Corinthians e Vasco. Corinthians e Vasco fora. O Atlético fora de casa não tem ganhado de ninguém, vai ter que mudar essa história. Contra o Mirassol não tem como, Hugo. Tem que vencer de qualquer jeito para dar uma tranquilizada, para dar uma moral e tentar beliscar os pontinhos fora de casa até a pausa.
2: 11:46, mais do Atlético, mais do Galo. De volta, Pedro Abílio.
3: Quero destacar aqui, viu, Hugo, Vini, amigos do apito final, dois pontos importantes no jogo do Atlético. Um deles é o fator gols sofridos. O Eduardo Domingues foi muito enfático ao reclamar de, em todos os jogos, o time sofrer gols. E com ele já são 19 jogos e até aqui 7 vitórias, 3 empates, 9 derrotas. Olha só, 19 jogos, 23 gols sofridos. E claro, o time produziu 20 gols com ele no comando, tomou mais do que fez gols. O Galo ficou no 0-0 com o América na estreia do Eduardo Domingues, naquele jogo de volta da semi do Campeonato Mineiro no Independência. Lembra que foi para os pênaltis, teve também essa situação heróica do Everson, enfim. Aí o Atlético enfrentou o Internacional no primeiro jogo do Barba via Campeonato Brasileiro, já era a quinta rodada, venceu por 1-0. Depois foi ganhar também de 1-0 do São Paulo na sétima rodada e duas rodadas depois fez aquele 4-0 contra a Chapecoense lá na Arena Condá. Ou seja, 4 de 19 jogos sob o comando do Eduardo Domingues que o time não sofreu gol. Fora isso, são 15 partidas e esses 23 gols sofridos até aqui pela equipe atleticana. E o outro ponto é a expulsão, né? O Cissé ontem levou o cartão vermelho. O Atlético já havia tido o Índio no jogo contra o Norte pelo Campeonato Mineiro, garoto da base. O Preciado, expulso contra o Cienciano por 2 cartões amarelos. Teve também o Lianco, que levou 2 amarelos contra o Cruzeiro no Brasileirão. Natanael, 17 minutos de jogo contra o Grêmio, né? Naquela partida diante do tricolor gaúcho. E o Renan Lodi, expulso contra o Coritiba. Isso eu não estou considerando os 11 expulsos que o Galo teve na final do Campeonato Mineiro por conta daquela briga generalizada, né? Mas são 6 expulsões do Atlético nesta temporada, ontem com a expulsão do Cissé, amigos.
2: Número de expulsões bem elevados, né? Os números, né? Outra coisa que preocupa é o sistema defensivo do Galo, né? 23 gols sofridos, hein?
4: Preocupa bastante, são 12 jogos, né? São 12 jogos sofrendo gols. O Atlético praticamente entra nos jogos sabendo que vai ter que fazer 2 para ganhar o jogo, porque um vai tomar. Tem que parar com isso, né? O Atlético tem que estancar esta situação. Em relação às expulsões, Hugo, e aí a gente vê que é muito por questão de concentração, muitas vezes os jogadores se desligam por bobeira, mas eu não vou ficar aqui crucificando o Cissé. Ele errou, claro que errou, no jogo contra o Ceará, poderia ter comprometido uma classificação, mas é um garoto, né? E o Cissé, algo que o torcedor gosta, é porque é um jogador que mostra personalidade. Então ele vai aprender com esse erro, mas tem potencial, tem margem para melhorar. O que não dá é atleta de mais de 30 anos fica sendo expulso por bobeira. O Cissé, dá para perdoar, é garoto. O Atlético tem que apostar nos garotos mesmo. Pacino entrou numa fogueira danada num jogo complicadíssimo e resolveu o problema. Fez o gol do Atlético e levou para os pênaltis. Então, muitas vezes, o Atlético vai encontrar soluções na própria casa, né? Nas próprias categorias de base. Esses jogadores precisam ter mais oportunidades.
2: 11:50 e a sequência do Atlético após o jogo contra o Mirassol. Fala pra gente, Abílio.
3: Depois de enfrentar o Mirassol neste sábado, 6:30 da noite, o Atlético vai ter 2 jogos de Campeonato Brasileiro. Vai enfrentar Corinthians no domingo, dia 24, jogo das 6:30 da noite, lá em Itaquera, e depois o Vasco em São Januário, jogo do dia 31 de maio, às 18 horas, também será um domingo. Entre essas partidas, o Atlético vai fazer jogos contra o Cienciano no dia 21, 7 da noite, e contra o Puerto Cabello no dia 27 de maio, também às 7 da noite. Os 2 jogos que faltam pela Sul-Americana são como mandante, e pós Mirassol, os 2 jogos que faltarão de Campeonato Brasileiro serão como visitante. Por isso, Torcida convocada para a Arena MRV, ingressos a partir de R$29,90 para o sócio Galo na Veia, já sendo comercializado, inclusive para quem não é sócio, as vendas se abriram hoje, viu, Hugo?
2: Valeu, Pedro Abílio, 11:51, na volta tem Seleção Brasileira com o ídolo Wellington Campos aqui no apito final.
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2: Juntos com o apito final aqui na Itatiaia, vamos de Seleção Brasileira. Virando a Copa do Mundo, tá chegando a hora da lista. Os convocados para a Copa do Mundo, o ídolo pede passagem com a Seleção Canarinho. Um abraço. Boa noite, Wellington Campos.
3: É isso mesmo, Hugo Sérgio. Muito boa noite para você, para o Vini. Faltam 28 dias para a Copa do Mundo. E a notícia desta quinta-feira envolvendo a Copa é a renovação do técnico Carlo Ancelotti. Ele vai continuar com a CBF até após a Copa de 2030, fazendo um ciclo completo de mundial, 4 anos de eliminatórias de preparação. Inclusive, alguns jogadores que podem estar na lista segunda-feira também são atletas com possibilidade de Copa em 2030. Entre eles, Endrick, o Estevão tá machucado, né? Mas você tem Wesley, por exemplo, né? O próprio Rayan, são jogadores que vão estar certamente na próxima Copa do Mundo. Deixa eu trazer o técnico Carlo Ancelotti, que não escondeu a felicidade pela renovação.
14: Ah, bem, obviamente é muito contente para poder aproveitar, desfrutar deste país, do futebol brasileiro, da seleção, da CBF. Por outros 4 anos e ter outra possibilidade de preparar outra Copa do Mundo em 2030 e obviamente agradecer a CBF pela confiança e creio que essa renovação é o fruto do trabalho feito juntos com toda a comissão para preparar essa Copa do Mundo e ter outra possibilidade de preparar outra Copa do Mundo e de trabalhar aqui outros 4 anos é muito, muito bonito para mim e para a minha família.
15: Aí o técnico Carlo Ancelotti e a gente traz o diretor de seleções da CBF, o competente Rodrigo Caetano, falando aqui na Itatiaia da permanência da comissão técnica e esta renovação que a Itatiaia antecipou na seleção brasileira durante a viagem a Londres no mês de novembro. A seleção renova então com Ancelotti.
16: Eu penso que esse foi o desejo, né, de todos nós aqui da CBF, que passamos a conhecê-lo melhor ao longo desse um ano. Acho que quem ganha com isso é o futebol brasileiro, os clubes principalmente, os treinadores brasileiros que vão ter a oportunidade de conviver com uma referência mundial e que sempre foi muito aberto nessa questão da integração com o futebol brasileiro. Um ano para ter um técnico desse quilate, né, dessa categoria é muito pouco. E eu tenho certeza absoluta que a tomada de decisão foi perfeita em termos esse tempo de convívio com ele e, consequentemente, a seleção brasileira. O futebol brasileiro ganha como um todo.
15: Aí então, o Rodrigo Caetano, segunda-feira, vamos conhecer os 26 jogadores que vão para a Copa do Mundo. CBF anunciou agora à noite que o sorteio das oitavas de final da Copa do Brasil será dia 26 de maio, terça-feira, às 11 horas da manhã, na sede da CBF. O futebol mineiro já com Cruzeiro e Galo confirmados na próxima fase da Copa do Brasil. Tá falado, Hugo? Tá falado, Vini?
2: Tá falado, Wellington Campos. 11:58, ex-atacante do Cruzeiro é destaque no Itatiaia Esporte. E ele chega com a gente aqui dentro do apito final. Repórter Rômulo Jacomin, um abraço, boa noite.
17: Olá, Hugo Sérgio. Itatiaia Esporte desta quinta-feira destaca Igor Thiago. Lembra dele? Foi revelado pelo Cruzeiro em 2022 e disputou a Série B do Brasileiro. Hoje ele brilha na Europa e é cotado para disputar a Copa do Mundo com a seleção brasileira. A Premier League divulgou os indicados ao prêmio de melhor jogador da temporada. Entre os concorrentes aparece o atacante do Brentford. O brasileiro faz uma temporada histórica na Inglaterra, são 22 gols marcados, ele é o vice-artilheiro da competição e se tornou o brasileiro com mais gols na história da Premier League. Além disso, ele tenta levar o Brentford a uma competição continental pela primeira vez na história. Outro brasileiro entre os indicados é Gabriel Magalhães, peça importante no sistema defensivo do Arsenal. A equipe londrina sofreu apenas 26 gols e segue na disputa pelo título inglês, que não conquista há 22 anos. A votação popular segue aberta até as 8 horas da manhã de Brasília da próxima segunda-feira, dia 18. O resultado final terá também a participação de especialistas escolhidos pela liga. Na temporada, Igor Thiago soma 36 jogos, 25 gols e uma assistência. Copa nele, Hugo Sérgio. Volto com vocês aí no estúdio.
2: Igor Thiago. E aí, Dino, jogar essa bola pra você.

0: Uma ótima noite para você que me escolheu para te fazer companhia. Eu sou a Ana Paula Barros e juntos vamos viajar no tempo ao som de músicas inesquecíveis. Está no ar o nosso Slow Motion. E aqui você pode participar no 3499-136-2203 ou lá no facebook.com/programa no ritmo do amor. Pensamentos e palavras positivas atraem resultados satisfatórios, por isso pense positivo. Conto com você, hein? Michael Jackson, para começar muito bem o programa de hoje. One Day in Your Life.
1: Está marcado para sábado, às 9 horas da noite, Arena Barueri. E o Cruzeiro nem volta para Belo Horizonte. De lá, segue para a Argentina, onde vai enfrentar o Boca, terça-feira, às 9:30 da noite, lá Bombonera, onde o Cruzeiro vai buscar essa classificação para a próxima fase da Copa Libertadores. E a pergunta é a seguinte: será que para o duelo contra o Palmeiras, o técnico Arthur Jorge vai preservar alguém? Vai poupar jogadores? Essa resposta fica para a atividade desta semana.

jeito de jogar deste Mirassol, que está sustentando uma sequência de 4 partidas com resultado positivo nos últimos 5 jogos. Mesmo derrotado na Copa do Brasil, conseguiu a sua classificação, vai avançando nas Copas, enquanto tenta sair da zona de rebaixamento no Campeonato Brasileiro. Por conta disso, força máxima do que puder para o técnico Eduardo Domingues montar o Atlético para o jogo de depois de amanhã, 6:30 na Arena.

0: trabalhar demais não, gente. Tem que descansar de vez em quando também.
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semana. É tempo de fazer tudo aquilo que o coração pede, tudo aquilo que o corpo permite e somente aquilo que a alma perdoa. E a alma perdoa tudo, tudo vale a pena.

0: pessoa de sanfona, de viola, o moço tá show aí pra todo lado e um prazer, olha aí, sobe o bonzagão velho aí, ó.
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0: Forrozinho gostoso.
1: Do amor.
0: Essa junina logo ali, hein, ô Tinelão? Quem diria, hein, meu filho?
2: Já tá chegando.
0: É.
2: O frio chega, a época dos caldos chega e também as festas juninas, mulheres andando de bota e chapéu.
0: Ei, a gente com aquela marmota de camisa xadrez também, hein? É desse modo. Então é isso, 10 minutos desse novo dia. Olha que isso aqui tá muito bom, hein?
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0: Vai ficar melhor. Vai passar um dia, mas ainda não.

0: ali na central.
1: Esse foi
0: ele.
1: O Gustavo
0: ele
1: Lima com o apelido carinhoso. E antes, Akon, Don't Matter. Um beijo pra Giovana Reis. Ela participa no 3499-136-2203. E a Giovana escreveu o seguinte: Ana, é a primeira vez que participo. Acabei de terminar o meu relacionamento e você, com certeza, me faz companhia. Giovana, um beijo pra você e logo, logo essa dor vai passar. Um beijo também pra Suelen Lima. Ela está curtindo a nossa programação e ela manda um beijo pro Cláudio, seu marido há 3 anos. Um beijo pra Suelen e um beijo para o Cláudio. Ricardo Barros, Aninha, esse programa é top. Obrigada, Ricardo. Um beijo pra você. Fábio Júnior. Quando gira o mundo. 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
0: Dupla de amigos, de boas almas intencionadas em fazer a melhor madrugada do rádio brasileiro. Aqui o sono não pega, o desânimo não bate e o baixo astral bate em retirada quando a gente entra no ar com essa vibração e esse prazer de estar na companhia de vocês. Então, eu sou Gutenberg Gomes, desde quando era criancinha pequena, lá em Barbacena, já falando no rádio e sonhando um dia chegar aqui à maior emissora de rádio do Brasil e já mandar aquele dia

0: Graças a Deus.
1: Glória.
0: Nem pegou naquela taunezinha que tava ali, hein?
2: Não.
0: Porra,
2: oh, ai, que linda. Até coisa de sangue na boca.
0: Eu vi a vó pela greta agora.
1: Eu sou
0: a música.

0: Rádio. A sexta-feira chegou, meu querido.
1: Bom dia, Gutenberg. Bom dia, amigos e ouvintes. Um bom dia especial pra você nessa sexta-feira, viu? Obrigado você, ouvinte, por permitir que o som da Itatiaia

sempre esse prazer. Veja você, estamos apenas chegando, apenas aquecendo as turbinas. E olha quanta gente já participando, interagindo. Então essa turma, na verdade, fica esperando a hora do programa. E que bom que você tá aí do outro lado do radinho e manda mensagem. 99996-7074. Mas eu pergunto a você, meu simpático, 17 minutos desse novo dia, o que nós temos aí para uma sexta-feira, 15 do

0: sempre esta canção, viu?
1: Eita, nada de ser avalista e fiador também.
0: Me lembrando, viu? É. Pai, mulher de irmão, mulher não é seu sangue, não é seu parente, não.
1: Se apoiando na parede,
0: de jeito nenhum.
2: Pois aí você.
0: A gente considera, não. Considera.
1: É, alguns, né?
0: É. Mas não tem esse negócio de ser parente é quem tem seu sangue. E também não tem de vez em quando. Então tem gente que menospreza os parentes que tem.

0: já faz inferno na vida dos outros. Olha aí, família. Família é família, rapaz. Não interessa, viu? Pra quem você tá gravando aí agora?
1: Vai saber agora.
0: Eu vou aparecer também, é? Ainda bem que eu vim com a minha camisa de show.
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0: Factory. Encerra ai, essa sequência com Tic Tok. Depois do intervalo.
1: 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E eu, quando eu entrei na Lenai, já nasceu.
0: Música linda aqui no Slow.
1: Nós dois sozinhos,
0: Gaga Dolls.
1: E ela novinha, emparentada, dando palpite dos infernos, avacalhar. Ó, oh, vou falar com você, foi luta, viu? Graças a Deus. Eu posso bater no peito e falar que eu criei minha filha com muito custo. A mãe teve ajuda, eu não. Nunca tive uma ajuda de um filho de uma égua. Um real pra falar assim, toma aqui que esse aqui é pra sua filha.
2: Uma fralda aí, ó.
1: Eu não. Quando eu falo eu não, é porque tem que ficar bem entendido. A mãe te ajuda dos parentes, eu não. Eu tudo foi no meu lombo, tomando a ribite na Lenagem na época, de noite no minério aí, puxando minério, depois ia Ipatinga, voltava e dava viagem igual rato, nunca faltou nada pra essa menina, escola boa, plano de saúde bom, graças a Deus, hoje eu posso bater no peito e falar, criei uma filha, e até hoje tô criando, muito bem criado.
2: Muito bem, e que Deus ilumine, porque realmente uma menina muito educada em todas as oportunidades que estivemos juntos.
1: Eu gosto de falar assim, sabe por quê?
2: É, por quê?
1: Já ouvi os outros falar que me ajudou. Nunca!
2: Ah, não.
1: Nunca!
2: É mesmo, Girão? É você...
1: Deus tá presente, nunca tive ajuda de ninguém.
2: Tira essa mágoa do coração.
1: Não é mágoa, né? Porque os outros hoje que a gente tá na rádio, fala assim, ajudei muito esse cara aí, ó.
2: É.
1: Nunca, eu nunca, Tinelão, nunca recebeu ajuda de ninguém pra criar minha filha.
2: É mesmo?
1: Eu não. Ah. Até carro que eu já peguei emprestado, eu tomei lavada na cara.
2: É.
1: Seus olhos. Não, tem que deixar claro o esforço da gente, porque depois vem Dona Santa falar, do jeito que sobe o carro.
2: Coisas que. Ah, secar outro, hein?
1: Vai cair. É, tá lá na rádio. Só Deus e a gente sabe quantas noites a gente passou aqui pra dar uma boa escola. É. Quantas noites você virou na sua vida?
2: Nem me fale, viu?
1: Estudou no São Paulo da Cruz, estudou no Chrome, estudou, tá, estuda na PUC, estudou no Pantera, estudou só em colégio bom, plano de saúde bom, tudo aqui, ó. Tô falando sério mesmo.
2: Tá certo.
1: Só Deus e eu e a Ribite, sabe o que eu passei nas madrugadas sonolentas.
2: E pro Gilmar Rato chegar ali agora querendo fotos da menina.
1: Eu mando, pera aí.
2: Manda pra ele. Manda do Lourdes.
1: A menina, RL pra ele.
2: O helicóptero, É isso aí, é muita emoção e a vida passando, ó, num estalo, né, o Tinelão? Aliás, depois que a gente tem filho, parece que o nosso tempo também é medido ali pelo crescimento deles. E aí a infância, que é uma coisa tão linda, passa tão rapidamente que a gente vai chegando na velhice sem perceber, porque é amor demais você ver o filho crescendo, ver o filho se realizando, encontrando o seu caminho também. Esse é que é o sentido bom da vida. Se não, é juntar dinheiro esperando levar junto no caixão, como os faraós faziam, né?
1: É verdade. E no mundo também, né, Gutenberg? Você tem dois filhos maravilhosos que eu conheço muito bem. No mundo de hoje, para um pai e uma mãe ter filhos ajuizados, não tá tão comum igual era antigamente.
2: É verdade.
1: Hoje você cria o seu filho com o maior carinho do mundo, daí a pouco se perde. E a minha, graças a Deus, 19 anos de muito orgulho, e eu sei o que alguns papais passam, porque a gente tá na periferia, tá rodando. Tem pai que dá a melhor criação do mundo, mas o mundo se encaminha de tirar o filho desse pai. A gente não pode culpar o pai. Eu conheço pai que criou debaixo de disciplina, com tudo bom e do melhor, e o filho se perdeu.
2: É.
1: Então a gente que tem o filho ainda nos caminhos, debaixo da nossa asa, tem que agradecer a Deus.
2: É, Vera. E por uma dessas coincidências, você acredita que eu tava lá pensando na oração e fiz hoje uma oração para esse relacionamento entre pais e filhos, porque tá sendo cavado um abismo ali entre gerações, então a gente precisa ter mais compreensão entre pais e filhos e também os pais têm que rezar muito pelos filhos. Então, hoje, às 3 da manhã, uma oração inédita, maravilhosa, não dá pra perder. E aí, dessa maneira emocionante, o programa tá começando, hein?
1: Graças a Deus, Gutenberg. Vambora lá.
2: Tem mais aniversariante aí?
1: Não, na data de hoje, em 2016, o mundo se despedia de Conceição.
2: Ô, calma, professor.
1: Calbi Peixoto.
2: Calbi Peixoto, ali tinha voz pra cantar, hein?
1: Calbi Peixoto nos deixou no dia 15 de maio de 2016. E a nossa querida Eva Vilma.
2: Eva Vilma?
1: Faleceu há 3 anos, em um dia 15 de maio. Porém, 2023.
2: Oh, beleza. Tem uma palinha do Calbi aí, eu gosto do professor. O professor tinha uma voz diferenciada para cantar e cantava bonito demais. Olha aí, ó. Oh, beleza, hein? Conceição. É. Eita! Ó, eu me lembro muito bem, professor. Vivia no morro a cantar, sonhando com coisas que o morro não tem. Ê, Calbizão, ele vai cantar ou não vai, hein? Agora, agora, agora. Solta a voz, Calbi.
3: Ei! Eu me lembro muito bem.
2: É.
1: Bozinho, moço, zero polêmica, né?
2: É, eu tenho uma irmã chamada Conceição, minha sogra é Conceição. Conceição, todo mundo tem uma especial na vida, né?
1: É, em uma cidade chamada Conceição do Mato Dentro.
2: Ah, é verdade. Olha aí que beleza. É, professor.
1: Gostou? Zero polêmica, zero polêmica.
2: Zero polêmica, zero polêmica. Uma vida bonita e um grande cantor, um grande artista. Então faz falta uma figura como o Calbi. Entendeu, professora?
3: Conceição!
1: Oi, homem bom, viu?
2: Bom toda a vida. Então, com esse Calbizinho, a gente vai para um intervalo rapidinho e a gente volta já já, porque tem muita coisa boa para acontecer neste Dona da Noite. Ê, Calbi, meia-noite, 31. Sobe o Calbi aí, ó, professora.

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0: 35 minutos, é a sexta-feira que vai rompendo aí e nós aqui para fazer essa boa companhia. E quanta gente participando e interagindo, mande você também para cá, 999-96-7074. É isso aí, viu, Tinelão?
1: Bora romper essa madrugada no peito. É isso aí.
0: Ah lá. A pizza, é, eu pensando em levar um pedacinho para casa, viu, mas não vai.
1: Não, guardei um pra. Guardei uma pra você inteira.
0: Olha que delícia.
1: A moda da casa.
0: A moda da casa. É caprichada mesmo, né?
1: Caprichada.
0: É isso aí. Ô, Tinelão, então, agora 00:35, o Kennedy tá prontinho ali, aquele saxofone sempre afinado, sempre no ponto, porque logo no comecinho do programa, é bom que a gente lance uma luz aqui, um momento especial. Então, ouvinte, ouvinte, atenção, porque agora vem aquele momento de sabedoria, aquele momento de filosofia. Ouvinte, atenção para a visão do Tinelão.
1: Presta atenção que você vai voltar no passado agora, ouvinte. Hoje faz todo sentido o que a professora dizia: meu filho, olhe pra frente, a prova é individual.
0: Agora sim, hein?
1: Não vale pra vida?
0: Ô, dona Salete tinha razão, danada.
1: Ô, dona Joana do Dom Bosco, dona Fátima, agora faz sentido.
0: A gente com aqueles olhinhos de trena na prova da coleguinha lá, hein?
1: E a professora, mal a gente sabia que essa regra era pra vida, né?
0: É verdade.
1: Olhe pra frente que a prova individual.
0: Ah, meu Deus do céu, então, é aquilo, né, o Tinelão, na hora do vamos ver, na hora que realmente depende de nós ali, se a gente não tiver preparado, não vai, não acontece, né?
1: Pra quem é pobre, igual nós, pra quem não tem herança, aos 18 anos você entende que a vida é você e você mesmo.
0: Você não falou que o seu pai, quando tava lá, Covid, aquela coisa toda, HIV e tudo, ele falou assim: Gilbertinho, de todos os filhos, você é o melhor que eu tenho. Você vai ficar como herdeiro meu. Foi ou não foi?
1: Herdeiro de nada é nada.
0: O merdeiro dele?
1: Não, o merdeiro dele não é nada. Você é o melhor filho
0: você
1: que eu tenho.
0: Você vai ficar com
1: o
0: meu merdeiro.
1: Largou três chaves Benzi, um alicate Tramontino.
0: Qualidade, aí é qualidade, hein?
1: Mas a criação que ele, que eu herdei dele, foi boa. Agora, espécie? Tadinho de mim, entendeu?
0: Ah, mas conta depois o que você fez com o cartão de crédito.
1: 14 mil de limite.
0: Aí, ó.
1: Já tinha sofrido a experiência com a morte da minha mãe, já tava mais ou menos sabendo como é que funciona cartório e funerária, que tem tudo, e hospital, tem tudo ligação.
0: Tudo interligado ali,
1: né? A maldita da assistente social que não teve nenhum pingo de piedade, falou: aqui seu pai morto, você que eu reconheço? Eu pensei que ele ia mostrar meu pai num caixão, um homem bonito, uma foto dele. Meu pai em cima da maca lá no hospital, amarrado, com duas faixas nas mãos e a boca sangrando, igual uma caveira. Era Covid. Você sabe, todo ser humano é obrigado a ser reconhecido, né?
0: Claro, claro.
1: Aí eu achei que ele ia mostrar uma foto do meu pai. Falou: você é filho do seu João, responsável? Eu falei: sou. Esse aqui é seu pai? Eu falei: uai. Internamos um homem aqui de 80 quilos, tá pegando só a carcaça. É ele mesmo. Aí falou: morreu. Aí eu falei: ô, meu, tadinho do papai. Aí o Té tava lá fora. O Té. Aí morreu. A mãe tinha 4 mil, não deu tempo não, que o cartório avisou o banco. Se a gente, antes de tirar o papai aqui de dentro, correr e passar o cartão, não consegue sacar os 19 dele. O Té falou assim: os 14. O Té falou: mas ele não tem 14 não, hein? Mas o limite tem. Falei: isso sabe a senha? O Té olhou pra mim no fundo do meu olho e falou:
0: 1904.
1: Não, eu sei.
0: Olha só.
1: Bora lá. Montamos na moto, caçando a loja 24 horas. 4 televisão. Na época era ouro. 13.998.
0: Aquelas 40 polegadas.
1: Nós deixou R$2 no limite só. Até hoje eles ligam lá em casa, o senhor João da Veiga. Eles ligam pro céu. Pede pra falar com São Pedro.
0: É, bruto.
1: Bruto.
0: É verdade. Mas então é isso, é dessa. Repita a bela frase que eu vi sabedoria nisso daí, hein? Atenção, garotada, atenção, estudantes do Brasil. Essa frase tem todo sentido aí.
1: Hoje faz todo sentido o que a professora dizia no passado: olhe pra frente, meu filho, a prova é individual.

0: então é dessa maneira, viu? É dessa maneira e vamos rompendo. Meia-noite 40, madrugada de sexta-feira, 15/5. E olha como a turma tá fervendo ali no nosso WhatsApp. É mensagem que não acaba mais, hein, ô?
1: Você sabe quem tá ouvindo a gente?
0: Além de todo mundo, quem mais?
1: O vereador mais querido que tem na região de Santa Luzia, Paulo Cabeção.
0: Paulinho Cabeção, hein?
1: Isso é uma cabeça, menino. Isso é estuprador de mãe.
0: Ô, Períneo, bem feitinho, hein?
1: Pai dele voltou a conversar com ele quando ele tava maior de idade. Você acabou com o meu brinquedo,
0: e quando na hora da compra falava assim: traz duas melancia, três abacaxi, uma dúzia de laranja e não precisa levar carrinho, não. Traz tudo no bonezinho, hein?
1: Tudo no boné do Paulo.
0: Ô, bonezinho.
1: Esse é o homem que revolucionou o bom destino, viu? Ô, Paulo, abraço pra você, meu ídolo.
0: Valeu.
1: E sabe a Cristiane?
0: Cristiane?
1: Trabalha lá na pizzaria do Balanço.
0: Sei.
1: Tá lá ouvindo o nosso programa, Cristiane também.
0: Opa.
1: Cristiane da pizzaria do Balanço.
0: E capricho, ali é capricho mesmo, hein?
1: Caprichou sem dó.
0: É verdade. É isso, é dessa maneira que nós estamos chegando pra abraçar você, então manda mensagem pra cá. Olha que legal aqui, me parece participando pela primeira vez, o Marcos Vinícius está dizendo: manda um abraço pra nós, estamos no meu laboratório de prótese dentária fazendo um extra. Amanhã, meio-dia, acabamos aqui. Vamos virar a noite escutando. Me chamo Marcos Vinícius e aí mostrou ali a foto. E esse aqui é o meu camarada, meu ajudante, meu amigo, o Lucas. Então, eles estão lá construindo sorrisos. Mais ou menos o que a gente faz aqui no programa também, hein?
1: A mesma coisa, construindo sorrisos. Ô, Lucas, abraço pra você. Sabe quem tá fazendo aniversário hoje, Guterme?
0: Quem é?
1: A Luciana Rodrigues.
0: Opa!
1: Sabe quem é ela?
0: Quem é ela?
1: Esposa do Ronei Pires, lá, o Ronei de Itatiaia Sul, da Mulinha Branca.
0: Ah, sim, sim.
1: Tá lá ouvindo o nosso programa, falou, é aniversário dela, dá os parabéns pra ela. Ô, Luciana Rodrigues, Santa Luciana Rodrigues, pra aguentar esse Ronei. Ah, santa, Deus te abençoe, viu, querida?
0: Valeu. Olha lá aquela figura simpática que nós encontramos lá na querida Juatuba, quando estávamos no evento da Xodó, é o Kim Sam, o formiga crente, tá dizendo, a noite é uma criança e eu sou um brinquedo, e ele é da Expresso Nepomuceno, tá no Puxa do Minério e todo mundo ligado no Dona da Noite. Ô, Kim Sam, Deus abençoe você e a sua simpática família que esteve lá nos prestigiando também, né?
1: Ô, Guto, tem uma coisa que eu tenho pavor, é fofoca. E fofoca vindo de homem adulto é mais feia ainda.
0: Duas coisas que eu detesto: fofoca e guardar segredo. Se você me contar, saiba que não vai parar em mim, não, hein?
1: Tem um moço aqui falando: Tinelão, eu não gosto de fofoca, não. Mas tem, aqui, ó, vou ler pra você ver, ó. Cadê? Tem duas Fiorino branca parada aqui no Festival de Sambiquira.
0: Olha.
1: Da traseira alta.
0: É de prefeitura?
1: Não, Chopi. Aqui, ó, Tinelão. Cadê o moço? Diz que as Fiorinas. Ah, que achei. Quem tá mandando é o Lopes. Eu não quero ser X9, mas tem duas Fiorinas da Rabeta Riada aqui, quebrando tudo no Festival de Sambiquira. Rua paralela da Praça Semig. Tá balançando com força.
0: É mesmo, hein?
1: Aí eu lhe pergunto: a Chopin entrega animal vivo?
0: Não tem carga viva, não.
1: Então é Sambiquira mesmo.
0: Então tá rolando um festival lá, hein? Meu Deus do céu. É mesmo? Tem imagens disso aí, é?
1: Tem imagens, Gutenberg. Olha quem pareceu, o Roosevelt.
0: Ô, gente boa. E o Sérgio Ricardo, olha que beleza. Mandou ali um videozinho, ele lá preparando o xodó de Minas pra tomar um cafezinho. Serginho e Bartolomeu em busca de Cuiabá. Aí tem chão pela frente pra rasgar na madrugada, hein?
1: Nossa senhora, eu vou falar com você que é 2-3 dias pra chegar em Cuiabá.
0: Eita.
1: Cuiabá é Mato Grosso, Mato Grosso.
0: Cuiabá?
1: É, não? É, Mato Grosso. Campo Grande é Mato Grosso do Sul, Cuiabá é a capital do Mato Grosso.
0: Ah, sim.
1: Ô, Gutenberg Gomes.
0: Oi.
1: O Elson Rocha Raizlan tá na escuta, Jaé e Pietro tá na área, a Wanda falou, vocês nem mandam abraço pra nós, a Wanda tá na área recebendo um abraço. A Eliane Souza falou, eu falava diferente, a prova é em dupla, você e Deus. O Sebastião Vicente tá na área.
0: Deve ser professora, né?
1: Ele tá lá em Passos ouvindo o nosso programa. Só tem gente boa, Guti.
0: Opa, e por falar em gente boa, olha que beleza, os nossos irmãos João Marcos e Maurinho, e você sabe que eles são papais recentes. Juntos, no mesmo dia nasceu.
1: 20 minutos
0: de diferença de um bebezinho pro outro, né? E aí ele tá saindo agora do Porteira Velha, ouvindo o programa, cama e vão descansar e cuidando dos bebês. Olha que beleza, hein?
1: E coisa boa. Sabe quem tá chegando no Festival de Sambiquira lá ouvindo nosso programa também?
0: É quem?
1: O Vaguinho da Humildade. Tio Vaguinho.
0: Ê, Vaguinho.
1: Cegonheiro. Ah, não, isso que é o Vaguinho da Van. Eu tio Vaguinho da Van. Olha lá. Falou assim, cadê o Festival de Sambiquira? Ele tá rindo. Essa foto aqui não é lá não, Guti?
0: É parecido, viu?
1: Parecido, não é? É,
0: se ele encontrar a van lá, chega lá dando grito pra saber, né?
1: Não é possível que o Vaguinho fale, ô Vaguinho, você tem que pôr menino aí dentro dessa van, viu?
0: É.
1: Criança. Esse é nosso, esse é do bem. Abraço pra você, meu amigo.
0: É isso aí. Olha, então, 12:45, 12:45, é dessa maneira que nós estamos chegando aí pra fazer essa madrugada que é alegria, é vida, é conteúdo, é companhia, é o que você precisa para passar as quatro primeiras horas de cada novo dia, né?
1: Aí você falou, o Valdeíla de Ribeirão das Neves falou, vocês são as minhas companhias. Enquanto a menina do Tinelão faz 19, a minha pequena fez 2 aninhos. Eu tô aqui em casa na luta, Deus abençoe vocês. Valdeir de Ribeirão das Neves, Valdeir bom.
0: Ô, beleza. E o Gabriel Bezerrinho que mandou aqui dizendo, tô na fila, esperando a Fiorino liberar para depois ele degustar. Esse Gabriel Bezerrinho tá afastado de Deus também.
1: Muito, mas muito. Avulso.
0: Avulso, totalmente avulso.
1: Avulso no mundo.
0: Oh, meu Deus. E o Thiago Toshiba que já apareceu aqui dizendo o seguinte, boa noite meus amigos, Richard Gear, no caso sou eu e Tinelão na área. Tô aqui sempre ligado na pista, como é que é? Meta hoje até a hora que cansar. Aí eu vou te contar.
1: Não cansa. Nós dois aí não trabalham o resto da vida.
0: E ele também não tem ambiente em casa, a esposa dele fica mandando ele sair toda hora, dizendo, olha que beleza, eu fui levar meus filhos Júlia e Pedro para tirarem identidade, a moça que atendeu me disse que os meus filhos são lindos, que são a minha cara. Logo, ela me chamou de lindo. Ela tá certa? Pergunta Thiago Toshiba, responda com sinceridade, mas com delicadeza, viu?
1: É. Perguntou?
0: Tá falando que parece com ele, então, tadinhos, né?
1: Tadinho demais.
0: Importante é ter saúde, né?
1: Bom dia, meninos, Deus abençoe nossa madrugada. Manda um abraço aí, vocês estão difíceis demais, não manda abraço pra nós, só pro Baius Balanceiro, manda abraço aí pro Daniel da Aiza Itaminas. Ô, Daniel, abraço pra você, meu querido.
0: Beleza. Então, 12:50 e a nossa madrugada tá começando. Conteúdo é o que não falta, mas pra quem tá nos ouvindo pela primeira vez, o que que nós teremos aí de conteúdo até as 4 da manhã, hein?
1: Eu pergunto a você, meu imenso social. Tá elegante hoje, hein?
0: É camisa de evento, né? Aí pra acabar de sujar, a gente vem trabalhar.
1: É, porque só o evento não é o bastante.
0: Não, né? Não, tem que
1: valer. Eu em casa 2, 3 dias. Se eu olhar meus stories de segunda a quinta com a mesma blusa, eu que lavo. Agora eu entendo o sentido que a minha mãe falava, eu que lavo.
0: Eu que lavo.
1: Ô Guti, como é que tá a nossa programação musical?
0: Programação está o ouro de ouvir, é só música bonita pra encantar, pra surpreender o ouvinte, então pode preparar que já vem, bota o capacete que lá vem pedrada aí, hein?
1: Informações teremos.
0: A Itatiaia da notícia de tudo.
1: O tempo todo.
0: Vamos repercutir aquilo que foi destaque na quinta-feira e atualizando a todo momento com as informações da madrugada. Aconteceu na madrugada, você fica sabendo ligado na Itatiaia, mas a gente está sempre torcendo para que dê tudo certo e fique tudo bem na madruga, né?
1: É verdade. Tomara que não aconteça nada de grave, viu? É só bênçãos.
0: É isso aí.
1: Falar em bênçãos. Vai ter reflexão e oração inédita hoje?
0: Inédita e dedicada a pais e filhos. Então, realmente, a gente precisa rezar muito por essa juventude. E a gente não pode se distanciar deles, a gente não pode descuidar deles, a gente não pode deixar o mundo tomar conta e o mundo tornar os nossos filhos a imagem e semelhança de algo que não é bom, que a gente não concorda, que a gente não quer para os nossos filhos. A gente tem que saber que o lugar onde o filho é formado é no seio da família. Então a gente precisa rezar muito, acolher muito e amar cada dia mais os nossos jovens, porque é um mundo muito complicado lá fora e sobretudo esse mundo que veio para dentro da casa da gente chamado rede social. Meu Deus do céu.
1: É o mundão poluído que coloca filhos contra os pais.
0: É isso.
1: Muito cuidado e alerta bem os seus filhos sobre os conteúdos que eles estão aí consumindo.
0: Muito bem.
1: Ô Guti, então se tem programação boa, se tem informação, tem oração e tem animação.
0: Tem tudo, né?
1: Bora lá romper no peito.
0: E tem Gutenberg, tem Tinelão e Difuntão e Roger Loures. Helicóptero, helicóptero. Então a madrugada tá diferenciada, né?
1: Completa. Bora lá então que eu tô pronto.
0: Bora lá, então faltando 10 para uma, ô Difuntão, dá um play aí, vamos tocar a primeira de hoje. Música bonita também, não pode faltar na madruga. Quem é que tá chegando para abrir aí, ó? Jean Giovanni, hein?
1: Canta muito.
0: Viu? Aí canta demais. E o baixinho é que é um invocado, né?
1: Bruto, que não. É meio chatinho, mas gente boa.
0: Gente boa, sobe o som, Difuntão.
2: Já

0: Olha aí, aquela programação que encanta você, que surpreende você e traz uma saudade bruta dessa aí, com Demi Rousseau, Forever and Ever e ainda Milionário e Marciano, as lendas do sertanejo. Então, o programa tá só começando, 1:04, é hora de um intervalinho rápido, a gente já volta.
1: Pode parar de bater palma aí, ó. Depois que eles compraram o colchão Toraflex, é ruim eles acordar cedo, viu? Oh.

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0: Vai direto na rama. 1h07. Olha quanta gente interagindo. Bom dia, manda um alô pra nós aqui da Mina do Andrade. Sabe onde fica?
1: Mina do Andrade é Itabira?
0: Não, João Molevade.
1: Falei com você que é João Molevade?
0: Ah, eu peguei você agora. Turma da letra D é o Joaquim. Ô Joaquim, obrigado. E essa turma da mineração não trabalha se não tiver o radinho ligado na Itatiaia, Tinelão.
1: Aí você falou, meu imenso, tá na Itatiaia, tá feliz, tá acordado.
0: É isso aí.
1: Melhor que arrebitado. É porque acordado, arrebitado, uma hora o sono chega. Aqui não. Aqui a gente deixa a turma acordada e saudável.
0: É isso aí, é claro, e alegre e bem informada também. Então, vem pra cá, vem fazer o programa juntinho com a gente. Pode mandar áudio, pode mandar vídeo, pode mandar texto. O que você mandar, a gente recebe de coração aberto também, né?
1: Eu posso mandar um beijo?
0: Só se você deixar primeiro eu mandar aqui pra Sueli Silvério.
1: Era pra ela que eu ia mandar.
0: Meu Deus do céu, hein?
1: Para tudo, para tudo.
0: Para tudo, para tudo. E olha aqui, bom dia a todos, bom dia Gutenberg, Gomes e Tinelão. Agora estou feliz, começou o melhor programa, Dona da Noite, Sueli Silvério. Abraços, um abraço pra ela e pro marido, namorado, noivo dela, que é realmente um camarada feliz da vida, né?
1: É verdade. Ô Sueli, abraço pra você, viu, querida?
0: É isso.
1: Deus te abençoe. Saúde, mais.
0: É verdade.
1: Mais saúde.
0: Mais saúde. É, e eu não entendi por que até agora, é porque tem pizza, aí ele não vem. É, a prioridade dele é primeiro alimentação, depois, agora ele veio, tá vendo?
1: Solteira, ela mandou.
0: Solteira?
1: Solteira.
0: O que você acha da Sueli Silvério?
2: Vem correndo, solteira.
1: Ó, solteira.
2: Saúde.
0: Dá uma vontade de agredir ele.
1: Você tá aumentando as palavras, jovem. É duas só, são muito linda, muito bacana. Só isso.
0: É, que coisa. Sai pra lá. Seca a pimenteira.
2: Ela é separada.
0: Como é que é?
1: Tranca a rua, sai pra lá, avulsa.
2: É separada ela.
1: É separada?
2: É.
1: Tem homem doido pra tudo. Como é que um homem separa de uma ferramenta desse?
0: Não dá, não entendi. Meu marido me traiu. Ah, não. Aí eu vou te contar, tem sujeito que tem que ficar amarrado num poste.
1: Nós somos dois passarinhos.
0: Carreteiro, hein?
1: Aí eu vou ser obrigado a falar com ela. Seu marido não te traiu, ele caiu em tentação. É. A nossa classe não trai, ela opera os pecados.
0: Olha lá, o Reginaldo de Molevade, aqui é foto da moça.
1: Isso é um tarado do Longana.
0: Maníaco. É, Reginaldo, parabéns pra Maria Eduarda, muita paz, saúde e sucesso na vida dela. Então tá, ô Reginaldo, um abraço pra você. Obrigado. E o Leandro Reis já veio cheio de intimidade, é outro também, foto da Sussu, a mandada Sussu Arana pra ele, maligno. Cada uma que me aparece, hein? Que eu vi? Hã? Ela falou alguma coisa?
1: Vai lá pra ver o que eu mandei pra ela.
0: Cadê? Meu Deus.
1: Oh, meu Deus.
0: É, que coisa.
1: Esse programa tinha que ter YouTube, viu?
0: Ah, isso seria lindo, né? Que beleza.
1: Bom dia, casal 10. Me coloque em contato com a Sueli. Sou o Fabiano Nascimento. Esse Fabiano eu conheço. Esse eu faço votos. Esse aqui é atleta, mora lá perto de casa. E eu conversei com ele.
0: Aquele cabeludinho, né?
1: Isso, elogiou muito nós duas.
0: Opa.
1: Gosta do nosso programa e faz exercício físico, tá magrinho, tá com shape em dia. O nosso querido Fabiano Nascimento. E ia debater a idade com a Sueli, viu?
0: Olha. Mas é, ela não falou nada nesse sentido de estar procurando alguém, né? Ela tá superando uma fase difícil ali, né? Então.
1: É, ela só falou isso.
0: Sei lá, se a moça quer caçar encrenca, né?
1: É verdade.
0: Olha aqui, e uma turma mineração, eu vou te contar, tinha que mandar esses homenzinhos da pesquisa tudo ficar lá na mineração na madrugada para ver que rádio que toca em mineração também. Tá dizendo aqui, bom dia Gutenberg de Nelão, estou acompanhando a programação aqui na mina Conceição e Itabira, letra D. Manda um abraço aí pra turma da JSL e da Vale, vocês são demais, é a mensagem que nos manda aqui, Lucinei, obrigado aí pelo prestígio da audiência, turma da mineração é todinha nossa também, viu?
1: Ela mandou foto do ex.
0: É mesmo?
1: Agora mandou até, deixa eu ver se...
0: Mandou vídeo dele, parece...
1: Ela é uma pessoa que envolve com um homem bonito desse, ela tem que tomar chifre mesmo.
0: Parece o Leonardo Jardim do Flamengo, olha lá, meu Deus do céu. Esse homem conseguiu coisa melhor que aquela ali?
1: Não.
0: O mundo tem que acabar mesmo, viu?
1: É, eu
0: em Deus. Fogo, em fogo, pra queimar tudo mesmo, viu?
1: Um homem desse pro chifre.
0: Que é aquilo na boca dele, hein?
1: Rote.
0: É ponte?
1: Ó, eu choro de rir.
0: Que o Louris está mandando aí? Prioridade máxima. Vamos ouvir aí. É, o Louris falou, tá falado, né? Mas que é isso? Um homenzinho lascado desse ainda arruma por fora. Não tem base um negócio desses, hein?
1: Não tem base um trem desse, não. Por isso que eu falo com você,
0: porque
1: não dorme.
0: E você? Falo nada com você, Chinelo. Não falo nada. Eu quero. Tá aí no ponto o áudio? Eu quero ouvir esse áudio que o Louris falou que é prioridade máxima. 1:13. Quem vem lá?
3: Olá, Gutenberg, Chinelão. Boa noite.
0: Boa noite.
3: Sou o Rogério de Fabriciano. Estou com meu amigo Tiago, de São Paulo. E ele está aqui com a gente aqui pela primeira vez. E duvidou. Chegou a duvidar de mim se vocês conseguiriam mandar um salve para ele aí. Manda um abraço pro Tiago. Tiago de São Paulo, que está aqui comigo. Estamos na Europa agora. Nesse momento, estamos aqui na Alemanha, indo de caminho para a França. Abraço. Deus abençoe vocês.
0: Ô, querido, mas só se for agora, né? Olha aí como mineiro vai para qualquer lugar do mundo e desenrola legal, né? O Rogério de Fabriciano e o Tiago, que é de São Paulo, aí os brasileiros vão se encontrando, vão se solidarizando também, lá naquela distância danada, e aí um abraço, portanto, para o Rogério e para o Tiago, e pronto, se eles apostaram alguma coisa, ele ganhou a aposta, porque tá aí o abraço, né?
1: Aqui nós não deixa ninguém na mão, não, né? Às vezes demora um tiquinho, porque a demanda é muita.
0: É verdade.
1: Mas nós temos vocês como amigos. E amigos a gente não despreza, não.
0: É isso.
1: Amigo a gente enaltece.
0: Muito bem. O que tá dizendo aqui o outro também? O Cleison Luiz. Ele tá lá. A foto dele deve ser a esposa e a menina dele. Na praia. Bonito, a família bonita. E aí você pensa assim: manda um alô pra minha esposa, pra minha filha. Ele não. Manda foto da moça e para de puxar saco do Fabiano. Que Fabiano é esse?
1: Fabiano é o que eu falei que é meu vizinho.
0: Tá. Ô, meu filho, manda um abraço pra sua esposa, pra sua filha. Que foto da moça, nada. Eu vou te mandar, dá vontade de falar o nome e o telefone dele, né?
1: Não, vou falar daqui a pouco. O Ronaldo falou assim: bom dia, casal. Avisa a Sueli que se ela quiser outro careca, eu estou por conta, viu? Ajuda aí, casal, não tô gostando de ficar carreira solo, não.
0: Opa.
1: Não tem nem foto de perfil pra nós analisar, Ronaldo, como é que eu vou te ajudar?
0: Aí não, aí você complica o nosso trabalho de cupido também,
1: né? Não tem jeito não, hein?
0: Eita.
1: Boa noite, Tinelão e Gutenberg, meu nome é Alexandre, depois que eu comecei a seguir seus conselhos, comecei a investir mais em mim, pois também me separei e após o casamento de 23 anos, eu me mudei para São Paulo. É, eu me mudei de São Paulo aqui para Santa Luzia. Agora estou me mudando para Juatuba. Vou trabalhar na WEG Transformadores. WEG. 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Foca no trabalho. Pega 2/3 do seu trabalho e investe em você. Em perfume, em calça jeans boa, em tênis bom, anda igual o jovem, nunca anda de acordo com a sua idade, anda sempre mais jovial, independente se os outros falar que você tá estranho ou não, fica mais jovem, cabeça no lugar, que tá cheio de crê-crê querendo aceitar, cheio de cremosa solteira no mundo.
0: É isso aí, boa dica.
1: Você sabe quando a gente começa a andar mais jovem? Por exemplo, você tem 50, eu tenho 40.
0: É, não parece, né? Não parece.
1: Se a gente coloca, vou falar a marca aqui que não interessa nada pra nós. Você coloca um Nike mais jovial, esses choques, esse trem. Quem tá do lado da gente que deveria elogiar, você sabe o que eles falam? Tá achando que você é rapazinho, né?
0: É, tá.
1: Agora, se você coloca uma sandália de ver Deus, aí ninguém fala nada. Aquela de borracheira, que é a sandália de Moisés.
0: De velhinho fiscalizar a obra da prefeitura.
1: Você pega uma camisinha de botão e coloca um jogo de bicho no bolso, mãozinha pra trás igual velhinho.
0: Camiseta do Eliseu Rezende.
1: Aí pode.
0: É.
1: Mas a hora que você coloca uma bermudinha assim pra cima da canela, mostrando as coxas, um perfuminho, não aparece um pé da sua casa pra te elogiar.
0: É verdade.
1: E foi aí que eu mudei minha vida. Os outros de fora falaram, nossa, você tá cheiroso. Eu comecei a investir em perfume mais caro, de quem? Comecei a andar, porque eu tenho a panturrilha bonita. Aí eu comecei a andar com as coxas de fora. Pergunta o Loures aí. O Loures, ele é igual nós, ele sabe avaliar o amigo, ele não é igual você não. O Loures falou, sua panturrilha é digna de dos outros copiar. A cara é ruim, mas a panturrilha é bonita.
0: Ah, nisso aí eu não quero me meter, não. Ah, meu Deus. Olha aqui o Marcelo, código 32, está lá em Cataguases ouvindo o programa, está dizendo que o programa é top. Valeu, querido. Deve estar nos ouvindo pela Tipuana, que corta na rosca grossa lá, hein?
1: O João Vitor, ele tá lá nos Estados Unidos. Ele é de uma cidade de Minas Gerais. Qual cidade? Vou te dar uma chance só.
0: Será que é Caeté?
1: Não, sou João Vitor, que tá nos Estados Unidos.
0: Ah, tá.
1: Qual cidade que um mineiro tem prioridade de ir pros Estados Unidos?
0: Valadares.
1: Aí ele mandou foto, falou, aqui é o João Vitor dos Estados Unidos, de Governador Valadares, estamos por cá. Tá lá numa empresa trabalhando, né? Só na linha de produção. É o que o defunto devia ter feito quando ainda tinha chance.
0: É.
1: Agora não tem mais.
0: Ficou com medo de seguir o coiote falou, vai ter que correr, pular, nadar e trepar e ele falou, eu jamais. Você Meu sabia? Deus.
1: Eu sei que você vai me trucar agora, mas eu conto, eu não ligo pra truque não.
0: É.
1: Você acredita que eu tenho um vizinho que uma vez já foi pros Estados Unidos 3 vezes de coiote? O dinheiro dele desinteirou e pagou um coiote mais barato que ele atravessou por baixo da água. Uma gaiola com um balão de oxigênio?
0: Ah, não, eu já vi isso aí.
1: Gutenberg, ele contando que eles ficam não sei quantas horas de badaga pra atravessar o México.
0: É.
1: Dizer que teve uma hora que a gaiola bateu tão forte no casco do barco, tipo, deu uma freada, uma acelerada, e ele pensando, a fundura que estava, se essa gaiola abre, não ia achar mais nunca.
0: Não, não.
1: Você acredita que esse rapaz foi atravessando pro coiote de bar d'água?
0: Olha só.
1: O coiote é doido, né?
0: Ah, doido é quem segue o coiote tá com o dele no bolso, garantido, agora lá garantia sou Joe, vai passar, vai chegar e vai se adaptar. Não é fácil não, a gente tem que reconhecer que tem que ser um propósito de vida, de mudança, de aceitar uma cultura diferente, alimentação, tudo é diferente e o preconceito, muitas vezes que o imigrante recebe estando fora também, então realmente não é fácil e a gente tem que, olha, até que enfim o Charles está dizendo que quer elogiar A gente, coisa rara isso.
1: Não confia não.
0: Parabéns pelo programa, vocês são talentosos. E aí ele segue digitando lá, vou esperar para ver até a página 2 ali, como demora para digitar.
1: O Robson Luiz Marteleto, nosso amigo de todas as madrugadas, gente da melhor qualidade do volante grande, falou, bom dia dupla, agora o papo é sério. Feliz aniversário para Maria Eduarda e que Deus abençoe ela sempre. E Deus abençoe vocês também, meus queridos.
0: Ei,
1: o nosso ouvinte todos os dias.
0: Ah lá, e do código 47, tá saindo lá de Joinville agora, rumo a Belo Horizonte. Que beleza! Tá dizendo que tá com saudade de um queijo, de um doce e das pessoas de Minas. Ô, Rafa Antunes, vem na fé e vem ligado na Itatiaia, que você vem muito bem, viu?
1: Olha a pergunta do Eduardo, você responde, tá?
0: Como é que é? Cuca? Que cuca? O cabelo de boneca? Ah, tá.
1: Ah, Joinville? Ô, oh, meu querido, você comeu cuca aí em Joinville?
0: Ah. É bolo? Bolo, é bolo, é famoso lá, né?
1: Ô, Guti.
0: Ah.
1: Olá, meus queridos. Eu quero fazer uma pergunta a vocês. Eu moro em Lisboa, em Portugal, há 8 anos. E eu queria muito, quando eu for de férias ao Brasil, conhecer vocês pessoalmente. É possível? Um grande abraço a vocês, viu? Vocês são demais. Quero conhecer a rádio também. Sou Eduardo Mineiro. Aí eu falo pra você, é possível ele nos conhecer?
0: Oh, mas é claro, é possível, é desejável e vai ser maravilhoso quando você chegar aqui no Brasil, dê uma passadinha aqui na Barão Homem de Melo 2222. Vamos recebê-lo com pompa e circunstância. E se quiser marcar durante o dia também, vamos levá-lo aí em pontos famosos. Ele pode pagar pra gente um fígado acebolado no mercado.
1: Pode pagar pra nós, outras coisas, uma garapa e um bolo recheado ali no garapão.
0: Podemos ir comer uma pipoca lá na rua do amendoim para ver se o carro sobe ou se desce.
1: Podemos almoçar na Raja Gabagli no Porcão Rodízio.
0: Podemos ir para uma churrascaria também, todos nós, e ele tá dizendo que será um enorme prazer.
1: O prazer é todo seu.
0: É todo seu e todo nosso também, viu?
1: O Guti. O Andrin fez uma poesia para Sueli.
0: É mesmo, é?
1: Sueli, sorrisinho que me faz sorrir. Sueli, estrela raio, estrela rara que veio para reluzir. Sueli, quando te vi, o coração quis explodir. Sueli, és verso suave no meu amanhecer. Teu nome é melodia que a alma quer aprender. Em ti reside a calma do entardecer e o brilho de mil sóis a florescer. Ô, Andrin, abraço pra você. Eu aposto com você, o fiofó que ele é solteiro.
0: isso aí não pega ninguém.
1: Eu aposto com você o que você quiser que ele é solteiro.
0: Isso é o famoso rodo sem borracha, hein?
1: Aposto com você o que você quiser que ele é solteiro.
0: Não tem como ter conseguido nada com isso aí.
1: 2026, você faz uma rima dessa no ouvido da moça, ela só ele falando assim, anem.
0: Vou querer, não.
1: Olha aqui, agora eu tenho um recado melhor pra ela.
0: Opa.
1: Agora eu melhorei a vida dela.
0: Lá, ela falou assim, meu Deus.
1: Chinelão, sou o Fabiano, seu amigo, encontrei com você, tenho 39 anos. Fala aí com a Sueli que eu vou sair para dançar salsa e bachata. Bachata porto-riquenha. E ela é a minha convidada. E ele dança mesmo, encontrei com ele lá no Barreiro.
0: Ah.
1: Gente boa. Ô Sueli, se você quiser dançar na região aqui, nossa aqui, eu não sei o que é não, mas dessa coisa boa, bachata porto-riquenha.
0: Bachata é aquele ritmo lá daquela violinha, do Gustavo Lima,
1: Ah, tipo do balada do pistoleiro?
0: É bachata.
1: Bachata porto-riquenha e salsa, o Fabiano falou que te leva pra dançar, e ele é um menino acima da média, muito bonito esse moreno cabeludo.
0: Ei, bruto, olha aqui do código 21, chegou aqui a mensagem também, olha, parou lá na Gorete. Ei, beleza, ressaquinha, né? É o Alexandre do Volante Grande, tá pedindo para mandar um abraço para o Conga, Renata e Vinícius Piolho, a família Prata, valeu, Isil, valeu, querido, obrigado, e dá um abraço nessa Gorete aí. Eu, porque não tenho mais ido até Barbacena, mas qualquer dia eu quero ir lá comer esse caldo lá de ressaquinha na Gorete. Eu
1: Gutenberg.
0: Nunca parei lá porque quando eu tava chegando lá, eu já tava naquela ansiedade pra estar na casa do papai e da mamãe. Quando eu tava vindo de lá, eu já tava com a barriguinha cheia e o meu sonho era chegar em BH de novo.
1: Mas eu,
0: né,
1: posso falar pra você?
0: É o quê?
1: Eu paro lá na Gorete desde 2002. Eu frequentei a Gorete de 2002 a 2021. E teve uma época que eu fui trabalhar com o Cristiano da CRM, da CRX, que é ali no posto Batistão ali, Eu também com o Cristiano, eu fazia só a linha do rio. Eu parava na ida e na volta. O melhor caldo de mandioca e caldo de feijão da BR-040, em frente à igreja de Carandaí.
0: Eu gosto.
1: E a saquinha.
0: É bom demais.
1: Uma delícia.
0: Opa, é outro aqui do código 45 também, que grande audiência nós temos lá no sul do Brasil. Se a Sueli quiser conhecer o Paraná, estou pronto para recebê-la, Nivaldo Rosário Pereira, de Santa Rita do Oeste, Terra Roxa do Paraná. Ele é o operador de usina hidrelétrica. Esse moço deve ganhar uma bela bolada lá, viu?
1: Ganha bem. Você quer receber presentes?
0: É um coroa simpático ele. Cadê meus presentes que você falou que ia trazer pra mim?
1: Eu falei não, rapaz. Eu cumpri. Tá tudo ali, ó. Tem queijo parmesão que o Fabrício mandou lá da Paz e Riso pra você.
0: Que dedê.
1: Trouxe lá de Santa Bárbara.
0: Sim.
1: Uma cachaça de banana lá de Santa Bárbara.
0: Ótimo.
1: Aí o Oreia trouxe aqui junto com o nosso querido Laércio e o Alexandre e a Mariana. Trouxe pra você uma camisa que o médico Marlon mandou. Camisa personalizada com a nossa foto escrito programa Dona da Noite.
0: É mesmo?
1: Ali duas. Oh,
0: vamos fazer a foto nós duas de camisa nova.
1: Mandou queijo e agora de noite nós ganhamos pizza.
0: É.
1: E agora, presta atenção. Oi, boa madrugada. Gratidão à rádio, viu? Gutenberg, gratidão à rádio por dar voz à nossa história e conectar a nossa comunidade com tanta dedicação. Ao Chinelão, pelo atendimento, carinho ao público, por trazer tanta alegria e leveza para nós. Manda uma música aí. Aqui é a Lucilene, operadora. Hoje estamos aqui pro lado de Araxá, processando a madeira na colheita florestal. Manda um alô aí pro meu colega de trabalho, Ronaldo. A minha filha tem uma lojinha. A lojinha da menina dela é bonitinha demais, viu, Gutenberg? Aí ela falou assim: me passa o endereço pra eu mandar uma lembrancinha pra vocês, mas eu moro em Bocaiúva, norte de Minas. Mas também não posso deixar e nem esquecer todos os meus amigos operadores do ramo florestal. Manda um alô aí pra eles. Minha filha tem 15 anos, montou uma lojinha personalizada. Olha. Ela faz lindas peças, canecas e gráficas rápidas pra vocês.
0: Opa, que legal, hein?
1: Pode mandar. Avenida Barão Homem de Melo, 2222, bairro Estoril.
0: E parabéns aí a garota pela iniciativa, né? Pelo trabalho, isso é maravilhoso, né? O André Gustavo mandou áudiozinho aqui lá no Instagram, daqui a pouquinho eu vou ouvir, viu, André? Se você quiser mandar por escrito, fica até mais fácil também, mas deixa eu registrar aqui, se ele quiser gravar também, pode apertar o rec agora aí, ele tá, isso é antigo, hein? Apertar o rec, você lembra? Gravador ou defunto? Você tinha que botar o rec e o pause assim, ó, e segurar. Aí depois você soltava pause e já tava gravando.
1: Era.
0: Ei, tempo bom. Aqueles Akai, né? O Akai não, tinha um outro,
1: TDK. Vamos ver se você é cabeça boa, não vou pesquisar o Google não.
0: É.
1: Era, vamos na ordem, stop, play, rec, pra frente e pra trás.
0: Pra frente, pra trás e pausa.
1: E pausa.
0: É forward, exatamente, que era o retroceder e o outro avançar.
1: Isso.
0: É tempinho bom também, viu? Eu tenho lá em casa, tenho de vez em quando, ouço umas fitas antigas lá. Bom dia, amigos da madrugada. Hoje é aniversário da minha princesinha Gabriele Ferreira de Castro, 10 aninhos de pura bondade, afeto e amor. Mande os parabéns para ela, por favor, em nome do Gabriel, seu irmão, Alexandra, sua mãe, e Clyder, seu pai. Te amamos demais, minha pequena. Então fica aí o registro. Bota aquele parabéns para Gabi, a Gabriele Ferreira, 10 aninhos para a alegria do Clyder, da Alexandra e do Gabriel também. Que beleza. Hein?
1: Aí você falou, viu, Gutenberg? Abraço, família abençoada, que Deus continue iluminando a vida de todos vocês, viu? O Rony falou assim: bom dia, boa noite, boa tarde, sou o Rony do Uber, queria dizer que vocês dois são muito importantes nas madrugadas, vocês são especiais. Um abraço, manda um alô para Pedras de Maria da Cruz, norte de Minas. Se puder, toca uma música aí pra nós, Mille Vanille. Muito obrigado, aqui é o Rony do Uber.
0: Ô Rony, um abraço, e veja você o que é o recurso da tecnologia, né? O nosso querido André Gustavo, ele mandou aqui o áudio, né? Que infelizmente assim, no corre-corre do programa não dá pra ouvir, mas aí tem um recurso lá no Instagram que é assim, ver transcrição. E aí eu tô lendo aqui o que ele mandou em áudio e tá dizendo: Gutenberg, boa noite, Deus abençoe, tô aqui ouvindo o programa, você e o Tinelão, tô vendo o Tinelão falando do aniversário da menina dele, hoje é o meu aniversário também, a gente tá abraçando você aí, desejando muitas felicidades, 1:30, mas aí ele tá passando por um momento difícil e tá dizendo aqui, tem 20 dias que ele perdeu o filho dele, um acidente de moto na Via Expressa, companheiro, amigo, 27 anos, e tá falando que amanhã vai lá na Dedé ver você. Então, tá completando aí 51 anos e adoro o programa. Então, tá certo, querido. Deus dê a você aí a saúde e o conforto. É o nosso querido André Gustavo. Ô André, fica com Deus e que Deus conforte o seu coração na medida do possível também, né?
1: Aí você falou, viu? Bom dia, turma. Fala pra Sueli pra ela cantar essa música aqui, ó. Seu polícia, eu separei recentemente. Aqui é o Sargento Leandro, da Patrulha Rural de Brumadinho. Fala com a Sueli que eu separei recentemente, viu? Aplausos.
0: Eita, que beleza.
1: Um sargento, dá uma pensãozinha.
0: Essa
1: boa,
0: música, né? Que ele tá falando é seu polícia, eu separei recentemente.
1: De paixão eu estou doente.
0: É, exatamente. É isso aí.
1: Será que o senhor não entende?
0: Eita, 1:31. Então, o nosso querido Fabrício do Hortifruti também já está no Giló Delivery da madrugada. E vamos para um breve intervalo. 1:31 na Itatiaia.

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4: vem com a gente, 1:32 até as 4 é o nosso Dona da Noite, para alegrar você, para distrair você, para entreter você na madrugada, e com muito conteúdo, muito bate-papo, graças ao bom Deus. Até agora nenhuma ocorrência, não. Tem dia que o plantão vai suave, tranquilo.
5: Hoje vai ser um dia desse.
4: Se Deus quiser.
5: Se Deus quiser, é o que nós esperamos, um plantão tranquilo, viu?
4: É isso aí.
5: Parabéns pelo programa, meninos. Aqui é o Luciano de Betim. Ô, Luciano, abraço pra você, obrigado, viu?
4: O Amorim já tá querendo receber a oração. Vai receber, querido. Se você já está na lista de transmissão ali, você vai receber imediatamente quando ela for ao ar, às 3 horas da manhã. E também lembrando que todas as orações você encontra lá no meu Instagram. Qual é o meu Instagram? Meu, hein, Otinelo? Tá meio parado lá, hein?
5: O seu Instagram é o arroba Gutenberg Gomes.
4: Isso, dá uma chegadinha lá, vai ser uma alegria ter a amizade de vocês. E pra ver o Tinelão na área, aí é o arroba Tinelão na área, não é isso?
5: Tinelão na área, aconteça, ó. Tinelão na área. Quem tá ouvindo o nosso programa lá também, em busca da Gerdau, sabe quem que
4: é? Quem é?
5: O Popotinha, que tá na área de novo, junto com o Breno lá, a turma de Itabirito. Ô, Popotinha, ô, Breno, abraço pra vocês, os benignos.
4: Ô, beleza.
5: Eu acho que vai chegar um brinde aí, que você não vai ter acesso a ele, não.
4: Ah, é?
5: Lê aí o final 4378, essa carretinha amarela. O moço que mandou, que tá lá na Gorete.
4: Opa, do código 21 ali,
5: lê,
4: né?
5: Lê você pra não falar que é eu.
4: É verdade. Só antes falando aqui que o Marcelo tá com a passageira lá, Cida, e a Cida ama o programa. Ô, Cida, um beijo pra você. É, vou trazer uma caixa de banana, QRA, vitamina dos macacos. Marca com o japonês Nova Lima. É só pra você, né?
5: Acho engraçado que você começou a ler do meio pra lá.
4: Ah, é antes?
5: Lê antes, filho, que é o interessante pra você levar ferro.
4: Ah, meu Deus.
5: Minha dula.
4: Cadê aqui? De sábado para domingo de madrugada. Aí é que é o problema.
5: Aí eu empurro a banana, hein?
4: Aí eu fiquei sem minha banana agora.
5: Tinelão e Gutenberg, de sábado para domingo de madrugada, isso, eu vou trazer uma caixa de banana pra vocês. Marca com o japonês? Qual que é o japonês?
4: O Toshiba.
5: Ah, aí eu vim vantar, mas se o japonês não pegar, nós mesmo pegamos ali no anel rodoviário, próximo ao Garapão.
4: Aí você sabe.
5: Sábado pra domingo de madrugada, isso, eu vou trazer uma caixa de banana pra vocês. Marca com o japonês? Qual que é o japonês?
4: O Toshiba.
5: Ah, aí eu vim vantar.

0: Wilson Patente também. Vamos ouvir áudios, que a turma tá mandando pra cá?
1: Antes, só pra ler a mensagem do William aqui. Bom dia, dupla dinâmica. Eu ouço vocês diariamente. Eu não gosto de ficar incomodando vocês, não. Mas vocês são terríveis. Eu quero meu abraço, hein? E quero oração. William Afonso, do bairro Felicidade. Ô, William, vocês, ouvintes, não incomoda nunca.
0: Jamais,
1: tirando, tirando o Jolivan lá de Betim, o resto, gente, vocês não incomodam, vocês acrescentam com a gente aqui, viu? O Jolivan é porque manda 170 mensagens.
0: Um ou outro que amola, que aborrece. E você viu a doninha que falou que todo mundo aqui na rádio é feio? Eu vou mandar isso.
1: Onde você pegou isso?
0: No grupo da rádio, eu fiquei indignado. Você não viu isso, não?
1: Não, ontem eu tava mandando mensagem aqui que um rapaz generalizou. Ele usou um adjetivo e falou que são todos nós. Aí eu fui e mandei pra ele no particular. Falei, ô, gente boa, sai de casa, trabalha a madrugada inteira, não envolvo com política, com nada. Pra você falar uma coisa dessa, aí no final, sabe quem falou? I'm sorry.
0: Ah.
1: Você e o Gutenberg está fora disso. E o Vinícius, opô nós da feiura, falou que nós somos feios, não.
0: Ah. mandei lá para o Roger Loures, uma doninha mandou o áudio pra cá, mas...
1: Essa maligna tá fazendo hora extra, por que ela falou isso de nós?
0: Não, falou que todo mundo na rádio, todo mundo, não escapou ninguém, nem Patrícia Joe, nem...
1: E essa dona lá da União Soviética, que deve ser linda do Oi Azul, por que ela tá falando isso de nós?
0: Não sei, ela falou que viu todo mundo da rádio, deve ter.
1: Não, de nós dois ela não tá errada falando nós é feio, não.
0: Fale por você.
1: Ô Guti, mas se você for analisar, ela não tá errada, não. Vamos pela linha dos apresentadores, começando meia-noite. Não tô falando de caráter, não, tô falando de beleza.
0: Beleza.
1: Eu e você, nós estamos abaixo da média.
0: Não, eu tô um coroa simpático, né?
1: Mas isso era você que acha.
0: A minha esposa acha, toda moça acha.
1: Então vamos pelas notas, de 0 a 10, nós duas. Mas tem que ser sincero, de 0 a 10 eu acho que você ganha 5.
0: 5, então você ganha 2.
1: Obrigado.
0: Mandou o áudio? Mandou.
1: Vinícius de Castro,
0: pelo.
1: De rosto ele ganha 6.
0: Pela simpatia ganha 9, então média deu 7.
1: Não. Para de falsidade.
0: É.
1: Nós estamos falando no conjunto real.
0: Tá falando em
1: simpatia,
0: beleza.
1: Simpatia, ele ganha tudo. Nós estamos falando de beleza física.
0: Já tá o áudio. Então, para ilustrar esse momento, não tem base uma desgraçada dessa, não?
2: Oi, Tatiaia. Eu tava vendo a foto do pessoal que trabalha aí. Nossa, como tem gente feia. Meu Deus do céu, é todo mundo feio. Não salva ninguém aí, né? Nem homem, nem mulher. Nunca vi tanta gente feia junta. Mas também pra trabalhar em rádio, não precisa ser bonito, né? Porque não aparece. Nossa, como são feios.
1: Maldita.
0: E você quer ver a foto dela?
1: Não, peraí. Agora eu vou avaliar essa.
0: Olha aqui.
1: Nossa, parece o Michael Jackson, 3 dias de morto. Olha que buraco das narinas. Pô, rolha de vinho nessa narina aí, ó.
0: Olha, mas...
1: Ah, pera aí, agora eu fiquei pé da vida e não foi por mim, não.
0: Não, eu posso ser feio, né?
1: Pera aí.
0: É.
1: A Dani Go é feia?
0: Jamais.
1: Nath Fius é feia?
0: Patrícia Joe
1: é feia?
0: É, não tem.
1: Oi, Dupanz é feio?
0: Não.
1: Pai.
0: Não, ela julgou todo mundo na mesma fala.
1: Nós estamos falando só do pessoal da linha de frente. É. Agora, eu, você, Vinícius, Acirantão, Eduardo, Tiago Reis, nossa! Ale Oliveira, Renato! Então eu vou dar razão pra ela.
0: Bota de novo o áudio dessa maligna aí, que ela fez intriga com ele, fez uma futrica horrorosa, meu Deus.
1: Fala, ô esposa de Lúcifer!
0: Fala, ô princesa Diana!
2: Oi, Tatiaia! Eu tava vendo a foto do pessoal que trabalha aí. Nossa, como tem gente feia. Meu Deus do céu, é todo mundo feio. Não salva ninguém aí, né? Nem homem, nem mulher. Nunca vi tanta gente feia junta. Mas também pra trabalhar em rádio, não precisa ser bonito, né? Porque não aparece. Nossa,
0: meu Deus.
2: Como são feios.
1: 29 anos e não cruza.
0: Olha aqui, gente.
1: Olha a cara.
0: Vem falar de beleza pra cima
1: nem
0: de
1: nem quando
0: uma...
1: era nova era bonita.
0: Meu
1: e
0: Deus.
1: E se espirrar, Deus. Risca a calcinha de sujeira tão esticada que tá. Ah, vem falar de nós, não? O que é isso?
0: Tudo bem. Eu fiquei oriçado com isso.
1: Tudo bem que Renata, Ale Oliveira, Thiago Reis, eu, Hugo Sérgio, nós abaixa assim o nível.
0: É.
1: Agora, Nath Fiuza.
0: É.
1: Amanda Antunes.
0: Uh-huh.
1: Dani Gol. que é isso?
0: Kátia Pereira.
1: Kátia Pereira.
0: É.
1: Uai, que é isso? As nossas, a Vanusa.

0: Patrícia Joe.
1: O povo feio, as orelhas grandes. O povo feio, do zóio coisado.
2: Tem base um negócio desse? Meu Deus do céu, viu?
1: Quebrado, o povo feio.
2: É, vou te contar. Eu fiquei indignado. Eu ouvi essa conversa no grupo lá e falei: que é isso? Mas de onde que essa dona tirou isso? Depois, se o Loures tirar esse áudiozinho, vou mandar no grupo lá esse desagravo que eu fiz aqui em nome de toda a família Itatiaia. Só tem gente linda aqui dentro,
0: nossa,
2: viu?
0: Nossa senhora.
2: Ora, pelo amor de Deus, viu?
0: Michael Jackson versão feminina aí, não, vem falar um
2: tempo. Não tem base o negócio desse, não. Acho que o Giovanni.
0: Parece o Geraldo Eli, que é outro desprovido de beleza, tronco de manga, molhado, falando.
2: Fecho de lenha.
0: Tinelão, até que eu ouvi e falou mentira, não. Só que ela generalizou, tô morrendo de rir aqui. Tem que ver o horário que ela ouve o programa.
2: Isso, não, eu quero ver que foto que ela viu. Da...
0: Às vezes ela ouve de 17 às 18, ela não dá uma ideia. O Renato é bom. Ah, é, o Renato é um espancamento de mãe grávida. O William Travassa, simpaticão.
2: É.
0: É carioca, mas é simpático. Maracanã é simpaticão, pelo menos é saudável, abdômen definido.
2: É, claro.
0: Paulinha Zereda, bonitinho. É. Rubem Júnior, galã.
2: Rubem Júnior, galã.
0: Aquela da Espanha lá.
2: Ah,
0: Beckler, que... bonitão.
2: Beckler.
0: Ah, lá de Brasília, nossa querida amiga. A Morena, lá de Brasília, amiga nossa da Dani Gol.
2: Oh, meu Deus, a.
0: Edilene Lopes, Edilene, a Morena Lopes, bonita, linda. Nath Fius. É que essa doninha, cara de cachorro, vem falar que todo mundo é feio desse jeito. Vai deitar, tio. Suado.
2: Deitar, minha senhora.
0: Nossa, gente, tanta gente. Estender roupa no varal, São Pedro puxa. Agora tô puro.
2: Eu também, isso estragou meu dia, sabe? Eu tava assim.
0: E lembrando que eu não tô com raiva, não é por causa de mim, não, por causa da cremosa. Ele julgou a cremosa no meio.
2: Ele não olhou a foto do Roger Loures pra falar uma barbaridade dessa.
0: É,
2: né?
0: Vai lá.
2: Todo mundo feio, ora, pelo amor de Deus.
0: Agora que.
2: Que nojo,
0: meu Deus. Olha o Adilson se defender. Mas onde que ele arrumou isso aqui?
2: É, ela, a Sueli.
0: A Sueli.
2: Ele conhece a Sueli?
0: Não, mas o maldito conhece a Sueli. Onde que ele achou a foto da Sueli?
2: Meu Deus do céu, isso aqui é uma rede de intrigas, né?
0: Será que essa dona do áudio conhece a Dilson Martins?
2: Eu vou te contar, aqui é tudo interligado, tudo dominado, né? Olha aqui.
0: Olha essa dona, não, eu vou mandar a Patrícia meter o processo.
2: Ah, não, vou te contar, não gostei, não. Eu não gostei.
0: Não, isso é porque ela não viu os operadores.
2: Eu?
0: Olha, que bateu o olho de fundo, Fabinho Batista, Peixe.
2: Peradeles,
0: esse carioca.
2: Perdido.
0: Nossa senhora. Isso ela só, o Washington Bittencourt.
2: Eu prefiro a morte.
0: Eu prefiro, ela só viu a linha de frente. Ó, quer ver o operador, começar a ver a turma dos estágios aqui, ó.
2: É, que
0: aqui
2: coisa.
0: Aqui o RH aqui também, se for bonito, não ficha.
2: É.
0: Ô, RH, excomungado. Não, eu tô começando a dar razão pra essa dona. Eu
2: não,
0: acho.
2: Não, pode dar razão, não. Dá razão, não.
0: É, não, tinha umas moças bonitas aqui. Eu não sei se é por causa de compliance. Você mandou todo mundo embora. Agora fechou uns três esquisitos. Não sabe o que é. Tá doido, dona. Só tá certa. Só ela tá certa. A gente fala com o coração, mas tem hora que tem que ir com a razão. Você entra ali, você traz um convidado seu, ele já chega assustando, é Túlio Kaiser do lado, Adilson Martins do outro, Emerson Romano, de cara ali, Emerson Romano, hoje, olha os convidados meus hoje. Então, quem entrou ali, viu, Adilson Martins, aquele outro menino que é deficiente, que é bonzinho, aí viu o, nossa, Túlio, eu tô enfadado, é imagem do inferno. Eu tenho que dar razão pra essa dona. O Marcão lá na portaria, que é gente boa, mas também é desprovido.
2: É.
0: Aí você chega nas outras empresas, que as tem mais bonita que as vozeirão. Que...
2: É.
0: O RH aqui, se tiver beleza, não ficha.
2: Por isso que o negócio de rádio com a imagem foi onde a gente se estrepou.
0: Era bom quando não tinha YouTube.
2: Antigamente, a moça arrancava de longe pra ir pra rádio conhecer alguém. Chegava lá, ela queria morrer, ela queria chamar o Procon, falando, não é esse moço o dono da voz, não. Chama ele de novo, chama outro lá. Eu vou te contar, agora não, a gente tá aí, né? Estampado pra quem quiser ver. E ainda vem uma maligna dessa pra baixar ainda mais a autoestima da gente.
0: Acabou com a nossa classe.
2: Acabou com a gente.
0: É, mas tem uma emissora de TV aí no horário do almoço também que ganha de nós, viu? Sabe qual, né? O símbolozinho vermelho. Ganha, não?
2: Não ganha. Sei não. Lá, eu não vejo televisão aberta, não, faz tempo.
0: Me lembra, escreve aí, no intervalo fazer fofoca.
2: Ah, bofo.
0: Nossa senhora.
2: É mesmo, é?
0: Na hora que você não sabe se tá assistindo o thriller ou reportagem.
2: Só tem figurante do thriller lá?
0: Meu Deus. Senhora, até o Walking Dead.
2: Ah, não, aí não dá, não dá. Mas essa moça é que ela passe bem lá e vá pro raio que o parta também, que eu vou te contar. Estraga bem o dia, viu?
0: Ele tá ouvindo, viu? Aqui, ó. Eu não gosto de fofoca, não. O Will Jorge. É pro Adilson Martins, parece tio Chico da família.
2: O Lourival Andrade tá lá e quer ver a foto da abençoada. Eu vou mandar o áudio pro Lourival, mas a foto da danada eu não posso mandar, porque eu vou te falar, isso taia o sangue da gente de um jeito, hein?
0: Eu vou te falar, viu?
2: É, deixa.
0: Ô, Martins Wagner, abraço pra você, falou, nesse momento os caminhoneiros tudo ouvindo vocês. Obrigado, meu amigo, Deus abençoe você.
2: É. Ah, meu Deus, então faltando 14 para as duas agora, olha quanta gente tomou as nossas dores ali, tanta gente dizendo, boa noite Gutenberg, Tinelão, esse áudio foi o melhor do ano, aqui é o Daniel Crispim do Volante Grande, noturno 5250, olha, apareceu outro noturno aí, bruto, valeu querido, um abraço para você dos 40 janelinhas aí, ligado no programa também, viu?
0: Esse áudio aí, nós vamos guardar ele, viu? Pra salvar ele aí que nós vamos.
2: Esse é. Ah, esse é humor, né?
0: Aí o moço tá falando, vocês estão esquecendo a Lê Oliveira, do Marx.
2: É. Ou agora o Fabrício Guerreiro é galã.
0: Não, o Fabrício, o Vinícius Andrade é galã.
2: É.
0: Ah, não, tô esquecendo o Cabecinha de Cera também. O Cirilo é feio com força.
2: O JVC.
0: Oh, o Cirilo é feio. Agora o JVX é lindo.
2: É lindo, lindo.
0: João Vitor Xavier tinha que ser modelo.
2: Tá lá em Nova York.
0: Lindo, ali tem beleza de sobra.
2: Ah, e o estúdio da CNN Internacional é coisa de outro mundo, hein? Meu Deus do céu.
0: Júnior Moreira é maravilhoso.
2: Tem uns dentes lindos, né? Quem mais?
0: Chega, fica puxando saco, porque eles não lembram de nós.
2: A Cirantão é um galã.
0: Galã da terceira idade, muito bonito.
2: Galã.
0: Hoje teve distribuição de biscoito Barbieri, não sobrou uma pelanca pra nós.
2: E você vê, o Giovanni trouxe duas pizzas gigantes aqui em meu nome.
0: Foi.
2: A meu pedido.
0: Eu sei, por isso que eu mandei você levar ele embora, lá na porta.
2: E veja você, fui lá agora, tem duas fatias. Duas. Eu ia levar uma.
0: Pra e aquela pizza que tava embaixo?
2: Acabou tudo. Acabou. Sério? Tudo.
0: Olha o rato. Olha o
2: dentinho de turquesa lá.
0: O rato ali, quem comeu?
2: Olha lá. Olha aí. Ainda pegou um pacote de biscoito ainda depois de comer quatro fatias de pizza.
0: Amanhã eu vou reclamar com a Patrícia Joe. Tem umas 10 caixas de biscoito Barbieri, mas não sobrou um pra madrugada.
2: Não, sobra não. Sobra não.
0: Aí nós ganhamos uma cachaça, um maracanã rapita. Aí nós ganhamos um queijo, Ale Oliveira rapita.
2: Não dá.
0: Vou começar a matar esse povo envenenado aqui, viu? Tá perdendo meus energéticos na geladeira.
2: Mas que coisa, viu? Faltando 12 para as duas agora, então vem com a gente, porque madrugada igual, olha lá o Elcio lá do Chalé da Costela fazendo lá o que ele tá fazendo ali na grelha lá, olha que beleza, hein? O pessoal
0: tá pedindo pra repetir o áudio.
2: Ah, quer ouvir? Vale a pena ouvir de novo? Então,
0: todo mundo pedindo, repete o áudio que eu tô chorando de rir.
2: Vamos botar essa desgraçada ali.
0: Essa maligna
2: aí. Cadê?
3: Oi, Tatiaia. Eu tava vendo a foto do pessoal que trabalha aí. Nossa, como tem gente feia. Meu Deus do céu, é todo mundo feio. Não salva ninguém aí, né? Nem homem, nem mulher. Nunca vi tanta gente feia junta. Mas também pra trabalhar em rádio, não precisa ser bonito, né? Porque não aparece. Nossa, como são feios.
0: Aí você pensa assim, deve ser a Bruna Lombardi que tá falando.
2: Linda.
0: A Paola Oliveira. Aí você vai abrir a foto de perfil.
2: É verdade. Você viu, né? Eu mostrei pra tu. Não dá, não tem base um negócio desse, não.
0: Isso aí a gente tá precisando de descansar.
2: É.
0: S-E-X-O.
2: Descansa.
0: Tem muito tempo que não descansa e fica procurando defeito em apresentador de rádio.
2: É verdade. Algum dissabor ela teve, não sei o que é isso. Olha lá do código.
0: Tentou fichar aqui, não conseguiu.
2: É verdade. A Jennifer Daiane, do código 22, tá dizendo: ô, véia desgramada. Ah, meu Deus do céu, mas é desse modo aí, viu?
0: É, Maria Selma lá na Espanha falou, gente, eu tô fazendo xixi na calça, que tanto rindo vocês. Vocês são lindos.
2: Eita, o Chiquinho de Assis tá falando um negócio ali, eu não entendi.
0: Qual que é o final dele?
2: Ah lá, não, ali, olha o que ele escreveu ali. Vocês estão esquecendo aquela gata, quem é essa? Ô, Chiquinho, eu não tô entendendo o que ele tá falando.
0: Também não entendi o que você falou, não, viu, Chiquinho?
2: É verdade. Um abraço, querido. É o Tiago do Noturno, do Coqueiros também. Olha que beleza, 4405. Alô, turma dos 40 janelinhas aí. Obrigado pelo prestígio da audiência e todo mundo. Olha, o Ícaro Alves tá dizendo que você, pobre, era feio com força. É, e rico não. É o Ícaro.
0: Rico eu não tô, eu ainda tô na pintinha danada, mas coloquei cabelo, coloquei dente, emagreci, faço botox.
2: Olha o outro perturbado aqui, o Luiz Reis do Código 18, que ele tá falando aqui. Faltou ela falar que a noite é um asilo.
0: A noite é nós, não.
2: A noite é a gente aqui.
0: De seis em diante que começa a terceira idade.
2: Ô Luiz Reis.
0: A rádio rejuvenesceu demais.
2: Tá louco, isso aqui é a nova geração.
0: Terceira idade aqui, Eduardo. Tem 69 e o Acirantão, hein? O resto é tudo novo, hein?
2: Para lá, o Luiz Reis.
0: Ô, meu, eu, você, Vinícius, na casa aí de 40 para 50.
2: É.
0: Patrícia Joe, 43.
2: Tem isso tudo,
0: é? 44.
2: É, parece.
0: Nath que... Fiusa deve ter 23. Dani Gol, 42.
2: É.
0: Cirilo, tudo na casa dos 30. Emerson Romano, 50. Adil, 77.
2: 77? O tio Chico?
0: Até quanto, tio Chico?
2: O tio Chico é mesmo. Que coisa, meu Deus.
0: Ah, ela tá confundindo, hein? A turma que tava velha, a rádio correu, hein? Os novos que não morreu, correu.
2: Para, Tirelo, para, deixa eu. Essa velha já estragou
0: essa
2: meu véia, dia.
0: Eu tô desconfiado que essa velha é a mesma que escreve um site que não tem nem 10 mil seguidores, fica metendo a ripa. O site é livre, parece que esse site tinha que chamar Inimigos da Itatiaia. Só fala ruim de nós e elogia as outras rádios. Isso é trem mandado, senhor?
2: É trem mandado. Volta pro bar, Fernanda.
0: Tô com raiva só por causa da Cremosa. Por causa de mim eu não ligo, não.
2: É.
0: Mas falar que até as mulheres da rádio é feia, me ofendeu agora.
2: Ah, não, isso aí, vou te contar. Essa estragou o dia da gente. Oi, meninos. Ana Maria do bairro São Francisco. Gente, não pode ser verdade esse áudio dessa dona. Que absurdo. Ela deve ser linda, né, pra falar esse tipo de coisa aí. Então a Ana está nos defendendo lá com unhas e dentes. Ô Ana, obrigado, meu bem, obrigado. Só você para nos alegrar.
0: Agora, o resumo de tudo foi o Languinho.
2: Que o Languinho mandou aí?
0: A véia ferrou com vocês. O problema não é vocês. O problema é quem ensinou a véia a mandar áudio.
2: E vê da véia tá lá rezando com o Frei Gil.
0: Ah, caçar um Frei Gil de madrugada, dona. Só ver esses meninos dessa hora zoados de droga. Esnoiado aí, vai preocupar.
2: Eu tenho o telefone dela aqui. Qualquer dia nós vamos ligar pra ela, 2h15.
0: Vamos ligar agora?
4: Eu sou o Michael Jackson, a gente buscar pro trailer.
5: A senhora anda falando coisa aí, falando mal dos outros. Aqui é entidade. Vamos fazer essa velha cagar as tripas.
4: Vem buscar a senhora.
5: A senhora tá fazendo muito mal pra humanidade.
4: Tira a máscara. Tira a máscara, Trey. Tira a máscara.
2: Ah, depois dessa. Olha aqui, 7 para as 2. A gente ia tocar áudio, mas vai que entra o áudio na véia de novo.
0: Não, eu tomei birra dessa
2: véia. Eu também peguei. Bota música, vamos ouvir música pra levantar o astral da gente. Ah, que coisa linda. É o Reginaldo, é? Reginaldo Rossi. Aí era bonito também.
0: Aí a beleza chegou e estacionou do lado.
2: 6 para as 2.

0: O filho do carreteiro, quem é que cantou mesmo, hein? É o Barreirito, hein? Ê, Barreirito. Olha aqui, 2:03 na Itatiaia, é um intervalinho rápido e a gente já tá voltando aí para alegrar essa madrugada. É a sexta-feira que tá só começando, hein? Vem com a gente.
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0: Vem com a gente, 2:04 e a nossa madrugada animada da sexta-feira. Ei, que beleza. Olha aqui, bom dia, meus queridos amigos Gutenberg e Tinelão. Mano, ontem eu ia mandar uma mensagem para vocês, mas estava impossível. Era só lá ele. É, Tinelão já começou o programa querendo... O que, o Gutenberg, o que? Meu Deus, vocês estavam impossíveis ontem. Brincadeira. Agora... Essa bruxa do 71 foi pra acabar, hein? É quem tá mandando aqui, lá de Portugal. Ô, querido, manda seu nome aí pra gente registrar e obrigado aí pela participação também. É, a turma sabe que cada programa é de um jeito, cada programa é diferente do outro. E a gente se empenha para que cada programa seja melhor que o anterior, porque senão é, a gente não tem aquele ânimo de fazer uma coisa melhor a cada dia, né? Graças a Deus, o programa tá ficando do jeitinho que o povão gosta.
3: O Anderson falou assim: "Boa madrugada, casal. Me manda esse áudio aí, pelo amor de Deus. Eu acordei agora com esse áudio. Ô, esse da véia aí, essa véia deve ser o Munhá. Casal, meu filho veio cá no quarto perguntar se eu tava passando mal, de tanto que eu tava rindo dessa véia."
0: O Carlos também mandou aqui: "Bom dia, tô morrendo de rir aqui, vocês são muito engraçados." É o Carlão, código 32, lá de Visconde do Rio Branco. Um abraço, querido, obrigado, e participe mais vezes também, que é sempre uma grande alegria, viu? Ah, e quem mandou lá é o Cleiton Panda, que tá lá rasgando as estradas da Europa e nos dando aquela caroninha maneira também, viu?
3: Ô, Panda, abraço pra você, meu amigo, abraço, viu? Tamo junto. O Arley do Noturno, possuído esse Arley, viu? Ele mandou aqui: "Ô, Tinelão, se for seguir essa métrica, opa, tô fora do seu, Ale, juiz aí, viu?"
0: Eita, então é isso, vai mandando mensagem pra cá, mas não faça igual essa dona não, pelo amor de Deus, se não puder agradar alguém, hoje em dia, né, ô Tinelão, o duro é isso, o segredo de aborrecer é você dizer tudo. Olha, você não gosta de alguma coisa na rede social, passa batido, larga pra lá. Agora não, todo mundo fica em estado ali a opinar o tempo todo, a dar contra, e vai, e desacata, e xinga. E se a pessoa às vezes tem um problema ali, uma doença, e não falta gente pra meter o burralho também.
3: Não falta não. Você tá olhando uma médica dando uma dica importante sobre saúde. Só que a médica tinha um lábio mais pra baixo, mais torto. Você tem que ver como que a turma caiu matando. Esqueceram a informação pra falar do. Não vou nem falar que é uma deficiência, tinha um pouco, parecendo que deu um AVC. Um pouco assim, um derrame. O lábio era um pouco torto. Ninguém comentou da dica importante que ela tava dando.
0: Ó, aí uma psicóloga que tem aí na internet, ela é uma sumidade no assunto que ela defende, domina, e só que ela tem uma testa que é um palmo e meio, assim, um outdoor.
3: Parece um FNB. Aquela lá eu vi, não tem como. tem como você não olhar pra ela e falar, nome do pai, na nuca, ó, começa o nome do pai, nome do pai.
0: De uma orelha a outra, eu vou interrompendo.
3: Passando maquiagem com a trincha, com a brocha no rolo. O arquinho dela é o arquinho dela.
0: É o arco do triunfo da França.
3: Quem fez o arquinho dela foi Oscar Niemeyer.
0: Então, ou seja, a gente fica nessa coisa de você, ao invés de prestar atenção no conteúdo. Você
3: pegou o bandeirão da Máfia Azul pra fazer um lenço, pai. Diz que o rolinho do cabelo dela pra fazer a escova é duas manilhas da pensão.
0: Chega, chega. Aí, em vez da gente prestar atenção.
3: Já deu aí caído, né?
0: Tem, tadinha. Eu vou te contar. E que dá pra colocar uma tela de cinema? 72 polegadas, ele encaixa bem. Ai, ai, ai. Mas então larga pra lá. Até a gente tá falando isso agora.
3: Escapela do óculos dela, igual trave de gol do Mineirão. Os Minas parou a produção 2 dias só pra fazer as perninhas do óculos dela.
0: Ai, ai, ai. Depois dessa, ô Difundão, bota áudio aí, taca áudio aí pra gente ouvir o que o povo tá falando agora. E graças a Deus que isso é antes daquela véia falar.
3: Ah, senão os áudios seriam tudo a véia,
0: tudo
3: maldito.
0: Isso agora. Então bota aí, bota mais um, 2:09 agora.
4: Bom dia, Gutendê, bom dia, Tinelão, sou o Geraldo aqui da Portaria de Mineração, tô vendo, tô ligadinho, hein? Deus abençoe vocês aí, viu? Me ajuda a virar a noite aqui tranquilo, viu? Ligadinho, né, Tatiana? Tudo de bom pra vocês. Fique com Deus.
0: Aí, que beleza. Ô, Geraldo, sempre com a gente lá na portaria, trabalhando e o radinho ligado pra madrugada ficar mais leve. Olha, o Domingos Bernardino, parece que tá participando pela primeira vez, ele mandou ali o contato da Itatiaia, você tá falando com a gente mesmo, viu? Chegou aqui, viu, Domingos? Pode mandar conteúdo aí que a gente fica feliz demais, viu?
3: E o moço do DDD 85 falou assim, vocês estão falando da psicóloga, vocês não viram o Tiaguinho, onde tá começando a testa dele?
0: Nossa senhora.
3: Tiaguinho que canta pagode, a testa dele também.
0: Cabeça de aquário, hein?
3: Nossa, isso aqui, eu vou falar com você, isso aqui foi cesariano.
0: Mas você tá louco, meu Deus.
3: Normal não foi, não.
0: É, o Arnaldo de Varginha tá dizendo aqui, ligado desde o 1º de setembro de 2022 até hoje, junto com vocês, ri muito com esse áudio, manda pra mim, Deus abençoe vocês, um abraço, ô Arnaldo, obrigado, querido, um abraço pra você e todos aí do Código 35, a nossa grande audiência lá em Varginha e toda a região, hein?
3: Boa noite, Reis da Madrugada, essa velha é a treva, hein? Mas matou a gente de rir, a culpa é do Thiago Reis.
0: Por quê?
3: Aí ela vê ele, tira a conclusão de todo mundo e generaliza.
0: É verdade, pelo amor de Deus, bota mais áudio aí, 2:11 agora.
5: Bom dia, Gutenberg Gomes, bom dia, Cinelão, aqui é o William aqui do bairro Vila Pinho, antigo Mantiqueira, né? Porque eu morava no Mantiqueira e mudei pra Vila Pinho. Gosto do programa demais de vocês, você sabe disso. Cinelão, você esteve lá na DDE Autopeças hoje? Que eu passei, eu mexo com transportadora, aí passei lá hoje, parece que eu vi um carro, uma pessoa igual a você. Mas isso aí, manda um abraço pra mim, pro pessoal da Laça Transporte lá e pra mim também, pro todos meus amigos. Fique com Deus aí, gente. Deus abençoe vocês sempre. Vocês são maravilhosos. Ô, Gutenberg, manda a oração pra mim, por favor. Um ótimo sexta-feira pra vocês. Fique com Deus.
0: Ô, William, valeu, querido. Obrigado, você esteve lá ontem, não. Hoje que você vai, né?
3: Hoje eu estarei lá depois do almoço, depois de 2 horas. Fazendo embaixadinhas pra Copa com a turma e dando brindes pra galera.
0: Aí sim, viu? E 2:12, mais um áudiozinho chegando agora, ó.
6: Gucci, Gucci, Mutilão, é bendito ou bendita, Gucci?
0: Aguinaldo,
6: Lagoa da Prata.
0: Aguinaldo de Lagoa da Prata tá ligado no programa, que beleza, hein?
3: Ô, Aguinaldo, abraço, bebeda.
0: E esse aqui mandou um videozinho bacana também, lá do exterior, é o Leandro Santos. O Leandro tá sempre com a gente e mandou lá rasgando as estradas da Europa e o aplicativo da Itatiaia cortando na alta. Olha que lugar bonito que ele tá passando, parece que é uma vilazinha daquela. Isso aqui é uma tranquilidade, uma paz, lugar bom pra envelhecer lá, né?
3: Ô Gutenberg, tem uns lugares que você bate hoje e fala, aqui que eu quero terminar a minha vida.
0: É verdade.
3: Que tranquilidade, viu?
0: Ô, beleza. Valeu, Leandro, e vai rasgando as estradas aí que a gente vai junto com você, viu?
3: O nosso querido Oséias, que é da segurança do trabalho lá da Valoré, que tá ouvindo o nosso programa. Oséias, abraço pra você, meu ídolo, marido da Rogéria.
0: Que beleza. O Teco lá de Caratinga, do Código 33, tá dizendo, Tinelão, Gutenberg, que legal vocês, viu? Ótimo trabalho, que Deus abençoe, e tá querendo que repete o áudio.
3: Aí o Diego falou, eu cheguei agora e todo mundo falando o áudio, senhor, pelo amor de Deus, repete.
0: Ah, não, eu não aguento mais.
3: A última.
0: Aquilo destrói a minha,
3: quem
0: nossa.
3: Quem ouviu, ouviu, quem não ouvi, ouve mais.
0: É verdade, de fundo, vamos combinar o seguinte, você.
3: Acabou
0: aí, você deleta isso para a eternidade, não bota na lixeira não, que alguém vai lá e resgata, é pra, e se você quiser, não grava não, hein?
3: Não é pra gravar não, gente, pelo amor de Deus.
0: Não
3: isso
0: grava
3: aí é pra,
0: não.
3: Pra deletar.
0: É pra deletar, é pra última vez na vida que nós vamos ouvir esse desacato a nossa instituição aí. Bota então essa maligna.
7: Oi, Tatiaia, eu tava vendo a foto do pessoal que trabalha aí, nossa, como tem gente feia, meu Deus do céu, é todo mundo feio, não salva ninguém aí, né? Nem homem, nem mulher. Nunca vi tanta gente feia junta. Mas também para trabalhar em rádio, não precisa ser bonito, né? Porque não aparece. Nossa, como são feios.
3: Aquelas que ficou cuidando da mãe 60 anos.
0: Tá bom, Brigitte Virgem. Bardot. Sofia Loren.
3: Virgem, não relacionou com ninguém para cuidar da mãe. A mãe morreu com 90, hoje ela tem 70, não casou. Mal amada, é aquelas que denuncia os vizinhos o tempo inteiro.
0: É.
3: Denuncia som alto, denuncia foguete. Deve criar 5, 6 gatos, solteirona, aquela das pernas brancas, com os cabelos pretos, cabeludo, bigode.
0: Ah, sei lá, eu não quero nem saber mais dela. É, olha lá, parece que uma turma que gravou, olha lá, começou a mandar áudio pra
3: não,
0: cá.
3: Não, é possível. Eles não fizeram isso, não.
0: Aí foi que o barraco desandou, hein? É, que essa turma aqui, galera do Bate e Volta, Janaúba, Rio de Janeiro, todo mundo na audiência, é o Risadinha da Bananas Magário também, e toda essa turma aí, valeu, galera da Prata Zil, Alexandre do Volante Grande, Congá, Reinan, Tio Vinícius, Pé de Pluma e Piolho, que turma boa, hein?
3: Ô time futebol, hein?
0: Eita.
3: Ô Gutenberg, ô Tinelão, estou aqui rachando de rir, sou Maria do Carmo. Gutenberg, apruma aí, meu filho, pra oração.
0: Ah, eu tenho que fazer das tripas coração aqui. Olha aquele Anderson lá dos Estados Unidos também tá lá tomando uma, comendo uma carninha com farinha lá e ouvindo o programa num radinho bonito toda a vida. Valeu, querido, obrigado e não some não. Mas, olha lá, o outro querendo o áudio do código 27. Não faça isso não, meu filho. Olha lá, vocês são terríveis. Vim pra cozinha mijando na cueca. Velhinha arregaçada. Quem é esse aqui do código 27? O William, lá do Espírito Santo. Que beleza, hein?
3: O Carlos Antero falou assim: bom dia, Gutenberg, Tinelão e defunto. Eu vou ter que parar de ouvir vocês quando eu estiver jantando. Chorei de rir aqui. Carlos, vigia de obra do Padre Eustáquio.
0: Ai, ai, ai, que coisa, viu? Olha o Alex Henrique, é outro que tá embarcando nessa futrica aí. Ô, Alex, para de show, meu filho, um abraço. O Diego também, alguém manda o endereço dessa dona? Vamos mandar uma caixa de cerveja pra ela.
3: Vai morar com ela,
0: Diego. Vai você pra lá então, Diego, junta você e ela lá e pronto, vai falar mal do mundo inteiro, danado.
3: Bom dia, Guti, Tinelão e toda a equipe da Itatiaia, vocês são demais, cara, eu fico aqui igual bobo no trabalho, rindo sozinho. A gente não vê o tempo passar. Obrigado por ajudar a gente a passar o tempo. Que Deus abençoe sempre. Cosme do bairro Betânia.
0: Ô, Cosminho, gente boa e gente nossa, né? Manda um abraço pro Bruto do Timi. Quem é esse aqui que é do fã-clube dele também? Não tem o nome lá, o Barbudo. Não tem o nome. Bota seu nome aí, danado, pra gente mandar um abraço e ir a Timi. Se ele não tá ouvindo, um monte de gente conta que a gente fala dele aqui no programa, né?
3: Hoje ele tava fazendo um trem diferente, hambúrguer.
0: Hambúrguer?
3: Hoje era hambúrguer que ele tava fazendo.
0: Olha só.
3: Bom dia, Gutenberg e Tinelão. Tamo por cá todos os dias ouvindo vocês. Eu não sei o que é melhor, se é o Tinelão falando dos outros ou se é ouvir o Gutenberg rindo. Mas eu sei que a companhia de vocês é maravilhosa. Um abraço, fiquem com Deus. William, motorista da Rouxinol.
0: Ei, beleza. O Tião do Veneza, ele tá dizendo que quer a oração. Daqui a pouquinho vem a linda, inédita oração. Mais um áudiozinho de fundo, 2:18 agora, hein?
8: Bom dia, Gutenberg. Bom dia, Chinelão. Bom dia, defunto. Gutenberg, aqui é o Alessi, caminhoneiro de volante grande, Rodo Caçamba.
0: Alessi.
8: Carregamento. E o farelo ali no Ipameri, Goiás, destinado a Santa Maria de Jetibá, Espírito Santo, capital do ovo, passando aqui na 040, proximidade aqui de Ribeirão das Neves. Alô, galera, um abraço a todos aí, papai, seu abençoando no nosso final de semana. Falou, Tinelão, tudo bom?
3: Falou, Alessi. Alessi é nosso, do Rodo Caçamba, é a turma dos nove eixos das caçambas.
0: É isso aí, passando lá pela nossa querida Ribeirão das Neves, nos dando aquela carona. Valeu, Alessi, participe mais vezes. Me parece que é a primeira vez que ele falou, né?
3: É verdade. Peraí que eu tô mandando aqui o moço. Arroba, arroba, maligno.
0: A Beatriz apareceu aqui, ó. É, olha meu áudio, Tinelão, Gutenberg, vocês ouvem o áudio de todo mundo, menos o meu. Ô Maria Beatriz, do bairro Jaqueline.
3: Ô carência.
0: Um abraço, meu bem, obrigado, tá lá ligadinha no programa. E o marido dela, como é que chama aquele santo lá?
3: Marido Beatriz.
0: Eu esqueci o nome
3: ali
0: dele.
3: Ali é santo.
0: Ô,
3: com
0: bruto.
3: Nós ela é carente, se imagina com ele, se ele for na sala sem falar, amor, vou na sala buscar um copo, da crise no namoro. Ela manda mensagem uma hora, um e um ela manda. É, vocês não lêem minha mensagem, estou triste. Se o marido é levantar da cama, pegar a coberta, fala, não gosta mais de mim, tá me descobrindo.
0: Ah, meu Deus, bota mais um aí, de Fontão, 2:19 já, hein?
9: Boa noite, Delão Gutenberg, Roger Loures.
0: Ó, tava sumido.
9: Meus amigos
0: aí,
9: da madrugada, não sumiu muita gente, nossos anjos, Tinelão Gutenberg, eu sou seus fãs aí. Vocês nos trazem alegria, nos dá conselho, as suas palavras, tem horas que toca na alma do que a gente está passando. A gente olha para o céu e fala, graças a Deus, tem alguém para nos. Tem nossos amigos e nos dá conselho. Ninguém pensa besteira e ouvir na Itatiaia, não. Esses mestres da rádio, um com seu humor e o outro com a sua evidência, fazer um programa. Parabéns mesmo. É o Valdir Gomes, Batata aqui de Lagoa Santa, manda um abraço pra nós. Maurílio, do Volante Grande, Vespasiano, Telengolê, né? Domício Mula, só tem 20. E por favor, toca aí um Rick Renner, por favor mesmo, Casa de Caboclo. Um abraço.
0: Ô Batata, já deixei anotado aqui, depois das três ali, depois da oração, geralmente a gente entra naquela, no modão mesmo e vamos tocar Casa de Caboclo. Seja bem-vindo nessa Casa de Caboclo. É bonita, bonita música. O Itamar Duarte é da querida Conselheiro Lafayette, tá dizendo, bom dia aos melhores comunicadores da melhor rádio do Brasil. Tinelão, Gutenberg, Gomes e Difuntão comandando a melhor programação da madrugada. Valeu, Itamar, obrigado e nos acompanhando lá pela rádio Carijós, na querida e acolhedora Conselheiro Lafayette.
3: Ô, coisa boa, Deus abençoe vocês, viu? O Zilmar Dourado mandou Gutenberg e Tinelão. Abraço pra vocês, viu, meus queridos? Tô morrendo de rir aqui. Conheci vocês lá no São Caetano semana passada. Zilmar Dourado. Ô, Zilmar, abraço pra você, meu amigo. É aquele cabeça branca que foi
0: lá.
3: Ah,
0: aquele coroa simpático.
3: É o dono da lancha.
0: Falou que vai levar a gente pra andar de jet ski lá na Várzea das Flores, né?
3: Tem dinheiro.
0: Tem dinheiro toda a vida, viu? É Zilmar Dourado, ele não é prateado, ele é dourado, ele é nosso também, né?
3: É nosso, tudo é nosso. Bom dia, casal. Essa velha deve ter fugido do Galba, tomou o telefone do vigia pra falar isso pra vocês. Que é isso? Ah, velho, desgraçado. O Júlio Velasco Sabará.
0: Bom dia, dupla engraçada. É bom ter vocês na madrugada. Aqui é o Antônio José, moro aqui no Piauí. Olha que legal, do código 89, aparece o nome dele lá como Binga. Ô, Binga, um abraço. Você conhece o Piauí? Tá aí um lugar que eu.
3: E você conhece o Binga?
0: Não, o Binga, que é do Piauí lá, o Antônio José. Eu tenho. O que tem no Piauí? Tem praia lá? Não, oh, tem não, né?
3: O Piauí,
0: né?
3: É muito bonito, maravilhoso.
0: É, viu? Eu também não conheço. Tenho.
3: Nossa, o Piauí tem muitos pontos turísticos maravilhosos.
0: Não tem praia não, né?
3: O que tem, Beck? Praia na Teresina tem, ué.
0: Tem?
3: Olha no mapas aí. Ah, não, tem é Goiás e Minas, meu. O resto do planeta tem. Goiás e Minas que nós ficamos aí. Aí nós faz boteco e música sertaneja. Com piqui e pão de queijo.
0: É o que sobrou pra nós, né?
3: Teresina tem uma praia lá maravilhosa, chama Praia do.
0: Ah, tá aqui, ó. Sim, o Piauí tem praia.
3: Tem?
0: É o menor litoral do Brasil, mas pelo menos tem, a gente não tem nada,
3: não,
0: né?
3: Não tem uma bica d'água.
0: Tá dizendo que são 67 quilômetros de praia lá, belíssimas e famosas também. Então é isso. O Nordeste, eu sou suspeito pra falar que eu amo aquele Nordeste lá, viu?
3: Pareceu um puxa-saco seu aqui, ó.
0: É o quem?
3: Boa noite, não, é a Maísa, é a Puxa Saco.
0: Ah,
3: aqui
0: sim.
3: É a Maísa de Boitacazis. Boitacazis, DDD 31. Gutenberg é até simpático, mas você, Tinelão, é feio de doer a cara.
0: Só li verdades ali, viu? E quando fala assim, até simpático, é porque escapou de feio, né? Você não, Tinelão, você não teve. Não, e quem que é isso? Boitacazes? Eu não entendi.
3: Deve ser Goitacaz, da rua Goitacaz.
0: É verdade.
3: Vou mandar pra ela uma foto sua e vou falar que sou eu.
0: Ah, tá.
3: Ela deve estar achando que eu sou você.
0: Eu sou você amanhã. O que você mandou lá?
3: A foto sua.
0: Ah, sim.
3: Deve ser dançando.
0: Ah, que lindo!
3: Agora eu vou mandar uma de outra pessoa que fala que sou eu. Quem que eu posso mandar? Não tem ninguém bonito aqui. Ó, ficou toda razão pra essa dona.
0: Ai, ai, ai. O que tá dizendo aqui? O Marcelo, lá dos Estados Unidos?
3: Aí eu vi vantagem. Lê em voz alta.
0: Que é pra ler mesmo, então?
3: Não, porque ele falou que se a gente ler, vai ganhar uísque.
0: Ah, tá certo. Bom dia, Gucci e Tinelão. Aí tá dizendo aqui, Rota 95 em Maryland, Estados Unidos, estrada fechada. Atenção, estou indo para o Brasil no fim de julho e vou levar duas garrafas de Johnny Walker Blue Label para vocês. Para ganhar, basta ler essa mensagem. Sou Marcelo, dono da JJJ, também conhecida como JJJ Trucking. Quero conhecer vocês e será um prazer. Fiquem com Deus, vocês são ótimos. Então, acho que preenchemos o requisito ali. Agora é só aguardar esse Marcelão. Olha que caminhão bonito, Tinelão. Que nave aquela ali, hein?
3: Isso é um Fordão, é um Peterbilt. Que é isso, viu?
0: Meu Deus do céu. Parece uma cabeça de dinossauro, hein? Ô Marcelo, venha sim, meu filho, não precisa nem uísque não, venha só, olha lá, ganharam, valeu.
3: Aí você falou do lado que eu escuto, Marcelão, Deus te abençoe.
0: É verdade, obrigado aí pelo carinho e a gente tá aí junto com você e vindo aqui, venha nos visitar que será um prazer e uma alegria também, viu?
3: Abraço pra você, Marcelão, vem com Deus, hein, meu filho, vem pra sempre, fica longe da gente não. Bom dia, Guti, bom dia, Maligno, você lembra aí, lembra? No que você chegou lá no Giló, eu tava caçando um remedinho, eu tava com o Canela, seu maligno, que é o Bruno, barracão de zinco, passando a 0,40 em contagem das abóboras. Ô Brunão, um abraço pra você, meu ídolo.
0: Opa, 2:26, mais um áudiozinho chegando, quem tá aí, ô Difuntão?
10: Fala, Tinelão, bom dia, Gutenberg, ouvintes. Ô Tinelão, deixa eu falar com você. Aqui na linha 314, aqui no Barreiro, eu sou folguista, sou reserva, sabe? Então, de vez em quando eu rodo, passo uns dias sem rodar, rodo de novo. Tem um dia que você não vem rodar nessa linha aqui, que você não consegue matar uma viagem, ou não consegue fazer o itinerário certinho. É o Santa Helena, 314, passa de Santa Helena para Santa Helena Diamante, Barreira Diamante, Diamante, Santa Helena, Barreira. Rapaz, o pessoal não respeita o CTB aqui no Brasil, mas não respeita nada. Tava vendo o William Travasso perguntando negócio de fiscalização, não existe. O cara para o carro no ponto de 11 ali do lado da delegacia Polícia Civil, ali naquela padaria lá que eu fui lá com meu pão de queijo, que eu sei que é dia. Fica lá o carro o dia inteiro, a placa do 11 lá, uma barra na rua, Polícia Civil do lado, Polícia Militar ali, ninguém toma providência. Você entra pra dentro do bairro, mesma coisa, carro na esquina, o 11 não vira, não entra. Tinelão, vou largar esse trem de lado, acho que eu vou voltar pro trecho mesmo, Tinelão, já deu, viu?
0: Valeu, querido. Um abraço aí, viu?
3: Wilson Rocha Raizlan, passar o telefone do Maracanã pra ele.
0: É, da BH Trans também, tudo, é, né?
3: Aí pode fazer a reclamação. É. Ô, Wilson Rocha Raizlan. Ei, Tinelão, tudo bem com vocês? Lembra de mim? Sou a Selma. Eu fui ver vocês na padaria Portugal. Essa velha maldita tá falando que vocês são feios. É porque ela não viu vocês de perto. Vocês são lindos. O Gutenberg é um gato. Com todo respeito, você
0: obrigado.
3: Então.
0: Meau.
3: Calma que a parte dos meus elogios você falou. Você falou. O Gutenberg é um gato. Com todo respeito. E você então nem se fala. Quando vocês virem aqui na padaria, vou lá dar um abraço em vocês. Todos da Itatiaia são lindos. Até o defunto é lindo. Amo vocês. Abraço da Selma.
0: Ah, que beleza.
3: Ganhou uma linda, tá vendo?
0: Aí, tá vendo? Todo mundo é lindo, todo mundo é lindo. É, bom dia, Gutenberg e Tinelão. Essa maligna do áudio aí, quando Deus criou o mundo e falou, haja luz, ela já tava lá com a fiação pronta. Aqui é o Donizete. Ô, Donizete, um abraço, querido. Já tava lá reclamando, falando que demorou a luz chegar, né?
3: Nossa,
0: que coisa horrorosa.
3: É o perfil é de. Mas onde que eles conseguiram esse áudio para chegar até nós?
0: Não, ela mandou isso aqui, aí alguém viu lá e pegou. E mandou no grupo, falou, olha aqui, essa dona desacatando a gente, né? Eu pedi o Loures para tirar o áudio lá daquele momento que a gente registrou pela primeira vez, eu falei, não, eu nunca mais eu quero ouvir esse áudio na minha vida. Aí você me instigou aqui a trazer, aí fazer o quê, né? Botamos
3: não
0: no
3: tem
0: ar.
3: Jeito, né?
0: E aí deu esse rebuliço, esse furdunço aí agora.
3: O meu querido seguidor Jandir Ferreira tá mandando mensagem, falou, opa, gostei, liguei o rádio agora para dormir, escutei meu conterrâneo cantar aí na rádio, Reginaldo Rossi, o rei do brega.
0: Aí sim, hein?
3: É muita gente, viu, o Gutenberg, na madrugada acordado, acho que a gente não consegue ter noção mesmo não, viu?
0: É verdade.
3: Nossa, muita gente, viu? Eu amo ouvir você e o Gutenberg na madrugada, eu sorrio sozinha, sabe quem que é? A Keller. Ô, Keller, Cristiane, abraço para você, muito obrigado pelo carinho, viu? Muito obrigado mesmo, que Deus abençoe você, querida.
0: Aqui, ó, é grande dupla infernal, Gutenberg, Gomes e Tinelão, vocês são feras da noite, vocês são ótimos, eu me divirto demais com vocês. É o Marcelo Vieira do bairro Palmares, ele mandou até um videozinho lá, deitadinho, é aquela cena que a gente imagina, né? O rádio ligado, a companhia de muita gente que é solitária e esse alívio que é no pensamento, olha lá ele se divertindo lá o coroa, Marcelo, Tony Ramos também do peito peludo.
3: Bruto, aí a Bruto. Máquina de raspar chega até a curvar.
0: E o nosso querido Giovanni, né? O sanfoneiro que esteve aqui nos visitando, agradeceu o videozinho que fizemos para ele, falando da mamãe dele e já tá postando as fotos e vídeos que fizemos aqui durante a visita dele também. Que beleza, né? Volte sempre, querido.
3: O nosso querido Marcelo também, que tá lá nos Estados Unidos do Caminhão Bonito.
0: Ah.
3: Falou, Tinelão, não dá para ir embora mais não, estou aqui desde 1985.
0: Ah, não, aí
3: 30
0: não.
3: 31 anos.
0: É, não, não.
3: Já. Não, 41 anos.
0: 85?
3: 41
0: é.
3: Anos.
0: É.
3: Sou caminhoneiro aqui desde 99. Ah, então você tá com a vida feita, já adaptou, né, Marcelo? Você pode ficar aí também, filho. Aqui também não tá grandes coisas, não.
0: Não,
3: é
0: fica quietinho aí.
3: É gente procurando celular e morrendo atropelada na Afonso Pena.
0: É.
3: Acidente de moto. Umas coisas sem explicação, né, Guti?
0: Tá louco.
3: Nossa
0: meu Deus.
3: Senhora.
0: É o nosso querido Alisson Túlio, mandou ali também, dizendo que tem muita neblina agora, próximo ao Termas ali, é 040, no Melo Viana. Atenção, chovendo não tá, senão a turma já tinha mandado pra cá. Dizendo que tava chovendo, né? Aquela chuvinha, eu falei lá em casa, aquilo é chuva pra esfriar, pra trazer um friozinho que vem aí, né?
3: Pode ser, esfriou mesmo, viu?
0: É.
3: E você cuida de garganta, cuida do pé, cuida de tudo. Mas do tórax você não cuida.
0: Por quê?
3: Ah, você com a blusa aberta nesse frio.
0: Ah, não, isso aqui é pra daqui a pouquinho eu vou fechar o botão aqui que eu vou, nós temos a oração do dia.
3: Como é que
0: né?
3: faz a oração com isso aí aberto?
0: Não dá, não dá, aí distrai, né? Distrai, é igual padre bonito é complicado, né?
3: Complicado Otino? Que o povo não presta atenção na missa, né?
0: Igual o Fábio de Melo, né?
3: Eu não achei ele bonito, não.
0: Não, não, digo assim, há quem ache, né?
3: É. Boa noite, programa como sempre tá muito bom, Tinelão tá torcendo pra dar 3 horas, tá morrendo de sono, fala pra ele se hoje eu tô, seja sincero, hoje
0: não,
3: eu tô.
0: Hoje você pediu até pra deixar as luzes acesas aqui pra.
3: As luzes dos estúdios acesa,
0: clareando a foto sobre a mesa.
3: E eu aqui sendo desacatado pela velha maligna.
0: Ah, meu Deus. Então é isso. É, vamos.
3: E o Leandro Costa tá mandando um abraço pra nós lá no Instagram.
0: Ah, é?
3: Leandro Costa falou: oiê, tô aqui ouvindo vocês, boa noite.
0: No Instagram, arroba Gutenberg Gomes.
3: Esse tá bombando, rumo aos 100 mil. É 100 oração mil. Passando 70 mil visualizações.
0: Graças a Deus e graças ao carinho dessa turma. Mas agora que já são 2h33, é o tempo de um intervalinho rápido. Uma aguinha, cadê minha garrafinha?
3: Você levou lá pra fora.
0: Ah, meu Deus, então eu vou lá buscar e voltamos já.
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2: ah, eu tô aqui com o Tinelão, com o Di Funtão, o Roger Loures, o Alisson Góes ali também na contenção, atento a tudo que acontece na madrugada e já preparando também o conteúdo do Café com Notícia, que vai ao ar de 4 às 6 da manhã com o nosso querido Vinícius de Castro e aí você do outro lado, que é mais importante, porque você tá aí nos consagrando com essa audiência maravilhosa e ó, subindo, hein, o Tinelão?
3: Graças a Deus, viu, Gutenberg? O Diego falou assim, o Tinelão, no dia que o Oséias Tec Segurança da Valorec mandar mensagem, ele não lê, não. Ele fica proibindo nós de ficar ouvindo vocês aí.
2: Olha.
3: O Oséias não. O Oséias, marido da Rogéria, ele faz até propaganda do nosso programa. Deve ser outro Tec Segurança. O Oséias é aqui da usina Barreiro, daqui no Barreiro.
2: Uhum.
3: Ele ouve e ainda faz propaganda nossa.
2: Ah, que beleza. E o Sandrão? O Sandrão tá mostrando ali uma cartela de daquele comprimido de nitroglicerina, né?
3: Olha lá. Esse tira o sono.
2: Esse aí é o que fica ligadão, é?
3: É.
2: E decola?
3: É, eu tenho lá, quer?
2: Não, não, você tá louco? Eu tô precisando. Hoje que eu tô tranquilo, vou chegar em casa, vou dormir igual um anjinho hoje, viu?
3: Abre o final 8669 dos Estados Unidos aí.
2: 8669?
3: Ô, meu querido Marcelo! Aí ele mandou, mudei meu horário pra rodar mais tarde, só pra ouvir vocês. Esse outro caminhão que eu vou mandar a foto é nosso também. Ô Marcelo, não precisa ser agora, não.
2: Isso é um trem, hein, ó.
3: Gutenberg, isso é um Peterbilt dos mais lindos que eu já vi na minha vida.
2: 9.
3: Ô, meu querido Marcelo! Aí ele mandou, mudei meu horário pra rodar mais tarde, só pra ouvir vocês. Esse outro caminhão que eu vou mandar a foto é nosso também. Ô Marcelo, não precisa ser agora.

0: E aí, quando você vier aqui, a gente vai dar um abraço de sanduíche nele, né?
1: De sanduíche. Fala comigo, meus amigos, aqui é o Mauro Lopes. Chinelão, dá a nota aí, a velha é maligna, viu? O dia que você for em São Bartolomeu, você vai passar lá na roça, comer aquela broa de fubá assada no fogão e levar pro Gutenberg. É o Mauro Lopes, lá em São Bartolomeu. Eu tive lá, vou levar você lá, viu, Guti?
0: Ah, eu quero ir.
1: É algo gostoso e rápido de 50 minutos
0: eu
1: de
0: vou,
1: carro, de moto é 40.
0: Eu vou. Olha o Felipe Costa aqui que ele mandou ali, não é possível que era assim? Não é possível, era?
1: Não, não era não.
0: Não, isso é montagem.
1: Ah,
0: né?
1: Isso aí perdeu há muitos anos.
0: Isso é montagem, né?
1: É.
0: Ah, não.
1: Não, essa foto é recente.
0: Recente?
1: Não, se não é recente é de zoeira, porque o rosto.
0: Didi!
1: O rosto. Ih! Didi!
0: Ah, meu Deus.
1: Não.
0: O nosso querido Afonso do Abraço tá dizendo, tamo na escuta, Forte 73, e tá mandando um alô também para o Zé Vieira, taxista de Sabará, é o nosso secretário geral do universo inteiro, o Zé Afonso, gente nossa, tá aí, hein?
1: Todo dia que eu paro de trabalhar, eu ponho vocês dois. Eu ponho vocês dois pra eu ir embora de Sete Lagoas pra Inhaúma. Você conhece, né, Tinelão? Ô, Adilson, igual a palma da minha mão, viu? Todos os caminhos que tem aí, passando pela Siderúrgica Bandeirantes, aí corta ali Andrade Gutierrez, tinha um aras lá que tem aquele negócio de madeira, como é que chama? A escultura de madeira, carranca.
0: Ah.
1: Gigante na beirada dos bambus lá.
0: Opa.
1: E Nelore com força.
0: Bambu?
1: Cadê o bambu?
0: Bambu. Olha lá, aqui, isso aqui que não pode, a Cristina é nossa querida lá de Londres, né? Ela, bom dia, justo na hora do áudio, maligno, a minha internet caiu, graças a Deus, já era, é a Cristina lá de Londres, ligadinha com a gente todo santo dia, que beleza, hein?
1: Ô Gutenberg, o Tinelão, que é o Emerson Bananeiro de Janaúba, estou ligado no Dona da Noite, ô Emerson Bananeiro, Celeste, traz água pra mim, tipo, traz, fazendo favor. Abraço pra você, meu querido Anderson. Nós tamo junto, viu? Esmonjar dá uma secura na boca.
0: Ah, eu vou te contar. Eu também, se tem uma coisa que eu tenho, é sede, viu?
1: Você, ô Gutenberg, eu tenho que falar isso. Eu nunca vi ninguém beber água igual.
0: Eu bebo muito.
1: 4 horas de programa, você bebe 3 litros d'água.
0: No mínimo.
1: Mas é saudável.
0: No mínimo.
1: Eu tinha que aprender isso com você e eu não tomo água toda hora.
0: Ah, não. E o que? Eu, velhinho, né? Pessoa idosa, esquece, né? Vai largando de beber água e tal. E precisa, porque o corpo humano, ele é água pura e precisa de água também. É, gente boa. Cresci ouvindo Itatiaia no carro do meu cunhado e falava comigo, esse cara é doido de ouvir essa rádio, hoje o doido sou eu, olha que legal isso, Marcinho, abraço, valeu querido, obrigado, e é isso, né? A gente vai, com o tempo, a gente vai percebendo ali que é preciso, né? Ter conteúdo, é música, hoje virou essa coisa banal de você, antigamente, ô Tinelão, a pessoa para ouvir uma música que ela queria, ela tinha que ouvir no rádio e que, se ela quisesse ouvir outra vez, ela tinha que gravar, ela gravava
1: era
0: no rádio.
1: Era uma peleja.
0: E xingava a gente porque a gente falava hora certa em cima da música, dava notícia em cima da música, aí era aquela coisa, aquele tesão, sabe, de você esperar a música tocar, de você ligar pra rádio pra ouvir. Hoje a música virou esse produto que a pessoa tem na palma da mão, hora que quiser, quantas vezes quiser, aí não tem mais aquele efeito surpresa que a música tem, e com isso, verdade ou mentira, perdeu um pouquinho do valor ali da música, né? Veja você um pendrive, você bota a música que vai daqui até o Piauí e volta sem repetir nenhuma. Então, realmente, o rádio é que faz a música ter valor. Então a gente, quando toca uma música aqui, a gente toca só o que interessa, o que é bom mesmo, né? Então cola com a gente aí que é uma beleza, o falatório e música bonita também, viu?
1: É verdade, você sabe qual que é o cúmulo da intolerância? É você criar uma lista no Spotify e pular a música.
0: Pô, exatamente.
1: Você mesmo criou a lista.
0: Nossa, tô enjoado dessa aí, já ouvi 40 vezes.
1: Pra que você selecionou?
0: É desse.
1: Meu Deus do céu, viu?
0: É desse modo, viu? Quem mais aqui, ó? Cadê aqui? Esse aqui também de fora, cadê a mensagem dele aqui? É tanta gente mandando.
1: Muita gente.
0: Meu Deus do céu. Que tá falando aqui? Bom dia, meus queridos, tudo bem? Estou aqui do lado de fora da rádio, vendo vocês trabalhando e rindo de monte. É o Alexandre, fiquei esperando que alguém olhasse para fora, porém

0: não consegui. Mesmo assim, que Deus os abençoe e tenha um excelente programa. Muito obrigado. É o Carlos Alexandre do aplicativo. Ah lá, Tinelão, um homem doido dando tchau pra nós lá. Olha lá.
1: Lá na rua, quem que é aquele lá?
0: Olha só.
1: Você conseguiu enxergar,
0: olha. Eu vi agora aqui, eu tô. Mas eu vou te contar, só quem a rádio
1: tá te. Você enxerga.
0: É o Carlos Alexandre do aplicativo lá. É, tem uma caixa de som que fica ligada lá na Itatiaia, 24 horas.
1: Peraí que eu vou ir dar no seu abraço.
0: O homem parou lá fora. Eu vou te mandar. Ô, Tinelão.
1: Ele mandou aí que tava lá?
0: Não, mas mandou, mas eu não tava
1: você
0: vendo.
1: Você enxerga,
0: né?
1: Pra dar nada.
0: Esse monte.
1: Atravessou uns 5 vidros pra ver o Carlos Alexandre.
0: Espelho e tudo. E veja você que coisa, né?
1: Tá sozinho aí, Carlos? Pede o porteiro pra você entrar aí. Tá armado? Não, tem arma? vem cá, porra lá e levantar na blusa.
0: É, levantou. Olha, mas, ô, Tinelão, isso tem que entrar pra história do rádio.
1: Vou lá pra ele pra dentro.
0: É, pô, traz pra cá. Veja você de fundo, rapaz, mandando, dando tchau lá do lado de fora, parou pra nos ver aqui. Isso, eu vou te contar, eu tô no rádio há 40 anos, já vi muita coisa, já fui muito bem sucedido em muitos momentos, né? Outros nem tanto. Agora, o que acontece aqui nessa rádio Itatiaia é coisa de outro mundo, né? É outra dimensão do rádio também. Ô, de fundo, toca uma música aí pra gente dar um abraço nesse Carlos Alexandre do aplicativo. Negativo ali e também para eu beber uma água que a gente tem que preparar já a nossa oração de hoje, que é linda, é maravilhosa e fala de pais e filhos, fala de gerações, fala dessa juventude que a gente precisa trazer para perto de nós. Não é você afastar o jovem, não. É você, como um programa como esse aqui, é o velho, é o jovem, é o menino, é o homem, a mulher, é todo mundo ouvindo um programa como esse. Olha, tá chegando ali o Carlos Alexandre. Eu vou te contar, 2:43. Ê, Carlos! Como é que eu vi você lá do outro lado? Você, ali, é ele mesmo que eu vi aqui. Ô, Difuntão, abre o microfone número 43 ali. Ô, Carlos Alexandre, fala com a gente. Bom dia, tudo bem, irmão? Fala bem pertinho aí, pode colar a boquinha aí. Tudo bem?
2: Graças a Deus. Eu parei tava vindo trazer um passageiro, aí parei aqui na porta e tava observando vocês lá.
1: Aí pode falar sem dó, pode gritar nesse microfone.
2: Mandei a mensagem pra que de repente alguém me visse, porque eu ouço vocês a madrugada inteira.
0: Que legal.
2: Aí pego até eu vou até mais ou menos no horário do Vinícius, porque sim, é o horário que eu tô parando. Aí eu chego em casa, escuto mais ou menos uma hora, que é a parte do futebol. Aí lá para 6:30, mais ou menos, começa o jornal e eu vou dormir.
0: Que legal. E ele mandou a mensagem, a primeira ali, às 2:24. A gente nem viu, né?
2: Tava lá na
1: ele trouxe o Alisson Góes esses dias. Ele falou, já trouxe o Alisson Góes aqui.
0: Ah, que legal. Aí depois é que eu li aqui. Fiquei esperando que alguém olhasse pra fora. Nisso eu levantei a cabeça lá. Quando eu vi
1: agora,
0: alguém.
1: Agora, olha pra trás, você vê a dificuldade que é pra enxergar lá. Tem 6 vidros.
0: E veja
2: eu estava lá fora.
0: Daqui pra lá.
2: Aí quando você. Mandei a mensagem que eu tava indo embora. Aí você começou a ler minha mensagem. Aí foi a hora que eu comecei a balançar os braços. Falei, alguém vai me ver.
0: Que maravilha.
1: E tá gostando do programa, então?
2: Com certeza. O estúdio aqui é lindo, lindo, lindo.
1: E nós somos gavetes.
2: Vou falar com você.
1: Falou mesmo.
2: A véia tá certa, hein? A véia tá certa.
1: Você vai botar um barraco, vai morar com ela.
2: Não. Tem que saber que a véia é feia sobrando.
1: Vou te mostrar a foto da véia aqui, que é a bucha.
0: E a praça, como é que tá hoje o movimento aí? Tá bom?
2: Mais tranquilo, mas vai melhorar agora no final de semana, porque tem uns eventos na cidade, né?
0: Graças a Deus.
2: Vai dar uma melhorada.
0: Maravilha.
1: E frio não tá não, ela tá de camiseta.
2: Não.
0: É, tá tranquilo.
1: Tá tranquilo, né?
2: Nossa, lá fora tá frio. Tá tendo neblina na região da Pampulha, na Orla da Lagoa. A lagoa tá brancão.
0: Mandaram aqui também 0,40, altura 0,40, de neves ali.
2: Eu tive ali pro lado ali.
0: Você é taxista ou é do aplicativo?
2: Aplicativo.
0: E você tá quanto tempo trabalhando no aplicativo?
2: 3 anos.
0: 3 anos. Antes você mexia com o quê?
2: Eu já fiz muita coisa na vida.
0: Aham.
2: Entendeu? Menos roubar, porque minha mãe me ensinou isso.
0: Claro, claro.
2: Entendeu? Eu fui vidraceiro, inclusive.
1: Caga massa ou vidraceiro bom?
2: Eu vou só te dar um local que você pode. Você frequenta.
1: Ó, cuidado, hein?
2: Nos locais que você vai em shopping, você já viu a fachada da Vivara?
1: Já.
2: Pois é.
0: Não, ele olha o tempo todo.
1: Vivara. Lá ele
0: pro Max.
1: Lá ele pro Max.
2: Todas elas fui eu quem fiz.
1: Então você é bom de serviço.
2: As bilheterias do Move.
1: E você sabe que essas empresas estão falando, Vivara, Shopping, Move, prefeitura não aceita serviço ruim, o serviço tem que ser bom.
0: É padrão de qualidade.
2: entendeu? Inclusive essa empresa mesmo que eu tive lá, essa joalheria, eu já tive em Ribeirão Preto, tive em Brasília.
1: Então você é referente. Na peste, cadê o Márcio Vidraceiro? Ele, a gente chama de caga massa. Nossa, o vidro é um ano, só tá estufando.
2: Mas o vidraceiro que trabalha com vidro comum, ele normalmente ela é chamado de caga massa.
1: Ele larga com as massas caras, mexeu com as massinhas fedorentas.
0: É, beleza. Ô Carlos, então a gente agradece a você o prestígio.
2: Eu que agradeço.
0: Quando você estiver por aqui, passa, vem tomar um cafezinho.
1: Não é dos melhores o nosso café, não, mas não, vem tomar
2: isso. Eu adorei que vocês leram a minha mensagem comigo.
0: Foi
2: na
0: impressionante,
2: porta. E numa próxima oportunidade eu quero trazer a minha esposa para poder conhecê-los, que ela, eu tô lá em casa, às vezes quando eu chego em casa, que tá sendo, que eu, na segunda-feira normalmente eu não trabalho, aí eu tô ouvindo o programa, às vezes ela acorda lá e escuta vocês falando. Ela falou, um dia eu quero ir lá.
1: Manda um abraço para ela.
0: Ó. Oh. Como é que ela chama?
2: Ela chama Crei, mas eu normalmente eu chamo ela de Tico.
1: Ô Tico. É Tico carinhoso, meu.
2: Ela
1: tico.
2: É pequenininha, ela tem 1,45 m.
0: E o nome dela é Crane?
2: Crei.
0: Crei.
2: O nome dela é diferentaço.
0: Crei.
2: Nunca achei ninguém.
1: Ela chama Crei mesmo?
2: Crei.
1: Crei em Deus, Pai Todo-Poderoso.
0: Crei.
2: Nossa, é doido.
1: É bonita, é bonita.
2: É baixinha, é lindinha demais.
1: Ô, Crei, o nosso Carlos tá falando aqui que te ama, viu? Mandando abraço aí ao vivo.
0: Maravilha. Ô Carlos, Deus abençoe você, que a sua praça seja sempre maravilhosa, proteção divina na sua vida. Amém. E a Rádio Itatiaia acompanhando você. Vamos fazer uma foto aqui pra você mostrar pra todo mundo que além de falar bem, a gente é bonito toda a vida.
1: Acabar com esse boato de feiura.
0: Acabar com esse mito.
2: Eu aprendi a ouvir Itatiaia com a saudosa minha avó.
1: Ai, e muitos anos.
2: Viveu até os 96 anos.
0: Minha
2: família, todo mundo escuta você. A Itatiaia o tempo todo.
0: Maravilha. Obrigado, querido. Ô, Difontão, então bota pra tocar uma música aí que nós vamos dar um abraço apertado nesse bolso. Faltando 12 para as 3, a oração do dia vem aí na Itatiaia. 99996-7074. Aquela menina, hein?
1: Ai, menina bonita, hein?
0: Saudade.
1: E a véia, hein?
0: A véia. Esculachando. Da gente, danada.
3: Nossa, como são feios.
0: Ah, miserável.

0: Essa é a Paula Fernandes aqui na Itatiaia. Que beleza, hein? Música bonita pra você. Olha, agora faltando um minuto para as três, quanta gente mandando mensagem. Obrigado aqui pelo carinho e pela companhia. E continue mandando pra cá. Mande aí a sua mensagem 999-96-7074. Quem é esse aqui que tá mandando sem parar, meu Deus do céu? É, manda seu nome, querido, pra gente registrar aqui, ó. Um abraço pra você aí e tá mandando aqui sem parar a mensagem, mas não bota o nome dele, né? Então, um abraço aí pra você e tudo de bom. Esse aqui acabou de mandar um videozinho pra gente também, é o Hélio Diniz. Ô Hélio, obrigado, querido, obrigado aí também, rasgando ali uma estrada escura e na sintonia da Itatiaia, e a gente vai junto com você, desbravando aí para todo lado. Olha quem apareceu, meu Deus, a Jéssica Mariano, né? A Paula Fernandes é bonitinha, bonita e maravilhosa mesmo, é a Jéssica Mariano. Tá lá ligada. Eu queria depois saber se ontem muita gente começou a seguir você, porque eu vou te contar, é bonita demais e uma simpatia e talentosa, canta bem, arroba Jéssica Mariano cantora. É, então tá certo, quem mais aqui mandando mensagem? Ó, o outro aqui, nesse minuto, o Arley mandou, manda foto da Jéssica. Ah, meu filho, não amola não, Arley, pelo amor de Deus, eu vou mandar pra você o áudio da doninha xingando a gente, acatando a gente. Ah, meu Deus do céu, é só isso que me aparece, né? Mas quando eu vejo a Jéssica Mariano, meu coração até se acalma também, né? É, quem mais aqui? Meu nome é Fernando de São João do Paraíso. Ô, Fernando, eu tava no evento da AMM semana passada, lá no Expo Minas, e aí eu acho que eu ganhei um queijo, mas um queijo maravilhoso, né? A gente tava no encerramento da cerimônia lá, e aí uma caravana da cidade, agora eu não sei se é São João do Paraíso ou São José de alguma coisa, mas valeu, querido, um abraço aí a todos vocês, já já eu vou ver esse vídeo e ouvir esse áudio que você mandou pra cá também. Ô, Jefferson Braga, um abraço, querido, obrigado aí, tá querendo foto da Jéssica também, vai lá no Instagram dela, pelo amor de Deus. É o Antônio, o papai falou que é pra falar mais do que a gente tá falando, você é um fanfarrão, viu, Antônio Amaro? Hoje a gente falou com gosto, né? Meu Deus do céu, teve momento que a gente sentiu até gosto de sangue na garganta, de tanto falar e de tanto rir também, né? Então, obrigado aí pelo carinho e pela companhia de vocês, é isso que nos move aqui também, né? O Letinho Braga é o vovó Mafalda, esse homem tá aqui, ao mesmo tempo já tá lá no Recife e mandou um videozinho aqui agora, e o Limpa dor do para-brisa cortando na alta, chovendo, chovendo lá no Recife agora. Olha, vamos fazer um intervalo rapidinho e na volta vem aí a nossa oração do dia, uma oração inédita, muito linda, muito especial. Prepara para você gravar também, tá legal? O que que esse moço mandou aqui? Lê a minha. Bom dia, Gutenberg, Tinelão, ouço a Itatiaia de 2 da manhã até às 11 horas. Adoro toda a programação. É o Valmir, motorista do 40 janelinhas, 6781, Nova Contagem, até área hospitalar. Ô, Valmir, obrigado, querido, bom saber, e sempre que você tiver ligado aí, manda mensagem pra cá, que a gente fica feliz demais, combinado? Então é isso, 3 horas 2 minutos, intervalinho rápido, a oração de hoje vem aí. 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

0: Vem comigo até as 4 da manhã, é o nosso Dona da Noite. E quando chega madrugada de sexta-feira, eu gosto muito de aproveitar essa nossa grande audiência para convidar você para um programa raiz, um programa sertanejão, bruto, daquele jeito que a gente gosta mesmo. Só música raiz ali, não entra universitário, pré-universitário, repetente, não, não. É só aquela turma mesmo que roeu a imbira lá atrás para que a turma hoje andasse de jatinho, helicóptero e tudo mais, e fazendo show de 1 milhão, 2 milhões. Essa turma cantava, era em, lembra disso, defunto? Era picadeiro de circo. Ah, meu filho, para alguém comer o filé, alguém teve que roer a imbira muito antes, lá atrás também. Então, a gente valoriza essa turma que deu aquele pontapé inicial, que sofreu tudo quanto é tipo de preconceito. Eu sou de uma época do rádio em que não se tocava sertanejo. FM, então? Sertanejo não passava nem na porta. Então, realmente, esses aí que lutaram muito lá no começo e que traziam aquela mensagem rural. Era o cara que estava com saudade do campo. Era a vida da roça cantada por alguém que estava aqui tentando uma vida melhor. Então, realmente, hoje não, hoje é só cachaçada, mulherada, balada e isso que aparece, né? Mas então, para quem sente saudade do interior, para quem gosta de um programa raizão, bruto mesmo, é comigo aqui na Itatiaia. O nosso Parada do Rádio Especial Sertanejo. Tem oração na abertura, tem participação, tem o especial da semana, atendo pedidos. Então, não dá para perder. É domingo, é comigo, é de 4 às 6 da manhã e é aqui na Itatiaia.
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0: Até o galinho já aprendeu a cantar o meu nome aí, que beleza. Mas agora são 3 horas e 6 minutos, chegamos ao nosso momento da oração do dia. É o momento da gente fazer aqui uma pausa em toda essa alegria que nós vivemos na madrugada. Veja você, às vezes o cansaço vai acumulando ali ao longo da semana, mas todo dia alguma coisa acontece nesse programa aqui que a gente se renova, que a gente se inspira, que a gente sente essa energia boa e aí a gente consegue levar até vocês muito da alegria que Deus coloca no coração de cada um de nós. E quando chega o momento da oração, aí a gente sabe que a gente está falando para muita gente que espera uma palavra de conforto, uma palavra de bom ânimo. E é claro, é aquela coisa de você fazer a oração repetida todos os dias, mas não, a oração deve partir da sua comunicação direta com Deus. É você abrir o seu coração e falar das coisas que você sente, é você ser grato por tudo aquilo que você recebe e você saber também que Deus está ali por nós. E se Deus é por nós, quem será contra nós? Qual é a tristeza que vai tomar conta de um coração que é habitado pela presença do Divino Espírito Santo? É uma luz que há dentro de nós. E aí, veja você, na madrugada de ontem de quarta para quinta, né? Eu dormi 1h30, fui depois apresentar um evento com a melhor cara do mundo. Por quê? Porque a gente tem um propósito, porque Deus nos dá essas oportunidades e a gente não pode reclamar o tempo todo, não. É seguir ali a nossa luta, é fazer a nossa parte e aproveitar cada oportunidade que a vida apresenta diante de cada um de nós. Mas, como sempre, né, a gente vai trazendo reflexões. Essa semana as orações estão ali alcançando números muito expressivos, mas cada coração tocado para nós é o que realmente interessa. Ontem, né, defunto, aquela oração falando de relacionamento, de amor, quanta gente se identificou com aquela. A de terça também, muito linda, muito especial. E ontem eu estava lá pensando, né? Conversando. Meu filho tem 19, o outro tem 13. Então eu convivo ali e eu tô com 50 e poucos, né? E aí a gente tem que saber que não pode haver esse abismo que está sendo cavado entre gerações. Na minha época de criança, uma pessoa com 40 anos era considerada velha, né? Eu olhava para o papai assim e pensava, puxa vida, né? Quanto tempo nos separa? E aí não pode haver tempo para separar pais e filhos. A gente tem que ser por eles o tempo todo, a gente tem que estar com eles, a gente tem que apoiá-los, a gente tem que defendê-los. Eu fiquei sabendo de um parente que se envolveu numa briga porque alguém quis brigar com o filho, e veja você, o pai entrou para defender esse filho. E qual pai não faria isso? Então, qual pai, tem até aquela parábola linda, qual pai que quando o filho pede um pão lhe dará uma pedra? E muita gente hoje está dando um certo conforto, uma certa qualidade de vida, uma certa condição material, porque não pode dar o que o filho mais precisa, que é o tempo. Então você diz assim, não, eu trabalho 12, 14, 16 horas para dar uma condiçãozinha melhor dentro de casa. Mas e o filho? E a solidão do filho? E o conselho que o filho quer ter de você e não está recebendo de você e está recebendo da rede social? Onde você sabe, né? É uma janela aberta para o inferno muitas vezes. Então, essa comparação, né? É o menino filho do influencer que vai lá e compra 700 pacotes de figurinha para completar o álbum logo de cara, e o seu filho ali jogando bafo para ganhar uma figurinha para poder completar o álbum com muita dificuldade, muita luta. Então, as crianças vão se comparando com esse tipo de gente. Um pessoal que está ganhando uma grana, não sabe, sabe-se lá como, e aí usa a rede social para transmitir uma facilidade que não é o que a gente pode dar para o nosso filho. Então, essa oração de hoje, eu tenho certeza que você que é pai, você que é mãe, e sobretudo você que é filho também, vai tentar compreender melhor os seus pais e você vai tentar aceitar melhor. Muitas vezes essa rebeldia, esse desalento, essa coisa de não saber o que fazer da vida, é complicado, né? Às vezes a gente vem para o mundo com uma missão. Eu com 14 para 15 já estava no rádio. Agora tem muito jovem que com 20, 22 está ali. O que que eu vou fazer da vida? O que que vem agora? E será que daqui a pouco advogado vai poder atuar ou vai ser substituído pela inteligência artificial? Será que a medicina vai precisar de médico ou vai ser robô para todo lado? Então fica essa coisa, todo mundo querendo se encontrar e todo mundo meio que perdido também. Então, essa oração de hoje, se você puder, grave e mande para cá aquele videozinho, aquele conteúdo bacana, e você vai receber também lá na nossa lista de transmissão do WhatsApp e também no Instagram, arroba Gutenberg Gomes e arroba Orações Itatiaia. Vamos agora à nossa oração do dia. E nessa sexta-feira, uma oração para pais e para filhos. A oração que diz: Senhor nosso Deus, hoje queremos aprender a olhar com mais amor para os nossos jovens. Muitas vezes julgamos sem compreender o mundo que eles enfrentam. Um tempo de comparações constantes, de cobranças silenciosas e de uma exposição que nunca desliga. Vivem cercado por imagens, opiniões e expectativas que pressionam a mente e o coração. Ensina-nos a enxergar além das atitudes e a perceber as dores, os medos e as inseguranças que muitas vezes eles não conseguem expressar. Pai, acolhe cada jovem que se sente perdido, insuficiente ou pressionado a ser alguém que não é. em um mundo que muda o tempo todo, onde até o futuro parece incerto, fortalece-os para que encontrem seu caminho com coragem e verdade. Protege-os das armadilhas, das comparações, da ansiedade e do peso de se sentirem observados o tempo todo. Que eles descubram que o seu valor não está nas curtidas, nas opiniões ou nas aparências, mas no amor que o Senhor tem por cada um. E a nós, dá-nos sabedoria para amar melhor. Que sejamos presença, escuta e acolhimento, e não apenas cobrança e impaciência. Que o diálogo seja mais forte que o julgamento e o carinho maior do que a distância. Ilumina a mente e o coração dos nossos jovens, Senhor, para que caminhem com fé, identidade e propósito. E que nunca lhes falte a certeza de que, mesmo em meio às dúvidas, o Senhor caminha ao lado deles, guiando cada passo, em nome do teu Filho, Jesus Cristo. Amém.

0: qual esteja passando, não desanime. Confie, mantendo a fé e a esperança. Não se esqueça de que Deus não dá uma cruz mais pesada do que aquela que podemos carregar. Ele dá a lição e as provas conforme o nível de entendimento e evolução do espírito. Nesta escola chamada Terra, há alunos em diversos graus, alguns mais adiantados, outros mais atrasados, mas o mais importante é que todos estão aprendendo de um jeito ou de outro. Busquemos compreender as nossas limitações e as dos outros, sem jamais perder a fé e a esperança. A fé e a esperança são as vitaminas essenciais para mantermos a nossa saúde física, emocional e espiritual. Lembremos-nos de que Jesus está no leme deste barco da vida, nos guiando e nos amparando em todos os instantes. Divino Espírito Santo, luz e graça do universo, iluminai nosso planeta, clareando nossas mentes. 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
8: serve. Muito bem, 3:19, madrugada de sexta-feira. Olha, eu tô recebendo tanto vídeo, né? Tanta gente que gravou o momento da oração e tá mandando para cá. Obrigado de coração. O Thiago Toshiba parou lá esse aplicativo dele que não para nada no mundo, gravou também a oração. Então, se você gravou aí aquele videozinho, manda para mim, manda, que é sempre um prazer e uma alegria. É o nosso querido Washington. É o Washington. Eu vou te contar, eu não sei o que que aconteceu ontem, aquele vitória, aquele negócio todo. É cada um, hein? Ei, Washington, tá danado, hein? Mas vai melhorar, fé em Deus. Então é isso, obrigado aí a todo mundo que tá mandando mensagem. E se você gostou da oração, se você tem filhos aí, jovens, adolescentes, e tá sentindo, né, que às vezes a gente tenta ajudar de todas as maneiras que a gente pode, mas tem coisas que a pessoa tem que descobrir por si só. É só ela mesmo buscando é que ela vai encontrar ali o caminho, né? Mas sempre que a gente pode dar uma luz, sempre que a gente pode, se a pessoa quer confiar em alguém, tem que confiar em primeiro lugar é no pai e na mãe. É no pai e na mãe que precisa confiar. Então, é sempre de onde virá uma palavra de bênção, de carinho, e onde você pode voltar também, porque você sempre vai ser bem acolhido pelo seu pai e pela sua mãe. Mas, de toda forma, a oração vai chegar já já na lista de transmissão do nosso WhatsApp e também, é claro, lá no Instagram, @GutenbergGomes. Vai lá para você ver se eu sou feio, igual aquela dona falou. Bota só mais uma vez o áudio dessa miserável, eu de fundo. E depois você apaga, mas é para pagar para valer, meu. Nunca mais eu quero ouvir esse áudio na minha vida, que isso aí abalou um pouquinho a minha autoestima, né? Cadê a miserável?
4: Oi, Tatiaia. Eu tava vendo a foto do pessoal que trabalha aí. Nossa, como tem gente feia. Meu Deus do céu, é todo mundo feio. Não salva ninguém aí, né? Nem homem, nem mulher. Nunca vi tanta gente feia junta. Mas também pra trabalhar em rádio, não precisa ser bonito, né? Porque não aparece.
8: Tá bom, linda.
4: Nossa, como são feios.
8: Tá bom, linda. Vem a trabalhar aqui ou então vai pra televisão. Olha, mas cada um, hein? Vou te contar. Mas isso já são águas passadas. Nunca mais eu quero ouvir a voz dessa dona. Então, olha aqui, 3:22, a oração vai chegar pra você lá no Instagram, arroba Gutenberg Gomes, e também, é claro, no arroba Orações Itatiaia, e também lá na nossa lista de transmissão do WhatsApp. Combinado? Então é isso. Bom dia, rapaziada. Morri com essa véia aqui, viu? Bora começar o dia. Buongiorno, ragazzi. Aqui na Itália, o povo diria bastarda. Valeu, querido. É o nosso simpático brasiliano. Ô, Jefinho, tá sumido, hein? E gravou aqui um videozinho. Valeu, obrigado aí pela atenção de sempre. Então vamos nessa. Olha, 3:22, hoje uma saudade bonita da irmãzinha do Michael. Ela praticamente não aparece no filme, né? Diana Ross também bateu o pé na última hora e falou: olha, eu não quero saber de nada, me tira disso aí. E logo ela, né, que era tão amiga do Michael, a musa inspiradora dele também. Então vamos trazer agora uma saudade bonita no programa, hein?
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8: Essa é a Janet Jackson. O nome da música, Come Back to Me. Volta pra mim. 999-96-7074, 3:23 na Itatiaia. No nosso Dona da Noite, tem saudade no ar.

0: é a boa casinha de caboclo aí, onde quem chega tá chegado, né? Que beleza. Hoje não, chega uma visita, todo mundo já começa a colocar vassoura atrás da porta e fala que não vai, que não atende, que não pode. É desse jeito ou eu tô enganado, hein?
1: Verdade. Até os parentes que chegam, chegou quem trouxe. Não serve nada pra ver se a pessoa vai embora.
0: É verdade.
1: Agora nós fizemos o filme com o Batata do Lagoa Santa, a música ele pediu, nós tocamos.
0: Aí o Batata pediu, me lembrei aqui, o defunto falou, tá faltando uma. Eu falei, mete o Rick Renner aí pra atender o nosso simpático Batata, né?
1: É isso aí, viu, Gut?
0: Olha, 3:36, intervalinho rápido, e às 4, quem é que vai chegar, Tinelão?
1: O Mister.
0: Lembrei aqui, o defunto falou, tá faltando uma. Eu falei, mete o Rick Renner aí pra atender o nosso simpático Batata, né?
1: É isso aí, viu, Gut?
0: Olha, 3:36, intervalo.

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3: Três horas e 37 minutos. Ei, Tinelão, já vou postar lá agora. Ficou linda a oração, tanto a forma quanto o conteúdo dela, que é o que verdadeiramente importa. Mas é claro que a gente se empenha para fazer um bom conteúdo de todas as maneiras, porque graças a Deus a turma está recebendo muito bem essas mensagens e fazendo isso circular por toda parte, o que muito nos alegra também, né?
4: Aí você falou, viu, Gutenberg Gomes, isso nos alegra. A gente brinca, a gente faz piada, tudo para alegrar o nosso ouvinte. Mas quando chega esse momento da oração, aí é o momento de ficar mais próximo de Deus. Aí a gente coloca ênfase.
3: É isso mesmo, hein? Olha, tá demais, hein?
4: Ai, papai, para!
3: Aí daqui a pouquinho até a dona para de falar que a gente é feio.
4: Agora ela vai falar... menos eles.
3: É. É isso aí, 3 horas e 38 minutos, então continue ligado, porque aqui é muito conteúdo e é sexta-feira começando bem, aí o plantão foi leve, suave, tranquilo, agradável e aquela sensação boa de estarmos aqui fazendo amigos pelas ondas do rádio, hein?
4: Já dizia um amigo meu lá de Barbacena, de amigo para amigo.
3: Diga alô comigo.
4: Cola com nós.
3: É, beleza. Olha o Arthur ali, foi por isso que o Tinelão não durou na televisão, né? Olha lá, olha, Claudinei Santos da Rota 262 fazendo fofoca, gravar a oração ele não gravou hoje não, mas tá falando que você não durou lá por falta de beleza.
4: Não gravei oração não?
3: Não durou na televisão.
4: Mas eu gravei oração. Ah, e quem falou que televisão precisa ser bonita?
3: Se fosse assim, hein?
4: Oh! Você sentia, nós tava lascado.
3: Lascado e mal pago.
4: Bom dia, Difuntão, bom dia, Gutenberg, Tinelão, Zé Estevão do Santa Bárbara. Oh, oh, é lá no Zé Estevão.
3: Esse é um ditado que eu ainda não sei, lá em Barbacena falava isso, lá no Barreiro também? Tá
4: aqui?
3: No tal do Zé Esteves.
4: Tá, né? nos twins do Zé Esteves.
3: É verdade, não sei a origem dessa expressão, alguém deve nos dizer aí e contar por que surgiu isso. Não lembro de nenhum Zé Esteves, né?
4: Você sabe o que que o Arthur tá falando aqui que eu não durei na televisão? Sabe o que aconteceu esses dias?
3: Ah.
4: O diretor lá da televisão, que eu fui mandado embora com 20 dias, tava ouvindo a rádio. Que evolução, Tina, não, você melhorou demais.
3: Ah, é?
4: Mas você vai fazer um convite, quer ver? Agora não vou, agora eu emburrei também.
3: Ah.
4: Gente boa. Aí elogiou, falou que nós evoluímos.
3: Quem?
4: O diretor da Band.
3: Ah,
4: mandou
3: tá.
4: embora.
3: Ah.
4: Falou que tá gostando do meu desempenho.
3: Olha. Assim,
4: na época não tinha, né?
3: Agora é tarde. Olha, o Arley tá dizendo que tinha um simpático Elvis, porteiro do Tribunal de Justiça, mas agora já desceu do ônibus e desceu triste. Ô, Arley, é o momento ali, foi na hora da oração que você mandou, aí eu tava compenetrado ali para fazer a oração, não vai faltar oportunidade pra gente abraçar o Elvis, sobretudo porque o Elvis não morreu, né?
4: Elvis não morreu, esse é o Arley do Noturno?
3: É.
4: Isso tem saldo com nós.
3: Abraço
4: ele todo dia, ele é nosso.
3: Nosso e se esse trocar o rádio, eu vou te contar, é muita ingratidão.
4: Não.
3: Muita ingratidão, pelo amor de Deus, né?
4: O Franklin tá na área. Ele disse: meus amigos, bom dia, manda um abraço pra minha Almenara querida, minha terra natal. Até agora estou rindo de você sobre a véia maldita. Sorria bom demais. Franklin, aqui.
3: Ei, beleza. Então é isso, faltando 18 para as 4. Já vamos saber quais são os destaques de hoje no Café com Notícia, mas é hora boa pra gente. Já falou bastante hoje também.
4: Nossa,
3: né?
4: Senhora, falando mais que a véia.
3: Eu estou com a boca até bamba hoje, a igual boca, a véia.
4: A boca tá seca, tô igual a véia que falou que nós somos feios.

0: Isso aí. Então, faltando 18 para as 4, quem é que tá chegando para cantar aí, o difuntão? Ah, é? Bota esses meninos bons aí, ó. É, minha cara, eu mudei, minha cara.
1: Mas por dentro eu não mudo.
0: Não é essa, não. Hã? Mas tudo passa, tudo passará. Ei, 18 para as 4 na Itatiaia. Eu

0: Olha aí, o campeão do milênio. Olha, mas que audiência é essa? Você acredita, ô difundão, que o Arley tinha pedido para mandar um alô para o Elvis? Aí eu mandei agora e o Elvis recebeu. Já estava lá no trabalho dele, radinho ligado, e se sentiu abraçado por nós aqui também. Que beleza! E um abraço aqui também para Rodrigo Ursino de Parauapeba, e ele tá pedindo para mandar um alô para o Toninho e a Maria Amélia, que são ouvintes também de todos os dias. Então, obrigado. E tá dizendo aqui, ô Tinelão, olha que bênção. No rádio, não precisa ser esse modelo bonito de aparência, não. O modelo está na voz de vocês. Que alívio. Ufa.
1: O Adelson falou assim: esse áudio da véia vai ser um prato cheio pro Eduardo Costa.
0: Ah.
1: Ah, o padrinho gosta.
0: Ah, gosta, gosta.
1: Tá desprovido, beleza também.
0: É verdade. Olha, você acredita que o Ivo Santana mandou aqui um videozinho, ele com a Jéssica Mariano?
1: Montagem.
0: Montagem, é?
1: Montagem.
0: Ah, não pode ser verdade, não. Vou encaminhar isso pra ela aqui, pra ela ver se é verdade ou se é fake news,
1: isso,
0: né?
1: Não é ele, não.
0: É ele, não, é? Ele
1: pegou, foi vídeo dela.
0: Ah, meu Deus do céu.
1: Olha lá, a carinha dele amassada no ombro, olha lá. É IA.
0: É IA. É IA.
1: O ombro passando pela carinha.
0: Eu quase ia acreditando nele, hein?
1: Ajuda aí, Ivo Santana.
0: Não tem base um homem desse, não.
1: Aí ela apareceu.
0: Apareceu?
1: Olha aí.
0: Tá ligada?
1: Aí, ó.
0: Olha lá.
1: Ah, não, é porque você mandou pra ela.
0: Ah, não, eu que mandei pra ela.
1: Ah, então tá certo, é uma hora dessa, ela tá dormindo.
0: É verdade, o sono da beleza ali.
1: Ali é sono da beleza mesmo.
0: É verdade, a gente dorme às vezes um pouquinho e não resolve quase nada, né?
1: Posso falar com o seu negócio?
0: É o que negócio?
1: Uma ferramenta dessa tem nem bafo.
0: Jamais, com isso, esses dentes
1: dorme,
0: ali.
1: Isso dorme 12 horas e cheira tutti frutti a goela.
0: Não é nem igual essa ponte que você... A ponte, que houve com a ponte?
1: Cagaram de bar dela, hein?
0: A ponte do dente do Tinelão, alguém passou lá e jogou o esgoto do
1: eu tô começando,
0: do Arrudas ali.
1: Começando a dar razão pra cada dona, falou que nós é feio, viu? Você fica quieto aí, menino.
0: Ai, ai, ai. Então, faltando 6 para as 4, ô Difundão, bota uma saideira aí pra gente levantar o nosso acampamento. Já tá lá, viu? No Instagram, arroba Gutenberg Gomes, Orações Itatiaia, e agora já vai chegar na lista de transmissão, hein?
1: É, rapidinho tá lá, pra mais de 20 mil pessoas.
0: Ê, beleza.

0: nada que dá vontade ir pro meio do mato e ficar lá. E só naquela tranquilidade, hein, ô?
1: Graças a Deus, igual o nosso ouvinte Ronaldo, ele falou, gente, eu não aguento essas palhaçadas, não. Eu durmo ouvindo vocês, acordo sorrindo, sozinho, mas de tanta palhaçada de vocês, Tinelão, Gutenberg, vocês são bons demais, viu? Abraço pra você, meu querido Ronaldo.
0: Valeu, Ronaldão, obrigado pelo carinho. 2:04, hora da gente saber o que vem por aí no Café com Notícia. Alô, Alisson Góes, bom dia, Góes.
2: Bom dia, Guti, bom dia, Tinelão, bom dia pros ouvintes aqui do Dona da Noite. O Café com Notícia de hoje destaca: Justiça suspende júri popular para réus da chacina de Neves. 3 pessoas são atropeladas por ônibus no centro de BH em menos de uma semana. Professores da rede municipal rejeitam proposta da prefeitura e mantém greve na capital mineira. BH abre centros de saúde neste sábado para vacinação e no esporte. Atlético volta a campo neste sábado e encara o Mirassol em mais uma rodada do Campeonato Mineiro, Campeonato Brasileiro. Essas e outras informações daqui a pouquinho no Café com Notícia.
0: É isso aí. Valeu, Góes. Bom final de semana pra você, viu?
2: Valeu.
0: Obrigado aí pelo carinho de sempre. 1:04. O Tinelão, quer dizer que logo mais você estará de folga do Noite Livre, né?
1: Aí é com você, viu, meu imenso? É com você o Noite Livre e é com você a madrugada, mas amanhã estarei aqui presente com esses lindos, maravilhosos e queridos ouvintes. Bora lá que Deus está nos abençoando, não é mesmo?
0: Graças a Deus, hein?
1: E esse Deus é maravilhoso. Deus não castiga.
0: Deus ensina.
1: Deus não tira.
0: Deus livra.
1: Deus não demora.
0: Deus capricha.
3: Abraço!
0: Já tá lá, viu, na lista de transmissão, viu, Elbert? Mandou aqui agora dizendo que não tava. Pronto, já está. E a gente se fala logo mais. É a partir das 10, é?
1: Isso, a partir das 10 horas.
0: Tem futebolzinho, não?
1: Hoje?
0: É.
1: Não.
0: Não?
1: Não, 10 horas você tá na área.
0: Ah, então tá. Olha lá, o Rui Correia ligado como sempre. O Vinição vem aí. Tchau, obrigado.
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programa. Que delícia de madrugada aqui na Itatiaia. Ô, Gutenberg Gomes, agora o soninho da beleza. O Tinelão hoje tá com uma toca, né? Tá igual o motoqueiro fantasma ali, misericórdia. Vai com Deus, meu filho. Acelera muito não, viu? Cavalo de aço bonitão do Tinelão. Um abraço. Ô, Guti Guti, um abraço bem especial. Gutenberg volta logo mais no Noite Livre aqui da Rádio de Minas. Porque a partir de agora, aí você deixa que o papo é com Vinição. Hoje é sexta-feira, 15 de maio, o ano 2026. O termômetro da Itatiaia tá marcando agora 18 graus, umidade relativa do ar em torno de 89%. Ah, tá gostoso. A partir de agora, todo o primeiro time da Itatiaia. Estamos aqui, estamos reunidos. Vamos levar para você as primeiras informações dessa semana, dessa manhã boa, nessa sexta-feira, prestação de serviço e, é claro, muita música de qualidade, viu?

0: alô, alô pra turma que tá na sintonia, aquela mensagem boa, aquele registro tão especial pra você que ouve o sonzão da Itatiaia, nas Minas Gerais, no Brasilzão de emoção, pra você que nos ouve aqui na Rádio de Minas, pra você que está fora do Brasil, pra você que está ouvindo através das ondas do AM Poderoso no 610, pra você que tá no FM no 95,7, som pesado, som cristalino da Itatiaia. Obrigado no canal digital, na parabólica, no canal 957, na Alexa. Enfim, aonde quer que você esteja nos ouvindo, segue o meu abraço fraterno de bom dia.
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0: Alexa já tá na alta, já tá aí curtindo o sonzão da Itatiaia. É só falar assim, Alexa, toca Itatiaia, viu? 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
0: E a nossa equipe já tá prontinha para fazer o melhor programa do rádio brasileiro. A produção do querido Alisson Góes. Programação musical Mércio Sattler, só musgão, hein? Só prateleira de cima. Quem tá lá na nossa central já está aguardando o seu áudio, hein? Vai mandando áudio, mande áudio, mande áudio. No 31999967074. Eu tô no pique dele. Na sexta-feira, eu tô no pique do Louris. Do pique do Louris, bom dia, bom dia. Agora, quem comanda a máquina de som mais poderosa do rádio brasileiro, olha a responsa. Tô falando do meu parceiro, meu irmãozão, Júlio Silva, é o difuntão da madrugada.
3: Sou eu.
0: Cada dia que passa mais romântico, né, rapaz? É o grisalhão, né? As meninas estão falando, é o grisalhão da Itatiaia, que é isso? É? Você pensou em chegar no nível de vida assim, a turma te chamando de grisalhão da Itatiaia? Ah, você tá agradando, hein, compadre? Acabou que não tá valendo é nada. 4:06, vontade de sumir quando eu olho sua cara, defunto. Vamos juntos nessa emoção, eu sou Vinícius de Castro. Vamos até às 6:00, você é meu convidado.
4: Gordinho gostoso, é. Gordinho gostoso, sou gordinho gostoso.
0: Na sexta-feira, hein?
4: Sou gordinho gostoso.
0: Ah, bem que tem, viu, Bia? Me chama que eu vou. 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

0: Tá quentinho, tá gostoso. Lores que fez o café hoje, café tá forte, tá incorporado, tá cheiroso, né? É, rapaz, vamos que vamos então. Ô Lores, obrigado pelo cafezinho. Tá bom, hein? Tá gostoso. Vem tomar esse cafezinho comigo aqui. Vem cá. É o Café com Notícia, apuração dos fatos, comunicação direta com você, do jeito que você gosta. Desejar um bom dia pra esse trabalhador, pra essa trabalhadora. Bom dia, meu povo. Bom dia. Você aposentado, você aposentada. Bom dia pra esse povão bonito que tá ligado comigo na Itatiaia.
1: Bom dia.
0: Bom dia. Bom dia, minha amiga. Você que tá saindo de casa agora, tá se arrumando, tá se preparando, né? Minhas amigas faxineiras, minhas amigas empregadas domésticas, as minhas amigas diaristas, essa turma lindona, cheirosa, ligadinha aqui na Itatiaia, obrigado, viu? Gratidão a você, cuidador de idoso, meu muito obrigado por esse carinho, essa audiência maravilhosa, a turma da saúde ligada comigo, nos hospitais, nas UPAs, você que tá no pronto atendimento, a turma aí do João 23, aquele abração, viu? Obrigado, enfim, você que tá nos hospitais de Belo Horizonte, da Grande BH, das Minas Gerais, desse Brasilzão, bom dia e gratidão por esse trabalho tão excepcional, maravilhoso que vocês prestam. Muito obrigado do fundo da nossa alma, do fundo do nosso coração. Bom dia para as forças de segurança, policiais civis, militares, policial penal, a turma da PRF ligados conosco, a Guarda Civil Municipal. Alô, você da Farda Azul, aquele abração. Meus amigos do Corpo de Bombeiros na sintonia da Itatiaia, os policiais federais também sempre ligados aqui na Itatiaia. É a Itatiaia indo longe, levando a nossa mensagem de alegria, de positividade até você, você que é rondante, você que tá aí no sítio, tá na fazenda, tá na chácara, pra você que tá na empresa, tá aí na guarita, olhando o movimento, ouvindo o sonzão da Itatiaia, curtindo a emoção desta sexta-feira que tá apenas começando. Vai, um abraço fraterno, um abraço apertado do Vinícius, viu? Muito obrigado à turma que tá aí nas mineradoras. Um abraço pra vocês, todos os trabalhadores, os caminhoneiros, a turma que tá aí na responsa, na alta. Um abraço bem apertado. E obrigado por esse carinho, vocês elegendo sempre o nosso programão como top 1 do horário, top 1 do rádio brasileiro. Meu muito obrigado. Alô, porteiro, aquele abraço, meu amigo. Gratidão por essa audiência. Só vai expandindo, né? É, a Itatiaia, o Café com Notícia, cada dia que passa conquistando um pedacinho especial aí do seu coração. Meu muito obrigado por essa audiência. Meus amigos mecânicos, lá em Sete Lagoas tem o querido Marcelo. Alô, Marcelo mecânico. Também tem o Jim, né? O Jim e a Lília, sempre ligados conosco, a turma lá da oficina. Muito obrigado por esse carinho, essa audiência. Você que tá aí na lanternagem, você que tá se preparando agora pra começar o trampo no ônibus. Tem a turma que já tá na ralação, a turma do noturno. Um abração pra vocês aí do noturno. Bom trabalho. Você que faz o coletivo municipal, intermunicipal, interestadual. Você que tá no ônibus, né? Tá no bitelo, tá nos 40 janelinhas. Um abração bem apertado do Vinição e de toda a família Itatiaia pra você e gratidão. Aumenta o volume do radinho, porque a nossa manhã está apenas começando e tem muita, muita coisa boa pra gente passar juntinhos, juntinhos aqui nesse programão que promete na sexta-feira. Então, desejo pra você que tá em BH, pra você que tá na Grande BH, pra você que tá nas Minas Gerais de ponta a ponta, pra você nesse Brasilzão de audiência e nesse mundão velho sem porteira, bom dia pra você! Bom dia pra hoje, sexta-feira, dia 15 de maio de 2026. Fé, amor, gratidão, a presença de Deus constante em nossos corações e que Ele esteja antes de cada palavra, no meio de cada decisão e depois de cada passo. Que o coração permaneça firme, que a alma permaneça leve. Hoje, Deus conosco a todo momento, a todo instante. Pare um pouquinho, faça uma reflexão. Eu desejo para você um bom dia, ame a vida, ame essa vida que Deus te deu. Valorize as pessoas que estão à sua volta, os familiares em especial, os amigos de trampo, os amigos de trabalho. Valorize o trabalho das suas mãos e perdoe, viva, ame, agradeça por mais um dia por mais um amanhecer. E diga assim, independente do seu credo religioso, agradeça, agradeça. Obrigado, Senhor, por mais um dia.

prestar, né? Vem comigo na Itatiaia. Sextou e sextou bonito. Na alegria da sua audiência, da sua companhia, sinal verde pra sua emoção no 31999967074. É nesse pique, é nessa alegria da Itatiaia que iniciamos mais um programão, mais uma manhã em Belo Horizonte, ouvindo Tinoco e Tinoquinho. Eles cantam Moreninha Linda na Itatiaia, 4:13. Não vai perder a hora, não vai perder a condução, não vai perder o compromisso. Amigos, 4:13 na Itatiaia.

0: trem bom é coisa boa. Moreninha linda, Tinoco, Tinoquinho aqui na Itatiaia, 4:16. Sinal verde para sua emoção, para sua participação. Vamos lá, assunto da nossa manhã. Ô, gente, é essa internet, essas pesquisas, né? Vão mostrando pra gente aqui. Você acredita que a tendência agora é dormir separado, né? Ou então cada um no seu cada qual? Você acredita nessa pesquisa? Falando que os relacionamentos estão durando mais. Hoje nós estamos falando de relacionamento à beça, né? Falando que dormir separado do amor é melhor. Você acha disso? Ou você gosta de dormir? Ainda mais na sexta-feira que o trem fica querendo, né? O que você acha? Dormir separado ajuda a melhorar a relação você com seu par, com seu amor? Hein? Me conta, dormir separado ajuda a melhorar a relação? Você dorme junto ou separado aí do seu amor? Me conta tudo, não me esconda nada. Ah, no meu caso, eu moro aqui em Belo Horizonte. Minha esposa mora lá em Sete Lagoas. Aí, fim de semana, a gente encontra. Dá certo. Dá certo. Costuma, né? Os caminhoneiros que o digam, né? Por que você tá fazendo esse sinal aí? Sim. Por que você colocou esse sinal de boi aí pra... Eu não entendi esse boi aí que você colocou aí, não. Boi por quê? Tem nada disso, não. Não, tem nada disso. É confiança. É entregue. Boi, dá até medo quando você fala um negócio desse. Misericórdia. Deixa eu falar. Você dorme separado da patroa aí, mas tem uma relação boa? Então essa é a pergunta de hoje, a nossa pesquisa. Falando aqui, olha, que mais de 70 pessoas admitem dormir separado e dizem ajuda a melhorar a relação. Você dorme junto ou separado aí do seu amor, da sua esposa, hã? Da namorada? Me conta tudo, não me esconda nada. Diga aí, vai mandando seu áudio, 31999-96-7074. Você tem uma história para me contar? Me conta essa experiência ou você conhece de alguém que deu tudo certinho? Ah, diga aí pro Vinição, me conta tudo, vai. Aqui na Itatiaia, 4:18. Vamos lá, vamos saber como é que vai ficar o tempo hoje, sexta-feira boa.
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0: É com ela, Fernanda Viegas. Alô, Viegas, bom dia.
2: Bom dia, Vinícius. Bom dia, gente. Sexta-feira de céu parcialmente nublado, com chuva isolada no sul, sudoeste e Campo das Vertentes. O céu fica parcialmente nublado no Jequitinhonha, Mucuri, Rio Doce e Zona da Mata. Há possibilidade de chuva isolada nas regiões central, Triângulo, Alto Paranaíba, Oeste, Metropolitana e Zona da Mata. Nas demais áreas mineiras, céu claro a parcialmente nublado. Em Minas, os termômetros oscilam entre 7 e 34 graus. Em Belo Horizonte, sexta-feira de céu claro a parcialmente nublado, com possibilidade de chuva isolada. A temperatura mínima fica perto dos 16 e a máxima não deve ultrapassar os 28 graus. Esta é a previsão do Instituto Nacional de Meteorologia. Repórter Fernanda Viegas.
0: Muito obrigado, Fernanda Viegas, que volta daqui a pouquinho com dica cultural, né, Fernanda? Muita dica bacana hoje pra gente. Daqui a pouquinho ela tá de volta. Olha, aqui no Alto da Barão, Homem de Melo, tá variando, né? Temperatura na casa dos 17 graus agora. Tempo tá nublado em Belo Horizonte. 4:20, o intervalo, eu volto já com você, com música, informação, alegria, participação, tudo isso nesse mix de emoção. O Galinho já tá cantando, 4:20 na Itatiaia. Eu volto já.
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0: nosso assunto, nosso tema da manhã. Vai participando aí, tô te esperando no 31999967074. Tô te esperando, viu? Participe conosco. Dormir separado ajuda a melhorar a relação. É uma pesquisa, falou que mais de 77% dos casais falaram que sim, é bom. Tem gente que ronca muito também, né? Tem, faz outras coisas também. É, né? Sai pra lá, rouba a coberta da gente, o edredom, pelo amor de Deus. Tem gente que gosta de dormir de conchinha, carradinho, né? É, e melhora também, junto dos bons que a gente fica melhor, não é assim? Mas me conta aqui, como que é? Você conhece? Tem alguma história pra me contar aí? Tem, se não esconde não, hein? Manda aí pra gente, 31999967074. Você dorme junto ou separado aí do seu amorzinho? Hã? A outra tá acordando lá no outro quarto. Você sabe, Vinícius? É isso aí, olha. Eu dormo lá e eu durmo aqui. E tem alguns que a patroa manda dormir na sala, né? Vai lá pra sala. Não tomou nem banho, pelo amor de Deus. Ô, defunto, a turma tá perguntando aqui de um áudio que a moça falou que o povo da Itatiaia é todo feio. Tem isso aí também? Eu tava vindo de casa, ouvi um negócio parecido com isso aqui. Mas, pelo amor de Deus, ela tá equivocada. Aqui na Itatiaia somos belos. Igual belo, né? Somos belos. Somos lindos. Eu vou até fazer uma outra. Vamos fazer uma foto bonita nós dois hoje pra ver a bilusura que nós estamos hoje trabalhando. Aqui, meu filho, é gordura e coração. 4h24. Qual que é o áudio da dona? Deixa eu ouvir isso aí. Manda aí.
1: Oi, Tatiaia.
0: Oi.
1: Eu tava vendo a foto do pessoal que trabalha aí. Nossa, como tem gente feia.
0: Nossa senhora.
1: Meu Deus do céu, é todo mundo feio. Não salva ninguém.
0: Olha
1: aí,
0: só,
1: né? Nem homem, nem mulher. Uhum. Nunca vi tanta gente feia junta. Mas também para trabalhar em rádio,
0: é.
1: Não precisa ser bonito, né?
0: Não.
1: Porque não aparece.
0: É.
1: Nossa, como são feios.
0: Gente, essa mulher não ama nós, não. É, não ama, não. Ai, gente. Você também é feia, viu? Feiosa. 4h24. Olha só. Falta de respeito, gente. Acordar ouvindo um áudio desse acaba com a estima da gente. A gente tentando levantar a autoestima do povo, né? Falando que a vida é bela, que a felicidade ainda existe. Aí você já leva na cara um negócio desse? Isso é até
2: tá
0: tema,
2: doido,
0: né?
2: Senhor.
0: A beleza pode ser interior, minha amiga. Você não tá olhando com os olhos do coração? Me ajuda aí, né? Ah, 4h25 aqui na Itatiaia. Fazer alguns registros, uma turma boa ligada comigo. Aqui, o Tadeu lá da barraca do Tadeu falou que somos lindos. Pronto, acabou, Tadeu falou, tá falado. Ô, Tadeu querido, tá lá na Mini Lancholete, tá lá na Praça das Vans, ouvindo o Sozão da Itatiaia, ele e a sua fiel escudeira, dona Aline, na sintonia da Itatiaia. Forte abraço a todos vocês aí nas mini lanchonetes, na Praça da Van. Tem o Bené, Bené tá lá também, tem uma turma boa, né? Uma turma maravilhosa. Ô, Graça, dá um abração no Bené. Bené falou que tá precisando de resolver um negócio lá na Copasa, mandou um áudio pra mim ontem. Ô, Bené, vamos resolver, uai? Um abraço pra você, meu querido. Tudo de bom. Que Deus te abençoe, te guarde, Gui. 4h25, ligadão comigo aqui. Um abraço bem especial para meu querido Omar. Omar Carreteiro, tá ligado na Itatiaia. Falou que tá no sul da Bahia. Tá ligado comigo aqui na Itatiaia. Um abraço pra vocês aí. Tá onde? Tá em Prado. Olha, lugar abençoado. Mandou uma foto bonita aqui, hein? Que lugar abençoado. Lá em Prato também tem o meu querido amigo Mr. T. Tá lá, tem uma casa lá. Olha, bom dia, bom dia. Cássio Câmara de Betim. Um forte abraço pros amigos Carline, Vinícius. Esquece de mandar um abraço pro Carline, não. Carline, cada dia que passa tá melhor, né? O Valmir Rastenreiter, ligadão também. O Vinícius, o Penidão. O Penidão, tá na central agora. O Bento, o Clô, Zé Jornalista, querida Silvana. Um abraço a Silvana do Carline, um abração. Ô Valmir, um abração pra você, pro Dudu, essa turma boa na sintonia comigo. Obrigado por esse carinho, essa emoção e essa participação tão presente, tão sincera conosco aqui, toda santa manhã. Quem ligou cedinho pra gente foi a Rosa América. A Rosa tá falando que nós somos lindos. Muito obrigado, Rosa. São seus olhos, Rosa. Um beijo maravilhosa. Bom dia, dia abençoado também para pro querido Beto Ribeiro, o Beto que não perde a programação da Itatiaia, Silvio Neves lá de Januária. Alô, amigos em Januária. Meu querido amigo Roberto Ipaba, Santana do Paraíso, sempre na sintonia. Ele, o Netinho Heitor, cedinho, a turma já tá lá com o radinho. Tá lá ligado, tá no pé do rádio, tá ouvindo o sonzão da Rádio de Minas. Nosso querido amigo Luiz Teixeira. Um abração pro Luiz Teixeira, tá em Sete Lagoas, tá lá no Orozinho Macedo. É o Luiz, Luiz Pedreiro? É ele? Ô Luiz, um abração pra você, meu filho. Que Deus te abençoe, tudo de bom. O Tuca Maia Forever também já tá na nossa sintonia. Ah, quem mais tá ligado aqui? Mandando a pergunta pro Gutenberg, o Carlos Alberto, né? Tá ligadão conosco aqui na Itatiaia. Forte abraço, Carlos. Bom dia, Vinícius de Castro. Bom dia, família Itatiaia. Aqui quem tá falando é o Silvano. Silvano, motorista de táxi. Forte abraço pra você. Tudo de bom. Muito obrigado, Silvano. Tá onde, Silvano? Me dê a localização aí, Silvano. Quero saber onde você tá ouvindo o sonzão da Itatiaia. Ligado comigo também e desejo um bom dia especial pro Fábio José, já tá mandando áudio pra gente aqui, né, Fábio? Gratidão por essa audiência maravilhosa. O Walter Prudente, alô Walter, tá lá na Fazenda Joinha, turma de Tupaciguara, na sintonia da Itatiaia, o Geraldo Antônio em Alvorada de Minas, né? Tá sempre ligado aqui, falou que tá sempre na sintonia, pra não esquecer dele não, é nunca, meu amigo. Um abraço pra você, viu Geraldo? Abraço pra turma aí de Alvorada de Minas. Sempre ligados comigo. A bela Edna Rodrigues dos Santos, mandando um beijo no coração da família Itatiaia. O Giovanni também já chegou conosco aqui. Bom dia pro Luizinho de Itajubá. Já estamos na Fernão Dias. Olha, estamos ligadinho com você aqui. Muito obrigado. Toda essa turma na sintonia da Itatiaia. Ele tá carregado de banana. Vambora, vamos pra cima. Tá no caminhão baú. Tá ligado na Rádio de Minas. Ô gente, 4h29, vamos com informação aqui na Itatiaia. O mercado financeiro operou em recuperação parcial após a instabilidade em meio às repercussões políticas, né? Envolvendo o senador Flávio Bolsonaro e o ex-banqueiro Daniel Vorcaro. O dólar voltou a ficar abaixo de R$ 5 e a bolsa interrompeu uma sequência de 3 quedas e reagiu. No exterior, o ambiente mais favorável ao risco impulsiona por sinais de distensão, né, entre Estados Unidos e China, também ajudou os ativos brasileiros. O dólar comercial encerrou ontem vendido a R$ 4,98. A cotação começou no dia de R$ 5,02, aí caiu para R$ 4,97 ao longo da manhã e estabilizou a R$ 4,98 no resto do dia. A moeda devolveu parte da forte alta, né, registrada na quarta-feira, quando a moeda americana havia subido mais de 2% diante da piora do humor doméstico, né, esse clima pesado político no Brasil. Apesar do recuo dessa quinta, a divisa ainda acumula valorização de 1,89% na semana e ganhos de 0,68% em maio. Para você que gosta de ficar sabendo qual que é o valor do dólar, portanto, o dólar comercial encerrou ontem vendido a R$ 4,98. 4h30 na Itatiaia. Já tá mandando áudio? Já tá participando? Então vamos de música agora, né? Falamos pra caramba, vamos de música. Eu volto na sequência com o seu áudio, com a sua participação. Quem canta? Amigo Eduardo Costa. A canção se chama Agenda Rabiscada, na Itatiaia, 4h31, meu Brasilzão.

0: Ricardo Costa, Zena Rabiscada, agora 4:34. Tem informações aqui, viu, gente? Informações: os professores da rede municipal de ensino aqui de Belo Horizonte decidiram manter a greve, que já completa 18 dias aqui na capital mineira. Entre as principais reivindicações da classe está a recomposição salarial com base no piso nacional da educação, que gira em torno de 5,4%. Segundo os professores, a prefeitura de Belo Horizonte tem sinalizado um reajuste que gira em torno de 3,5%, seguindo apenas a inflação. Então, além disso, a classe pede também por melhores condições de trabalho. Os professores reclamam de falta de profissionais nas escolas, cortes de até 50% nas verbas, privatização do serviço do atendimento educacional especializado e terceirização do trabalho docente na educação infantil. Em nota, a administração municipal informou que as 8 pautas prioritárias da educação foram apresentadas pelo próprio sindicato ao prefeito Álvaro Damião. Dessas 8 propostas, a prefeitura se comprometeu a atender integralmente 6 delas. As outras 2 já estão sendo analisadas pelo corpo técnico. A administração municipal informa que a reunião de retorno com a categoria, prevista para segunda quinzena de maio, indicará o índice de recomposição salarial a ser oferecido no ano de 2026. Portanto, os professores da rede municipal de ensino de Belo Horizonte decidiram manter a greve, já completando 18 dias aqui em Belo Horizonte. 4:35, agora eu vou pro intervalo rapidão e volto ouvindo você que já tá mandando seu áudio, já tá participando comigo aqui no 31 99 96 7074. É rapidinho, viu? 4:35 na Itatiaia. 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

música linda, né? É linda, é linda. Vamos cantar juntos com Zezé de Camargo e Luciano e com a Itatiaia. Cante com a gente.

0: tema da manhã, o nosso tema do dia. Dormir separado ajuda a melhorar a relação? Você dorme junto ou separado aí do seu amor? Mais de 77% nessa pesquisa realizada, eles dizem que dormir separado ajuda a melhorar a relação. E você, o que você acha? Mandando áudio, participando, registrando a sua participação, isso é bom demais. Meu caro amigo Júlio Silva, ô defuntão, vamos ouvir esse povão que tá mandando áudio às 4:38 na Itatiaia. Desejo para você um bom dia.
1: Ô Vinição, bom dia, bom dia. Fala comigo. Aqui é o Ricardo aqui do Volante Grande, aqui da Saltur, Santo Antônio do Leite. Manda um abraço para nós aqui, Vinição. Aqui, deixa eu falar, na minha opinião aqui, casal tem que dormir junto, né? Ali foi feita uma união ali na igreja, aí aonde que na palavra fala que é uma carne só, um só espírito, beleza? Ali tem que ter aquele contatozinho ali na costelinha, valeu? Um abração aí, fique com Deus, Deus abençoe.
0: Ô meu amigo, um abraço pra você, boa viagem, tudo de bom. E você, qual que é a sua opinião? Você que tá mandando áudio, tá vibrando na programação da Itatiaia, bom dia!
2: Bom dia, Vinição. Ô Vinição, gosto de dormir de conchinha, viu? Mas não tem dormir de conchinha não.
0: Tem não?
2: Fez um ano e 4 meses que eu perdi a minha amada. Mas é bom demais, viu, rapaz? Dormir agarradinho, viu? É o Nicolau Filho, viu? Bom final de semana pra vocês aí. Todos da equipe e ouvintes, viu?
0: Obrigado, viu, querido?
2: Obrigado.
0: Nicolau, um abração pra você. Deve ter batendo a saudade, né, Nicolau? Nicolau. E o povão que tá mandando alô, alô? Tem muita gente mandando alô, alô aí? Tem? Alô, alô, meu povo, bom dia!
3: Bom dia, Vini. Aqui é Geraldo Beli, vigia em Jaxinópolis. Tá rolando um vídeo aí de uma mulher falando que todos os funcionários da Itatiaia é feio, que você não faz parte desse vídeo, não,
0: não,
3: né,
0: Vini? Não, não.
3: Manda um abraço aí pra mim, um abraço a você.
0: Um abraço, meu irmão. Nem eu, nem defunto, né, defunto? Nós dois fazemos parte desse contexto aí, não. 4:40, o povão tá ligado comigo lá em Itatiaia.
4: Ô, Vinição, bom dia. Aqui é o José Ricardo, mecânico de aeronaves de Confins. Aeroporto de Confins. Eu moro em Ribeirão das Neves. Um grande abraço pra vocês aí. Itatiaia, tamo junto sempre.
0: Muito obrigado a toda a turma, todos os trabalhadores aí no Aeroporto Internacional de Confins, na nossa sintonia. Alô, turma boa, obrigado por esse carinho, essa audiência, os amigos lá da CEASA, né? Ei, rapaziada, muito obrigado você que tá aí na pedra, você que tá nos galpões, tá nas lanchonetes, meu carinho, viu? Meu respeito. O Eduardo Magela Lopes está na sintonia da Itatiaia, participando sempre conosco aqui também, o Augusto, né? Augusto Longuinho, tá na sintonia, né? Forte abraço pra Lourdes, sempre na sintonia da Itatiaia. Alô, bom dia, amigo Vinícius, equipe Itatiaia, a maior de Minas, bom dia pra vocês que estão ouvindo essa sexta-feira boa. Antônio Carvalho, do bairro Jardim da Glória, Vespasiano, um abração pra todos os meus familiares, a esposa Antônia e a dona Nancy e toda a família que tá na sintonia conosco, meu querido amigo Antônio Carvalho, um beijão para essa turma em Vespasiano, em especial a turma do Jardim da Glória. A Valderlane mora lá também, né? Valderlane é minha ouvinte assídua, já tem um tempão bom. Nicolau Filho, um abração para você, o Ricardo tá ligado também, obrigado por esse carinho. Maurício Galvão, de Nova Almeida, toda a turma lá na Serra, no Espírito Santo também, todo dia na audiência da Itatiaia. Ele tá dizendo, o bom é dormir de conchinha, né? Relando pé com pé, Vinição. Olha só!

0: Que é isso, hein? Um abraço, viu, Maurício? Tudo de bom? O Maurício tá sempre na sintonia da Itatiaia. Bom dia, Vinição. Zé de Zuca. Tô ligado com você na Bahia, Catiba, Bahia. Eu gosto de dormir juntinho com a esposa, abraçado, de conchinha, fazendo cafuné. E você, você tem uma opinião formada aí a respeito? Tem gente dando uma opinião e não tem? É, a turma tá ganhando. Essa pesquisa eu não sei não, hein? Mais de 77% falaram que dormir separado é melhor. Aqui não tá dando isso não, aqui tá dando diferente. Vamos ouvir o povão aí, defunto.
1: Bom dia, Itatiaia. Bom dia, Vinícius. Bom dia a todos. É, Deus abençoe a todos. Passei aqui para desejar um final de semana abençoado para todos os ouvintes, amigos desse mundão, desse Brasilzão nosso, dessa Minas Gerais. Sou uai. Deus abençoe vocês, viu?
0: Amém.
1: Eu não durmo junto com ninguém, graças a Deus. Mas quem dorme junto, aproveita, o friozinho tá chegando aí. Beijão, sua Luz aqui do bairro Minas Caixa.
0: Um beijo maravilhosa, tudo de bom, 4h43, pra esse povão que tá participando, tá gostando de dormir de conchinha, tem uma música do Gino e Gênio que fala assim: apaixonado por você. Solta aí, defunto! Aqui na Itatiaia, 4h44. Bom dia, tudo de melhor sempre na sua vida. Mais uma manhã chegando em Belo Horizonte.

0: Por vocês, Gino e Geno, na Itatiaia, 4h47. A Cris lá de Santa Luzia falou que somos lindos, né? Que essa senhora está equivocada. O Eli França tá ligadão comigo, Eli. Um abração pra você. Gratidão por esse carinho. Geraldo Eli também sempre na sintonia. Ô, gente, 4h48. Vamos falar de agronegócio aqui na Itatiaia.
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0: Na maior audiência do rádio brasileiro, Fabiano Frade chegando comigo agora. Bom dia, Frade.
2: Opa, Vinícius Castro, bom dia pra você, bom dia pra quem nos acompanha aqui na Itatiaia. Hoje, sexta-feira, sextou. Mas eu tenho agenda cultural. Eu sei que tem gente muito mais gabaritada para falar de agenda cultural aqui na rádio, mas hoje eu vou falar porque o agro está envolvido. É o agro, a gastronomia com música boa, no meio de Minas Gerais, evento que é realizado pelo Jordano Macedo, o mesmo da Rota do Queijo. Por isso tem muitos produtores de queijo por lá, tem uma variedade legal, vai ter um queijo grandão, um super queijo. Jordano Macedo tá aqui. Ô Dani, bom dia, satisfação recebê-lo aqui. E me conta uma coisa, rapaz. Depois de amanhã, Made in Minas Gerais.
3: Made in Minas Gerais acontecendo na Praça da Savassi, sim, com a presença do agro, né? Eu digo, se as pessoas lá não plantam, né? Como é que a gente vai ter o insumo, né? Como é que a gente vai estufar a barriguinha aqui na cidade, né? Então, é uma comemoração, não só do agro, de tudo que acontece por lá, mas também dos artistas, né? Dos cozinheiros que vêm de todos os cantos de Minas, orientado pelos pontos cardeais. Então, a gente tá trazendo a gastronomia genuína de lá, vai ser incrível.
2: Muito legal, e esses pontos cardeais, interessante, porque no press kit, né, pra imprensa, para o convite, tem uma bússolazinha muito legal, gostei demais da conta, da ideia. E os produtores de queijo que vão participar, tem gente de cidade pequenininha participando, tem gente de cidades maiores, tem gente de cidades mais tradicionais, outras nem tanto.
3: É, os produtores da Rota do Queijo, esse é uma situação que a gente traz exclusivamente quem é parceiro da Rota, a gente convida para estar em Belo Horizonte, lembrando que esse trabalho que a gente faz com a Rota do Queijo, a gente não cobra nenhum real, nada dessas pessoas, né? É um trabalho realmente, um sentido na vida, eu me encontrei nesse trabalho e tô muito feliz. Dentro da gastronomia, é incrível, né? Assim, a gente tem, como o tema é destinos e a gente já sabia que Minas era o destino maravilhoso, a proposta do evento desde a primeira edição, agora a gente está na sexta, é que as pessoas viajem por Minas e pelos sabores. Então a gente traz genuinamente quem faz a gastronomia em cada ponto. Tem, por exemplo, tem um exemplo de Diamantino que é muito legal, esse eu estou vibrando muito. Vibro com todos, mas esse é especial. Lá tem uma vila que é Biribiri, que é uma tecelagem, lá tem 32 casas e apenas três moradores fixos. Desses três moradores fixos, vão vir duas pessoas, olha só pra você ver que exclusivo, para poder cozinhar nossa aqui, com a gente aqui, a dona Sãozinha tá trazendo, inclusive, assim, Jordana, eu posso usar o Hora Pro Novos que eu pego na horta? Falei, cara, ao tanto que é o detalhe, tanto que, né, o carinho, essa curadoria que eu vou fazendo ao longo do ano, vou te falar.
2: É gratuito, como é que a turma faz para entrar?
3: Evento gratuito, porém a gente fecha para conter, para ter mais segurança ali, né? Chama o vovô, a vovó, o cachorrinho, vão todo mundo passear, emite pelo Simpla, acesso gratuito, vão lá nos prestigiar, vai ser legal. E ó, tem tanto show, Thiago Delegado, Orquestra Mineira de Viola, que é nossa banda fixa, né? E Lurex. Então assim, todo mundo vai poder dançar e divertir.
2: Bacana demais. Obrigado, Jordano Macedo, Fabiano Frade, Itatiaia Agro.
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0: Muito obrigado, Frade. 4h51. Lembrar para você que nenhuma aposta acertou as 6 dezenas da Mega Sena realizada ontem. Prêmio acumulou, estimado em 65 milhões para o próximo sorteio. Os números sorteados: 11. 12, 14, 20, 42 e 44. Deu pra ninguém aqui, né? Esse bolão nosso é um bolão furado. 11, 12, 14, 20, 42, 44. 50 apostas acertaram 5 dezenas, irão receber R$44 mil cada. 3.762 apostas acertaram 4 dezenas, irão receber R$960 cada. Fim de semana vai ser bacana, vai ter churras. 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E já os bolões, você que gosta de entrar no bolão, bolão digital, pode ser comprado até às 8h30 da noite exclusivamente pelo portal Loterias Online, pelo aplicativo. Agora 4h52, o intervalo, eu volto já já.
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0: 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Esquece de dizer que é ouvinte do Café com Notícia da Itatiaia, não, tá bom? 4h55, é hora da gente falar da vida dos famosos na Itatiaia.
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0: 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Quem chega às 4h55 é a Giovana Damião. Giovana, bom dia, sextou, Giovana.
11: Ei, Vinícius, bom dia para você e para todos os ouvintes do Café com Notícia. Eu chego com o Itatiaia Pop. Olha só, o cantor Belo está rindo à toa. Em participação no Mais Você na quarta-feira, o artista revelou que renovou seu contrato com a TV Globo até 2030. Atualmente no ar como Misael em Três Graças, Belo contou que o personagem exigiu uma entrega física pesada. Ele deveria engordar 8 quilos, mas acabou ganhando 14 para viver o drama de um homem que enfrenta o luto e o alcoolismo. Além da novela, o cantor já está confirmado na série Doutrina, sobre o Jogo do Bicho, e na produção Verônica com Letícia Spiller. Belo avisou que com o fim das gravações, o foco agora é emagrecer para a turnê internacional que começa no mês que vem. O clima esquentou para o ator Juliano Casarré após uma participação polêmica no Globo News Debate sobre o papel do homem na sociedade. O ator voltou às redes sociais para promover sua comunidade cristã, a Casa Sobre a Rocha. Ontem, Casarré foi rebatido ao vivo pela apresentadora Júlia Dwailib e pelo consultor Ismael dos Anjos após afirmar que mulheres matam mais do que homens. O ator tentou usar números de homicídios gerais sociais para rebater dados de feminicídio, o que gerou uma onda de críticas nas redes sociais. Hoje, ele preferiu focar no projeto religioso, que oferece orações e conteúdos sobre a vida espiritual e família. E para fechar o nosso giro, Fátima Bernardes abriu o coração no podcast Mil e Uma Tretas. A jornalista falou sobre o divórcio com William Bonner ocorrido em 2016. Fátima garantiu que não houve tretas ou lavação de roupa suja. Segundo ela, os filhos nunca ouviram um pai falar mal do outro, o que ajudou no processo de adaptação da família que tem 3 filhos. Casados por 26 anos, hoje ambos seguem em novos relacionamentos. Fátima com Túlio Gadelha e Bonner com a fisioterapeuta Natasha Dantas. Exemplo de maturidade, né? Esse foi o Itatiaia Pop. Eu sou Giovana Damião. Volto com você no estúdio, Vinícius.
0: Forte abraço, Giovana. Até amanhã, então. Te espero aqui, viu? 4h58, a hora tá voando hoje. Fazer um registro à turma lá de Pedro Leopoldo, Chico, do bairro São Geraldo. O Gilberto Pezão, lá de São Geraldo também, toda essa turma em Pedro Leopoldo, toda a turma de PL, o Arley do Noturno 9502, tá ligadão conosco também. O Vinição, pesquisa estranha, como é que dorme separado em uma casa de 4 cômodos, 4 filhos, cheio, boleto pra somar junto, tem que dormir junto, Vinícius. rapaz. Pois é, um abraço pra você. Ele tá falando que dormir separado é furada, não tem jeito, tem que dormir de conchinha, né, o Arley? Forte abraço a você, todos os seus ouvintes, todos os seus passageiros aí, né, o Arley? Do Noturno do 9502. O Cláudio tá em Montes Claros, um abração pra você. Olha, nós estamos precisando é de mais união, de separação jamais, tem que dormir juntinhos. A opinião do João Nogueira, do Inconfidentes em Contagem. Ou seja, pesquisa furada, né? Pesquisa furada essa aí. O Du Gomes também tá ligado comigo. Alô, Du. Bom dia, Vinícius. Aqui é o Davi de Pedro Leopoldo, passando para informar a todos os ouvintes que utilizam a MG-424. Muita atenção aí, pois tem muita neblina. 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Muita atenção, viu? Agora 4h59, vamos ouvir esse povão ligado na Rádio de Minas.
12: Ô Vinícius, bom dia. Tô ligada na Itatiaia, viu? Cedinho ligado na Itatiaia. Aqui já são 8h48 da manhã. Eu falo de Porto, em Portugal. Tô ligada com você aí. Amo ouvir seu programa. Deus abençoe. Bom dia.
0: Bom dia, um beijo no seu coração, toda essa turma em Porto. Alô, turma em Portugal, os brasileiros em Portugal. Aquele abração. O Toninho tá ligado comigo, o Antônio. Ele tá em Januária, tá na sintonia. É o Toninho do Santana, né? Tá sempre ligado conosco na Itatiaia. O Alexandre Franco de Venda Nova, passando para abraçar toda a família Itatiaia. Um forte abraço para você também. Um forte abraço, um abraço fraterno, meu amigo. Obrigado por seu carinho, sua audiência. E um abração mais que especial para a turma da resenha da mercearia do Pedro, né? Final de semana a chapa vai esquentar, vai ferver truco. Eita, Bobiel chega aí. André de Ribeirão das Neves, ele que tá ligadinho comigo aqui. E um abração bem especial para a família Itatiaia, na cidade de Caeté. Alô, Silvana, 5:01 na Itatiaia. Bom dia.
13: Bom dia, Vinícius. Casa do Cedeiro, Ilha dos Araújo, Governador Valadares, sextou, vamos que vamos. Fica com Deus vocês todos aí e bom final de semana. É nóis.
14: Bom dia, bom dia, bom dia, Vindi. Que é Giovanni Bagaceira de São Paulo, sempre escutando esse maravilhoso programa. Bom dia, e o café tá quentinho mesmo, o café tá uma delícia. Um abraço, sextou.
0: Um abraço para você, meu amigo, um abraço para todos que enviaram áudio, deixaram opinião. Alô, querido professor Vanderlei tá ligado comigo, Vanderlei Abreu. Um abraço bem especial, pessoa sensacional. O Ezequiel de Oliveira, o Tevão também tá ligado. QRA Tevão, do Fiat 147, lá de Araxá, sempre ligado comigo. Um abração também pro Ronaldo Cipriano. a Maria Selma lá na Espanha, ligada comigo, o registro do Gerson Dias, que tá na sintonia, muito obrigado. O Gil lá de Sarzedo, né? Tá na sintonia também. Ô Gil, um abração para você, meu amigão, obrigado por esse carinho. Agora, hora de orações de fé na Itatiaia.
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16: O amor é o maior de todos os mandamentos. O amor é o cumprimento da lei de Deus. Nós deveremos ser conhecidos pelo amor. O amor não é apenas um sentimento. O amor é um ato deliberado de amar como Deus nos amou. O amor não é apenas expresso por palavras, mas sobretudo por atitudes, por ações. É por isso que nós devemos amar até mesmo os nossos inimigos. O amor é conhecido por aquilo que ele é. Diz o apóstolo Paulo que o amor é benigno e é paciente. O amor é conhecido por aquilo que ele não faz. Ele não arde em ciúmes, ele não se ufana, ele não se ensoberbece, ele não se conduz inconvenientemente, ele não se exaspera, ele não se alegra com a injustiça, ele não se ressente do mal. Mas o amor também é conhecido por aquilo que ele faz. Ele se alegra com a verdade e ele se alegra com a justiça. Este amor é conhecido por aquilo que ele enfrenta. Ele tudo sofre, tudo crê, tudo espera, tudo suporta. Este amor jamais acaba. Eu lhe pergunto, você tem amado deste jeito? Você conhece este amor? Você tem vivenciado este amor? Jesus Cristo disse, você deve amar como eu amei você. E nisto você será conhecido como meu discípulo, se você tiver amor pelos seus irmãos.
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0: dia, bom dia, bom dia, meus amigos, bom dia, minhas amigas. Bom dia, turminha da cidade. Tá no ar, o meu, o seu, o nosso programa Bom Demais, que vai até às 9 da manhã. Desta sexta-feira, hoje, dia 15 de maio do ano de 2026, se sinta à vontade para participar comigo, para interagir, para pedir sua música, para conversar fiado também, né? Olha a hora certa para você agora nesta sexta-feira. Agora são 5:09, gente. 5:09 na cidade. Vamos acordar, vamos aprumar o corpo, vamos mexer, vamos movimentar, gente. Temperatura na casa dos 17 graus. E a gente aqui, ó, do centro de Araxá, para levar essa energia positiva para você começar muito, mas muito bem o seu dia. É, a gente entende seu gosto. A turma faz a festa com a gente, o pessoal participa, o pessoal interage. É a turma que tá ouvindo que comanda a programação, não é mesmo, meu amigo Gilmar? Fala comigo.
1: Fala, Maurinho Moraes. Eu não tô te pegando.
0: Pegou a égua, pegou a égua.
1: Foi empurrando devagarinho.
0: Ranquei, lepo. Cartão amarelo já pro Gilmar. Cartão amarelo. 5:10.
2: Bom dia, Lori.
0: Bom dia. Tá. Bom demais, hein?
2: Sextou, meu parceiro.
0: Graças a Deus, rapaz. Bora, a semana lá, não, né? Acabava.
2: Sexta-feira, abençoada.
0: Ah, daquele jeito.
2: Pra todos nós. Mandar um abraço aí pra turmada aí dos aplicativos aí, Thiagão. Tamo junto, meu parceiro.
0: Tamo junto.
2: Manda uma de Jean e Giovanni aí pra nós, mas.
0: Jean e Giovanni, é Maurinho Cavalo.
2: Cheiro de shampoo.
0: Cheiro de shampoo.
3: Cavalo.
0: Cheiro de shampoo, cheiro de shampoo. Jean e Giovanni, tá errado isso aí, oi. Alô, Arley Marques, tá bom, Arley Marques? Tá mandando um abraço pro pai dele, lá no bairro São Dimas, é seu Gilberto, também o Cubano, Dudu, Diego, Cristiano, Rony, Fabrício. Tem gente no telefone, tem, Cadeiruta? Acho que tem. Alô, bom dia.
4: Bom dia, Maurinho.
0: É o Françoelo, tá joia, Françoelo? Bom dia.
4: Ai, graças a Deus, você.
0: Bom demais, a conta. Leon, tá bem?
4: Graças a Deus, todos bem.
0: Então tá bom, então. E qual vai ser o louvor de hoje?
4: O louvor de hoje vai ser tão lindo, Pedro Henrique.
0: Vai ser tão lindo.
4: É.
0: Esse eu acho que eu já sei qual é. É legal esse aí, né? Vai ser tão lindo. É legal, legal. Vai ser tão lindo com Pedro Henrique. Pedro Henrique.
4: Daqui uns tempos eu vou usar, né? Depois eu conto pra quê, mas daqui uns tempos eu vou usar. Em nome de Jesus.
0: Ah, tá. Que coisa boa, coisa boa. Deus continue abençoando vocês aí, viu? Vai ser tão lindo. Pode oferecer.
4: O Leão, pra Camila, Manoel, Micael, Matheus, pra minha fumada, pra você e toda a sua família, pra minha sogra. Pro Luiz Eiteiro, minha esposa, os filhos. E pra todos que gostaram desse lindo louvor, né? E quero dizer pra cada um, não importa a dificuldade, importa que existe um Deus que sabe de tudo e tudo tá no controle dele, né?
0: Falou tudo. É mais
4: certo, vai se resolver, né? Muitas vezes a gente não entendemos o porquê.
0: É, a gente.
4: Não devemos entender o porquê, devemos aceitar o agir de Deus, né?
0: Certo, falou tudo. Françoel, um forte abraço pra você, pra família toda aí. Fiquem com Deus. Bom final de semana, viu?
4: Eu também.
0: Cidade! Cadê meu amigo Tonho do Doce? Cadê o Tonho do Doce? Ô Tonho do Doce, você tá aí, Tonho do Doce?
5: Bom dia, Maurinho Moraes.
0: Bom dia, Tonho.
5: Dá gosto de ouvir essa Tatiai, dá gosto de ouvir essa Rádio Cidade, com essa programação maravilhosa.
0: A gente
5: manda música pro Joãozinho da Mercearia de Água.
0: Fala ouvindo a gente.
5: Manda música pro Nestor, manda música pro Ferramenta, manda música pro Lúcio, manda música pro Batista na Rua Pará, manda música pro Sodico da Cuíca. Manda música pros meus colegas, lá pra Pratinha, lá pro Índio, que é gente boa demais. Manda música pro Romero do Açougue, ele e a família dele, a esposa dele, que é gente boa demais. Manda música pra padaria também, do Zezinho da padaria, ele e todos os funcionários lá, né, que são gente boa pra caramba. Manda música pra dona Dinorá, manda música pro Paulo e pra dona Marlena, manda música pro Zé Roberto Pão de Queijo, que não pode esquecer dele não, que é gente boa pra caramba. E um abração pra você, meu amigo. Muita
0: Obrigado,
5: paz.
0: Tonho.
5: E muita saúde pra você. Que Deus te proteja.
0: Esse é o nosso amigo Tonho do Doce. Quem tá aí? Alô, bom dia.
3: Bom dia, Morinho.
0: Minha amiga bem? Maria, apareceu a Maria.
3: Ontem
0: não conseguiu, meu amigo. Fiquei com saudade de falar contigo. Como é que você tá? Tá joia?
3: Tô beleza, você?
0: Tô bem, na graça de Deus tô bem. Posso reclamar não, Ô, Maria.
3: Oi.
0: Antes de mais nada, queria saber, vai chover ou não vai, Maria?
3: Ah, não sei não.
0: A gente. Mas você acha que não vai chover?
3: É, não sei não.
0: Nossa, eu tô torcendo pra que chova, Maria. Abrandar um pouquinho aqui a poeira lá no Sacramento.
3: Nossa.
0: Tá doida, hein? Lá, você não é de ver que lá é um tatu no meio da estrada, sabe? Aliás, eu avistei de longe o poeirão da Nath. Falei, gente, mas como é que tem um redemoinho ali? Agora de madrugada. O redemoinho ali. Fui ver, era um tatu tava atolado lá na poeira. Tem base? Tadinho, isso. Eu cheguei, dei um bico na bunda dele, saiu vazado. Falei, sai, isso. Uai. Aí saiu andando. Sou bravo, eu sou bravo, Maria. Bravo. Bruto. Aí, ó. Sacanagem.
6: Poderosa.
0: Ô, Maria, qual vai ser a música do dia?
3: Eu quero hoje Nossa Senhora do Brasil.
0: Nossa Senhora.
3: Com Bruno Marrone.
0: Maria, deixa eu falar a previsão do tempo pra você. Olha, sol com muitas nuvens durante o dia e períodos de céu nublado, tá? É, também noites com muitas nuvens, possibilidade de chuva, Neca de Bitibiriba, não chove, gente, não chove, ai, dá pra acabar. Ô, Pedrão, nada, Pedrão, ajuda nós aí, tá doido aí. Ô, Maria, olá. Nossa Senhora do Brasil vai pra quem?
3: Vai pra você, pra sua esposa. Vai pro seu Ted, vai pro Luizinho, Leiteiro, né?
0: Luizinho.
3: Pra mulher que ligou aí agora.
0: A Françoelen.
3: É, a Françoelen. Vai pra, pro seu Salvador, pro seu Valcir, pro seu Lourenço, vai pra do Pereira, seu Cornélio, pro Pala, pro Ivan, pro seu Eli, pro Sorinho, pro Zé Roberto, casal de filho. O Rogerinho, o Tony do Doce, pra cima, o Jardim da Padaria, e vai pra Deixe, pra Duzima, pro Destinho, pro Diogo, pro Adalto, pro Robinho, pra Iris, pra Andréia, vai pra toda a turma que tá te ouvindo, pra Valdete.

0: bom?
1: Tá certo, amiga.
0: É.
1: Tá certinho então, e daqui a pouquinho a gente dá um jeitinho de tocar a sua moda. Isso. Aí, viu? Olha, um bom final de semana, boa, fica com Deus, também. Beijão pra você e cidade. Ai, gostei de ouvir.
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1: É nóis, velho.
3: Seis, rápido, truco, truco.
1: Aí, tá duvidando do Tatu, que o Tatu tava lá fazendo um poeirão danado agora de madrugada. Rapaz, e olha, não era um tatuzinho não, parceirinho. Ele era mais ou menos o tamanho de um Rottweiler, um negócio assim. É. O Tatu canastra que dava lá, rapaz. Dava pra andar de cavalo nilo, rapaz. Dava pra andar. Era grande, surdo mesmo. Tatuzão. Tinha um tamanduá do lado, tô achando que o tamanduá ia dar uma força pra ele. Mas eu cheguei primeiro, faz só pá, bicudo na bunda dele e sou vazado. Aqui é bravo. Bravo.
4: Bom dia, Mauro Moraes. Vamos que vamos.
1: Ô, Shrek.
4: Tá de puta, vamos. Não, mentir, mano. Isso é uma fruta.
1: Não, tá, faz mentindo. Não. Não, faz sinal, seu velho, tá vendo?
5: Bom dia, Maurinho Moraes.
1: Aí, tá, o Eduardo viu o tatu já.
5: Hoje é dia de bater a parede no azulejo.
1: Ô,
5: Maurinho, você já conseguiu achar aquela gaiola que o canarinho levou embora?
1: Não,
5: foi embora?
1: Não.
5: Que lutava boxe ou ainda nada?
1: Não, sumiu.
5: Atenção, Biloca, a voz que alegra todas as manhãs. Porra. Liga pro Maurinho. Cidade, dá gosto de ouvir. Um abraço.
1: Nossa senhora, faz isso não.
6: Oi. Pelo amor de Deus, senhor. 5 horas da manhã, faz isso comigo, ó. A hora dessa.
1: Aí, pessoal duvida do tatu, rapaz. Era um tatuzão, não é? Tatuzão mesmo. Para, senhor. Vamos tocar a moda aí. Toca uma moda boa pra nós aí. Olha a hora na cidade, 5:18 agora, 5:18.

Olha a hora na cidade, 5:21 agora. 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Alô, Carmen, tá ligadinho com a gente? Meu amigo Zé Roberto, a Márcia, galera das padarias, das quitandas, aquele abraço, bom dia. Alô, você do campo, você da cidade, aquele abraço do Maurinho Moraes. Alô, galera do volante grande, do volante pequenininho.

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2: 5:31.
3: É isso aí, 5:31 aqui pela 94. Ela existe, hein? Insônia da madrugada. Ô Maurinho Moraes, manda a moda pra gente, a chuva no Pantanal. Oferece pra toda a turma aqui na Gramilho. Alô, turma da Gramilho! Wesley Bernardo.
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0: Justin, insônia da madrugada. Quantas horas aí, gente? 5:33, 5:33, daqui a pouquinho tem um encontro com Deus. Olha, quem tá com insônia é meu amigo Norton, né, Norton?
1: Bom dia, Maurinho, manda uma moda aí pra nós, um abraço.
0: Aê.
1: Tá agarrado aqui lá pro Rally, meu
0: pai. A turma do Rally. Ô, meu amigo Zé Roberto.
2: Bom dia, Maurinho Moraes.
0: Mano, bom dia, Zé.
2: De rancha aí pra nós pra fechar a semana com chave de ouro. Recordação com João Carreiro e Pardinho.
0: Recordação.
2: Oferecer pra todo o pessoal que tá na escuta aí, tão felicito. Um bom dia, bom trabalho.
0: Tá certo aí. Daqui a pouquinho a gente vai achar essa recordação aqui. Tem ela com Nenete e Dorinha, não tem? Tem também, tem ela ali. Ah, o Romildo, ô, meu amigo Guilherminho, fala comigo, Guilherminho.
3: Bom dia, meu amigo Maurinho dos Moraes, Guilherminho por cá, meu amigo.
0: Bom dia.
3: Sextou, hein, Maurinho, hoje é dia, hein, de bater o pestal baba no box do banheiro e fazer o...
0: Fica parecendo pele de kiwi, né, rapaz, né?
3: Sexta-feira pra nós, muito abençoada. Não esquece não, coloca meu nome, seu nome, das nossas famílias, né? Do Charlin, da Dona Cida, do Luizão, do Vanderlei, da Dona Dalci, da família do Leon, do Biloquinho, da Marizinha dele, do Gani Zezinho, do Aurélio Todinho, do meu tio Adriano, do meu irmão Marlon, e de todos os ouvintes aí da 94,5 que fica ligadinho aí na madrugada aí. E toca pra mim aí a minha, você não tocou a minha ontem, toca a minha aí, ué. As Águas do São Francisco. E meu amigo, que Deus possa te abençoar, vocês, são nós todos, né? Mas que Deus possa dar um ótimo final de semana pra você, pra sua família.
0: Obrigado,
3: Deus possa
0: pra abençoar você vocês tudo. Amei, meu irmão.
3: E você já sabe, né? Bora pra cima, aqui pra baixo, essa pracinha. Cidade dá muito prazer e gosto de ouvir.
0: Essa aqui, rapaz, essa moda é bruta mesmo, né?
4: Bom dia, Maurinho Moraes.
0: Ô, menino do Kisuki.
4: Bom dia.
0: Ah, ele não é só do Kisuki, não, é do Tiragosto também, né, rapaz? Você acostou,
4: Maurinho Moraes.
0: Bom dia,
4: manda gente. Aquela moda caprichada pra nós aí. Toca aquela fio de cabelo.
0: Fio de cabelo.
4: Uma triparada dura.
0: Ah.
4: E uma boa sexta-feira a todos aí. E vamos que vamos.
0: Resumir
4: essa sexta-feira aí, final de semana ficar com a família. Bora, tchau, obrigado.
0: Você lembrou do cabelinho do rapaz lá, só balançando. Ah, tá pra acabar. Alô, Flavinha Rios, bom dia. Oh, antes de tocar essa aí, o pessoal pediu, foi por agora, antes de tocar essa aí, toca a moda lá, Palavra a Deus do meu amigo Gilmar. Toca essa moda. Essa é das irmãs Freitas, aqui pela cidade. Sextou. 5:36 agora.

0: 8h45, é o Lourenço e o Lorival, só música boa. Ó, falando em música boa, a gente tem as melhores companhias, os melhores ouvintes, é claro. A ela aqui, a dona Tereza.
1: Bom dia, Maurinho, tudo bom com você? Passa pra mim Índia, se for possível, com cascatinha em Ana.
0: Índia, boa.
1: Muito obrigada, oferece pra todos os nossos ouvintes.
0: Oi, Carmen. Bom dia, bom dia, bom dia. Uma ótima sexta-feira para todos os nossos ouvintes. O João Ricardo tá aqui acompanhando a gente, nossa amiga Joana. Mais uma vez, um abraço lá pro Zé Roberto, a Márcia acompanhando a gente também. Pessoal das empresas de ônibus, né? A turma do busão estão ligadinhos aqui com a gente. Pessoal das empresas que estão trabalhando, voltando para casa daqui a pouquinho para descansar. A turma lá da Gramilho, Grupo Gramilho em massa sintonizado na cidade. A Flavinha, Paulo Paulinho também tá ali, né? Paulo Paulinho.
2: Bom dia, Maurinho Moraes. Coloco o nome da minha esposa, meus filhos, meu pai, minha mãe. Pessoal do VGM, se eu estiver ouvindo aí, enquanto que eu toco uma moda boa pra nós aí, hein?
0: Certo, aí. Só... Não, que não tem moda ruim, não. Se for pra tocar moda ruim, eu já falei pra vocês, eu nem venho trabalhar, sou bruto. A dona Tereza ali, ó, tá digitando mais um textinho ali, ó. Gente, boa, saudade de conversar com ela, senhor. O telefone dela não tá dando certo de ligar aqui, não sei o que que tá acontecendo. Caça o outro telefone aí, dona Tereza, caça o outro telefone aí. Bom dia, cidade, agora são 5h46, saúde aí, né? Ela pediu cascatinha em Ana. Tem mais algum pedido aí, gente, que a gente tá devendo? A chuva no Pantanal, toca aí a chuva no Pantanal, na sequência se a gente toca a Índia, pode ser? Então vamos lá, com Mike e Liana, sua manhã.
3: Ô, irmão, o tempo tá fechando, hein?
0: 5h47.
3: Chuva aqui no Pantanal. Ah, mas dá tempo de fazer um último ponteio.
0: Alô, meu amigo Ivan, tá lá na fazenda, arrancando creme.

0: Ai, Guilherme, chuva no Pantanal, a turma da Gramilho pediu e conferiu com a gente aqui, ó.
1: Entra que a chuva chegou.
0: Ó, deixa eu aproveitar e mandar mais um abraço aqui pra turma ali do Mototax 36629595. A turma do 95 Motocar, tá lá o Odimar, a equipe toda conferindo a sua programação da cidade. Ei. Ó, preciso ir pro trabalho, chamar a turma lá do 9595, viu?

Alô, Dilmair de Souza. Tava sumida aí. O que aconteceu? Bom dia pra você. Olha a hora agora, gente. 6 minutinhos, faltando pra 6. Daqui a pouquinho, nosso encontro com Deus. Alô, Badinho do Radim. Alô, Lindalva Salgados, meus sinceros sentimentos, viu?

Chitãozinho e o Chororó. Grande Sérgio Reis, 557, o menino da porteira. Deixa eu aproveitar que mandar um abraço pra turma aqui, ó. A Vanessa, a turma lá da Movate. A Vanessa lá da Movate, toda a turma. Pessoal que tá aqui, olha, bom dia, Maurinho. Amanhecendo no trajeto Canastra, tragédia Araxá. Ei! Manda um abraço pra turma toda aí. O pessoal tá lá trabalhando, ao som

0: tá me chamando.
1: Vai o Sereno. Pagode em Brasília, participação aí do Bruno e também do Marrone. Ó, vamos modão de rancho aí que as cabeceiras mesmo com João Mulato Douradinho. Daqui a pouquinho tem nosso encontro com Deus. A gente tá se preparando aqui para daqui a pouquinho esse momento que com certeza é crucial da nossa manhã.

0: Parada dura aqui pela cidade, 6:05, né? Só conferindo aqui, 6:05 mesmo. A gente tá ajeitando aqui o nosso encontro com Deus. Daqui a pouquinho eu atendo os outros pedidos musicais, tá bom, gente? Vamos rezar um bocadinho. É, tem que rezar, pagar um bocadinho dos pecados, né?
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0: Agora 6:06.
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0: Confira comigo 6:08 dessa manhã de sexta-feira. Hoje, dia 15 de maio do ano de 2026. Chegou o momento tão especial das nossas manhãs, aquele momento que eu te convido todos os dias de segunda a sexta-feira para juntos elevarmos os pensamentos ao Pai, agradecer a Ele por estarmos aqui, ó, reunidos, num só pensamento, numa só gratidão por esse dia que amanhece, por todas as possibilidades que Deus vai nos proporcionar e por todos os males que ele vai nos livrar. Então, sejam todos muito bem-vindos ao nosso encontro.

0: Que desça sobre nós as suas bênçãos, ó Pai. Sobre a vida de cada pessoa que está nesse momento nos ouvindo. Sobre a vida daquelas pessoas que infelizmente não podem estar nos ouvindo nesse momento, mas que realmente necessitam de uma bênção do Senhor. E eu sei que o Senhor pode levar essa bênção onde quer que o Senhor, onde quer que essa pessoa esteja precisando. O Senhor está em todos os lugares, está em todas as pessoas, está em todos os seres vivos, está em todos os momentos de nossa vida.
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0: Como é bom começar o dia agradecendo a Deus, hein? E olha, você que está aí, não começou o dia muito bem. O dia de ontem também foi meio complicado, né? A sua noite foi meio turbulenta, talvez não dormiu direito. Deixa eu te contar uma coisa. Acalma seu coração. Acalma seus pensamentos. Não se desespere. Lembre-se que Deus está no controle de todas as situações. Nunca perca sua fé. Nunca perca seu foco. Você conhece o seu coração, suas metas, seus objetivos. Mantenha a fé em Deus e você irá alcançar tudo o que deseja na sua vida, e Deus vai te ajudar a sair dessa situação que talvez você encontre nesse momento. Não perca a fé em Deus. Ele vê o seu esforço, a sua luta a cada dia. Acima de tudo, creia. Creia que já deu tudo certo. Porque a gente é o que a gente atrai. Se você já começa o dia talvez reclamando, lamentando, você já está declarando para a sua vida que o seu dia não será bom. Então vamos começar, vamos mudar essa ideia da sua mente. Fala diferente, fala: oh Deus, muito obrigado por me conceder mais esse dia de vida, mais essa oportunidade de fazer dar certo o que ontem não deu certo, e hoje vai dar certo.
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0: Não permita que os teus problemas tirem seu ânimo.
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0: Com fé em Deus, já deu certo. Pode ter certeza. O segredo do sucesso é a positividade. Eu falo sempre isso aqui. É a positividade, é a paciência, é a persistência e fé em Deus. Se você foca na sua e na, que você realmente vai conseguir, você vai conseguir, porque Deus já abençoou. Se você é positivo, você está atraindo só coisas boas. E não adianta ficar ansioso para que as coisas aconteçam no seu tempo, acontece no tempo de Deus. Mas tem que ter persistência, tem que ter fé, não pode desanimar, mesmo nos momentos difíceis. Somos seres humanos, né? A gente tem dia e fala: meu Deus, eu não vou dar conta. Aí ele vai lá e fala: não, meu filho, desiste não, que eu tô contigo. Ter fé é saber que apesar de todos, eu disse de todos os desvios e atrasos, chegamos ao lugar onde Deus tem a nossa felicidade plena guardada, e Ele tem essa felicidade plena para você nesse dia. Ele tem aquela bênção que você precisa nessa manhã de sexta-feira. Hoje é dia 15 de maio. A gente fica muito feliz, né? Sexta-feira, final de semana chegando, eu vou curtir, eu vou descansar. Todos os dias são importantes, não é só porque hoje é sexta-feira, não. A gente fala muito: oh, sextou, maravilha, aquela coisa. Mas todos os dias são importantes. Todos os dias são maravilhosos. Depende da gente, né? Do jeito que a gente enxerga esse dia. Com esperança e fé em Deus, sei que nada será capaz de nos abalar, tirar nossa paciência. Muitas das vezes, sabe o que, é que a gente tem que fazer quando acontece algo? A gente tem que parar. Às vezes a gente não pensa, né? A gente age para depois pensar, e a gente faz errado. A gente tem que pensar primeiro para depois agir. Por isso tem que dar aquela paradinha aqui. Talvez, se você parar diante de uma situação, não vou falar um minuto, não. 30 segundos, 10 segundos, se você der aquela paradinha, pensar, você não faz uma besteira, alguma coisa que pode atrapalhar.

0: nosso amigo Assinho Luiz enviou pra gente uma mensagem. Nem tudo é sobre o que você permitiu. Às vezes, a forma como alguém te trata revela mais sobre limitações da pessoa do que sobre você. Tem gente que machuca, afasta e decepciona porque ainda não aprendeu a agir diferente. Entender isso evita que você carregue culpas que nunca foram suas. Que assim seja. Uma excelente sexta-feira. Bom dia, verdade, pensamentos positivos atraem coisas boas. Não é verdade, Joana? É verdade. Porque tem gente que já acorda cedo, é só lamentando, é só reclamando, gente. Reclamar é andar pra trás, gente. Reclamar, já falei isso aqui, é ré. Ré é andar pra trás. Clamar, você vai ficar clamando pra andar pra trás? Só se for cabeça ruim. Então, agradecer mais, reclamar menos, né? Pra sua vida. E olha, se você tá passando um momento complicado, um momento difícil, seu dia já não começou muito bem, não, então preste atenção nesse louvor, nessas palavras.
1: 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Talvez hoje você esteja cansado, lutando em silêncio, chorando escondido, tentando ser forte, mas por dentro, quase desistindo. Tem dias que ninguém percebe, ninguém entende o peso que você carrega, mas Deus vê. A palavra diz em Salmos 34:18: perto está o Senhor dos que têm o coração quebrantado e salvos de espírito abatido. Deus não está distante da sua dor, Ele está perto, agora.

Que lindo louvor, né? Para começar muito bem o nosso dia, nosso encontro com Deus. Palavras que tocam, né? Que lindo, lindo, lindo, lindo. Realmente, é o que eu digo, Gui. Eu acho que Deus acaba me usando para que eu possa levar a palavra dele para quem tá aí do outro lado necessitando. Ele acaba me conduzindo aqui para que eu possa conseguir o louvor para aquela pessoa que realmente precisa ouvir. E agora foi isso que aconteceu. Tenho certeza que foi isso que aconteceu. Que lindo. Sem palavras. Difícil não se emocionar nesse momento, né, gente? Pessoal perguntando para mim como se chama esse louvor. Chama-se Deus Está Vendo. Adoração e Louvor de 2026.

0: Esse é o nosso encontro com Deus. Olha, confira comigo a hora certa. Agora são 6:25 dessa manhã. 6:25. Bom dia para você que tá em casa. Bom dia que você tá aqui, tá se ajeitando para sair pro seu trabalho. Você que tá aí ajeitando seu filhinho, sua filhinha para levar pro trabalho.
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0: Alô Marcela, Inácio e toda a família aqui no nosso Encontro com Deus. A Márcia pede por ela, também pelo Romeu Queiroz, a Eunice, a Ivone, a Elane, o Paulo, a Evelyn.

0: Alô, Ataídes Fernandes, a Cláudia, a Ângela e toda a família, a Rose, ô Rose, aqui com a gente, ó, bom dia, Maurinho. Hoje eu quero pedir um encontro com Deus pra minha mamãe, a dona Isaura, que está passando por um momento muito difícil. Olha, pode ter fé, já deu tudo certo, viu? E vai passar. Vai passar, já deu tudo certo. Tem que acreditar, tem que confiar.
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0: Deus, bom dia, Maurinho. Meu irmão, bom dia. Deus siga te abençoando grandemente. Olha, manda um abraço aí pra minha esposa Fernanda, meus filhos Luiz Felipe, também a Ana Luísa, minhas netas Ágata e Ayla, também as netinhas, né? A mãezinha Leia, toda a minha família e todos os amigos, né, que torcem pra gente. Um abraço, Maurinho, muito obrigado, viu? Só gratidão. Grande Denim, a Valéria Fulan e toda a família, a Ana Santos. Bom dia, Maurinho, que Deus abençoe o nosso dia, viu? Toca um louvor aí sobre a família hoje, é Dia Internacional da Família, que possa abençoar a todas as famílias, principalmente dessa família da Rádio Cidade. Romero Luiz, essa aí quem falou com a gente aí foi a nossa ouvinte lá de Campos Altos, né? A Ana, Ana Santos, a Gessi Antunes, tá aqui ligadinha com a gente. Pede pra colocar o nome dela também aqui, olha.
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0: Maurinho, bom dia.
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0: Precisando aí pra, coloca o nome também do amigo Hudson, né? Que fez uma cirurgia no rim, a esposa Rosineide, Milena, Matheus, a Joyce, a Jéssica, a Júlia, a Ida, a Ilma, também o Matheus, toda a família e você também, Maurinho. Aí o Almeida, o Zete, a família toda com a gente no nosso encontro com Deus. Ó, quem também tá com a gente aqui pedindo pra colocar o nome aqui do Roberto, da Zélia, também do Hélio, a Marli, o Ícaro, o Daniel, a Sara e a netinha que tá quase chegando, a Maria Liz, né? É a Rose, a Flavinha Rios também acompanha aqui o nosso encontro com Deus. Que lindo, Flavinha. Flavinha, nesse momento de oração, tá lá o radinho sintonizado na 94,5. Crucifixo e uma vela acesa, que muita proteção e luz a toda a minha família e todos os ouvintes, Maurinho. Ô, Flavinha, que lindo gesto, hein? Gente, infelizmente não consigo colocar áudio agora nesse momento, viu? Mensagem por escrita, por favor. Bom dia, Maurinho Moraes, coloco o nome de toda a minha família no encontro com Deus, do meu neto também, João Miguel, meu filho e todos que estão ouvindo aí a Rádio Cidade, a nossa amiga Maria Luísa, a Carla também tá com a gente no nosso encontro com Deus, Adriana Vilela. Bom dia, Maurinho, coloca aí, olha, só gratidão, hein? Coloca aí toda a minha família no encontro com Deus. Adelaide, pede por ela, Gabriela, Raniele, Maria Paulo, Paulinho, você e toda a família, Maurinho. Meu amigo Valdemir Simão. Que cada segundo do seu dia seja guiado pelas mãos de Deus, amém, assim seja. Alô, Marcão, a turma lá da Hortaliça, o Poeira, a Ivone, a turma toda, turma lá no Sacramento Parque das Acácias. Quem tá ali? O pessoal não colocou o nome ali? Minha amiga Joana, das obras assistenciais de Esperança e Caridade. Ela, toda a família, a turma do Gran Bazar, todos os voluntários. O Adelson tá aqui, ô Maurinho. Coloca aí a minha esposa Graciete, os filhos Carlos, o Diego, a Ana Jussara. Também que é a esposa do Carlos, a você, sua família, sua tia preta, Dalci, ao meu pai Vandinha, família Jéssica, Wagner, Douglas, Giovanni, Carlei, Eto, Marcela, Padaria, Lucas e esposa, a Milka e toda a família tá acompanhando a gente, a tia Magali e família, o Lúcio Lopes, o Alexandre Casarim e família, a Gisele Silva, pede por ela, pela família toda, os filhos Maria Fernanda, o Pedro Lucas e o esposo Pedro. Bom dia, meu amigo, aqui é o Emerson. Coloca o meu nome, o nome da minha esposa Átila, no nosso encontro com Deus. Deus abençoe seu dia, o dia de vocês também. Alô, Marcos Mota. Olha, manda um encontro com Deus pra toda a minha família, a família Mota, a Iselena, o Abadio, o Léo, o Edu, a Cátia, todos os netos, todos os familiares, Robson Frazão, a dona Lúcia Descabelada, a dona Divina lá no trailer. a dona Maria Galdino, né? Seu Urix, o Dudu, a Marisa e família, o Leon, a Françoelen, a criançada toda, o pessoal das fazendas, a Sirlene, o Ari, o Wesley, o Bruno, também o Eli, o Rafael, Marcelo, Matheus, Tiago, Vinícius, o Enzo, a Maria, o Reginaldo Gomes, a Patrícia, o Lúcio. Não esquecer de colocar também o nome da Dilmair de Souza e família, a Vanessa da Movarte, toda a turma aí, ó, o pessoal que tá indo, trajeto aí, Canastra, Tragédia, Araxá. Pessoal também, a turma toda, toda a equipe lá da Gramilho, né? O pessoal tá sempre ligadinho com a gente, tá lá o Wesley e Bernardo, a Badia do Radinho e família, a Lindalva Salgados, nossos sinceros sentimentos, né? Ela que perdeu o padrinho, né? O José Ademir, que infelizmente veio, partiu para um outro plano espiritual no dia de ontem, né? Fica aqui os nossos sinceros sentimentos a você, Lindalva, a todos os familiares aí do seu padrinho, né? O seu senhor José Ademir. Raquel, Vebão e toda a turma. Alô, Aldo, a turma dos 40 janelas ou mais, a dona Tereza e toda a família, seu Cornélio, a Carmen e a família dela, a turma lá da Flor, como é que chama aí? Quitandas da Flor, o pessoal tá lá acompanhando a gente. O Ivan, pessoal das fazendas, chácaras e sítios. Alô, Jazon, pessoal lá no Itaipu, lembrando que esse final de semana, domingo, tem feirinha comunitária no distrito de Itaipu, hein, gente? João Ricardo e toda a família, meu amigo Zé Roberto, a Márcia, a família toda. Fabiano Biloca pede por ele, também pede aqui pela sua mamãe, a dona Maria Helena, a Luciene, a Ana Vitória, a Ana Beatriz, a família toda. Biloca, daqui a pouquinho a gente ouve o seu áudio, viu? Alô, Jefinho, o Jefinho do Kisuke, ele e a família, o Norton. A turma que tá indo pro Rally, a família toda. Romildo, a família Martins, família Carvalho, a esposa Jaine. Gilmar José, a turma de São Gotardo, o pessoal vai ligadinho com a gente, a turma do Volante Grande, o Eduardo, motorista das vans, das combis escolares. Quem tá com a gente aqui também é o Márcio Rogério, alô Shrek, Daniel Augusto lá na Vila Estância, a Sandra Luciano Lemos e família, o primo Montovani, a Márcia e toda a família. Alô, Maicon e toda a família. Também o Nadir Martins de Oliveira, acompanhando o nosso Encontro com Deus. Pede por ele, são milhares aí, toda a turma da rádio. O Arley Marques, na cidade de Bial. O seu pai Gilberto, lá no bairro São Dimas. A turma do supermercado Silvarão, Cubano, Dudu, Diego, Cristiano, Rony, Fabrício, Arley Marques. O Tonho do Doce, pede por ele, por toda a sua família e todos os amigos. Minha amiga Maria participou com a gente mais cedo. Dona Tereza, seu Cornélio. Seu Valci na Casa da Zinha, seu Salvador, a minha amiga Nívia. Opa, alô Divino! Esse é o nosso Encontro com Deus aqui pela cidade. O Caruda, Simone, Maria Fernanda, o Alain, Roberto, Luiz Miguel, o Cássio, a esposa e toda a família. Alô Pinho, meu amigo José Lito Pinho, toda a família. A Ione, a Cristina tá aqui com a gente e família. Bom dia, Maurinho, tô ligadinho aqui também, ó, no nosso Encontro com Deus, tô aqui no Rio de Janeiro, é o Eloy, ele é socorrista lá no Rio de Janeiro. A Luciene, família. Maurinho, olha, quero pedir pela minha neta, que tá completando 15 anos, né? Que Deus abençoe, Gui. Pretinha, te amo muito, viu? Gessi Antunes. Douglas Otávio, toda a família, o Antônio Carlos Fernandes, o Rony Mendes, tá lá ligadinho com a gente, pede por ele e toda a família. Pense nisso. Que você nunca mude o coração que você tem por causa de ninguém. Se for preciso, mude a consideração. Bom dia, uma ótima sexta-feira abençoada. Aqui é a tia Cláudia, professora. Coloca aí, olha, o meu nome, o nome da minha família no Encontro com Deus. Bora buscar mais um dia. Alô, Ronildinha, Ronildinha do Creu e toda a família, Salete, toda a família. Como participar do Encontro com Deus é muito fácil. Envie sua mensagem para o 998-20-9450. Alô, Fabiano, Guilherme. Tá lá também a Gabi, tá acompanhando a gente, a Alessandra, o Miltinho da Mobilete, o Marci, a turma toda, a tia Magalita com a gente, Paulo Rocha. A Alô, Brunão, meu genro Brunão tá lá acompanhando a gente, a Bruninha tá indo pra escola, Laurinha, Franciela, família toda, Deus abençoe aí, ó, toda a minha família, os meus amigos, as pessoas que eu amo, meu amigo José Humberto, né, o Beto da Van, a turma lá do CAPS, Omar Rodrigues tá acompanhando a gente também, né, Omar? O Marcelo lá do ML, a turma lá da PAC. O Odimar, a turma também lá do mototáxi, né? Do 9595. Renato da Autoelétrica, Luciene, Botinha. Seu Agostinho, lá na venda, lá no Parque das Acaças, a Tânia, a família toda. O Luizão, tá lá também no bar dele ouvindo a gente. Felipe Almeida, a galera da PAI, a Soraya, a turma toda. Alô, Dudu, Eduardo Rocha, grande Dudu. Meu amigo Fabinho, mecânico, tá lá ouvindo a gente. Grande Fabinho, né? Ele, Michele, a família toda. A Vanusa Matias, meu amigo Jacarezinho, Jacaré Velho. Alô, meu amigo Alaí, Deus continue te abençoando sempre, meu amigo.

Alô, Daniel, Paraná, a Jaque lá no Jardim das Oliveiras, o Mimosa. Alô, Luísa, o Wagner, a família toda. Minha amiga Márcia, a dona Filhinha e toda a família. Deus continue abençoando vocês, hein? Maurinho. Ô, Maurinho, hoje é aniversário do amor da minha vida todinha. Manda um feliz aniversário pra ele. Ô, Dilma aí, mas você não colocou o nome. Tem que colocar o nome. Arlete Paiva. Olha, coloca o nome do Maicon Paiva no Encontro com Deus, que tá fazendo aniversário hoje. Parabéns para todo mundo que faz aniversário hoje. Cezinaldo tá acompanhando a gente, a Marisa, o Gilmar lá do Borracharia, Leonir, a Jane também tá com a gente, o Dalmo Gregório, seu Mozart da Van, Mozart do Copaz, o Lúcio do Silmar Bó, Joãozinho da, lá da também Cearia, Roberto da Padaria. Batatinha lá no açougue, lá na mercearia, lá na avenida, melhor, na rua Pará, tá ligadinho com a gente. A Iselena, toda a turma. Alô, Paraíba. O Paraíba que não gosta de pão, não, né? O Paraíba, seu chanceler, mãozinho, piolho, a turma toda. Alô, Casinha. Alô, Rodriguinho, toda a sua mamãe, toda a família. O Dene Faria, né? O famoso mosquitão, frangão. Ah, tá aqui, ó. Ela gravou aqui ela escreveu uma mensagem pra gente. Com todo o amor que existe da mãe, de mãe pra filho, meu mais sincero desejo é que a vida te surpreenda com coisas lindas e que você. Ah, tá aqui, ó. Ela gravou aqui ela escreveu uma mensagem pra gente. Com todo o amor que existe da mãe, de mãe pra filho,

0: Entupidora, o Elias de Itapira, o Zezinho lá na padaria e toda a turma, o pessoal das padarias. Olha que as bênçãos se estendam sobre todos nós que somos filhos de Deus. Bom dia, Padre Reginaldo Mazzotti.
1: Bom dia, povo de Deus. Bom dia, família amada. Louvado seja meu Senhor por o início deste dia. Louvado seja Deus porque você está aí com o rádio ligado. E vamos juntos em oração. Em nome do Pai, do Filho e do Espírito Santo. Amém. Senhor, o dia começa. Em nome da Trindade, eu me coloco na tua presença. Amado Senhor, assim como a escuridão deu lugar à luz com o nascer do sol, que como fruto desta oração, Senhor, eu posso experimentar a presença do teu Espírito em todos os meus afazeres. Que a força do teu Espírito me acompanhe, Senhor, neste dia, na vida profissional, que eu possa me empenhar veementemente para em tudo ser bem sucedido, Senhor. Peço, Senhor, que no meu ambiente de trabalho haja harmonia e paz, afaste a falsidade, a mentira e a discórdia. Senhor, se alguém de mim se aproximar para denegrir a imagem do meu irmão, sela os meus ouvidos, a calúnia, e minha boca, a toda maldade. Amado Senhor, que a força do teu Espírito me acompanhe na vida pessoal, nas minhas decisões, nas opções, que o teu Espírito Santo me ilumine em cada decisão a ser tomada, no olhar a ser dado, na mão a ser estendida, nos braços disposto sempre a acolher. Senhor, no início deste dia, que o teu Espírito esteja tão plenamente em mim, que eu possa, Senhor, trabalhar, conseguir o pão de cada dia com o suor do rosto, mas que os anjos velem sobre a minha família. Velem sobre aqueles que ficam em casa, os que vão ao trabalho. Afaste, Senhor, de todo o perigo, do corpo, da alma. E que no final desse dia, Senhor, todos nós possamos nos reencontrar em casa, cansados, porém protegidos e sem dúvida com a tua bênção, guardados no teu amor. Amado Senhor, o dia começa. E com tua presença, com tua força, tudo enfrentaremos com fé, certos da vitória. Pai nosso, que estais no céu, santificado seja o vosso nome, venha a nós o vosso reino, seja feita a vossa vontade, assim na terra como no céu. O pão nosso de cada dia nos dai hoje. Perdoai-nos nas nossas ofensas, assim como nós perdoamos a quem nos tem ofendido. E não nos deixeis cair em tentação, mas livrai-nos do mal. Amém. Nossa Senhora de Fátima, rogai por nós. Amém.
0: Amém. Muito obrigado, Padre Reginaldo Mazzotti. Volta com a gente agora na segunda-feira, aqui com o nosso Encontro com Deus. Olha, 6:44 agora. E a gente vai ouvir essa daqui, ó. Oração pela família. Vou colocar aqui o nome da Mari e toda a família também no nosso Encontro com Deus. O Ângelo Pereira de Souza tá acompanhando a gente. Alô, Catana!

Alô, meu amigo Jorginho. Jorginho, a Lília, a família toda acompanhando a gente. Alô, Poli, a turma da Autoelétrica de Timos, Pet Poli, família Oliveira. Alô, Margarida, o Ruiter, a Lidiane também, o esposo, né? O Delvo, a dona Aparecida, a família toda acompanha aqui o nosso encontro com Deus pela cidade. Mais cedo, a nossa amiga Françoele pediu essa daqui, ó. Pedro Henrique, vai ser tão lindo. Para finalizar o nosso encontro com Deus, que volta agora na segundona também, né?

São lindos. 10 faltando para 7 agora. Gente, continue na sintonia. Daqui a pouquinho eu já estarei de volta com você aqui na programação da Rádio Cidade 94,5. Espero que tenha gostado do nosso encontro com Deus para finalizar muito bem a nossa semana, né? Continue na sintonia, porque hoje tem um sorteio, né, gente? 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
4: 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Agora faltando 6 minutos aí, faltando 6 minutos para 7 horas da manhã. Liu e Léo, perigo.

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3: 6:59 agora.
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7: Ô, Cidade, 7 horas agora. Fala aí, Bochecha.
8: Ô, Mori Moraes, fala comigo. Ô, eu quero ganhar esses 100 reais dos comercial dos três irmãos.
7: Super três João irmãos. Vita aí.
8: E se der TP, toca uma música do Eduardo Costa aí pra mim. Tchau, obrigado. Sextou com esse Skol geladinho cedo.
7: Ó, que isso aí, tá podendo. Fala, Wagner.
9: Ô, Maurinho Moraes, bom dia.
7: Bom dia, Wagner.
9: Quer ganhar esse sorteio lá dos três irmãos aí. Toca uma música Chico Rei Paraná pra nós aí. Manda lá pro Joaquim, cafezinho. Lourenço, Porca Preta, quem tiver na escuta aí. Maurinho, a gente pegou por trás, foi eu, João do Gás?
7: Ranquei pra você, João do Gás. É, moço, ranquei pra você, ué. É ruim, hein? Só fala, Tiagão.
10: Bom dia, Maurinho dos Moraes.
7: Bom dia.
10: Maurinho do céu, hoje é segunda-feira?
7: Não.
10: Sextou. Sabe que eu acordei nela hoje, tá parecendo que é segunda?
7: Você tem que parar de beber. Doido.
10: Bora com Deus, Maurinho.
7: Maneiro.
10: Garra nessa sexta-feira, doidinho pra chegar a hora de rebater. Ó, com as modas boas pra nós, Maurinho. Tá fácil não.
7: Um abraço. A Ilma Almeida também tá com a gente, né, Ilma?
11: Pedro, acho que é com Trio Parado Duro, não é? Marinho Mendonça. Ou é só com eles? Olha, pra mim tá fazendo favor. Tá bom?
7: Fique tá bom.
11: Com Deus.
12: Bom dia, Maurinho. Tudo bem?
7: Tudo bem.
12: O Rio Negro Solimões aí pra mim.
7: Tá cantando aí?
12: Pra nós.
7: Aí, quem tá aí?
13: Bom dia, Maurinho Moraes. Põe meu nome no sorteio do comercial João Vitor. Que agora não é João Vitor mais, é Três Irmãos.
7: Super Três Irmãos, isso mesmo.
13: Esses 100 reais aí.
7: Falou, grande Luiz Gustavo. Olha, 7:02. Confira comigo essa daqui, ó. Vai começar muito bem a nossa sexta-feira. Eita, nós. É o Mirosmaio Luciano. Linda, linda.

0: João Mineiro e o Marciano aqui na cidade.
1: Oi, meu nome é Marina e eu quero participar do sorteio.
0: Quer participar do sorteio? De onde?
1: Vou comprar tudo em doce.
0: E de onde que é?
1: Comercial Três Irmãos.
0: Ah, o Super Três Irmãos. Opa! Ô Camila, abração pra você, pra sua gatinha, pra família toda. Ao Marco Antônio.
2: Bom dia, Mari Moraes.
0: Bom dia.
2: Cê tá doido, vontade de não prestar, hein, senhor? Olha só.
0: Rapaz.
2: Só já apareceu a pontinha aí? Como é
0: pra
2: que tá?
0: Cê tá doido, rapaz? Você pensa aí, 7,9 agora, hein?
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0: Oh, parabéns para você que tá completando mais um ano de vida hoje, viu? Hoje, dia 15 de maio. Felicidades, olha os parabéns aí pra nora do nosso amigo José Humberto, né? A Daniela trabalha lá no Detran, tá completando mais um ano de vida, abração aí de toda a família.
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0: 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Deixa eu mandar um abraço lá pro Binha, Fabíola, a turma toda. Maurinho. Ô, Maurinho, sexto aí, nós tá por aqui, ó. Na luta, começar a colheita. Bora pra cima. Porque pra baixo é só calcinha. Bora tomar uma mais tarde gelada. Tá certo aí. A Ana Santos. Você tá mal intencionada, hein, Ana? Você tá mal intencionada. Ou melhor, às vezes bem intencionada, né?
4: Do pescador. Bom dia, Maurinho. Boa não. Toca uma moda pro oi pra nós, hein?
0: Boa.
4: E põe meu nome sorteio sobre a minha casa, Três Irmãos, hein? Escutando essa música aí agora, deu uma saudade aqui as casas que tinha no Catitunso.
0: É, nas casas.
4: E por quê?
0: Tinha umas luzes vermelhas lá? Eita, nós, hein?
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0: Olha, pessoal, deixa eu passar um recadinho aqui pra turma que tá ouvindo a gente. Olha, pessoal, entrou em contato com a gente, ó, tem disponível aí pra quem tem fogão de lenha, quem quiser uma lenha de, como é que o negócio é, de quê? De jabuticaba? Jabuticaba? Foi cortado o pé de jabuticaba, o pessoal tem que acabar de aparar lá, já tá cortado, pra levar pra casa, viu? É só entrar em contato com a gente aqui. Quem tiver querendo ganhar uma lenha, cozinhar um feijão, fazer um franguinho, fala a lenha pro pessoal buscar, quem quiser, tá certo? Ó, o Thiago, ó, o Robson Frazão, hoje é aniversário da Maria Fernanda, é a filhota do meu amigo Fabrício KLB. Abração dele, da Jaque, do seu Elias, a família toda. Seu Messias. Fala dele, deixa eu mandar um abraço, seu Elias Bigode, seu Elias também, lá no Alto da Serra, tá lá acompanhando a gente. Ô Fabrício, eu tava acompanhando aqui, vendo bem essa foto, sim, reparando, né, sou o Paulinho Machadinho tá acabado, né, rapaz? Nossa, olha lá pra você ver, o homem tá acabadinho, olha lá. Meu Deus do céu, mas você também tá mexendo com a abelha, não tá? Você é, fala. Quanto é o litro de mel?
7: É ruim.
0: O Paulinho deve estar tomando aquela que é a vacina, a Monjaro, né? Que tá na capa do Gaia, tá na capa lá, na tábua da beirada. KLB também tá mexendo com mel. O Thiago, fala o que você quer, Thiago. Tá gravando algum... Ah, o Dudu, ô, grande professor Dudu.
8: Ô, Maurinho Moraes, bom dia.
0: Bom dia, como Dudu.
8: Como é que tá as coisas aí?
0: Ah, tá sim, ô, Maurinho, bem pro lado.
8: Se você puder tocar aí pra nós aí, Goiânia e Paranaense, a viola e a pescaria, um modão bonito, melodia boa.
0: A viola, letra. A viola e a pescaria, essa, é isso mesmo que ele falou? A viola e a pescaria, ó, essa moda que também é bruta, ó.
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0: Pera, Buzanfa. Bom dia, Maurinho Moraes. Coloca a gente nessa promoção do antigo supermercado João Vitor, né? Agora é Super Três Irmãos. Diogo da Luidar Tintas, grande abraço, bom trabalho. Abraço aí pra, como é que é? A você e todos da equipe, sucesso, hein? Um abração pra turma lá da Luidar Tintas. Quem é que é esse rapaz aí? Fala aí, deixa eu falar.
10: Bom dia, Maurinho.
0: Sextou,
10: né?
0: Sextou.
10: Bom, coloca aí o no sorteio do supermercado Super Três Irmãos aí, ó.
0: Isso.
10: Beleza? Ô, o rapaz falou que tá com saudade da casa das Luzes Vermelhas lá.
0: Maria Antônia. Acho
10: que vocês tá com saudade da casa do Muro Preto lá, né? Não?
0: Não, saudade não tem, não. Passa lá direto.
10: Ô, tudo de bom. Ótima sexta-feira aí. Vocês, todo mundo aí.
0: Ô, deixa eu te contar um negócio pra vocês. Você tá querendo, você tá com vergonha de saber? É o Sidney Gonçalves. Ô, Sidney. Fala, chegou um material novo lá. Vai lá, viu? Passa lá depois. Falando nisso, a Caneluda mandou um abraço pra você, viu? Quando falar outra coisa que ela mandou. É. Pra você passar lá, pagar com a notinha depois. É, quem daí?
11: Sim, Maurinho, pediu o pessoal ter mais atenção redobrada ali do lado do Bernardão. Tá sendo construído supermercado, não sei se é Colomarte. O pessoal tá entrando com os caminhão ali, pediu o pessoal ter bastante atenção ali naquela curva ali, aquela virada do lado do supermercado. E lá na frente, quando você retorna pro lado esquerdo, tem uma entradinha ali, onde teve um acidente com o motoqueiro ontem. Parece que até quebrou a perna, se não
0: me engano. Ai, ai, aí complicou isso.
11: Tem que ter
0: isso.
11: Bastante atenção, viu?
0: Falou então, Thiago, tá passada a informação. Alfrazão, aí fala aí, ó, macumbia.
12: Fala aí, cara, ô, cavalo de teta. Toca aí pra nós aí, Cabuca Tereza. Oferecer pro Rodrigo Renato, né, do Comércio Aeroporto, os dois andarilhos. Pro Marcio da Hidrolevo, o gordinho da Saveira. O Léo. O Cacá Pintor, a Lúcia Descabelada. E pro seu nosso Adialice. Tiver sorteio, que é pós pá, viu?
0: Falou! Cabocla Tereza, cadê a Tereza aí? Fala, Tereza, deixa eu mandar um abraço pra Tereza, né? A mãe dela, toma toda lá no São Geral, lá Nova Pé. Ó, peraí, chegou coisa ali, ó, tem coisa que chegou ali. Ó, Marcela, não credo não, só. Cadê o áudio, gente? Cadê o áudio do João? É isso aqui não, né? É isso aí não. É o maior, deixa eu ver se é isso aí.
13: Como é que você tá, beleza? Bom dia. Maurinho.
0: Oi.
13: Coloca o meu pedido com saudade do Miguelzinho aí pra nós.
0: Vou fingir com saudade.
13: Merece que o pessoal da Debite, Mercado Mascarne. Vamos que vamos, acertou, hein?
0: Daquele jeito.
13: De abençoado pra nós, amigo.
1: Imagina. Vou comprar tudo em doce.
0: Então tá bom, gatinha. Queremos participar do sorteio do antigo supermercado João Vitor. Agora é o Super Três Irmãos. É a Fatinha, é o Rodriguinho.
7: Valeu, bom dia. Sexta-feira abençoada, produtiva pra nós, né?
0: Aham, que perigo. Se
7: puder, se tiver coragem, toca o Riozinho pra nós.
0: Riozinho, amigo.
7: Essa galera
0: tá
7: aí.
0: Frio demais, senhor. Tá doido?
7: Lá pro Vaguinho, né? O Rio de Siriata, essa galera tudo bacana.
0: Alô, Jazum.
7: Vamos que vamos.
0: Alô, meu amigo Thiago, é o Thiago famoso bonitão lá do Cianel, lá do o Thiago Fagundes.
14: Aqui. Maurinho, bom dia, tá joia, paixão. Ah, o Thiago Fagundes pagou, tá?
0: Pagou?
14: Tá tudo certinho agora.
0: Que coisa boa.
14: Bom dia, manda uma música pro Thiago Fagundes aí.
0: Vou mandar uma pé apaixonada então, essa aqui, ó.
14: Música bem boa pra ele.
0: Essa aqui, ó. César e Paulinha de Arrupiar. 7:20, agora sextou de verdade. Fui eu. De Thiago Fagundes pro Benzinho dele. Se o nome do Benzinho dentro. Alô, Genilson.

0: música bonita, hein, Cadeiruto? Que é isso, hein? Thiago Fagundes, isso é paixão demais, velho. É paixão demais que tá tendo, rapaz. Você tá doido? Pensa no caboclo apaixonado, é ele, né? Thiago Fagundes, quer, olha lá, ele tem que ver uma mensagem pra gente. Será que ele vai xingar, gente? Será? Ele é meio desbocado. Fala aí, Thiagão.
1: Ô, Mauri Moraes. Tá tudo pago, tudo pago. Quinzão, 15. Era 25. Aí o Sabor Mulher falou, paga 15. Tchau, obrigado.
0: Sabor Mulher, Deus é mais, rapaz. Você tá doido, hein? Ai, ai, Sabor Mulher, tem um punhado lá perto do Caruto. Deixa eu ver aqui.
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0: Guloseima?
2: Essa é a Luísa.
0: Tá certo, Luísa.
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0: 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Bom dia, Maurinho Moraes. Gostaria de fazer uma reclamação sobre o mau cheiro da empresa Bem Brasil. Tá insuportável, viu? As janelas têm que ficar fechadas por causa do forte cheiro. Tinha parado uns tempos, agora voltou mais forte ainda. Dá uma reforçada aí pra nós. Valeu. Bom, vou pedir o pessoal aqui do Cidade Gente para procurar saber, né? Com certeza o pessoal aí da Bem Brasil deve ter alguma informação para ser passada aí para os nossos ouvintes, tá bom? Pessoal da Bem Brasil, sinta-se à vontade também para conversar com a gente aqui. Ah, o Ivan não esquece, não. As coisinhas do nosso amigo Bonitão, essa é a. Por que você colocou essa música aí? É para dedicar para. Como é que chama o trezinho? É Júlia, Júlia. Júlia, Júlia Cajamanga, é apelido da. É Júlia Cajamanga. Ua, Deus é mais.
3: Credo,
0: Aham. Por que Cajamanga? Não, pede ela pra ela. Ela ficar abaixar um bocadinho que você vai ver por que é Cajamanga. É Lepo. Ó. Quem tá aí?
4: Bom dia, Maurinho. Bom dia.
0: Um
4: abraço pra nós aí. Goi. Mercado Três Irmãos. Por ser o supermercado Três Irmãos, você vai me dar hoje. Bom, manda um abraço pra nós aí, manda um modão caipira pra nós aí,
0: chora. Tá bom.
4: Um abraço, tchau, obrigado.
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0: Já é comigo já, Cadeirudo? Já? Já é comigo já? Já. Ê, cavalo de teta. Olha, 7:29 agora, 7:29.
3: Mauro, bom dia, Tati.
0: Bom dia, Marcela.
3: Olha, bem apaixonada pra nós, o Bruno Marrone.
0: Bruno Marrone? Bruno Marrone é bem apaixonada.
3: E coloca meu nome no sorteio.
0: Tá certo. Pessoal, olha a lenha, olha a lenha, olha a lenha. Olha, pessoal que gosta de ir pra fazenda aí, tá precisando de uma lenha, tem o pessoal doando uma lenha, viu? É, doando uma lenha, que alguém tiver precisando, tá na hora aí, ó. Colocar no fogãozinho de lenha, quentar uma água, tomar um banhozinho nesse
10: fogãozinho. Bom dia, meu amigo Maurinho Moraes. Ô,
0: Todinho.
10: Aurélio Todinho por cá. Maurinho, coloca o nosso nome aí no sorteio do supermercado Três Irmãos, né?
0: Tá certo.
10: É, ótima sexta-feira a todos aí. Toca uma moda boa pra nós aí do Renan e Raí, Maurinho.
0: Renan e Raí.
10: A que você escolhe aí, a moda, tá valendo.
0: Falou, meu amigo.
10: Um abraço e tchau, obrigado.
0: Falou, meu chegado.
11: Maurinho, bom dia, Deus te abençoe.
0: Ô, tio Aristeu, bença.
11: Toca pra nós aí, fazendo um favor.
0: Ah.
11: Canção para um grande amor.
0: Ó.
11: Essa é a minha esposa, Carminhas. O Evanildo. E ontem eu tive lá no Aldair, meu sobrinho.
0: Ó. Oh.
11: No Lucas Car. Parece pra ele também.
0: Tá certo, tá
11: vendo? Chuca, né? Dona Maria Chuca. De Lempinha, sua mãe.
0: É isso.
11: Vamos lá aqui. As malas pra dar um retorno, né, Maurinho?
0: Ei, ai, ai, tá indo embora com já,
11: Deus,
0: Tiriceu.
11: Você não vem tomar um café com nós?
0: Não,
11: aquele abraço.
0: Não, eu vou lá pras bandas lá dos Goiás tomar uma lá, viu? Tomar um café lá. Comer um piqui. Mentira, nem piqui eu gosto.
12: Sim, coloca meu nome no sorteio, Três Irmãos, por gentileza.
0: Coloca sim.
12: É a Salete.
0: Falou, Salete.
13: Ô, boneco de olhinho.
0: Aí.
13: Parar de tocar uma pra mim aí?
0: Não, Kinderly, é o nome do
13: Leonardo
0: menino.
13: É Rio.
0: Kinderly.
13: Confeccionamos todos na rádio aí. É nóis.
0: Vai que ele tá trocando ideia com alguém nas redes sociais, Kinder ali, o cara pra falar assim, deve ser um filézinho, vai. É um mamão ali, ó. Ah, pelo amor de Deus. Ô, pega o telefone, liga pra cá, 3662-6030, tá liberado o telefone. Tá mais não, já tem alguém ligando. Deixa eu ver quem tá aqui. Olha quem é contente. Tu falou, ô, Preto, saiu nada aí. Saiu áudio nenhum aí não, Preto? Quem tá em telefone aí? Alô?
14: Dia.
0: Bom. Uai, tô, tá, é daquele jeito assim, sabe como é que é?
14: Pois é, então tá bom demais.
0: Aí. Tá bom, não dá?
14: Sexta-feira. Ou já pode.
0: Será?
15: Ai, credo.
0: Meio de mês, sim, é. Quebrado.
14: Pra pegar a cerveja, já tá gelada.
0: Geladinho, só colocar. Não, é, se tiver andando de carro, você não pode beber no carro, é claro, né? Mas o passageiro é só colocar a latinha pra fora assim, já esfria, gela tudo. Você tá pois tão frio? É, tá doido. É, tem que ficar veaca aí, ô meu amigo Alex, cuidado com o urso polar pra não te abraçar aí, viu?
14: Ah, não, tem que andar agasalhado agora, né?
0: É, tem que andar agasalhado. Ó, já que hoje é sexta-feira, a gente lembra também de comer uma carninha assada. É bom, né, senhor? Finalzinho de semana, o churrasquinho. É bom, é bom. Não, aí, uai, tá doido? Preço tá caro, vou ficar convidando? Aí você quebra nós.
14: Quem chama que eu vou.
0: Não, se você fosse uma peça de carne... suponho, de um boi, qual seria a parte da carne que você seria?
14: Ah, agora você pensou.
0: Não, tem várias partes, tem alcatra, tem picanha, tem colchão mole, tem o colchão duro.
14: Pra lá tem que ser uma picanha, né?
0: Não, menos, né?
15: Ai,
0: vai
15: ser
14: uma picanha.
0: Ai, ai, ai.
14: Ou pra ter um colchão duro,
0: vai ser
14: doido.
0: Ah, mas pelo menos o colchão duro é maior, né não?
14: Não, pra lá.
0: Ei, ai, ai. Mas o colchão duro, mas se fosse uma parte do boi mesmo, o que é que você seria? Você acha que você seria picanha?
14: É, oi.
0: E será que a Eva pensa da mesma forma?
14: Ah, eu não sei não, ela tá de pé, pode falar pra abrir aí.
0: Ô, pede a música aí, vai lá. Vamos,
14: você
0: pai.
14: Toca cicatriz pra nós?
0: Cicatriz, boa, boa, cicatriz é boa. Vai pra quem a cicatriz?
14: É pra Eva, pro meu irmão Douglas, cara de jaca.
0: Cara de jaca.
14: Ô, você é gordo na época do frio, sente frio, não sente?
0: Quem?
14: Gente gordo sente frio na época do frio, não sente?
0: É, mas como é que vai fazer? Depende do caboclo, tem que gastar uma lona de caminho pra fazer a blusa, aí não dá, né? Opa, aí você conversa demais. Ô, oh, Alex, para com isso, Alex. Não, você tem para. Cê... Nossa, você conversa demais.
14: Vai meu povo xinga nós. A dona Alfa lá no Preciso Neck, o Ivan Teipu, o Requeijão, e pra todos os ouvintes.
0: Tá certo, então.
14: E convidar o pessoal que domingo tem feirinha.
0: Tem feirinha comunitária no distrito Itaipu, a partir das 9 horas da manhã, todo mundo convidado, frutas, verduras, legumes, quitandas, artesanato, tem caldo de cana, tem pastel frito no óleo e frita na hora, tá? Porque eu tenho preguiça de chegar assim, ó, pastel frito na hora. Como é que frita um pastel na hora, no relógio? Como é que frita? Não tem jeito. Tem que ser no óleo, no óleo. Tá, gente? E, ó, Lecão, um abraço pra você, bom final de semana.
14: Pra você também.
0: Valeu, cidade.
14: Dá gosto e prazer de ouvir.
0: É, cidade. E você, se você fosse uma parte de carne de um boi, que parte você seria, hein? Que parte você seria? Como é que é, Cadeirudo?
16: Ô, Maurinho. Como é que tá? Bom dia, beleza? Tudo na Santa Paz? Ô, Maurinho, coloca o meu nome no sorteio do supermercado Três Irmãos, fazer favor. Valeu, meu jovem. Até mais, com Deus.
0: Aí, a Fernandinha, fica à vontade aí. A pergunta se pode mudar de sintonia, vai. Posso fazer um negócio.
13: Ô, Maurinho, aproveita, coloca aí meu nome aí no sorteio do Super Três Irmãos aí pra
0: lá. Liga aí, ó. 3662-6030.
13: Bom dia, Maurinho. Toca do Kinder, viu, Maurício? Senão ele vai ficar triste aqui, viu?
0: Ah, o Kinder?
13: Vou falar, ele tava debaixo da banca de alface.
0: Olha, gente, vem
13: a
0: aí.
13: A menina da estufa aqui.
0: Essa Kinder ali, não sei não, hein? Olha, festa em honra a Nossa Senhora da Badia, de 13 a 17 de maio de 2026, na Capela de Nossa Senhora da Badia, Dona Beija, lá no bairro Dona Beija, viu? Capela de Nossa Senhora da Badia, no bairro Dona Beija, ó, tributo aí, ó, no dia 13, né? Que foi, no caso, foi, já passou, né? De 13 a 15 de maio, o tributo, né? Então é legal demais, vai ser uma festa bacana demais. Início às 18h30, com um terço, dia 16, dia da festa. Às 18 horas, missa solene com procissão. Dia 17, tem almoço, ó, cardápio: arroz, feijão, pernil, purê de batata. E batata e também salada. Vai ter bingo, viu, gente? Bingo eletrônico. Então você não pode, ó, vai ter shows lá também, show ao vivo, viu? Então, ó, festa em honra à Nossa Senhora da Badia, de 13 a 17 de maio de 2026, na Capela de Nossa Senhora da Badia, no bairro Dona Beija. Alô, bom dia.
17: Bom dia.
0: Bom dia, tá joia?
17: Ué, o rapaz
0: pediu
17: uma música dessa. É, logo numa sexta-feira.
0: É complicado, eu sei. Ô, Fernandinho, a pergunta que não quer calar. Ixi, era pra ser a orelha do bichinho só. Se você fosse uma parte do boi em carne, o que é que você seria?
17: Sei lá. Você já acabou de falar.
0: Vai, a orelha do boi? É a orelha? É a orelha do boi. É, tem que... Tadinho. Ô, pode mandar um abraço pra quem você quiser, vai lá.
17: Não, quero música.
0: Quer música? Que música você quer?
17: Bruno Marrone.
0: Ah.
17: Paga calado.
0: Como é que chama?
17: Pago calado.
0: Você paga calado?
17: Oh. Pra todo mundo que estiver na escuta. Cidade?
0: Dá gosto de ouvir. Tchau, obrigado. Pronto, pronto. Foi embora já. Aí, paga calado. Mas paga calado eu tenho que chitão de chororó. Véio. Pode ser também? Ah, dá também. Não foi... É, fala aí.
18: Oi, Maurinho. Mandei pra você aí, ó. A festa da Nossa Senhora da Badia, quermesse, começou antes de ontem e vai até domingo, para as pessoas contribuir, quem gosta, né? Quem tem fé em Nossa Senhora da Badia, para ajudar, tá? Todos os dias está tendo música ao vivo, muita coisa gostosa para comer, tá? Boa. Eu adoro ajudar todas as igrejas, por isso que eu tô pedindo para você, tá?
0: Valeu,
18: que Deus querida. Abençoe grandemente o nosso dia e os festeiros vão ficar muito felizes com você falando da festa. Não. Fica com Deus.
0: Deus abençoe, ó.
18: Oi, Maurinho, mandei para você.
0: Peraí. Toca essa aqui, ó.

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0: Marrone aqui pela cidade. Alô, meu amigo DJ Chitão, abração pra ele, a esposa, a mamãe dele, família toda. Ao Bibi, ao Bibi.
1: Ô, Maurinho.
0: Oi.
1: A Fernandinha, esse é orelha. O fã não tem orelha, também não tem. Esse tamborete do asilo.
0: Aí, aí.
1: Esse piquineu.
0: Lá,
1: nossa senhora, pra mim é que morrido. Eu tava...
0: Eu ia
1: na missa desde um ano já, ué.
0: É. Manda um abraço lá pro Rodrigo, Renato, seu Dalberto, dona Lázaro, a turma lá do Comercial Aeroporto, tão ligadinhos aqui com a gente. O Rodrigo também gosta de uma inglesia, né, rapaz?
2: Bom dia, Maurinho Moraes, aqui é a Jennifer, tudo bem?
0: Tô bem.
2: Maurinho, coloca o meu nome no sorteio do Comercial Super Três Irmãos aí, aí vai ajudar a fazer aniversário da minha menininha, de 10 aninhos agora que tá chegando.
0: Que maravilha.
2: Cidade da Gostou.
0: Olha, gente, olha, nós estamos precisando de ajuda agora, gente, precisando de ajuda aí de roupas. Alô, minha amiga Joana, de repente você pode ajudar o Alaíra a ajudar uma família que tá passando um momento difícil. Olha, roupas aqui, ó. Nossa, eu escrevi errado isso aqui, deixa eu só conseguir aqui, pronto, põe um azinho aqui, pronto, agora deu certo. É pra menino de entre 11, são dois meninos, um de 11 e outro de 12 anos, e pra menina de 6 anos, tá? E também de 10 anos. Então, Joana, se tiver algumas roupas aí pra doar, ou alguém tiver pra doar, menino de 11, 12 anos e a menina de 6 a 10 anos, e também material de limpeza, né? Ele tá ajeitando lá, vai levar umas cestas básicas, material de limpeza, para levar pro pessoal, higiene pessoal, roupas, quem puder ajudar, entre em contato com a gente por aqui, beleza? A ele aí!
3: Bom dia, Maurinho Moraes, aí, bom dia aos ouvintes aí da 94.5.
0: O pastor, hein? Cuidado.
3: O Maurinho Moraes, e o pastor?
0: E o pastor?
3: O pastor quer te pegar, o pastor quer te pôr mão, bobão.
0: Aham, ele quer pegar é você, ele vai querer pegar é você. Você sabe que você...
4: Ô, Maurinho,
0: oi.
4: Fala pro Biloca aí que o pau canta, fala pra ele que o pau acha ele aí, fica com essa geada aí.
0: Aí, ó.
4: Ele, Rodrigo, comece ao aeroporto, fala pra ele.
0: Ixi,
4: aqui é aquela história, o pau te acha. Você fica caçando intriga aí.
0: Ô, e o rapaz do Kisuke lá, do Suco Vilma? Vocês, contrário, já falaram com ele já? Conversar com ele direitinho? O que aconteceu aqui, ó? Chegou um áudio pra mim aqui, deixa eu ver o que aconteceu.
5: Ô, Maurinho, meu parceiro Paulinho lá na fazenda trabalhando, Maurinho aí, ó. Quem quiser fazer encomenda, tá na hora.
0: Rapaz, ele viu a foto do Paulo Esteco catando esteco no curral, cara. Olha sacanagem.
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4: agora, 7:46. Ah, o solinho de viola chegou. Tá chegando as cotações. Alô, turma do campo. Agro na cidade. A informação que você precisa saber. Você que tá aí acompanhando a gente nas fazendas, nas chácaras, nos sítios, você que tá no trânsito também acompanhando a gente. Fique por dentro agora das cotações do mercado de grãos. No boi gordo também você fica sabendo, hein? Olha, hoje a gente vai estar trazendo a cotação do milho, que deu uma pequena queda. A variação aí entre mais ou menos entre 0,3% e 0,4%. Olha, milho disponível no Triângulo Mineiro e Alto Paranaíba tá saindo a R$56,94 a saca. Alô, meu amigo David Roncoi, tá lá por dentro, tá ouvindo, ó, tá lá ouvindo a gente. Olha, a soja tá disponível no Triângulo Mineiro, também no Alto Paranaíba, teve uma pequena queda de 0,1%, tá R$116,24. Agora o sorgo, gente, esse também caiu um cadinho, caiu 0,92%, disponível para o Triângulo Mineiro, tá saindo a R$46,20. O dólar também caiu, é uma variação gradativa aí essa questão do dólar, né, gente? O dólar spot comercial tá sendo vendido hoje a R$4,99, teve uma queda de 0,45%. Agora a gente vai falar do café, essa bebida que o brasileiro adora, aliás o mundo inteiro adora um cafezinho, né gente? Olha o preço da saca de café de 60 quilos, café arábica, tipo 6, bebida dura em Minas Gerais, varia entre R$1.610 a R$1.790, dependendo da região e da cooperativa. As cotações diárias são influenciadas pela qualidade do grão e pela oscilação do mercado internacional. Em Poços de Caldas está sendo negociada a R$1.790. Em Varginha, R$1.730. Patrocínio aqui bem pertinho, abraço para a turma de patrocínio, R$1.675. Agora em Guaxupé tá R$1.611. Você tá sempre acompanhando as atualizações detalhadas em tempo real aqui pela Cidade FM. Agro na Cidade, é informação para a turma do campo. Vamos falar da arroba do boi gordo também? Vamos falar, em Minas Gerais, o preço da arroba do boi gordo é negociado na faixa de R$323,50 a R$340. Isso depende da região, viu? É, como o Triângulo Mineiro. E também das bonificações como o boi China. Olha, os valores médios para fêmeas no estado que variam entre R$296 a arroba a R$322 para vaca gorda. Cidade, a informação pro homem do campo, tá aqui com você na 94.
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3: 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Olha agora, 7:55, 5 minutinhos voltando aí para as 8 horas da manhã. Daqui a pouquinho tem o sorteio aí hoje é um vale compras do valor de R$100 no oferecimento do Super Três Irmãos, antigo supermercado João Vitor na Praça do Cruzeiro.
4: Ô Maurinho, o que você fez com o Xambrilho que sumiu, hein?
3: Aí tá magoado comigo, tá chateado, tá triste.

0: meu amigo Marcão lá da Cachaça casaram, até que enfim acordou, né, rapaz? Ê, Marcão, esse negócio vai dar ruim pra vocês ficar morando. Você tá morando nessa casa do Ouro Preto, né? Tem base que é som, não, hein? É, lá vai chegando, deixa eu ver o que que chegou lá. Chegou com a sacolinha na mão, deixa eu ver. Deixando o litão daquela. É. A carinha é boa, tá até amarrotada, olha lá. Ê, Marcão, melhora não, viu só?
1: Bom dia, Mauro e Moraes. Coloca o meu nome sorteio aí pros três irmãos, Rosângela Fertiza.
0: Tá certo aí. Vamos colocar aqui, daqui a pouquinho. Daqui a pouquinho tem o sorteio. Quem
2: Maurinho, aí? Bonecão de Olinda, ah, bom não. Dia, bom ou não?
0: Tô bom.
2: Ô, Maurinho, hoje eu queria perguntar só um negócio aí na rádio. Cadê os flamenguistas?
0: Ah, não, só mexe com futebol, não. Só nem gosto desse trem. Só gosto desse trem, não. Nem.
3: Bom dia, Maurinho.
0: Ô, bom dia.
3: Maurinho. Euclides aqui. É, põe meu nome aí no sorteio Supermercado Três Irmãos. E toca uma moda pra nós aí. Cara, ó, essa sexta-feira. E toca aí óleo de lua, o Zezé. E oferecer pra galera da construção.
0: Alô,
3: civil.
0: Rosana Thaís.
3: Galerinha da mecânica lá na Perdiz. E cidade número 1.
0: Tá certo, meu amigão. Bom dia, meu amigo. Hoje é dia de fazer raiva em alguém e comer gente viva. Uai. Ei, ai, ai. Virou canibal, hein? Ai, ai, ai.

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4: E Keila, você tá na felicidade, hein? Você tá doida lá, ó. Ela foi ganhadora, né? Ela foi ganhadora do Kit Faz Mídia essa semana. Levou linguiça e cachaça lá, a felicidade dela. Essa linguiça é dobrada, essa aí. Boa. A Cida, o que que você quer, Cida?
5: 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Boa semana pra você.
4: Não,
5: muito obrigado.
4: 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Opa!
6: Ô, Mari Moraes, bonecão de Olinda, bom dá dia,
4: bobeira,
6: bom dia,
4: cuidado
6: bom
4: sua
6: dia.
4: Vida.
6: Toca aí pra nós.
4: Olha, vamos uma mala de roupa pra lavar.
6: Madeira, vai bicando, vai bicando. 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
4: Ah, já cantou?
6: Tá aí, bonecão de Olinda, manda pra todo mundo aqui no Padre Laô.
4: Tem dó.
6: Pra Isabel, pro Chupim, pra Lurdinha, pra Carla,
4: Chupim.
6: Né? Manda pra todos que gostarem da música.
4: Eita!
7: Eu, Maurinho, Jona Dark, do Grupo Assistencial Esperança e Caridade de novo. Maurinho, aqui na porta do Gran Bazar tá ficando na faixa de 15 cachorros.
4: Ixi.
7: Então, eu não sei o que que a gente faz, porque nós já ligamos no canil, eles não buscam e não tem dono, porque senão não ficava.
4: Não.
7: Tem 3 dias que estão aqui na rua.
4: Ué, que isso?
7: E é muito cachorro. E tem cachorro grande, tem cachorro, sabe, de porte maior, a gente fica com medo. Tá? Vem pra nós, por favor.
4: Tá. Ô, minha amiga Joana, você pode dar uma forcinha nessas roupas aí pra essas crianças? 2 meninos, um de 11 e 12 anos e 2 meninas de 6 e 10 anos. Tem alguma roupinha que você possa doar pra eles? Vê pra nós aí, com carinho.
8: Seu carinho,
4: é,
8: seu
4: Pedro.
9: Bom dia, Robin dos Moraes. Bom ou não? Ô, você colocou o nome do Jefinho Kisuke no Encontro com Deus? Esqueceu do Jefinho Chup-Chup aí.
4: Boa. Eu chup-chup e o que suque, boa.
10: Ô, Maurinho, bom dia. Como é que tá?
4: Bom.
10: Sextou, Maurinho?
4: Sextou.
10: Um abraço pra todo mundo aí. Juiz no fim de semana, hein, gente?
4: Juiz.
10: Com Deus, um abraço.
4: É juiz,
11: bom
4: juiz.
11: Bom dia, Maurinho Moraes. Sextou, repete de bênçãos.
4: Ô, Lequim.
11: Maurinho,
4: dá bobeira não, Lequim.
11: Do Bruno e Marrone por 1 minuto e quero participar do sorteio do supermercado Três Irmãos. Cidade, dá gosto e prazer em ouvir.
4: Ok.
11: Maurinho.
4: Oi.
11: Haja coração.
4: Haja coração.
11: Cidade.
4: Haja coração, cidade, dá gosto e prazer em ouvir. Ó, deixa eu falar pra você, Keila, ó, os meninos, é um de 11 e outro de 12 anos. A menina é uma de 6 e outra de 10 anos, tá bom? Meninos 11 e 12 e meninas 6 e 10, beleza? Pode buscar. Ô, Olaí, vou falar, vou te passar, aliás, ô Joana, vou passar o seu número pro Olaí, ele vai entrar em contato com você, viu? Alô, Juliana Oliveira.
8: Maurinho, todo ano um fogão aqui, ó, de seis bocas. Ele fala não. Há seis queimadores, né? Se alguém quiser vir buscar, o Juliano Oliveira que tá doando. 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Pessoal, tem um casal querendo trabalhar. Viu? Casal de amigos aí da Lidianta, precisando trabalhar, procurando trabalho em fazenda. Ele faz de tudo, viu? É tratorista, trabalha também com ordem, inseminação, gado solteiro, ajuda no que for, viu? Ó, o contato dele é o 98431-1425. 98431-1425. Falar com o Fábio. Vou repetir de novo: 98431-1425. Trabalha aí na fazenda, né? Caseiro, trabalha com trator, ordem, gado solteiro.
12: Que sonho demais.
8: Ei, ai, ai. Sextou.
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8: Essa é daquela lá da manquininha de colocar R$2, não é? É, cadê o dessa aí?
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8: Ei, bate a porta, não bate. Não bate a porta, não, miséria. Cartão vermelho, a Isabela Soares. Olha aqui a Fernanda, quero participar do sorteio do Super Três Irmãos, hein? Tá aqui. 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Fala lá com o Paulinho. Ó, Paulinho!
13: Mas pega fogo, cavalo.
8: Não, pode pegar fogo, não, gente. Pegar fogo depois mesmo. Turma vai morrer torrada lá, ué. Araxá. 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Alô, Marcos dos Reis, bom dia, o Fabiano aí. Fala aí, Fabiano.
14: Bom dia, meu Aurinho Moraes, bonecão de Olinda.
8: Aí, respeito acabou nessa rádio.
14: Então, aqui, meu nome sorteio.
8: Acabou.
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8: Ah.
14: 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É isso aí, grande abraço a todos. Sextou, gente.
8: Alô. Nossa, a música é ruim, né, não? Quem tá ali? Deixa eu ver a Cida.
15: Bom dia, Maria Maraia.
8: Acelera lá.
15: Barreto. Gostaria de ouvir uma música. Será que dá pra você tocar pra mim?
8: Não sei se dá tempo, não.
15: Se quer pra você tocar pra mim, eu agradeço.
8: Tá.
15: Ofereço pra você.
8: Qual que é a música?
15: Eu tô da equipe da rádio. Gostaria de ouvir a música da Maria Mendonça com Trio Parada Dura.
8: Ah.
15: Aceita que dói menos.
8: Aceita que dói menos. Tá certo, então. Quem tá aí? O seu Gustinho? Ô, seu Gustinho.
16: Ô, Maurinho Moraes. Bom dia, você tá bom, Maurinho? Tudo bem?
8: Oi.
16: Maurinho, sextou, viu? Ó. Churrasquinho na Avenida do São Agostinho, convidar a galera toda, né?
8: Espetinho do Bill.
16: Todo mundo comparecer, viu?
8: Tá certo.
16: Você também tá intimado.
8: Vai crer.
16: Alô, todo mundo.
8: Ah,
16: partida das 18 horas, churrasquinho do Bill, viu?
8: Falou então,
16: e vamos Agostinho. Que vamos.
8: Vamos pra cima, que pra baixo é só calcinha, né, gente? Aí, Edi, fala, Edi.
17: Oi, Maurinho, tudo bem?
8: Tô bem, gente. Tá na gripe, hein, minha filha?
17: Maurinho. queria pegar carona com as próximas músicas. Minha filha, para você, família, para todas as minhas amigas, meus amigos, meus colegas da comunidade Braille e todas as minhas amigas que estão na escuta da 94.5, tá bom? Coloca meu nome, eu sentei.
8: Tá bom.
17: De supermercado, três irmãos, por favor. Obrigada, cidade, da lista de ouvinte, obrigado.
18: Meu amigo Maurinho Moraes. Maurinho, tá com o Zezé aí, por amor, não te deixo ir. Tô aqui agarrado na poeira aqui, te ouvindo aqui, todo dia.
8: Falou!
18: Mandei pra mim, eu pedi uns dois dias, você não mandou?
8: Uai, não, vou mandar, pode só você ficar quietinho, sossegado, que vou mandar aí. Não, tranquilo, vai dar certo.
19: Bom
8: não,
19: dia, Maurinho Moraes.
8: A música, senhor.
19: Manda um abração pra galera aqui da Armac, da Tapira. Coloca meu nome no sorteio. Valeu, obrigado.
8: Tem o som de Felipe Falcão. Deixa eu te amar, por favor.
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0: música boa toca na cidade do Maurinho Moraes, que não tem miséria de música não, rapaz, que não.
1: Bom dia, Maurinho Moraes.
0: Bom dia, Moraes. Paula. Sextou,
1: hein? Põe meu nome no sorteio do comercial Três Irmãos, Cidade, dá gosto de ouvir.
0: A Fernandinha tá lá, chapando globo.
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3: Bom dia, Maurinho. Sextou, Maurinho. Ô, Maurinho, se você puder, toca pra mim uma música do Miguel Osmar, bem apaixonada. Oferece pra todos os ouvintes, pra todos vocês aí da rádio, viu? Uma sexta-feira abençoada pra todos nós.
0: Ali.
3: Maurinho, coloca meu nome no sorteio aí do supermercado Três Irmãos. Beleza?
0: Valeu, tchau, tchau. Mata.

0: Fala, Leon.
1: Ô, Leon de novo. Ô, coloca na nossa sorte aí do supermercado, três irmãos aí, positiva.
0: Tá certo.
2: Ô, Marinho Moraes, bom dia, com alegria, bebê.
0: Ei, ai. Ó, tem gente querendo largar o trator, querem largar o trabalho pra ir beber cachaça. Alô, alô, gerente da fazenda, fica de olho aí. Ó, fica de olho lá no... Fica de olho lá na Átila. É a Átila que tá querendo largar o trator, Átila? Nossa, e se toca essa aqui então, hein, rapaz? Nossa, tá doido. Renan e Raí. Aí a sexta-feira fica melhor de tudo. Fica melhor de bom, né?
3: Ai, credo.
0: Sempre tu.
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0: Ei, Leo, agora você fica apaixonado mesmo.

0: aí, tá lá ligadão. O pessoal vai trabalhando ao som da cidade. A Rosana tá aqui, hein? Gosta de fofoca não, viu? Não gosta não. Então fala pra mim qual que é a fofoca aí, só. Gosta de fofoca não, mas tem gente fazendo fisioterapia do pé que quebrou, tá parecendo aquelas crianças dando primeiros passos, viu? Mundo velho, a boca virou um córrego agora, vontade de beber Coca-Cola com gelo e limão e uma dosinha, aquela dosinha. Ei, Rosana tá aí. Quem tá aí?
1: Ô, meu querido, bom dia. Como é que você tá? Bom ou não?
0: Batata, as coisas do Biloca.
1: Três irmãos, minha cá, três irmãos. Quero participar de você também. E eu vou te falar, viu? Sexto, agora pra frente.
0: É só problema. Não, hein? Só problema.
1: Tô contando os minutos aqui parar pra beber cachaça.
0: Olha o tio Liseu, cadê minha
1: mão?
0: Cadê?
1: Eu te mando a contar com você.
0: Ô Paula, a Paula irmã da prima da Renata, como é que é o negócio aqui? Deixa eu ver aqui, como é que é o negócio aqui hoje, deixa eu ver isso aqui. Carol Daidei, parte mais de 18, 15 de maio, não vai faltar. José Nélio de Guiar, 1915, ó, churrasco na brasa, cerveja gelada. Essa outra parte eu não posso falar que agora o horário não permite, né? Pessoal, nossa, tem base isso aí não, gente. Pô, vi que não tá valendo esse basó derrancado. Esse é o tal vagabundo. Ai, ai, ai. Esses olhos ilusentes que eu busco. Bom dia, maus exemplos. Eu aqui, só dou bom exemplo aqui. Fala, Roseli.
2: Bom dia, Maurinho. Bom dia pra todos os ouvintes. Sextou.
0: Alô, que tudo mecânico.
2: Cada lá. Bom dia pra minha família do Gran Bazar. Bom dia pra minha família aqui. Que Deus abençoe cada um. Abençoe você, Maurinho. Você continua essa pessoa maravilhosa.
0: Obrigado.
2: Pessoa, sua família. Maurinho, quer participar do sorteio?
0: Tá certo. Te mando um abração, meu amigo Burrinho do Zé Beto, tá lá ligadinho também, trabalhando.
3: Bom dia, Maurinho de Moraes. Fiotão de Garça.
0: Dá bobeira, não. Que isso?
3: Mandar um salve aí pra essa turma que tá agarrada aí na construção civil aí, ó.
0: Filhotão.
3: Gente, Buiú, Zito, João Vitor, vulgo João Serra, né?
0: Aí,
3: Luiz, ó. Julinho, Boca de Quixote. Essa turma aí,
0: merece as músicas. Boca de Quixote, cara.
3: Hoje vai estar, hein? Ai!
0: Torres!
3: Aniversário? O que
0: você
3: entendeu?
0: Ei, ai, ai. O que vocês estão querendo saber aí, gente? Lá de ser curioso. Ai, ai, quem tá ali?
4: Maurinho, eu recebi o convite dessa festa, isso? Rapaz, essa aí vai ser boa, hein?
0: Não sei, eu não vou.
4: Será
0: não.
4: Que se eu pedir minha mulher, deixa eu ir lá um pouquinho?
0: Não, fala com ela, conversa com ela. Não sei
5: onde é. Oi, Maurinho Moraes, como é que você tá? Coloca o meu nome no sorteio do supermercado lá, os três irmãos, por favor, tá bom? Olha o dia do Creu.
0: Alô, Leandro Silva.
5: Vou no mercado ali, pegar um preço barba e já estramear um.
0: Aqui é um amarelinho?
5: Você toca essa boa aí pra
0: nós. Hoje é dia do tic
5: tic carreira aí.
0: Só daquela.
5: Estou, bebê. Olha o dia do Creu. Bora pra cima, aqui pra baixo, essa calcinha.
0: É. Saúde. A Jó Louco já vai comprar um amarelinho ali agora. Aqui não corta o pelo, aquilo arranca, né, vai? É a extração do pelo aqui lá.
6: Ela tem muitos parentes.
0: Hoje é dia do tic, tic, tic, tic, tic. Bateu pra estobaba no box do banheiro. Dar uma capinada no lote. Descer na guarda. Colocar a cana na engenhoca. E deixar o caldo escorrer. Soltar até os cabritos, nós pega. Você tá doido? Sextou. Que é isso aí, Renata? É briga? Deixa eu ver, narrando o vídeo. Deixa eu ver o que tá acontecendo ali. Começou a pancadaria, começou a sexta-feira. A briga. Ah, essa eu já passei aqui, eu já passei essa aqui. É o cara de branco, não acerta um soco, toma os bicudos. Aquela é as duas mulheres que brigam, que caem, não é? De cor de rosa, parece que ela fica. Deixa eu ver se é essa mesmo aqui. Nossa, olha lá, arrancou tudo, olha lá. É a da marca do biquíni, arrancou a roupa tudo. Ó, cinegrafista é bom. Segura. Aí, tá bom, chega. Vamos. Tem que ir pros comerciais, tá atrasado aí. Vocês parem de rir, vambora.
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0: Alô, Samuel, filhotinho da Tânia, né? Tá lá ouvindo a gente. Ô, Samuel. Alô, meu amigo Luizão, tá lá na secretaria ouvindo a programação da cidade. Deixa eu ver esse pessoal do fugitivo do Capos aqui.
10: Preciso de alguém.
0: Ai, ai, ai, pessoal, daqui hoje é dia de beber leite na fonte. Você tá doido aí? Tá, você besta? Ah, quem tá ali? Quem tá ali? A Renata falou, tô doidinha pra voltar a andar normal. O que aconteceu ali? Falei, tipo. Peraí, volta lá, o gritador. Volta aí.
11: Ô, mergulhão! Manda um Mirosmar aqui pra galera da oficina Fagundes. Os bonitões, você não lemos. Tchau, obrigado!
0: Imagina os feios, hein, senhor? Tá atrapalhado mesmo, acabou com tudo. Quem que é esse aí? Quem é esse aí que tá cantando aí? Ah, esse é o Cleito Camargo, né? É o Cleito Camargo.
12: Bom dia, Maurinho.
0: Bom dia.
12: Avisa o pessoal aí que ainda tem torresmo, viu?
0: Tem torresmo?
12: Tem pimenta e coloca meu nome aí no sorteio. E se puder, toca pra nós aí, Brigas. Bom dia.
0: Vamos ver se der tempo. Um abraço aqui pra Silvânia, tá lá acompanhando a gente, a turma do Tarantela. 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Alô, Kênia, tá ligada com a gente. Maurinho, poderia me dizer se a feirinha do Itaipu vai ser domingo? Sim, feirinha comunitária do distrito de Itaipu, próximo domingo, tá? A partir das 9 horas da manhã, todo mundo convidado.
13: Fala que foi sem querer.
0: Eu vou te passar o telefone aí, ô minha amiga. Minha amiga Joana, eu vou te passar o número do telefone do Alair. Tem como você chamar ele aí fazendo favor? Tô meio corrido por aqui, tá? Deixa eu passar aqui, volta lá agora, pronto. Deixa eu passar aqui. Ou então você pede sua filha, por favor, pra entrar em contato com ele. tá? Pessoa boa demais, viu, Joana? E pode ajudar também as obras assistenciais aí, é o Alair, tá bom? Tá com você aí. 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Alô Gilmar, aquele abraço. Alô Júlio César.
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0: Essa música é linda, hein?
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0: Alô, Júlio Gabriel, tá lá ligadinho também com a gente, tá dando um toque telefone aqui, que tá querendo aqui? Deixa eu atender aqui, deixa aí na linha pendurada ali. Ô, Julião, o Júlio é pintor, né? Ex-policial também. Grande Julião, abração pra ele, a turma toda trabalhando ao som da cidade. Toca uma do Jean Giovanni, só se for essa aqui, ó. Nem dormindo consigo te esquecer. Obrigada.

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4: Olha agora 8:41. Alô, Cristiano. Ô, Cristiano, vai lá, cara, vai lá. Você vai lá só pra trabalhar, vai lá no domingo, vai lá prestigiar a Túmula da Feria Comunitária do Distrito de Itaipu. Com certeza você vai adorar, viu? Carne de porco caipira, vai encontrar lá também. Tem muita coisa boa lá, pai. Eles faziam até com a carne, sabe a carne que fica, ela fica, ela se conserva na manteiga, a carne na lata que eles falam? Lá também tem. 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Alô, Simão, você tá bom? Alô, Fabinho.
5: Maurinho Moraes, tocando o nome do sorteio, pessoal, três irmãos aí. Essa é real hoje aí, viu?
4: Tomara, tomara. 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Alô, Erivelton. O Erivelton já tá querendo estramelar uma, cara.
6: Alô, Maurinho Moraes, bom dia, bom dia.
4: Alô, Kim Kim.
6: Mandou um abraço pra Rosinha lá do Parque das Acácias, lá minha mãe.
4: Falando nisso, ela gravou um áudio aqui.
6: Falar com o Curtinho hoje é lá mais tarde, hein?
4: É lá mais tarde?
6: Um abraço pra turma da JJM Transporte aqui também, aqui nós na turma do Volante Grande.
4: Átila do céu, que tanto de capim. Que é isso? A galera do Volante Grande. Cadê o áudio da dela?
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4: Essa moda é boa. Boa aquela do fio de cabelo. Solta ela aí. Aê! Agora cestou de verdade. Gente, é só a música, fio de cabelo. O trem tem que ser lisinho, né?

0: Você canta igualzinho o homem.
1: Ah, é uma beleza.
0: Canta bem demais, bebê. Canta, você canta, largava essa rádio e virava cantor.
1: Canta lá em cadeia.
0: Você canta bem, bebê.
1: Você tá doido.
0: Deixa eu te falar.
1: Ah.
0: Manda um abraço aí pra nós aqui no Parque das Acácias.
1: Certo.
0: E manda um abraço lá pro meu filho, carreteiro lá, o Everton, Quinquim.
1: Quinquim.
0: Tá viajando e ouvindo a rádio aí, bebê. Beleza?
1: Certo aí.
0: Manda um abraço também pro meu filho Jonathan e o Jefferson.
1: Tá bom. Valeu, Rocinha.
0: Bora arregaçar, bebê. Hoje é dia de bater abobrinha, bebê.
1: Que isso, hein? Almir Osmaia. Por amor, te deixo ir. 8:46 agora.

0: Alô, Johnny! Deixa o Johnny falar, rapaz. Vamos estar na quebradeira danada? Fala aí.
1: Meu amigo Maurinho Moraes, colocando o sorteio, viu? Que eu tô precisando na quebradeira, sexta-feira.
0: Tá mesmo, Johnny?
1: O cartão no vermelho.
0: Ih, ai, ai.
1: O seu Valença pra nós, já se tá tocando
0: o famoso. Seu Valença, hora dessa, você quebra o pai.
1: Pedreiros, pintores de casa e os pintores de oficina e lanterneiro aí pra nós. Um abraço.

0: aqui.
1: Ô, Mari Moraes, esqueci, vai colocar meu nome só aí, bebê. Bora ganhar esse trem aí, bora.
2: Alô, João Paulo. Limpei até a foice aqui, arranquei. Oh, alô, Simão, cê tá bom, Simão?
3: Se quiser voltar o dia.
2: Oh, quem tá ali?
4: Ô, Maurinho Moraes, meu amigo, bom dia.
2: Fala, preta.
4: Sextou, né? Tô meio sumido nesses dias, mas tô aqui, viu, ligadinho na rádio. Quer ganhar esse brinde aí do comercial do Porto, viu? Ou é do João Vitor?
2: É nóis.
4: Ah, é um dos dois, né? Que tem hora que é o
2: Super 3, irmão. Super 3.
4: Quer ganhar esse aí, hein? Tô aqui ligadinho, meu amigo. Bom dia, bom final de semana.
2: Amém.
4: Bom dia, tudo bom pra você também. Família, bom dia pra todo mundo. E aí, tá todo mundo bem? E aí, Marquinhos, sarou, pinhaiado? Ô, deixa eu te falar um negócio. Você bebe suas pingas, mas você aprende a respeitar o Lizinho, viu? Eu pus um grupo aí pra todo mundo ficar sabendo. Se você não respeitar o Lizinho, a comadre Valéria e os meninos, nós vai tomar umas providências e vai ficar mal não, viu? Então, ai, que isso, não tá respeitando o vizinho. Olha o que você aprontou ontem, Marquinhos. Você presta atenção, você beba aí, ó, até cagar na roupa, mijar, que é problema seu.
2: Uai, credo.
4: Mas chega lá no pai, respeita o vizinho, viu, por favor. Viu, família, depois você procura saber do vizinho, o que ela aprontou ontem.
2: Você tá certo isso aí, gente?
4: Com mais lá e os meninos.
2: Pera, ô preta, esse áudio era pra chegar aqui mesmo?
4: Não, respeita não. Viu, Marquinhos? Eu sei que você tá no grupo, você vai escutar esse áudio.
2: Ei, Marquinhos, você tá cagando na roupa,
4: grupo, todo mundo ficar sabendo. Nossa e você senhora. Melhora, porque senão nós vai ter que tomar uma providência aí, não vai ser boa não, viu?
2: Nossa senhora!
4: Não, que o pai mais a mãe ensinou pra nós, respeita os mais velhos, o Lizinho é nosso irmão mais velho. Você faz o favor aí, viu?
2: Tá.
4: De respeitar. E você já fica ciente. Que não, se você não respeitar o Lizinho aí no pai, a Valéria e os meninos, nós vai tomar a providência.
5: Bom dia, Mauro Moraes, que é o Rodrigo, quero participar do sorteio.
2: Zangou o sabão aí, pessoal desse. É o Marquinho, não é?
6: Fala comigo, meu amigo Maurinho Moraes.
2: Fala, Paulo.
6: Bom dia. Fala comigo.
2: Ah, tá bom, Paulo. Já falou demais. A Edna Paiva.
7: Olá, Maurinho Moraes, bom dia. Aqui é a Edna do bairro Aeroporto. Coloca meu nome aí no sorteio aí. Bora ganhar esse trem. Uma quebradeira danada.
2: Ah, Rajan.
7: Bora. Quem sabe eu ganho.
2: Tomara.
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2: Cidade 8:51 agora. Ô, Paulo, acaba de falar, Paulo. Acaba aí, Paulo. O que aconteceu?
6: Sumida, né? Por aqui. Você também sumiu, uai? Você não quis nem no aniversário do fofinho?
2: Não fui, né? Não fui. Vai, quem
6: mandou um abraço aí pra nós, coloca o nosso nome no sorteio.
2: Abraço pro seu, Dogão, família.
6: Boa semana, boa sexta-feira.
2: Amoroso.
6: Pra vocês, pra todo mundo da rádio. Ah, mas você não foi, mas também foi até bom, porque aqui é biloca, eu vou te contar.
2: Ô,
6: cara chato, mas perturbou o tempo inteiro no teu aniversário. Gente,
2: tô falando.
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2: Rodriguinho, você tá sabendo que você não vai pro céu, não, né?
11: Ai, credo.
2: Você tá sabendo, né, Rodriguinho?
12: Pelo menos desta vez, esse me entende.
2: Bom dia, Edna quer ganhar o sorteio, viu? Ô, gente, deixa eu informar pra vocês que meu amigo Júlio César Gabriel, perdeu um envelope pardo com vários documentos, documentos de veículos, recibos. Se por acaso você encontrou ou encontrar, deixa aqui na secretaria da rádio, tá bom? Então entre em contato no WhatsApp da rádio pra gente, tá bom? É o envelope pardo com os documentos em nome de Júlio César Gabriel, tá beleza? Faz favor pra nós aí. A Edna quer ganhar o sorteio pra arrumar o óculos, né? Que fui na casa dela, a coitada tava só com a perninha do óculos. Ajuda ela aí. Ela tem que ganhar. A Ludmilla. Não só, mas um pedacinho. Faz pão durepox, um pedacinho de arame. A menina lá, como a Fernandinha coloca. É, coloca. Ei, aí. Oh, cadê? Tem mais áudio aí? Que áudio que é esse aí?
13: Você deu muita sorte de eu ter saído naquela hora. Porque se eu fico lá e vejo o que você fez com o Lizinho, essas horas capaz que nós dois estávamos presos.
2: Ai, credo.
13: Viu? Porque eu não tenho paciência, não. O Lizinho tem muita paciência com você, Marquinhos. Você não faz isso com ele, não. Respeita, o menino trabalha.
2: Ei, Marquinhos, você tá enrolado.
14: Ô, mãe, eu quero participar do sorteio também.
2: Quer?
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2: Deixa eu te falar pra você. Você não vai participar mais, não, que você acabou de ganhar. Acabou de ganhar. 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Ó, me passa seu nome completo aí, ô ganhador, o menininho que falou aí agora comigo, telefone foi, bom, telefone é fácil, eu tenho aqui, né? 99108, final 78. Digita o nome dele aí pra gente fazer aqui o Vale Brinde. Tem que pegar o Vale Brinde, que é o Lorenzo Antônio Silva de Matos. Foi o ganhador de hoje. Ô, Lorenzo, tá feliz, hein? Ô, oh, agora já foi, ô preta. Ah, o áudio já foi, preta. Ela tá pedindo desculpa, foi, até apagou o áudio. Bagaceira.
16: Te encontrei de novo.
2: Ei, ai, ai. 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
14: Paulinho,
2: obrigado, mãe, voz. Por nada, Lorenzo. Parabéns. E Lorenzo, falo pra você agora é do Laticínio Taquari, a qualidade que dá gosto, é muita qualidade. 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Pessoal, vou ficando por aqui, deixando a todos aquele forte abraço, agradecendo pelo carinho, pela
11: audiência. Maurinho, tô com um pacote de fralda aqui, viu? Se quiser doar pro Marquinhos, viu?
2: Ô Marquinhos, você quer o pacote de fralda, Marquinhos? Ô Preta, você quer pegar o pacote de fralda pra ele? Ai, ai, ai. Ô Ana Paula, pode pedir pro Lourenço passar aqui? Ele já pode passar aqui na rádio, pegar o Vale Brinde dele e ir lá fazer as compras lá no Super 3, irmão, beleza? Gente, fiquem todos com Deus. Vem aí, Cidade Urgente, informação daquele jeitinho que você entende. Domingo a gente se encontra a partir do meio-dia no nosso programa. Domingo. Alegria. Fiquem todos com Deus. Bom final de semana.

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0: Bom dia, Araxá. Hoje, sexta-feira, sextou. Bom dia, bom dia, bom dia. Bom dia, Araxá. É, hoje é sexta-feira, dia 15 de maio do ano da graça 2026. Alô, NASA, segura o foguete aí, minha filha. Quem decola agora é nós. Cidade Urgente já tá no ar, com muita informação, com muita notícia bacana. Prestação de serviço, é claro, com a sua participação, seu combustível que ajuda a gente a tá cada dia melhor, né? É importante a razão do nosso motivo aqui no rádio e tentando buscar mais credibilidade, trabalho plural, democrático, com respeito acima de tudo, discutindo, tá? Obrigado mais uma vez pela o prestígio sempre aqui e hoje, dia especial, né? Sextou, haja figo, vamos receber aqui, estamos recebendo aqui nos estúdios o prefeito Araxá Robson Magela. Prefeito, obrigado pela sua presença. Obrigado. Abraço, o procurador Jonathan Ferreira, doutor Jonathan Ferreira, e muito assunto, né? Em pauta, Saulo também, assessor de comunicação, obrigado pela presença. Entre os principais assuntos, hoje vamos discutir essa polêmica, né? Que se girou em torno dessa mudança, dessa transição, parte das ferramentas, dos equipamentos da saúde pública para uma OS, ou seria uma terceirização desse serviço. O Jonathan, o prefeito, vão explicar. Você pode participar com a gente, né, pelo WhatsApp aí, pelas redes sociais, tirar a sua dúvida, porque esse encontro aqui hoje é para isso, né? Pra gente esclarecer o que vai acontecer, o que pode impactar, o que pode melhorar na nossa saúde pública, que é tão fundamental, tão importante. E a gente vai daqui a pouquinho já começar esse papo bacana e, acima de tudo, esclarecedor. Esse é o nosso objetivo, né? É esclarecer, é amplificar as informações de forma plural, coletiva, para todo mundo, tá bom? Antes disso, vamos falar aqui hoje. Vou dar bom dia, né, pro meu amigo, o Mugango, que depois quer saber por que é Mugango, briga, desculpa. O meu cabuloso, intrépido, né? Oh, e acima de tudo, justo. Repórter Diogo Meira, bom dia, meu amigo, qual é a boa?
1: Bom dia Armindo, bom dia Decinho, bom dia Robson, bom dia Renô, bom dia Saulo, tá por aqui também, bom dia para você, ouvinte especial que nos acompanha aqui pela 94.5, sejam todos muito bem-vindos ao nosso Cidade Urgente desta sexta-feira. Hoje eu faço as vezes da Evelyn Drummond aqui no WhatsApp, não vou sair pra rua, vou estar por aqui acompanhando, claro.
0: Você vai chamar os homens da sua vida?
1: Vou chamar os homens da minha vida. Você já pode participar com a gente aqui pelo 998-20-9450. O nosso WhatsApp já está aberto, já vai mandando a sua pergunta, a sua sugestão, a sua reclamação. O prefeito está por aqui para responder você, o Jonathan também. E o que ele não souber também, ele vai buscando informações com os assessores dele.
2: Vambora, é assim que funciona.
1: E a gente vai respondendo aqui as dúvidas dos nossos ouvintes. Já pode começar aí, porque hoje também tem brinde, mas quem vai falar sobre isso é meu amigo Ederson de Souza.
0: Xerife do Santa Terezinha, bom dia.
3: É, lá quem manda é nós, hein? Cuidado.
0: Bom dia, Desi.
3: Salve, turma, vamos que vamos, né? Bom dia, bancada. Bom dia. Hoje, dia 15 de maio, dia do Vale, ó. Vai pingar, a daqui a pouquinho a águia vai cair. Daqui a pouquinho a águia pousa, né?
2: Nós que inventamos esse trem de águia.
3: A comunicação interna, né?
0: Eu sei.
3: Pousou ou não pousou? A águia tá meio bacambúzia, surumbática, né? Hoje é dia. Sextou com vale, né? Mas esse aí, vamos que vamos, turma. 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Oi. Tá tudo conversando com a gente. Hoje, nas datas comemorativas, temos aí o dia do armamentista, dia do assistente social, dia do gerente bancário. Dia Nacional do Controle das Infecções Hospitalares, Dia Internacional da Latinidade, Dia Internacional das Famílias, Dia Internacional do Serviço de Informações Aeronáuticas. Diogo, essa aqui eu não vou arriscar não, que eu vou passar vergonha sozinho não, tá? Depois do dia do bancário aqui, lê isso aí, que isso aí, não dei conta de, é muita sílaba para um cidadão só.
1: Depois do dia do bancário, Dia Nacional da Conscientização da Mucopolissacaridose, prazer, viu?
3: Amém, aí ó.
1: Nunca amém. Ouvi falar.
4: Coçar por idosos, sabe?
3: Fala isso três vezes. E hoje é dia de sorteio, né? O pessoal vai concorrer com a gente aí, também que é com o Robson que trouxe pra cá. As caixinhas de cerveja do Comercial Aeroporto. Né? Fica, as duas caixinhas de cerveja, o pessoal que quiser participar com a gente, é só participar pelo, deixando sua mensagem, tanto no Instagram, no YouTube, né? Comentem e pelo nosso WhatsApp. E a caneca do meu amigo Fernando Faria, lá da Caps, de frente ao Grande Hotel. 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E hoje é dia de Cidade Urgente. Vamos com Deus.
0: Vamos junto que no caminho eu te explico tudo.
3: Vem comigo que no caminho eu te explico, né? Um abraço pro meu amigo Tenente Coronel Ademir Fagundes.
0: Ei, Fagundes,
3: tá aqui tá participando, já tá de olho, Guilherme. Manda um abraço pro.
0: Amanhã tem Cruzeiro e Palmeiras,
3: Fagundes.
4: 4-1 pro rolo compressor.
3: E ele pediu só pra anunciar aqui a banda Lex Luthor, rapaz. Menino lá de Divinópolis. Você lembra
0: disso? Hein?
3: Banda baile, rapaz. Me vira até mortal. Mesas avulsas, né? Venda de lugares avulsos na mesa para o show da banda Lex Luthor, lá no Grand Hall, dia 16 de maio, a partir das 21 horas. Buffet completo incluso. Ele falou assim, ainda tem duas mesas lá, né? Se puder dar uma força no merchandising, né? Já tá feito, tenente. Um abraço, tenente coronel, né? Um abraço para todos vocês, vão com Deus.
0: Até domingo, gente, 17 de maio, será realizado em Araxá e tá sendo realizada, né? A edição do 2026 do Rally Minas Brasil. Tá levantando poeira,
3: gente. Eu fui lá ontem, lá no Expo
0: Bacana,
3: Minas,
0: né?
3: No finalzinho
0: no
3: da tarde,
0: lá,
3: rapaz. Parece, você lembra que as... Eu nunca fui também, não, mas a gente vê na televisão, né? Que quando tem aqueles, o circo da Fórmula 1, isso. Que vai aqueles, o pessoal montando,
0: aquelas
3: os carros,
0: carretas,
3: todo mundo,
0: né?
3: Mexendo. As...
4: Eu entendo isso aí, porque eu tenho uns carros velhos em casa com um circo também, umas tendas, tem que cobrir ela.
3: Mas é bacana, o pessoal quiser conhecer lá, só lá no Expo Minas, lá o pessoal tá todo com os seus trailers, né? Aquelas carretas.
0: Motorhome.
3: É, só caminhonete, moto, os gaiolinha.
0: Pois é. Tem carro lá, tem caminhonete de 2 milhões de reais.
3: Tem Belina lá, tem muita coisa, né?
4: Vamos lá, Mugan.
0: Bora lá. E outra coisa, aqui estão concentrados esse final de semana em Araxá, em relação ao evento Rally Robson, 7% do PIB nacional.
4: Que massa.
0: É gente que tem dinheiro, tem cascalho mesmo, e tá aqui. O pessoal faz mais pra
4: é brinquedo, desopilar, né?
0: É brinquedo, é. Não, pessoal da família Marinho, tá aí, o Hermílio Antônio de Moraes, tá
3: aí. Você deu a ideia, não tem premiação em dinheiro, é um troféu. É. Então assim, eles correm só, não é pelo dinheiro, né?
0: Pra desestressar.
3: É só pra tirar o estresse mesmo.
0: Bacana, né? Bom, quero achar mais uma vez, né? É palco desses eventos bacana, e cada vez mais é importante, valorização, né? E a divulgação, o que essas pessoas levam do nome, promove o nome de Araxá, né? Em outros rincões, isso é muito importante, valoriza a gente. Inclusive tem aí o Alfredo nos comunicou que tem alguns empresários de redes aí, de grandes redes, que ele tá
3: tentando. Tem um restaurante famoso aí, né?
0: Tem um restaurante, acho que é
3: Fogão?
0: Divina Fogão, alguma coisa assim. Ele tá tentando trazer para cá.
3: Nacional, né?
0: É, articulando alguma coisa juntamente com o secretário Ítalo para angariar para cá. Bacana, né? Sim. E também de 4 a 7 de junho lá no Barreiro. Acontece aí o Encontro de Carros Antigos. É outro evento glamouroso, grande, que também o pessoal que vem tem dinheiro, fomenta a economia, gera renda, emprego, serviços terceirizados. E é um colírio para os outros. Você vê que esse carro, eu adoro carro antigo, cara.
4: Eu sou suspeito, vou falar.
0: Eu também sou.
4: Bom, existe um diferente do carro antigo com um carro
3: novo. É o que eu ia falar agora.
4: O meu, eu tenho um carro lá que ele é apaixonado com o Luciano do Personal Car, cara. Sai de lá.
3: O Robson, isso que eu entendo de gente, cara, desde que eu tô aqui na rádio, D20, é Belina, que
4: sangue,
3: mais?
4: Sangue, né? De cigano, ferrugem nas veias.
0: Eu quero um Corcelzinho, eu tô pelejando pra arrumar um Corcelzinho.
4: Compra a caixa de Neusaldina primeiro. É o kit dos carros, velho.
3: Meu tio, o Surubim lá do Bar, tinha um lá do bar do Surubim, tinha um verde.
0: Eu lembro do Totonho, lembra?
3: Corcel 1.
0: Ei, Totonho. Abraço, Totonho. Pessoal, faltam 141 dias para as eleições de 4 de outubro, eleições gerais, né? Esse ano nós voltaremos para presidente, governador, 2 senadores dessa vez, deputado estadual e deputado federal. Então você vota para quem realmente você acha que vai te representar, né? Pra você depois não ter dor de cabeça daqui 4 anos. Então vota com consciência, fala, esse cara é bom, esse cara me representa. E é assim que funciona, tá bom? E até o próximo dia 17 também, nós temos evento demais, né, cara? Araxá não tem nada. Pô, Araxá tem tudo e muito mais. Dia até 17, domingo, Araxá tá sediando aí mais uma edição do Fli Araxá, um festival literário que tá sendo sediado de grátis, 0800, lá na sede do Centro Cultural do Nerachá. Você esteve lá ontem, né, Diogo? Como é que tá a estrutura? Bacana?
1: Estive lá acompanhando, uma estrutura muito bacana foi montada, o pessoal tá usando ali todo aquele aparato, né, que é oferecido ali pelo Centro Cultural do Nerachá. As palestras principais estão acontecendo ali, claro, dentro do anfiteatro, mas também tem palestra, tem roda de conversa, tem discussão.
0: Música.
1: Tem música também. Ontem o pessoal do ECAD atrapalhou, né?
0: É.
1: Então era para ter um pagodinho de abertura ontem, o pessoal do ECAD atrapalhou com as taxas abusivas aí, o pessoal acabou que...
3: O evento gratuito com taxa do ECAD.
0: Eu exatamente. Nunca vi, e eles nunca falaram para quem tá indo o dinheiro. Como é que eles fiscalizam que tocou sua música? Como
1: você
0: é que
1: já você recebeu o dinheiro de ECAD, Muga?
4: Por incrível que pareça, sim.
0: Mas muito ou pouco?
4: Ah, na época eu tava sem nada, era muito.
3: Isso em 1907.
4: Era mais ou menos 1999. Seria hoje em torno de uns 2.500, talvez.
0: R$10 e te dá um centavo e o resto.
4: Aquilo é a maior conversa fiada que tem. Isso, não tem como você conferir no pé da letra a execução da música, não.
0: É sério.
1: Mas enfim, acabou que o ECAD atrapalhou esse pagodinho, mas o pessoal foi pra lá, inclusive. No sábado vai ter curso também, o pessoal do pagode lá do quintal
0: Fabrício.
1: Do nosso, né? Fabrício, vai dar um curso lá sobre como elaborar um instrumento musical de percussão, não sei exatamente o nome, que eu não entendo muito, mas o pessoal vai estar participando.
3: Chequerê.
1: Isso, é chequerê.
0: Sem querer. Gente, olha só, não acaba não, de 29 a 31 de maio, Araxá também vai sediar a etapa da Copa Internacional de Mountain Bike lá no Barreiro, outro evento encorpado, grande, que movimenta a cidade de uma forma bem dinâmica, né?
3: Robson, você vai correr? Você vai pedalar?
0: Você tá pedalando, perfeito?
4: Vai ter agora, parece que vai ter uma galera lá também, as bikes elétricas, né?
3: É que eu ia perguntar agora, você vai de moto?
4: Não, que só moto, né? Moto, não. O tal da inveja, sentimento muito triste.
3: Eu tô lá no WhatsApp, lá, o Robson posta lá, né? Nos stories, lá, no pedalei 180 km, de moto até 240.
4: Eu. 240.
3: De moto, até minha avó.
4: Mas se você não bater pedal, ela não sai do lugar, não, Bruno.
0: Ô, turma, ó, estufa o zóio aí, você que quer uma economizar aí, porque hoje, dia 15 de maio, período para a solicitação da isenção do IPTU 2026 Araxá, termina hoje, tá? Hoje, sexta-feira, dia 15 de maio. E o atendimento está sendo realizado lá, presencialmente, do Clube Araxá ali, de 8 às 11h30 e das 13 às 16h30, por ordem de chegada. Talvez se você se credencia, né? Vai lá, você vai ter uma economia, tá bom?
3: Só voltando aqui na bike aqui rapidinho, o Jonathan também pedala, mas o Jonathan é raiz, né?
0: Você tá pedalando?
3: É bicicleta de verdade.
5: Eu pedalei muito tempo atrás, esse ano eu voltei a pedalar um pouquinho. No sábado e domingo a gente tenta andar
4: 2 quilômetros.
5: Dois quilômetros, né?
0: Eu só de ver a bicicleta na minha frente, eu já arrepio tudo.
4: É bom demais.
3: Mas é raiz, né?
5: É bicicleta mesmo. A minha não tem motor, não.
4: Conversa fiada, Jesus.
5: O motor é a gente mesmo.
0: Ô, turma, Araxá ampliou a vacinação contra a gripe para toda a população. Começou ontem, tá? Quarta-feira. E vacina boa, ó, é no braço e salva a vida. A imunização está disponível nas unidades de saúde do município, que já realiza a aplicação da vacina. Também no Vacimóvel. Quero saber do prefeito, foi inaugurar ontem um Vacimóvel. Acho que é um veículo, né, de vacinação, tem uma equipe, lógico. E ele é itinerante, né?
3: Por isso bacana que é isso, né?
0: Foi inaugurado ontem, né?
4: Foi ontem ali na Praça do Governador Valadares. Vou dar um bom dia pra turma.
0: Bom dia, prefeito.
4: Bom dia, Armin. Bom dia, Diogo, Meira, Mugango, Dercim, todos os ouvintes aí da Rádio Cidade, Jonathan. Muito bom estar aqui com vocês. Eu tenho muitas lembranças boas desse estúdio. Eu fiquei, afinal de contas, 16 anos fazendo parte da família Rádio Cidade. Foi muito tempo. Eu entrei aqui e eu tinha cabelo preto. E eu lembro que o estúdio era lá em cima, né? E era tão bom, né, Dercim?
0: Era.
4: E hoje, assim, essa potência que se tornou a Rádio Cidade em questão estrutural.
3: Eu ouço essa música, né, Luciano?
4: A brasileira, do Michel Teló, tradição.
3: Começando o programa, cedinho.
4: Bom dia, Cidade! Começa mais uma Casa da Nona!
0: 16 anos, hein?
3: Jogando pra cima,
4: tempo,
3: né?
4: Foi muito tempo. Então, assim, é motivo de alegria estar aqui com vocês, a gente bater esse pé de prosa. E o Vacimóvel ontem foi inaugurado ali na Praça Governador Valadares. O intuito nosso é justamente esse, levar a vacina para os bairros mais carentes, para as escolas, para a zona rural, e que as pessoas, né, como você mesmo disse, vacina boa é vacina no braço. E as pessoas...
0: Salva vida.
4: Salva vidas. Nós temos que parar com alguns medos e receios, né, criados aí principalmente pelas redes sociais.
0: Fake news, né?
4: Fake news demais. Então, assim, a vacina, gente, desde que nós somos crianças, A gente aprendeu que vacina salva vidas, prevê muitas matou coisas.
3: Ninguém, né? Não, antigamente da nossa eram os revólveres.
4: É isso que eu ia falar agora. A gente levava era tiro no braço. Dirigite. Tinha que segurar a gente, segura daqui, segura. Não, mãe, não deixa fazer. Tinha que
3: espiriando lá.
4: Ali você não tinha nem como chorar. Você
3: ainda.
4: Você engoliu o fôlego. E sem contar que os pais da gente batiam na.
3: Engole o choro.
4: Engole o choro. A gente batia, apanhava em sílaba. Né? Você não vai ter. E não acabava, rapaz.
3: Tá doido.
4: Mas é muito bom. Isso você
3: é uma ferramenta também muito chancelada pela prefeitura, sim. Verba da prefeitura.
4: Sim, tem todo o aparato ali, tem o apoio total da prefeitura, profissionais da prefeitura. Lembrando que esse vacimóvel, ele tem toda a estrutura mesmo, é um laboratório.
3: Sim.
4: Né? Um consultório,
3: itinerante,
4: ele vai rodando, tem os profissionais e, gente, vacina boa, vacina no braço, vacina no vai braço. Vacinar todo mundo.
3: E desafoga o centro de vacinação.
4: Com certeza.
3: Né? Pessoal, esse início agora, o pessoal estava reclamando de filas, de demorar um pouco, é porque abriu agora, o pessoal acha que todo mundo vai vacinar no mesmo dia. E acaba tendo o vacimóvel, né? Acaba também tirando um pouco ali desse fluxo do.
4: Sim, o intuito nosso centro, é esse. Né? É, por exemplo, não, né, eu sei que não tem nada a ver uma coisa com a outra, do que nós estamos falando aqui a respeito da vacina, por questão do fluxo mesmo, né? Você matou a charada, no pé da letra é isso mesmo, no geralzão é isso.
3: Desafogar, né?
4: Desafogar. Por exemplo, nós temos aqui em Araxá hoje 3 unidades 24 horas. Vamos falar da Aminoche, Amileste e também da UPA. Nós estamos fazendo estudo, um levantamento, que a maior demanda hoje é Norte e UPA. A Amileste, né, no Santo Antônio, a demanda dela à noite é minúscula. E nos outros pontos, por exemplo, Aminoche e UPA, a demanda é muito grande em crianças e idosos. Eu estou pensando seriamente em passar a Unileste para atendimento somente de crianças e idosos à noite, porque a demanda está pequena, assim nós vamos
3: desafogar. Eu moro ali no Santo Antônio e eu sei que muitas pessoas, às vezes de outros setores da cidade, vão lá na Unileste, abraço para a Rose, equipe bacana lá, sempre solista.
4: Sim.
3: O pessoal lá, ela fala, ó, vem gente de, porque ela é tranquilo.
4: Não tem, demanda.
3: E um atendimento muito bacana. Muito,
4: não, então sim. Assim, não tem uma demanda, Armildo, e o que acontece? O nosso intuito é desafogar todos os setores de atendimento, principalmente na área da saúde. Então, nós podemos, de repente, pegar a Amileste, passar ela para atendimento somente infantil e geriátrico, para tirar esse pessoal de risco, os idosos, de um grande fluxo de pessoas que, em tese, estão doentes procurando, sim, atendimento.
3: E a gente vai falar daqui a pouco, especificamente de OS, de mudança, de transição,
4: sim,
3: que está sendo proposta, mas é importante registrar aqui, prefeito, Jonathan, Saulo, ouvinte internauta, que a saúde primária, o que é ofertado hoje em Araxá, principalmente depois dessa transição da criação das duas SAMs, né? Leste e Uninorte, desafogou muito a UPA.
4: Muito.
3: Muita UPA e eu acho que os problemas...
6: Mas é um custo bem alto também, manter toda essa estrutura.
3: E acho que os problemas amenizaram bastante.
4: Sim, desafogou. Na verdade, as duas AMES desafogaram tanto a Leste como a Norte, desafogou muito. Outra cura muito importante é um decreto, né, onde proíbe também aquela questão dos atestados, que eu nunca vi que um decreto de atestado curasse tanta coisa, principalmente na segunda e no domingo. E assim, esvaziou literalmente a UPA.
3: Como que esse povo doer só no final de semana?
4: Eles fecham o corpo demais, né? Aí assim, na época o pessoal falou, mas o Robson vai dar atestado, desde quando eu dou atestado, rapaz? Não atesta nem pra mim, quem vai dar atestado é o médico.
3: O figão velho não aguenta, bate biela, né?
4: Só a barbatana batendo. Então, assim, o nosso intuito é desafogar. Só que, infelizmente, as pessoas ainda tendem a buscar Aminoche, Amileste e UPA nos atendimentos de primário, onde de repente poderiam ir nos postinhos de saúde.
3: Resolvidos até para desafogar as coisas de urgência lá, né? Mas eu vou dar um recadinho aqui, Pripe.
4: Vai lá.
3: Esse preâmbulo aqui, essa introdução, é só pra gente mostrar depois que a gente vai entrar nessa questão dessa transição, porque tá funcionando bem, sim, e então muita gente preocupa. O paciente, alguns colaboradores. Então, pra gente dar uma clareada.
4: Bora. Né? Beleza? Estamos aqui é pra isso, vambora.
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7: Ô, Decim, só pra você não ficar muito triste, pra passar a régua aqui, eu esqueci. Ontem o Flamengo e o Botafogo foram eliminados.
6: Alguém tem de alegria pro São Paulinho, né?
7: Se juntaram ao São Paulo, então não fica assim.
6: Agora só falta o Palmeiras sair.
7: São Paulo, agora. Negócio saci com câmbio, tá caindo tudo lá. Ó, oh, e amanhã, gente, amanhã tem Brasileirão, tá? 16ª rodada, tem Palmeiras e Cabuloso lá em Barueri, vamos. Aí, Palmeiras, só hora vai chegar. E o Galão e o Mirassol em BH. E faltam, gente, 28 dias para o início da Copa do Mundo. Aí, tá chegando, hein? Brasil estreia dia 3 de junho, 19 horas, contra a seleção de Marrocos. Se a Eveline não mudar aquela camisa dela de 7-1, nós não vamos ganhar nada, não. Ei, Eveline, Mick Jagger.
8: Ia falar isso agora.
7: Mick Jagger. 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
6: Só alertando entre isso aí, pessoal, tá acompanhando o Cidade Urgente hoje. Pega o link, né, do YouTube, já manda para alguém que você quer contar sobre o que vai acontecer e sobre a possível terceirização do serviço. Às vezes tem um conhecido que trabalha, né, na área aí, né, ajuda a gente a divulgar esse programa de hoje, que vai ser muito bom para tirar as dúvidas aí pro pessoal, né, de casa, entender o que é, essa proposta, né, de terceirização.
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7: 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Pessoal, e a MF tá precisando, tá contratando ajudante. Se você se enquadra, tá na vaga, pode procurar o pessoal lá, Avenida do Comboio 1400.
1: Olha, o pessoal já tá participando aqui com a gente pelo 9-9820-9450. E a gente abre essa entrevista aqui, Robson, com a pergunta do Baltazar Antônio: qual o motivo dessa terceirização? Bom dia.
4: Bom dia, Diogo. Bom dia, Baltazar. Obrigado aí pela sua participação, pela sua pergunta. Bom, o motivo para a gente ter pensado nessa questão da terceirização é justamente sempre buscando o melhor na questão da qualidade da saúde daqui da cidade de Araxá. Não só de Araxá, também da região, porque Araxá é sede de micro-região, né? A gente não atende somente a cidade de Araxá. Isso pesa muito o investimento que nós fizemos na saúde de Araxá. Nós temos pesquisas, Armindo, onde aponta que realmente a saúde de Araxá evoluiu muito. Hoje nós temos aí uma avaliação de aproximadamente, de uma escala de 0 a 10, 7.6. Então nós estamos falando quase mais de 7,5, próximo a 8. O que é novidade, que a gente nunca teve uma saúde tão bem avaliada aqui na cidade de Araxá. Tem investimento? Teve investimento, tanto em equipamentos, investimento na questão de material. Nós tivemos investimento em reformas das unidades, das UBS, investimentos também da Uninorte, a Leste. E nós queremos sempre estar evoluindo, oferecendo a melhor saúde. Porque se a gente conseguir fazer essa terceirização, Nós devemos economizar de 30, 35% os cofres da prefeitura. Poxa, Robson, mas então quer dizer que vocês estão pensando em investir na saúde? Não, nós vamos melhorar a saúde economizando os cofres da prefeitura. Se nós pararmos para pensar, hoje Araxá, nós investimos aproximadamente em torno de 30 a 32 talvez por cento do recurso da nossa cidade na saúde. As duas pastas que pesam mesmo na prefeitura de Araxá é na saúde e educação, onde foram os maiores investimentos que nós fizemos. Uma outra questão também é que a partir do momento que você passa para uma empresa privada, né, essa empresa vai ter o domínio. Vamos supor, até para contratar um médico, hoje nós trabalhamos com credenciamento. A gente fez esse credenciamento, foi um valor atrativo de plantão, né, para que pudesse trazer médicos para Araxá, que estava difícil trazer médicos aqui para a cidade. Nós aumentamos o valor do plantão. Ah, aumentou, mas depois abaixou. Sim, fizemos algo que foi atrativo, depois abaixamos o valor e foi descendo mesmo assim. Araxá ainda tem um valor
7: atrativo. Em torno de quanto hoje?
4: Eu não lembro o valor exato, sabe, porque ele vai oscilando.
5: Depende,
4: né,
5: muito da especialidade, né?
4: E tem questão também de final de semana, durante a semana. Mas em números, eu sei que hoje Araxá paga o que está de melhor aí. Nós estamos pagando, se não me falha a memória, algo maior do que Araguari, Uberaba, que a gente pega alguns parâmetros de cidade, mais ou menos do porte da cidade de Araxá. Então, o intuito dessa terceirização, economia, mantendo qualidade, o poder de subir a qualidade.
7: Quando a gente pensa em economia, pelo menos na iniciativa privada, Robson, a primeira palavra que vem na cabeça da gente é corte.
4: Não.
7: Como que vai ser, como que vai ser gerada essa economia? Como que a sua equipe imaginou esses 35% de economia sem fazer nenhum tipo de corte?
4: Não. Nem sempre é corte. Às vezes a excelência, ela pega também nessa questão da qualidade. Por exemplo, nós temos aí, não vou pôr todo mundo mesmo balaio, porque é muito complicado a gente julgar todas as pessoas numa situação só. Tem pessoas afastadas na prefeitura de Araxá, que a partir do momento que ela está afastada, a prefeitura tem que contratar outro para colocar no lugar. E tem pessoas que realmente precisam, por motivo de saúde, estar afastadas, pessoas concursadas. E tem pessoas concursadas também, assim como não só concursados, contratados, comissionados. O comissionados, a gente tem um domínio total. O contratado, a gente tem um domínio também. Quando se torna questão concursada, se torna um pouco mais difícil. Mas nós já fizemos também algum desligamento através de algum processo administrativo, mas isso leva tempo. A partir do momento que você começa a questão de economia, a economia, ela se trata simplesmente, o Diogo, de economia para os cofres públicos. Mas a pessoa que ela é concursada, ela já vai ter o seu emprego da mesma forma na prefeitura. Lembrando que ela é concursada na área da saúde, ela não é concursada para a UPA. Ela vai ser designada para outras unidades de saúde.
7: Eu ainda estou tentando entender, Robson, só a questão da economia. Como que vai se gerar essa economia de 35% para o município sem fazer nenhum tipo de
5: corte? De 35, 40, o que acontece, Hugo? Quando a gente fala de contratação de organização social, essas organizações sociais, a gente vai num processo de licitação, num processo de seleção dessa empresa, né? Não é uma empresa que o Robson da cabeça dele escolher ou o secretário de saúde escolher, vai ser feito um processo licitatório. Essas organizações sociais são organizações maiores, que já tomam conta de outras unidades hospitalares, elas vão ter que comprovar isso no processo de licitação. Essas empresas, elas adquirem equipamentos, medicamentos em larga escala. E por isso elas compram no valor menor do que a prefeitura compra. Essa já é uma economia. Outra economia que é muito clara, essas entidades, elas não recolhem o que a gente chama de contribuição social patronal, né? Todo contratante, todo empregador, ele vai recolher uma contribuição social patronal. Ah, você é empregado, vai lá no seu olerite, está lá descontada a sua contribuição social.
7: Ela é regime CLT?
5: Sim, CLT. Aí o empregado recolhe a contribuição previdenciária dele, normalmente. Mas o empregador hoje, aqui na Rádio Cidade, né, vocês empregados têm seu registro na CLT, o empregador paga 20, 22% em cima do seu salário. Essas organizações sociais não pagam essa despesa. E a gente sabe que numa unidade de saúde, o gasto maior, um dos gastos com certeza bastante relevantes, é a mão de obra. Ou seja, esse abatimento no custo operacional, no custo de funcionário, né, no custo eventualmente de medicamentos, materiais, insumos, esse custo reduzido é o que traz essa economia, de fato, num primeiro momento. E lógico que vem o quê? A expertise que essas entidades já têm, né, de uma gestão melhor, de uma gestão operacional, que vai trazer com o mesmo, vamos dizer, com os mesmos aparatos que a gente tem hoje, vai trazer uma elevação de qualidade. E lógico que, num processo de terceirização, Diogo, nós vamos ter os critérios de controle de qualidade. Para quê? Para que haja essa redução de custo, mas que não haja qualquer tipo de redução da qualidade para os usuários.
1: Onde que vai vir a remuneração dessa OS? Ela vai acumular lucro ou o município vai pagar ali um valor fixo contratual?
5: O município no contrato é definido um valor por atendimentos, né, de acordo com a operação da entidade, de acordo com os índices de qualidade que ela tem que continuar prestando. Hoje o município gasta lá na UPA, por exemplo, mais de 2 milhões de reais mês. Né? Esse valor, de acordo com o processo licitatório, as entidades vão apresentar suas propostas, mas aquele valor mês vai para essa entidade. Tá? Essa entidade vai receber e vai fazer todo o custeio da operação da unidade de saúde.
7: Só para dar uma informação bacana para o ouvinte internauta, OS, gente, é uma organização social que é um título concedido pelo poder público, prefeitura, sim, governo, nação, e essa concessão tem que ser gerida, administrada por uma associação ou uma fundação privada, tá? Que é regida pelo Código Civil e instituída, criada por particulares para celebração de contratos, relação de parceria e fomento, recurso, verba, dinheiro público para a realização de ações e atividades, desculpa, de interesse e oferta de serviços públicos gratuitos ao povo e à coletividade em geral, ao cidadão, né? Sem distinção. E o contrato é de longo prazo. Então, acho que deixei bem entendido. Isso.
5: Aí é o seguinte, Armin, complementando essa resposta. O SUS tem um recurso, a gente está tentando habilitar a UPA para receber recursos do SUS, hoje ela não tem essa habilitação por conta de um equívoco lá na implantação da UPA lá atrás, né? Mas hoje o governo do Robson, junto com o secretário de saúde, busca essa habilitação da UPA para que venham não só recursos do município para sustentar essa operação da UPA, mas que venham recursos do Sistema Único de Saúde, que vem do governo federal, esse SUS, para também auxiliar nesses repasses para eventualmente para uma organização social que vai tocar isso. E Armindo, complementando o seguinte, a organização social no município, nós temos uma legislação de 2019, 2020, se eu não estou enganado, que foi a que definiu os critérios para qualquer entidade que queira se qualificar enquanto organização social no município de Araxá. Ela tem, às vezes, essas entidades aqui em Araxá, elas ainda não existem, né? A gente não tem noção, notícia de operação de alguma organização social aqui em Araxá, mas elas têm que vir no município, preencher os requisitos de uma lei municipal já de 2019.
7: Seria por meio de licitação?
5: Isso, não, aí a qualificação da organização social. Aí ela é o quê? No município de Araxá, ela fica reconhecida como organização social. Todas podem vir tentar preencher o que o município pede. Aí depois, num processo de licitação, todas aquelas que forem habilitadas na condição de organização social podem vir num processo licitatório e apresentar suas propostas. Nesse processo de licitação, vai ter no mínimo o que está lá na lei, no projeto de lei que
7: tramita. Ela tem que ser araxaense?
5: Ela tem que ter sede no município de Araxá. Tá, ela não precisa ser. Aquelas que forem habilitadas na condição de organização social podem vir num processo licitatório e apresentar suas propostas. Nesse processo de licitação, vai ter no mínimo o que está lá na lei, no projeto.

0: trabalho, eu tenho resultados positivos num trabalho semelhante, tá? Essa é uma qualificação técnica que toda licitação a gente pede. Ah, eu vou fazer uma obra de asfalto, o cara tem que vir trazer para mim, ó, eu já fiz asfalto. Eu vou construir uma creche, ele tem que trazer para mim, ó, já construí uma creche.
1: Tem know-how desse
0: serviço. Infelizmente, sim, hoje, infelizmente para empresas novatas, hoje na lei de licitação, ela exige que a gente traga aí qualificações técnicas. Ou seja, eu não posso contratar um cara que quer fazer experiência na prefeitura de Araxá. Né? Nós queremos gente com qualidade. Por quê? Até para manter a qualidade na unidade de saúde.
2: Por exemplo, o Jonathan deu uma pincelada técnica. Agora eu vou no meu linguajar povão, que o povo que está em casa, eles vão entender o que eu estou falando. Quando a prefeitura contrata, às vezes, através do credenciamento, o Armindo, um médico. Tem médicos bons que aceleram o atendimento, tem médicos que ficam lá, atende duas pessoas no prazo. A partir do momento que você faz essa terceirização, o médico tem metas. Então ele tem que começar a atender no mínimo 10 pessoas por dia. Esse é o exemplo que eu estou dando. Então vai acelerar o atendimento. Os médicos, de repente, se tiver algum profissional da área da saúde que for contratado e no linguajar popular tiver dando nó, a empresa tem aquele poder de, na hora, exonerar a pessoa e contratar outro de forma imediata. Ou muito longe, não. A frota de veículos hoje da prefeitura, ela é terceirizada. A gente conseguiu, sim, uma economia muito boa. E assim que deu algum problema em algum veículo da prefeitura, aí ir para o processo de licitação, não, de. Como que fala? Cotação. Você tem que fazer as cotações, etc. e tal, para depois ir para licitação.
1: Ele não precisa cotar, ele arrumar e pronto.
2: Ele contrata direto, ele já pode contratar, tirar ali quem não está trabalhando, quem quer tá trabalhando vai continuar. Então, vai alcançar metas. E essas economias, ela vem de encontro também, Diogo. Por exemplo, tudo para a prefeitura é mais caro. Eu fico impressionado quanto que tudo para a prefeitura é mais caro.
1: Pessoal, enfia
2: um. Eu vou requentar aqui um assunto daquela escada da farmácia. É um absurdo ter cobrado um valor daquela época para fazer escada na farmacinha. Mas a prefeitura tem que seguir uma tabela. Essa tabela, ela é seguida antes de você fazer qualquer obra. Tem todo o termo de referência que você tem que mandar para o processo de licitação. É um absurdo. A escada custa, sei lá, 20, 30 mil. Então, se a prefeitura de Araxá for fazer uma reforma da UPA, um exemplo, que vai começar agora. Vamos supor que a reforma da UPA fique em torno de 1,5 milhão, 2. A empresa, quando ela é privada, isso daí chega a 800, 900 mil. Então economiza de todo jeito.
3: Prefeito, agora, tem um contrato, no contrato, a gente teve o Jonathan no nosso Balacast, ele esclareceu bastante a gente dessa situação, um contrato com que diz que reza isso, né? A qualidade da entrega do serviço. Não é para ser colocado ali. A prefeitura, ela vai
2: acompanhar de perto.
3: Vai acompanhar tudo que está acontecendo.
2: Você vai ter domínio, uma coisa que nós não temos hoje. Hoje nós não temos domínio da questão da prestação de contas de Santa Casa, Casa do Caminho. E outra, Santa Casa vive com a faca no pescoço da prefeitura, sem contar os convênios que nós fazemos. Agora Santa Casa quer 700 mil por mês também, além disso. É um absurdo uma coisa dessa.
1: Deixa eu só passar também para o ouvinte internauta mais uma informação importante. O assunto que está em pauta, gente, é o projeto de lei 76/2026, que está de autoria da prefeitura, do executivo local, que está em tramitação na Câmara Municipal de Araxá. Esse projeto, ele propõe que parte de serviços de saúde público do município de Araxá, especificamente a UPA e as AMES, Unileste, Santo Antônio e região, e Unileste, Unilorte, Uxane e região, ainda SAMU, insumos, administração de RH e ambulâncias, né? Seriam terceirizados, parte desse serviço, e seus serviços ofertados ao cidadão para um OS, como nós já falamos, explicamos o que é um OS, né? E o que o pessoal quer saber, o prefeito Jonathan, quais os impactos positivos, né? Que essa transição, que essa mudança de gestão do município, né? Do poder público para um OS, uma organização social, o impacto de melhoria, de qualidade para o serviço, de oferta de serviço da saúde para o povo.
2: Mais agilidade no atendimento, questão de cirurgias eletivas também, que a gente pode colocar isso tudo em pauta. Eles têm essa facilidade por comprarem produtos, insumos em grande escala, comprar com preço melhor, o que para a prefeitura se torna algo mais difícil, porque tem todo aquele processo de licitação. A questão da contratação de urgência e emergência, caso algum profissional da área da saúde não esteja desenvolvendo trabalho como tem que desenvolver para a sociedade, a empresa, ela pode fazer esse desligamento. Entendeu? Ela pode contratar e descontratar na mesma hora, igual aqui na Rádio Cidade. Se o Enio, se o Léo quiser chegar aqui e mandar algum de vocês demitido, ele pode contratar amanhã. Na questão pública já não pode. Então você fica muito amarrado. Então nós queremos o quê? Agilidade na saúde. Nós queremos sempre melhorar na saúde. Nós evoluímos muito. Uma coisa que eu aprendi também é que a saúde nunca vai ser 100%. Isso é fato. Araxá se tornou uma referência na sede micro. nós atendemos mais 7 cidades. O Jonathan falou um negócio aqui que é muito importante. Quando foi construída a UPA

0: não foi credenciada, não recebe recurso federal, ela é mantida 100% com recurso do governo da cidade de Araxá, com recursos ordinários, o que pesa para nós também, pelo fato de atender mais cidades vizinhas, e Araxá não pode conseguir as tantas negativas que a gente está tendo em Uberaba. E não é culpa da prefeita de Uberaba também, está sobrecarregando a macro. Então, aonde que a população ganha? Na agilidade do atendimento, na economia, porque esse dinheiro que a gente vai fazer deixar de investir através dessa terceirização, a gente pode investir em outra situação.
1: O Diogo tinha tocado no assunto antes aqui da questão de cortes, né? O que vai ser feito? Acho que é uma das principais dúvidas do pessoal.
0: O pessoal está com medo de perder o serviço,
1: O pessoal que está lá dentro, lá, o que pode ser feito? O que vai ser feito com esse pessoal?
0: Eles vão ser remanejados para outra área, porque eles fizeram concurso, eles são concursados para a área da saúde, eles não são concursados para a UPA. E também, assim, claro, se eles tiverem o entendimento que são as pessoas que já estão lá, que já têm expertise, já têm anos de UPA, vamos dizer assim, nada impede também a empresa de segui-los.
2: Vocês chegaram a conversar com os colaboradores desses equipamentos de saúde, explicando o que vai acontecer, porque a gente está notando e recebendo que está um pouco de desconhecimento, um pouco de pânico por parte deles, de insegurança. Vocês já chegaram a falar com eles?
1: É o pior assim, que ainda acha a questão da oposição, daí constroem também toda uma estrutura.
0: Eu vi esses de um vídeo, comecei a rir. Peguei pessoas humildes aqui no calçadão. Você é a favor ou contra a terceirização da saúde? Pessoas humildes que nem sabem às vezes o que é terceirização. Deveria fazer a pergunta de uma forma diferente. Você sabe o que é terceirização? Ponto. Sim, eu sei. Aí nós vamos partir para a pergunta. Você é contra ou a favor? Né? É igual perguntar para mim, você é a favor ou contra reviboqueta, parafuseta da ponta direita da NASA?
2: Prefeito, essa coisa. Nada. Esse fato é, inclusive, nós aqui também do programa, Iverino, Dessinho, o Diogo, e muitos ouvintes e colaboradores, eu não sou contra nem a favor, mas eu desconheço, eu quero saber, para me posicionar. Uhum. Tá? É por isso que vocês estão aqui hoje, sim, né? E eu volto a perguntar, vocês chegaram a conversar com os colaboradores da saúde? Primeiro, você falou, gente, vai ser assim, dessa forma, não precisam assustar. Não.
0: Nós conversamos junto com o secretário, Fazenda, que é o secretário de saúde, o impacto também financeiro.
2: Sim.
0: Nós dialogamos com eles e buscamos alternativas. Por exemplo, Barbacena terceirizou a saúde. É um OS onde economizou muito e avançou na qualidade. Buscamos outros lugares.
3: Tem Maraguari, também. Uberlândia, Uberaba, todas as cidades, os maiores, todas as cidades maiores, assim, hoje, têm buscado isso, porque isso é uma evolução administrativa, amigo. Quando a gente vai gerir uma unidade de saúde, o município tem uma trava muito grande, burocrática, de licitações, de concursos, de contratações, de demissões, né? Isso, a OS não tem essas travas, né? Por exemplo, quebrou uma cadeira na UPA hoje, ele pode comprar uma cadeira hoje, a prefeitura quebrou uma cadeira, eu tenho que fazer um processo licitatório se eu já não tiver feito. Acabou minhas agulhas, eu tenho que fazer a licitação se a minha licitação estiver esgotada, né? Isso tudo para a OS, ela traz uma agilidade imensa para o serviço e funcionamento da organização social. Ela tem as métricas que ela tem condições de cobrar um médico. O médico dá uma canelada lá com algum serviço, com algum paciente, né? A prefeitura, para demitir aquele médico, para puxar a orelha dele, ela tem todo um processo burocrático de abrir direito de defesa, de abrir oportunidade de manifestação para eventualmente substituir o médico. O que acontece é, há um medo das pessoas de trabalhar numa organização social, porque elas sabem que quando elas trabalham para a prefeitura, elas têm uma série de benefícios e uma dificuldade de gestão sobre a atividade deles. Por isso que os servidores às vezes ficam com medo, mas o cidadão não precisa ter esse medo. E eu falo nem os servidores, aqueles que trabalham bem, que trabalham com seriedade, com tranquilidade, com o objetivo de atender a população, esses não precisam ter medo, não. Aqueles que vão lá passear, bater ponto e não trabalhar e ficar lá sem atender, às vezes um médico que em 12 horas atende dois pacientes, isso não está certo.
4: Mas aí, né? Vocês têm esse mapeamento? Perguntando. Se a prefeitura tem esse mapeamento, se a prefeitura tem esse.
3: Nós temos diversos
4: esse relatório, por que a prefeitura não toma uma atitude contra esse
3: nós
4: tipo de
3: temos
4: funcionário?
3: Diversos processos contra essas pessoas.
4: Não, eu não estou falando só de médico, não.
3: Diversos, contra todos. Servidores,
1: mas isso que é o problema, né, Jonathan?
3: Né? Alguns já foram demitidos.
1: É moroso demais.
3: Motoristas, só que são processos morosos.
0: Você não entendeu, Diogo.
3: Porque a pessoa, às vezes, Diogo, eu te falo, tem processo contra o motorista de ambulância. Sabe o que faz? Eu tô doente, eu tenho problema de cabeça, o processo tem que parar. Entendeu? É isso que acontece. Esses processos são muito dificultosos quando a gente trata em poder público. Porque se eu não sigo isso, de fato, assim, como fala assim, direito de defesa, aí ele vai na justiça, consegue às vezes uma ordem liminar, você não deu direito de defesa, para o processo administrativo, eu tenho que parar.
0: Sabe quanto ele vai? 3 anos.
4: Enquanto isso, o jeito
3: se o médico às vezes tem uma inabilidade, ele está lá trabalhando, ele pode fazer mal para outro paciente.
0: Sabe o que já aconteceu? O que eu já presenciei? Chega a ser absurdo. Absurdo, amigo. Pessoa que é concursada, ela vai lá, trabalha 2 dias, pega um atestado de 13, 14 dias, nunca entra no 15 por causa do INSS. Não entra. Depois que dá os 13, 14 dias, ela volta, fica mais 2 dias trabalhando, pega atestado. Isso aí nós vimos. Então a gente entra com o processo administrativo, coisa que nós já fizemos. Nós já desligamos algumas pessoas, sim. Isso é um tapa na cara da sociedade. Por isso todo mundo hoje quer trabalhar na prefeitura. Antigamente todo mundo queria trabalhar no minerador, quem era achar. Hoje todo mundo quer trabalhar na prefeitura, que é o concurso público, dá estabilidade. E ó, quero deixar claro que eu não tô falando mal do concursado não, tá? Eu tô falando que tem concursado bom e ruim, comissionado bom e ruim, contratado bom e ruim. Tem prefeito bom e ruim também. É isso que eu tô deixando bem claro, tem servidor e servidor.
3: O que mais importante, amigo, é assim, o usuário, nós temos que pensar no usuário. Para o usuário, não tem mudança nenhuma que não seja para melhor. Tá, isso vai estar no contrato pro povo. O povo não vai pagar um real para ser atendido, por mais que seja uma organização social, não vai mudar nada dentro das unidades do município. Né? Para ele vai, nós vamos tentar e melhorar. Se a entidade estiver dando sinal de que ela não está atendendo a qualidade que nós temos hoje, ela vai ser demitida também.
2: A gente sabe que essa parceria, esse contrato é a longo prazo.
3: Sim.
2: Se não estiver funcionando, vocês têm o direito,
3: com certeza,
2: e lei de rescindir unilateralmente?
3: Isso não é direito, é o dever do município. Isso está na lei, que eu tenho que ter as métricas de pesquisa e qualidade dessa entidade. Na lei que está proposta para a Câmara. Isso vai estar no contrato, toda a qualidade que ela tem que manter. Se ela não estiver mantendo a qualidade, é dever do município e vai ser cumprido em, vamos dizer, puxar a orelha dela, começar a cortar dinheiro até, eventualmente, na rescisão do contrato. Isso é um dever que vai ser cumprido.
2: A gente recebe muito aqui, prefeito e Jonathan, no escopo do projeto proposto, é que um dos primeiros pilares seria a economia. E o próprio prefeito desse microfone, quando foi radialista na Câmara Municipal, quando foi parlamentar, ele sempre falou, Robson, você falou que saúde não é gasto, é investimento.
0: Investimento.
2: E aí vai pela questão da economia.
0: Uhum.
2: Como é que fica isso?
0: Olha, eu sempre disse e volto a afirmar que na saúde e na educação você não tem gasto, você tem investimento. Tanto que nós fizemos muito investimento na saúde e educação, foi o que sobressaiu, porque a gente faz pesquisa, eu já disse aqui, eu acho que toda boa empresa, porque a prefeitura, apesar de ser um órgão público, ela é uma empresa. Né? Então a gente faz pesquisa para saber onde está ruim. Eu não faço pesquisa para saber onde está bom, eu faço pesquisa para saber onde está ruim. E nas pesquisas apontaram que tanto a saúde, educação, segurança melhorou e muito. Eu já sabia onde nós íamos tomar bomba. Nós íamos tomar bomba no asfalto. Isso eu já sabia antes da pesquisa. Porque nós pegamos um período chuvoso, um asfalto aí de quase 40 anos. E se você investe na saúde e na educação, automaticamente você vai dar qualidade de vida melhor para a população. Você vai conseguir administrar com mais tranquilidade. Vamos lá então. Aí você falou que eu sempre disse aqui na Câmara, quando eu estava vereador, que não é despesa, é investimento. E volto a afirmar. Eu não estou regrando a questão do investimento. Eu estou vendo a questão de investimento na qualidade e tendo economia no cofre da prefeitura. Porque nós mexemos no plano do servidor, que deu um impacto grande, no estatuto do servidor, plano de cargo e salário, vale alimentação era 300, hoje é 900. Então, quando eu falo dessa economia, nós não vamos deixar cair na qualidade. Nós temos que ter economia para investir em outras áreas. E se a gente vê aqui, como já disse o Jonathan, se a gente vê que a OS não está atendendo, a gente vai pegar para trás.
1: A Câmara Municipal, muitos vereadores. Tem perigo de ter uma. Por exemplo, vai rescindir um contrato com uma empresa dessa, a cidade ficar desassistida?
0: Nunca, jamais. Nunca. Isso é impossível acontecer. Porque a gente já tem, assim, no contrato que vai fazer com a empresa, ela tem os deveres e as obrigações dela. E a gente, estando prefeitura, a gente tem a obrigação, como mesmo disse o Jonathan, de ver que não está atendendo, a gente pega de volta.
2: Jonathan, alguns vereadores da Câmara Municipal cobram um estudo técnico desse projeto 76/2026. O que que ele rege, o que que ele explicita em termos um estudo técnico financeiro. E o impacto também. Se atém esse estudo já, eles vão receber?
3: Então, amigo, da prefeitura, a gente não trabalha de achar, sabe? Para iniciar todo esse processo, foi contratada uma consultoria, né? Uma consultora que trabalha junto ao Ministério da Saúde, relatou para nós, fez todo um parecer técnico e foi todo elaborado. Isso vai ser apresentado na audiência pública que foi solicitada no Legislativo, né? Nós estamos buscando esses consultores para que eles estejam presentes também na audiência pública para trazer toda essa tranquilidade para eles, né? Lembrando que, igual o prefeito falou, essa economia que é gerada, no sem redução de qualidade, sem redução de atendimento, ela vai ser reaplicada no município, né? A gente gera economia, não é para ficar com dinheiro guardado, é para aplicar em novos projetos, em novas ações em favor do município. Mas todo esse estudo técnico vai ser apresentado lá na audiência pública, mas é porque nós temos isso tudo feito antes de iniciar um processo desse, né? A gente não faz, prefeito, ah, eu quero terceirizar hoje, não sei o que isso vai acontecer, mas foi feito um estudo, foi feito todo um levantamento da saúde. Tem impacto
2: positivo?
3: Tem todo o impacto positivo que isso vai trazer para o município.
0: Armindo, você tem ideia? Vou te fazer uma pergunta aqui, tanto para você, para o Diogo, Dercinho, os ouvintes aí da Rádio Cidade. Sei lá, de repente, há quase 8, 9 meses atrás, eu estava conversando com a secretária de Educação, a Zuma, e ela me relatou um número que me assustou muito. Quantas pessoas vocês acham que estavam afastadas da prefeitura na educação? Por alto.
1: São quantos funcionários ali?
0: São tanto bom, viu? Aproximadamente quase 600 pessoas estavam afastadas.
3: Coisa de 1.500, 1.600 funcionários.
0: Aí o que acontece? Metade, se tem 600 pessoas que estão afastadas, a prefeitura automaticamente tem que contratar 600. Então você paga duas vezes, tanto no vale alimentação quanto também na execução. Na questão da pessoa estar lá contratada para dar aula, etc. e tal. Essa economia a gente consegue fazer. A gente deixa de gastar, nós vamos estar investindo na qualidade, vai estar mesma coisa da saúde, buscando sempre a melhoria. E a gente consegue manter essa outra situação. Ano passado, se não me falha a memória, a nossa arrecadação caiu aproximadamente 50 milhões. Ela deixou de ser arrecadada em torno de 50 milhões. Então, por isso, nós passamos aquele aperto todo, mas graças a Deus, a folha do servidor paga em dia, tem a questão 13º, 14º, mesmo que foi dividido, mas nós pagamos. Então a gente quer o melhor para o servidor, mas para fazer o melhor para o servidor a gente tem que aprender a administrar.
2: Presume-se, prefeito, numa mudança de estratégia, de trabalho, numa transição, que o que é proposto, logicamente, é para melhorar, é para evoluir.
0: Claro.
2: Né? E isso que a gente queria saber. Por exemplo, você pode nessa parceria com essa possível OS, olha, vamos colocar para você, mas quem sabe você vai. Implantar uma hemodinâmica aqui, que nós não temos, que é problema cardiológico. A pessoa está padecendo aqui em Araxá.
0: Tá difícil.
2: Né? Por exemplo, ou tem neonatal, você pode pedir uma contrapartida desse parceiro?
3: Na verdade, sim, Armindo. A ideia nossa de terceirização da rede de urgência e emergência é terceirizar a UPA, eventualmente terceirizar as AMS também. Mas essas unidades, elas não têm estrutura hospitalar. Esse serviço de hemodinâmica, esse serviço de UTI, eles são próprios de unidades hospitalares.
2: Podem ser os serviços que se enquadram dentro delas.
3: Mas não nessas unidades. Aí eu teria que trazer isso para unidades. O que a gente estuda num hospital municipal é realmente a terceirização, né? O município não geria o hospital, mas uma empresa terceirizar. É onde a Codenj hoje faz todo esse estudo, de acordo com o processo que o prefeito tem trago junto com a CBMM, a Codenj, que é um processo que hoje a gente vislumbra aí realmente o hospital saindo do papel. Nesse projeto, dos caminhos que podem ser seguidos é justamente essa parceria com uma organização que construiria o hospital, operaria o hospital por alguns anos em contrapartida. Nessas unidades, sim, aí sim há como a gente colocar essas obrigações de hemodinâmica, de UTI. O que a gente pode colocar em contratos com unidade de pronto atendimento são os novos serviços em pronto atendimento, alas específicas de pediatria, alas específicas de pronto atendimento. Isso são obrigações que vão ser exigidas.
2: Porque acho que tem entidade. Que ter uma contrapartida.
3: Porque tudo que vai ser colocado ali é ampliação de serviço. Ela vai receber por isso tudo.
0: Armindo, você tem uma ideia? Olha aqui, nós estamos falando da questão do neonatal. Sempre defendi neonatal. A vida inteira, sempre falei que é um absurdo Araxá, do tamanho que ela está, não ter um neonatal e as pessoas terem que ir para São Sebastião do Paraíso ou para Uberaba, enfim. No começo do primeiro mandato, eu lembro que chamei os vereadores, nós apresentamos um projeto para isso, para passar um recurso para Santa Casa, algo em torno de 6 milhões e meio, para a gente começar a implantação do neonatal na Santa Casa. Depois dessas tratativas, a Câmara aprovou e a Santa Casa queria mais dinheiro. Não, isso aqui não dá agora, tem que ser assim, tem que fazer para cá. Não, não é assim que funciona. Para você ter uma ideia, eu estou citando esse exemplo porque você falou da neonatal.
2: Sim.
0: Né? Hoje Araxá não tem um lugar para fazer um procedimento de cateterismo. E nós temos dinheiro em conta, entendeu? Para fazer
2: hemodinâmica.
0: Os procedimentos de cateterismo, Santa Casa não tem. Ah, mas antes fazia assim na Santa Casa? Fazia. Foi proibido porque a questão de vigilância. Então nós temos o recurso, mas não tem onde fazer. Então quando se fala em hospital, Robson, você não está sonhando demais? Não estou. Eu estou falando uma coisa que é séria, que é médio e longo prazo. Araxá no embalo que tá, vamos jogar aí máximo 10 anos nós já vamos estar com aproximadamente 200 mil habitantes em Araxá. Nós não temos estrutura para acolher 200 mil pessoas. Isso não tem. E se a gente não começar a olhar agora para o futuro, começar a pensar agora no futuro, pensar agora no hospital, a hora que colapsar, estourar tudo, que nós vamos começar, alguém tem que começar esse hospital. E começa agora.
2: O teu Natal ainda é um sonho seu. Ainda é possível. Sonho. Ainda é possível, prefeito.
0: É possível, é possível a partir do momento que a gente ter o nosso hospital. Porque a gente vai ter gerência dele, a gente vai ter domínio dele, saber o que que gasta nele. Porque quando a Santa Casa me falou em 6,5 milhões, na hora, conversei com os vereadores, como já disse, o projeto foi aprovado. Depois se tornou aquele negócio, mas tem que arrumar isso, tem que... Pô, como que a prefeitura vai ficar colocando tanto dinheiro em algo que não é da prefeitura? Porque muita gente não sabe, a prefeitura, ela não tem a obrigação com a Santa Casa, ela tem os convênios, né? Porque aí a saúde já se torna uma responsabilidade da prefeitura. Você pode ver que lá na Casa do Caminho não tem. Porque tem funcionários da Casa do Caminho que é a responsabilidade da prefeitura. Na Casa do Caminho não tem coisa atrasada, a não ser quando ela faz a prestação de conta tudo certinho. Você entendeu?
4: Tô com uma pergunta aqui. Pergunta como que vai terceirizar o SAMU, que é o Serviço Médico de Urgência, se o SAMU é do consórcio da
3: Cistrisul? Não, mas o SAMU não vai terceirizar. A UPA e as AMES.
4: Ambulância, é porque não. O que chega pra gente é todo o serviço de atendimento médico de urgência
3: da seria prefeitura.
0: A prefeitura.
3: Da prefeitura, gente. O SAMU não é da prefeitura.
4: A prefeitura. Então não terceiriza a SAMU.
0: Não. A prefeitura, ela tem aluguéis de ambulância. Pra quem não sabe, nós tínhamos três fiorinos velho aí, que abriam as portas, hoje nós temos tudo ambulância nova, incluindo o Natal.
3: Nós temos uma central de ambulância, que é a central de ambulância de rede de emergência e urgência, que atende as AMES e atende a UPA.
0: E o Dercy foi muito feliz.
3: O SAMU tem a parceria do município. Tá, o município faz parte do custeio do SAMU, mas o SAMU não é do município.
4: Perfeito.
0: E o Dercinho falou um negócio muito legal, muito interessante, que é a questão das fake news, né? A questão da galera ficar tocando terror, oposição tocando terror, começa a plantar coisas que não são verdades, né? Igual essa questão do SAMU, não é verdade. Essa questão de quem já tá lá, que são concursados, que vai perder o serviço, não é verdade, não é desse jeito. E as pessoas que são contratadas pela prefeitura e comissionados, que já são cargos de segurança, é outra situação, mas se tem que comissionado também que não trabalhou, não está rodando, velho. E eu tô de jeito agora, quem tá na administração, põe o cinto, quem não pôr, sai da pista, perto aí que nós tá decolando, filho. Vambora.
2: Outra pergunta importante, dentro dessa questão da atual gestão, dentro da administração da saúde pública de Araxá, você fala que o pagamento dos médicos contratados é bem bacana.
0: Do plantão, né?
2: Isso. E aí, se passar para o OES, não existe o risco da evasão por causa do valor, ou esse valor tem que ser mantido?
0: Eu creio que, como o Jonathan já disse, que as OES, ela tem essas condições de contratação em grande escala, isso daí já tem tudo pronto. Se faltou um pediatra, ele já tem um para vir para cá.
3: Mas a ideia é manter os valores.
4: Se baixar o valor do plantão, se baixar o valor do ganho, a cidade vai deixar de ser atrativa.
3: A ideia é manter os valores de plantão que tem hoje, né? Desde que se demonstre, que eu também não posso hoje, a gente tem estudos de mercado, Diogo, que justificam os nossos valores, mas se o mercado toda a região estiver caindo, nós temos que fazer e seguir essas mesmas métricas, né? Eu não posso pagar da minha cabeça um valor fora do mercado. Né? A gente está pagando sempre os valores melhores que o mercado paga, né? Agora, se o mercado reduzir o valor, e aí sim a gente tem que reduzir. Isso os médicos sabem disso, que a gente não pode extrapolar valor de mercado. A OES, da mesma forma, ela vai seguindo o valor de mercado. E ela tem a obrigação de manter o médico. É onde que, se ela não tiver médico, se o médico não quer trabalhar, se ela não se virar e trouxer um médico, a responsabilidade é dela. Eu tenho que começar a puxar a orelha dela e começar eventualmente anotar essas advertências, Diogo. Assim, nós não estamos fazendo um processo para reduzir salário de ninguém, Diogo. Eu sei que pode achar, o médico tem muito receio, tem muito médico em receio, aqueles que não querem trabalhar, Diogo. Tem médico lá que trabalha 12 horas e atende 2, 3, 4 pessoas.
0: É o que eu já disse.
3: Entendeu? Aí, assim, se ele continuar dessa forma, o OS vai substituir ele. E a OAS, que tem acesso a toda essa estrutura médica em outros locais no Brasil, ela vai ter profissionais para substituir ele se ele não quiser trabalhar. A questão que nós precisamos é que o médico também, igual todos os funcionários da prefeitura, trabalhe. Tá? Tem muitos médicos que são excelentes, que trabalham, que dedicam, que estão ali dando seu sangue para atender a população de Araxá, e nós louvamos esse trabalho e agradecemos muito o que eles fazem. Mas tem médico que não trabalha. E aí eles ficam o quê? Eu recebo, você não tem outro para me trocar. Só que isso a gente não pode ficar à mercê disso, não. Jorge, nós não podemos ficar à mercê
2: prefeito,
3: disso.
2: Prefeito, muita gente questiona o seguinte: já falou já do impacto econômico, pode ter, né? Da questão da gestão de pessoal também, né? Agora, algumas pessoas têm uma dúvida. a administração pública de Araxá não está conseguindo administrar a saúde porque está transferindo responsabilidade?
0: Nunca, nunca. Uma coisa que a gente tem que deixar bem claro, eu já falei, volto a falar. Nunca se investiu tanto na saúde de Araxá. Nunca. Isso é histórico. Tem números que comprovam que nunca se investiu tanto. Prova disso são as UBS, todas elas com atendimento médico, incluindo a zona rural, que é a Boca da Mata, Itaipu. Duas unidades foram criadas 24 horas. A UPA agora passando por uma ampla reforma que vai ter. Claro, tem recurso também do deputado federal Mário Erige, que é parceiro nosso, igual o Bolso também é parceiro. Nunca se investiu tanto. Se a gente investiu tanto na saúde, a gente vai querer retroceder, vai querer andar para trás, nós queremos andar para frente. Uma prova disso é a questão do hospital, que nós estamos lutando para conseguir esse hospital para Araxá também. Então, não é essa questão de não estar conseguindo. Se não tivesse conseguindo, a gente falaria, ó, não estamos dando conta, nós vamos ter que voltar a gastar os 16% igual a ele. Não é assim.
3: Arminda, a maior falácia que tem é isso. Se a gente não tivesse dando conta de administrar a saúde, nós não tínhamos os números de aprovação que justamente nós temos na saúde. Tá? Se você for em todo o município, o pior ponto é a saúde. Porque a população cobra muito a saúde. O prefeito sempre repete em todo lugar, a saúde nunca vai atender 100% o que o pessoal quer. Nunca vai. Não adianta alguém mentir e falar que vai. Não vai. Nunca vai ser atendido. Só que hoje nós temos uma aprovação de mais de 75% da saúde, justamente o que comprova e reforça que a administração da saúde está indo no caminho certo. Que a população aceita e confirma que está tudo sendo muito bem feito.
1: Eu posso falar que chegou num teto, assim, da administração, até certo ponto dá para ser feito uma qualidade bacana. Para subir esse teto, tem que terceirizar para ter esse formato de gestão.
3: Buscando isso, para buscar a evolução administrativa. Hoje a gente tem todos os serviços possíveis para a população na área de saúde. Mas para eu evoluir e para que sobre recursos, para que novos serviços sejam atendidos, eu tenho que evoluir. E essa evolução é justamente essa terceira.
1: Por causa do formato de gestão.
3: Justamente.
2: Agora Armindo, não entendo, eu queria que talvez vocês possam me explicar. A OS é uma organização sem fins lucrativos, é uma fundação e associação. Por quê? Por que que a OS quer pegar, não vou falar que é bucha não, porque é importante, pegar um pepino desse tamanho, administrar, o que que eles vão ganhar?
3: Armindo,
2: quem assim, que ela vai ganhar? Eu quero saber, sério, me conta.
0: A saúde, assim, infelizmente, Armindo, eu creio assim na minha, às vezes, ignorância, eu costumo dizer isso, que não é possível que o ser humano com tanta inteligência, tanta evolução, criou aí a vacina contra o Covid, eu acredito que não é possível que o ser humano com toda inteligência ainda não conseguiu criar um remédio contra o câncer. A indústria farmacêutica era muito potente. Acho que quem sabe leu um ping eletro e entendeu o que eu disse.
2: Não é interesse deles, então, eu não vou beber remédio.
3: Armindo, assim, nós temos.
0: Enquanto vocês falam, eu vou no banheiro, beber água demais.
2: Vai lá.
3: Na verdade, Armindo, é o seguinte: toda organização, toda associação, ela é instituída aí por conta de uma finalidade, né? Nós temos aqui em Araxá diversas associações que não têm finalidade lucrativa. Nós temos aí uma APAI que tem diversas cidades do Brasil possuem uma APAI. A APAI não tem finalidade lucrativa. Por que que ela presta aquele serviço para a população? Porque os diretores entenderam que, quando instituíram aquela entidade, que há uma carência da população num certo atendimento, numa certa área, o pessoal que tem associações que promovem a proteção de pessoas com câncer, com deficiência. Sim. As organizações sociais, elas seguem o mesmo caminho. São um grupo de pessoas que resolvem administrar uma organização social, seus diretores são remunerados, isso é normal. O que acontece é, não há divisão de lucro entre associados. É a diferença de uma empresa privada. A empresa privada... Mas
2: tem o interesse do poder político também.
3: Então, sim. A questão é a organização social. Ela faz suas compras, ela tem os diretores dela, tem remuneração, os dirigentes têm remuneração. Né? Isso é igual um hospital, igual você tem aqui hoje na Santa Casa de Araxá, você tem diretores que recebem salário. Né? Mas não há divisão de lucro, a diferença é essa. Como ela não tem divisão de lucro, ela tem os benefícios legais dessa remuneração, dessa cobrança menor de tributos, que a contribuição previdenciária é um dos exemplos que a gente dá, que é bastante significativo o valor que dá de redução. Mas você pega a organização social, os diretores dela querem trabalhar, eles montam um grupo de trabalho, eles vão trabalhar nessa área de atendimento de saúde. É como se fosse uma empresa. A diferença da OS para uma empresa privada: eu tive lucro esse ano, esse lucro é dividido pelos sócios. A OS teve lucro esse ano, ela vai reinvestir no objeto social dela, que é eventualmente cuidar da saúde. ela vai criar, comprar novos equipamentos, comprar vai contratar novas pessoas, novas metodologias, vai buscar outros hospitais para trabalhar, ela vai sempre buscar o crescimento dela.
2: Como medir isso?
3: Mas
2: como
3: os valores são reinvestidos dentro da entidade.
2: Como você vai fiscalizar isso e medir
3: não,
2: isso?
3: Mas isso assim, a Receita Federal fiscaliza, a divisão de lucros que existe, o Ministério Público fiscaliza essas organizações sociais e na legislação nossa do município de qualificação de uma OS, existe toda a metodologia de controle dessa entidade para ela se habilitar no município de Araxá, né? Inclusive a participação do município nos conselhos dirigentes dessa entidade. O município participa desses conselhos dirigentes. Ou seja, nós temos toda a fiscalização, toda a transparência no contrato vai existir. Isso está no processo, no projeto de lei. Né? Existe uma necessidade, uma obrigatoriedade da transparência do recurso que o município repassa para a organização social. Né? A organização social não vai receber lá seu recurso e vai gastar do jeito que ela quer. Nós temos todo esse controle de forma transparente. Né? Uma coisa que evoluiu na administração pública de uns anos para cá é justamente a transparência. Os portais de transparência, vai ter que ser implementado um portal de transparência da organização em Araxá para ela demonstrar o que ela está gastando com o dinheiro que ela recebe. Tá?
4: Ô Jonathan, em abril desse ano.
0: As perguntas eu achei que ia ser fácil, tanto deixa
4: tá
0: o assessor responder.
4: Em abril desse ano, a Polícia Federal e a Controladoria Geral da União deflagraram algumas operações, entre elas, por exemplo, a Operação Rio Vermelho, que focadas aí em investigação de fraudes, exatamente de organização sociais de saúde, as chamadas OS, no estado de Goiás e em alguns estados, focando em desvio na gestão de hospitais, corrupção, lavagem de dinheiro. É, e um dos estados, para você ter uma ideia, os desvios chegaram a 48 milhões de reais. Ou seja, são OSs que estão desviando recurso público. A gente fica muito temeroso porque a gente está às vésperas de vir uma OS para cá. Eu quero saber como é que vai ser feita a investigação por parte do município, não só da OS, mas também das pessoas que compõem o quadro de diretores dessa OS, a administração dessa OS, para que não ocorra na cidade, por exemplo, o que aconteceu no estado de Goiás, no estado do Pará,
0: se a gente for falar tantas coisas assim, ô Diogo, eu sei que você pergunta se ela é meio de sem noção.
4: Não, a minha pergunta não é sem noção.
0: Ela é sem noção. Todas as respostas que você perguntou, nós respondeu aqui. Então para com isso. Mesma coisa, tem Banco do Brasil, tem Banco Massa, tem Banco sei das contas. Tem banco, tem OS, tem OS. Então, assim, vai ser montado um edital muito transparente, você tá me entendendo? Com pessoas responsáveis. Você perguntava pra mim, Ross, quantas vezes foi que você já foi na licitação? Duas vezes, pra conhecer quem tava e saber como funciona. Eu não passo nem na porta. Os maiores escândalos de prefeitura, se você for ver, tá envolvendo justamente questão de licitação. Então vai ter um critério muito grande sobre isso.
4: É isso que eu queria
3: a gente
4: saber.
3: Diogo, partindo dessa premissa que teve falha, teve corrupção, nós não vamos fazer nada. Porque você já teve corrupção em tudo quanto é coisa no Brasil. Né, em todos os processos, você já vê escândalo de corrupção, o prefeito falou, escândalo de Petrolão, de Correio, de INSS, de desconto, você tem todos esses escândalos no Brasil. Se for assim, a prefeitura não faz nada. Né? O que existe hoje justamente é o quê? A transparência. Hoje o município de Araxá recebeu recentemente um selo de transparência do Tribunal de Contas de Minas. Por quê? Nós estamos sempre buscando evoluir na transparência. O que é a transparência? É tudo aberto para quem quiser ver. Né? Essa é a melhor forma de controle, porque quando eu deixo tudo aberto para todo mundo ver, não tem jeito de eu esconder dinheiro, não tem jeito de deixar isso aberto para ninguém. Lógico que todos os editais, habilitação, qualificação da OS, demanda a apresentação de certidões negativas. Se a pessoa está lá, ela já respondeu por corrupção, é possível que ela faça de novo? É possível. Quer dizer que ela vai fazer de novo? Não. Ela pode ter, vamos dizer, se recuperado, né? É difícil a gente acreditar nisso, mas pode ter se recuperado, falando, não vou fazer de novo. Mas se ela respondeu por corrupção, ela não tem a certidão negativa que é obrigada a apresentar no processo. O que nós podemos fazer? Exigir certidões negativas, né? Dentro de uma legislação federal que define o que que eu posso pedir em licitação. O que eu peço a mais disso é restritivo. Quando eu restringo uma licitação, eu estou direcionando porque eu quero que o fulano ganhe. Isso é ilegal. O que eu posso exigir de certidões negativas são exigidas e são as formas de controle que a gente tem. Isso é burocrático, isso atrasa a contratação, mas é o que nós temos que fazer. Tá? Isso é feito. Agora, se a gente falar, existiu corrupção em OS, existiu. Existiu corrupção em asfalto, existiu corrupção em construção de prédio, existiu corrupção para todo lado. Tá? O que nós evitamos em Araxá é que isso aconteça. Como que eu evito isso? Uma das melhores formas de evitar isso hoje em dia é abrir tudo para todo mundo olhar. Porque se você deixar para todo mundo olhar, fala, mas você está pagando 1 milhão, no negócio custa 100 mil. O que está errado?
0: Por exemplo, você viu uma matéria da CGU onde fala que foi constatado o superfaturamento da duplicação do Ítalo Rocha do viaduto. Para quem não sabe, vai ver lá, é superfaturamento, vai achar, ou é desvio.
4: É, não, nesse caso, corrupção. Realmente, eu acredito que não houve corrupção ali.
0: Nunca possibilitou isso. O que que acontece quando solta uma matéria da CGU, por exemplo, aquela de superfaturamento? É, vamos de repente pensar aqui que nós vamos abrir um edital para uma grande publicidade da prefeitura. Aí você abre lá o programa, né? A questão da licitação, todo meio de comunicação vai participar, creio eu. Só que, vamos supor que a Rádio Cidade foi a campeã. Isso é um exemplo. Só que a Rádio Cidade vai começar a executar esse projeto de divulgação daqui 3 anos e meio. 3 anos. Ela não vai conseguir executar com o preço que ela jogou lá atrás, há 3 anos. Então isso chama o quê? Tem os aditivos que a prefeitura tem que colocar para, tipo assim,
4: repactuar o contrato, né?
3: Justamente.
0: Justamente. É mais ou menos equilibrar o contrato. Só que esse equilíbrio do contrato, que no caso ali foi da duplicação, não foi um centavo do governo federal. Esse equilíbrio foi aqui do orçamento da prefeitura. Então, onde que eu questionei com o ministro a semana passada, ou retrasado que eu tive com ele, foi justamente a forma com que a CGU soltou essa nota. Porque, para quem não sabe, superfaturamento vai falar assim, pô, então quer dizer que faturaram em cima. Não faturaram em cima. Foi na época da pandemia, que todo mundo sabe que o ferreaço foi lá em cima. Ninguém das empresas que ganharam o processo de licitação conseguiria executar a obra naquele valor. A prefeitura teve que colocar o recurso para fazer o reequilíbrio, para não perder o recurso federal. E outra, se nós colocamos recurso ordinário, por que que a CGU está questionando alguma coisa? Tanto tem perguntas que o jurídico nosso fez para a CGU que está sem resposta até agora. Então, uma vez que você joga um travesseiro de pena em cima de um prédio, até se juntar tudo lá embaixo é muito complicado. Agora,
4: o sistema de compliance da prefeitura, ele pode atuar junto com essas OES no sentido de fazer uma fiscalização de como está sendo gasto dinheiro?
3: Ele atua, é outro setor que no município, na administração do Robson, evoluiu. Né? Quem conhece o controle interno do município, quando o Robson entrou e o controle interno hoje, ele evoluiu, sim. De fato, um patamar muito maior do que a gente até pensou inicialmente. Hoje nós temos um controle interno bastante estruturado, nós estamos buscando até uma estruturação maior. No final do ano passado nós passamos uma legislação criando cargos de auditores de diversas áreas inclusive de engenharia, áreas de contabilidade, áreas jurídicas, para que haja um efetivo controle de todos os contratos do município, né? É a parte, uma das partes que traz a transparência, que traz o controle do município de todas as ações. Hoje nosso sistema de compliance, de auditoria e de controle interno, ele é bastante evoluído.
2: Perfeito. Né? Ô prefeito, e o Robson,
0: fala comigo.
2: Olha, e Diogo, pra gente só dar uma condensada nesse assunto, que eu quero ainda falar de política com vocês. Como tranquilizar a população, como garantir aos colaboradores da saúde que essa ação, essa proposta, não vai ser só uma transferência administrativa imediata, mas sim uma evolução, uma melhoria sustentável na saúde pública de Araxá?
0: Olha, eu costumo dizer, Armindo, que a coisa que tem mais facilidade com a gente é a questão do diálogo. O servidor, ele pode ficar tranquilo, nós não estamos em momento algum querendo tirar algo que eles já ganharam, porque uma vez adquirido algum benefício, é adquirido, nós não vamos mexer em nada disso. O Jonathan foi muito feliz nas colocações deles. Aquele que quer trabalhar, vai trabalhar. Aquele que não quer, a OS, no caso de contrato, ela pode trocar, sim. Até a prefeitura também trocaria. Então fique tranquilo, servidor público, nós não queremos em momento algum tirar algum benefício de vocês, tirar aquilo que vocês adquiriram. Nós queremos evoluir como um todo, evoluir para a cidade, evoluir na qualidade da saúde ainda. Então fique tranquilo, senhor.
4: A audiência pública, você vai participar dela, Robson?
0: Se precisa eu ir, eu vou. Meu negócio não é muito técnico, eu sou mais povão, eu falo a língua do povo. Se a população tiver lá, eu converso com isso tudo, nós abro o jogo e vambora.
3: Armindo, a garantia deles está na própria lei que foi apresentada para a Câmara, onde lá você tem obrigatoriedade de manter o controle de qualidade. Lembrando que quando a gente, uma coisa que fica o pessoal achando, você vai entregar para a entidade, você esquece que a prefeitura não vai querer saber mais. Lá na lei também demonstra e deixa claro que a prefeitura vai manter o controle, a auditoria, a regulação de todo esse serviço eventualmente terceirizado. Tá? Ou seja, nós temos a obrigação e nós vamos executar e fiscalizar a entidade para e passo. Né? Ou seja, nós não vamos deixar ela voar sozinha e fazer o que ela quer. Tá? Se ela não estiver cumprindo as metas, nós não vamos deixar esperar 2, 3 meses.
2: Vai cobrar,
3: com certeza.
2: Claro,
3: com certeza. Né? E vai ser implementado, pesquisa de qualidade, né? Isso aí
0: é isso
3: pode
0: que
3: ficar
0: eu falar
3: tranquilo.
0: Agora. Justamente o que o Jonathan disse, a questão das pesquisas. Eu sou um cara assim que eu aprendi a fazer pesquisa, é para saber onde tá ruim, não é para saber onde tá bom, porque tá bom a gente já sabe mais ou menos onde que evoluiu. Onde está ruim a gente sabe também.
2: Tem que melhorar, né?
0: Tem que melhorar. A gente busca, pesquisa para saber onde que tem que melhorar. Se você falar para mim, Robson, onde você acha que hoje tem que melhorar asfalto? Tô cansado de saber. O nosso asfalto é um lixo.
2: Tá ruim.
0: Asfalto.
2: Tá
0: e ruim. Assim, tem que melhorar no asfalto, tem que melhorar a conscientização da população, limpar pelo menos a porta da casa deles. Porque se eles limpar a porta da casa dele, a prefeitura limpa a cidade. Agora a prefeitura tem que parar de limpar a cidade para limpar a porta da casa dos outros também.
4: Aí é
0: complicado. É difícil.
4: É complica, né,
0: Robson? Nossa senhora.
2: Eu vou dar um recado aqui, a gente volta. Vamos falar um pouquinho de política.
1: Não, a gente tem que dar uma pincelada também nas perguntas.
2: Aqui vamos, que a gente abriu, vamos passar pro pessoal os nossos perguntar. Ouvintes internautas também. Eu só preciso dar uma faturada aqui, a gente já volta já. 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
4: 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Imagina se fosse um Belinão, Robson.
1: Ô, pessoal. Haja cerveja,
2: pra haja figo, né?
1: O Belinda cabe muito mais.
0: Que, dá pra só dançar até forró dele, né?
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4: 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Dá uma passadinha aqui no WhatsApp, vamos lá então. O Bit tá mandando um abraço para você aqui, viu, Robson?
0: Ô, Bit.
4: Manda um salve aí pro cabeça de rotatória.
0: Não sabe meu nome, né?
4: Filho, que isso. A nossa amiga, não tem o nome dela aqui, ela deixou uma mensagem meio grande, mas a gente vai levando aqui conforme dá, tá bom? A Magda tá por aqui, bom dia. Por que que a Praça da Fundação ainda continua fechada nos finais de semana?
0: Porque tá tendo muito andarilho lá.
4: E muito.
0: Tava, viu? Dormindo e tava fazendo muita coisa errada lá.
4: O trem tá feio lá,
0: tá mesmo. Tá esquisito.
4: Nesse eu ponto pedi eu concordo fechar. Com você. Pronto. O Mauro Celso também tá mandando um abraço para você, Robson. Deixa
0: um
4: eu
0: abraço,
4: ver aqui.
0: Mauro.
4: A respeito do salário dos funcionários da Santa Casa, continua atrasado.
0: Santa Pessoal Casa recém... não é responsabilidade da prefeitura, gente.
4: É a Josi.
0: Oi, Josi. Infelizmente, eu fico chateado fazer, com né? isso. É porque, assim, poxa vida, não tem nada que a gente possa fazer ali. É complicado.
1: É o que você está falando, né?
5: O município faz os repasses para Santa Casa, mas ontem até o secretário me mostrou, existem algumas prestações de contas que eles têm que fazer que ainda estão atrasadas conosco. Eu não posso repassar recurso antes de receber essas prestações e aprovar elas.
4: Show de bola. Essa OS, ela vai ter que prestar conta para o município também?
5: Não dessa forma, ela tem que prestar com o serviço, com o serviço prestado.
4: Aquele relatório de investimento, ela não tem essa obrigatoriedade. Tá. Deixa eu ver quem está por aqui também. O Euclides Cavalcante, bom dia, Euclides. Ó, tá tudo certo, Armindo. Eu tenho um Corsair 177 pra te vender.
0: Opa! Seja bem-vindo a todos.
2: Vou casar de novo.
1: Participe com a gente, procure um problema, né?
2: Isso. Vou casar de novo.
4: A Gerlene tá por aqui, tá perguntando onde que vai estar o Vacimóvel hoje.
0: Ai, não sei não, tem que ver.
4: Dá uma olhadinha nas redes sociais da
1: Saulo Guiar.
0: Saulinho já vai buscar informação agora,
1: gente. É, Lucas Chorron.
4: Pronto aí, ó. Deixa eu ver quem tá por aqui também. Marilene Ferreira, bom dia. Pergunta pro Robson se já tem o pedido para colocar um poste de iluminação no final da rua Ademar Rodrigues Vale, lá no Alvorada, perto da Matinha.
0: Ô, minha querida, lá tem que ser via CEMIG.
4: Pronto aí, ó.
0: Entendeu?
4: A Kelina por aqui. Olha meus trem, tudo reunido aí, ó.
0: Ei, Jonathan Custoso.
4: Que é isso? Aí?
5: Cavalo. Eu, né,
2: Robson? Cala a boca, peguei, não.
1: O cavalo de fogo, você lembra do cavalo de fogo?
0: Eu não sei nada disso.
1: Sabe, abraço, Kelina.
4: O saudado Robson Magela. Opa! Aí, quem tá falando aqui, deixa eu ver quem que é. É a Luísa de Oliveira.
0: Oi, Luísa.
4: Bom dia.
0: Eu também tô, eu nunca pensei que eu ia falar, mas eu tenho um saudade de você.
4: A Adelaide também tá te dando bom dia.
0: Ô, Adelaide, minha dama.
1: Saudade bandida.
4: A Cristina tá por aqui. Bom dia.
0: Bom
4: meus
0: dia.
4: Meu querido prefeito.
0: Bom dia.
4: Que bom poder ouvir você na Rádio Cidade.
0: Ai, que bom ouvir vocês aí. Primeiro me manda mensagem.
4: Aí, ó. A Lenilda também tá por aqui, bom dia bancada. Esse vacimóvel, né?
0: Vacimóvel.
4: Poderia ir nas pequenas empresas dentro de Araxá, porque meus filhos trabalham em empresa, às vezes não tem tempo de vacinar.
0: Não, coração, não pode não, mas sim, ele vai estar fazendo essa questão
4: pode
0: móvel.
4: Pode ir no bairro ali.
0: Pra ir no bairro, isso mesmo, lá no distrito, vacinar o pessoal que tá no distrito. Sim.
4: É, deixa eu ver quem tá perguntando por aqui.
0: Se alguém
4: aqui,
0: xingando, pode ler também.
4: É o, não, não, gente, nada, não. Tranquilo, é o Dé.
1: Ó, o desculpa, vai.
4: É, pode ir lá, Dacir.
1: Não, vacimóvel, né? É, segundo a nosso querido Saulo Aguiar, ele vai primeiro atender as escolas. São 88 escolas, né, entre estaduais, municipais e também particulares. Então, a molecada aí, né, já prepara aí para vacinar, que o vacimóvel está aí na sua escola.
4: Vou colocar até entre aspas essa pergunta aqui, é o seguinte, abre aspas. Bom dia, Armindo. Queria saber se o lobby do Robson e o Bosquinho já acabou. Mais um mandato sem vice-prefeito, o que aconteceu? Fecha aspas, a pergunta do meu amigo Dé.
0: Ô, Dé, não, Bosquinho é atuante, Bosquinho trabalha, só que eu também tenho que ficar andando com ele debaixo do braço, não. Né?
2: Muita gente tem que perguntar se houve algum areia, algum vizinho entre você e o vice Bosquinho.
0: Não, porque não,
2: teve
0: não.
2: Com o Mauro, né? E parece que todo vice com o prefeito tem um.
1: E o Robson falou uma coisa. A questão do Jonathan também é bem técnica, né? Precisou, o que que é.
0: Se as pessoas põem eu e o Bosquinho aqui, nós estamos ferrados para responder as coisas técnicas. Por isso que tem o Jonathan, porque o Jonathan conhece tudo da prefeitura. Quantos anos está lá já? 18?
5: Quase 18.
2: Tá quase a minha idade. Tá tudo legal. Tem nada de Belém, Belém.
0: Sossegado. Por enquanto, cegado. Ele é meio acelerado, mas é assim, a gente tinha com muita vontade.
4: DH, né,
0: não, tadinho? Eu também tenho. Eu descobri que eu tenho, eu controlei o meu.
2: Abraço,
0: então, assim, a gente chega assim na prefeitura, a gente fala, não, o que eu tiver lá, eu vou resolver isso, vou fazer aquilo. Chega lá.
4: Não é assim, né?
0: Não é assim.
4: Infelizmente.
2: Não, chegaram a falar que o Bosquinho fala muito, ó, não temos alinhamento político. Ele tá tendo um alinhamento político com você ainda?
0: Ele tem total liberdade na prefeitura, com todo o secretariado. Tanto que ele faz, eu acho que é um quarto chamado giro com o secretário, né? Ele tem esse giro que ele faz com o secretário. Show. Eu não tenho nada contra ele, é pelo contrário, a gente caminhou junto na campanha. É, tem hora que eu tenho que ficar freando ele, algumas coisas que quer que aconteça, mas não dá agora, espera aí que nós temos que estar.
4: O Bruno Vitor está perguntando sobre o posto de coleta de sangue, o passe e também o centro oncológico lá no Luciano Lemos.
0: Isso, a questão lá do Luciano Lemos, nós tivemos com o pessoal do Elengote, né? É, apresentaram para nós uma situação, depois que a gente conseguiu emenda com o Mareirinha, aí.
4: Já veio outra.
0: Não, já veio outra, porque não, tem que passar por uma ampla reforma, ponto. Só que o projeto que eles encaminharam para nós é algo em torno de 2 milhões. O Eiringa já conseguiu 1 milhão e nós já estamos conseguindo quase mais 1 milhão também para dar sequência nisso.
4: Prefeito, o passe?
0: Também já está andando. O deputado Bosca acelerou bem também junto ao Estado.
5: Estamos finalizando o contrato de locação do espaço, onde vai funcionar. Estava em reforma. Acredito que nos próximas semanas já está implementado.
2: Vamos, e é necessário, gente.
0: Vamos supor aqui, ó, só por alto, só para o pessoal que está em casa ter uma ideia como é que funciona a questão do passe. É, se o passe não fosse do domínio da prefeitura, um exemplo, se fosse através da terceirizada, a terceirizada já poderia ter lugar da casa muito tempo, colocado aí para funcionar.
2: É muita burocracia, né?
0: Muita burocracia.
4: É brabo, né?
2: Prefeito, nós estamos vendo fogo no parquinho, na Polícia Nacional, em Brasília, Rio, trem tá feio, cadeia. Como é que tá, como é que tá a articulação no cenário aqui? Você ainda vai estar apoiando Zema para presidente? Sim. Matheus Simões para governador, Mareirinha para federal e Bosco para estadual?
0: Sim, sim.
2: Fechado?
0: Eu aprendi que na política você tem que ter duas coisas. Uma que você tem que ter palavra, outra que você tem que ter lado.
2: Sim.
0: Isso eu falei.
2: Tem que ter banda.
0: Tem que ter. Se eu não, você não pode ficar em cima do muro, não, senão você cai com o lado errado.
4: Então, toma chumbo dos dois lados.
0: Dos dois lados. Então, assim, eu aprendi isso. Eu tive que aprender. Assim, a vida você aprende tudo pelo amor ou pela dor, né? Eu, infelizmente, tive que aprender por um lado pela dor.
2: E a gente sabe que política e futebol não existe verdade que dure 24 horas. Caso o vereador, presidente Rafael Rios resolva sair para deputado federal, você vai apoiar ele ou Mareirinha?
0: Mareirinha.
2: Fechado já.
0: É, porque eu tô falando, eu acabei de falar, a partir do momento que eu falo uma coisa, eu não posso voltar atrás com ela. O Rafael teve uma votação estrondosa, um cara que eu admiro, um cara que eu respeito, um cara que tem a minha admiração.
2: É do grupo?
0: É do grupo. né? Mas eu já tinha falado pro Mário Iringe que eu iria apoiá-lo, até porque o Mário ajudou muito, Araxá, ajudou muito a administração, muitos milhões colocados aqui, ainda vão colocar mais. Então, eu acho que eu seria muito traíra se na altura do campeonato foi Rafael, vem você que vai ser o nosso candidato a deputado federal. Então, eu estou fechado com o Iringe, estou fechado com o deputado Bosco também, que colocou muito recurso para a cidade de Araxá. E da questão do Simões, eu estou fechado também com ele, justamente com a questão do Zema.
2: Política não tem tempo curto nem longo. 2028 tá batendo a porta, você vai apoiar o Jota para prefeito, o Bosquinho ou o Rafael Rios?
0: O melhor de tudo é que na nossa administração, a sucessão tá no grupo. O Jota tem uma competência muito grande, é um cara que conhece tudo da administração, o Bosquinho também tem competência, o Rafael dispensa comentários também, até pela votação que ele teve para deputado federal, foi o vereador mais votado, é do grupo, então tem a Zuma também, então tá aí, eu acho que o grupo que vai definir, né? Quem será o sucessor.
2: E no seu coração?
0: O meu coração é curtir, chora.
2: Você não pode escolher três.
0: O coração que tigela. O que o grupo achar, eu sou um cara que não decide nada sozinho. O que o grupo achar é o melhor nome, vambora, eu tô junto. O Jonathan é um excelente nome, sim. Tem muita gente que fica assim, ah, porque o Bosquinho é seu vice, você fica com esse. Não, o Jonathan é um excelente nome. Bosquinho, Rafael, Zuma. Só que na hora a gente tem
2: que sentar e vambora. Vai ser escolhido?
5: Não, é o que eu disse até no Baracast, é o seguinte, nós estamos à disposição do grupo, nós fazemos parte de um grupo hoje, né? Não sou eu que vou chegar e vou falar, gente, vocês têm que me escolher, vocês têm que brigar comigo.
2: Mas você tá no bar.
5: Candidato.
2: Você tá no
5: bar. Sim, eu tô à disposição do grupo, né? A gente tá à disposição do grupo, tá? Assim, pra que é isso, Darmindo, que é importante? Pra tentar manter toda a evolução que a gente já trouxe. O grupo que é um grupo forte, que é um grupo que demonstrou na eleição do Robson, que é assim, um grupo dirigido pelo Robson hoje, que é a maior força política que o grupo tem hoje em Araxá, é o Robson. Nesse grupo, trouxe resultados positivos. O que a gente não pode deixar é perder um grupo que hoje traz uma união política grande para Araxá, para deixar às vezes vir um forasteiro ou alguém de fora que vai atrapalhar todos os projetos, vai tentar refazer projetos, o que dá um atraso para a população. E assim, a gente sabe por números em pesquisa que os resultados que esse grupo trouxe para a população em evolução de saúde, educação, de segurança, são concretos. Ou seja, já foi comprovado a eficiência do grupo na execução das atividades.
0: A gente já viu algumas cidades acontecendo isso, onde um prefeito começa alguma coisa e o próximo prefeito não termina. Justamente por vaidade, falar, não, quem começou foi outro, eu não vou terminar isso. E a questão do hospital municipal é uma realidade, Armindo, muito, muito próxima de começar a acontecer. E o próximo prefeito tem que ter essa consciência também.
2: A gente falou aqui, tem que começar,
0: sim. Né? Eles vão falar, Rob, você vai conseguir entregar esse hospital no seu mandato? Impossível. Mas você vai começar, se Deus quiser.
1: Vamos só rapidinho aqui, porque o tempo com o Robson já se esgotou. Vou pedir um pouquinho de paciência para ele, pro Saulo. Uhum. O Diogo, eu vou pedir para você o mais rápido possível a resposta. Sim. E o Diogo o mais rápido possível com a pergunta para atender a maioria de ouvintes.
4: Vamos lá,
1: fazer um...
4: A Rose tá por aqui. Bom dia, meu prefeito. Talvez seja bom aí, os médicos vão receber em dia, porque estão a vergonha. Palavras da Rose.
0: Pois é, Rose, aqueles médicos que dependem da prefeitura, como o João já disse, os convênios são feitos, porém, enquanto a Santa Casa não fizer as prestações da primeira parcela, a gente não pode pagar a segunda e assim.
5: Lembrando que os médicos da prefeitura
0: estão tudo em dia.
4: Deixa eu ver aqui, o Gilmar tá por aqui. O prefeito ou secretário já visitaram algum município que já adotou essa terceirização?
0: Sim.
4: Pronto. O Lelis Mário também tá por aqui. A pergunta sua é muito grande, velho. Tem algum município do Alto Paranaíba que já terceirizou a saúde e deu certo?
5: Como de antes, Araguari, Uberlândia, Patos de Minas, todos têm unidades terceirizadas.
4: Ok, o Douglas também tá por aqui. Pergunta o prefeito como a terceirização será feita com os motoristas das ambulâncias, das AMES da Unileste e Uninorte, os concursados.
0: Continuam.
4: Que ainda estão no período probatório.
0: Não, você está no período probatório, ele não está.
5: Nós não vamos extinguir cargos de ninguém que passou no concurso.
4: Ah, perfeito.
0: Eles continuam, gente. É isso aí, tem que deixar claro. A terceirização não tira, não vai, vai exonerar uma pessoa, não. Você está no período probatório normal, segue essa mesma coisa.
4: Ô, Fabrício, desculpa, cara, eu tô sem tempo para ler sua pergunta, tá muito grande. A gente está priorizando umas perguntas menores. Uma pergunta: a saúde, a educação, a segurança são os pilares fundamentais garantidos na Constituição Federal de 1988. Uhum. Então, a saúde é um dever exclusivo do Estado. Terceirizar o sistema de saúde pública não seria passar para terceiros uma obrigação que seria do gestor? Não. Quem está perguntando é o Felipe.
0: Ô Felipe, até eu não vejo por esse ângulo, não, porque na verdade a segurança, a gente parar para pensar friamente, era a responsabilidade maior do Estado, né? E Araxá é a cidade mais segura do Estado de Minas Gerais, até porque nós hoje bancamos, posso dizer, 100% da Polícia Civil, Polícia Militar, Corpo de Bombeiro e Defesa Civil.
4: Vamos lá então, deixa eu ver quem chega por aqui também. A Cris, por que que Araxá não tem um hemocentro? Porque não tem médicos especializados como dermatologista e ginecologistas, hematologistas. O paciente fica mais de uma semana na UPA em observação.
0: É, isso é fato. Agora a nossa ouvinte, eu esqueci o nome dela.
4: É a Cris.
0: Cris, eu tive uma cidade turística há pouco tempo agora, e do nada eu resolvi dar um pulinho na UPA da cidade. E uma cidade que recebe 5 vezes, 6 vezes mais turistas do que nós aqui. Eu estava a passeio, passei lá, fui na UPA por curiosidade, como se eu fosse um paciente comum. E falei, escuta, eu preciso fazer uma consulta, qual que é o tempo de espera? 7 a 8 horas. Espera. Então, você está falando de uma consulta de 7 a 8 horas, então o exame então, é meses e meses. Sem dizer que no particular também, você não está conseguindo especialistas.
4: Não, não acho.
0: Está difícil.
4: A Isabela Soares também está por aqui. Tenho minhas dúvidas quanto ao S, mas torço muito para que dê certo.
0: Amém. Tomara que dê certo.
4: A gente torce, realmente. Sim, a gente faz os nossos questionamentos, mas sim, a gente torce para que funcione. Se é uma realidade, que seja bem-vinda.
5: É uma coisa assim: todo mundo ganha. O prefeito fala muito. Ninguém sai de casa querendo fazer o pior.
4: Lógico.
5: Se nós estamos tentando fazer o que é certo.
4: Exatamente. O Fernando está por aqui. Bom dia. Pergunta pro prefeito: o Tiranossauro Rex. Se é melhor manter os hospitais que já tem ao invés de fazer outro, o Fernando Pintor. Outro.
0: Fernando, bom dia, meu querido, saudade de você. Bom, eu sou da seguinte forma, temos que ser gratos, sim, pela Santa Casa, por tudo que a Santa Casa já fez por nós, araxaenses, pela região, mas não dá mais, gente, a Santa Casa está ultrapassada, é um puxadinho daqui, jeito, um puxadinho dali, não tem jeito. Casa do Caminho, mais moderna, beleza, mas eu ainda sou a favor da gente começar tudo novo.
2: Aí. Abraço pro Magno Silva, abraço, meu amigo, ele tá mostrando aqui, ó, prefeito, que a estrada da Vale do Sol ficou bacana, estão arrumando lá, parabéns.
0: É o Bugio. É o Bugio, né?
2: É. Um abraço pra você, meu amigo.
4: Tem um elogio aqui.
0: Ele deve estar me mandando mensagem, eu tô sem celular, tá estragado, Marco.
4: Gustavo Dino tá por aqui, eu só queria agradecer o pessoal da UPA pelo carinho e a seriedade no atendimento. Meu sogro precisou de ser atendido lá. Já é a segunda vez, o atendimento continua o mesmo. Gratidão a todos, segurança, atendentes, faxineiros, enfermeiras, médicos, muito obrigado. É isso aí.
2: Então vamos conseguir credenciar a UPA, prefeito? Logo?
0: Sempre que abre a janela, a gente tá tentando, sabe?
2: Tem isso que é ter muito algumas importante. Adequações, né?
0: Sim, e ela vai passar por uma reforma agora, uma ampla reforma, algumas adequações também. E segue, assim, Diogo. Eu não vou criticar governos anteriores, não, mas a forma que foi feita atrapalhou muito, até para credenciar agora, né?
4: O Paulo César também está por aqui participando com a gente. Na minha opinião, não deveria mudar. Está bom assim. Sofreu um acidente, foi muito bem atendido. O problema é que essa transmissão demora muito e o povo pode ficar sem atendimento.
0: Não, jamais, demora não.
4: A Catiusca
0: também. A gente não vai pegar.
1: Esse é o medo dessa vacância.
0: Nós não vamos pegar, por exemplo, a urgência e emergência, aqui, a OS dormindo ganhou. Nós não vamos pegar, passar para ela e a prefeitura ficar de braço cruzado e esperando ela começar a funcionar, não. Tem que funcionar de imediato, já tá na lata.
4: Tá certo, hein? A Catiusca tá por aqui, já que a OS não tem fins lucrativos, qual o interesse dela em pegar a UPA?
0: Já foi respondido.
5: Nós falamos aqui hoje durante
1: a... O pessoal que tiver algumas respostas já forem respondidas, volta aí, né? No YouTube aí, dá uma conferida na matéria completa. Aí.
4: Vitalino também tá por aqui, toda a terceirização perante a consultoria dá certo, mas na realidade não é bem assim. Exemplo, a terceirização da CEMIG, eu sou um exemplo aqui, Enel e São Paulo e outros, toda a terceirização que já vi até hoje, o serviço piorou, salários reduziram, toda rotatividade de mão de obra ruim.
5: Nesses casos foi privatização. É diferente da terceirização.
4: Okay. Tá vendo? Quando privatiza o município, sim, não tem nenhum tipo de diferença. Não, né?
0: Aí tá vendo, Natalina? Eu te vejo.
4: A Elaine também tá por aqui. Gostaria de saber do prefeito, os motoristas da saúde que levam os pacientes para fora, fazem parte dessa terceirização.
5: Não.
0: Nós temos nossas ambulâncias.
4: Ok. O Anderson também tá por aqui. Bom dia, moçada bruta. Bom final dia. De semana. O Gleverson também tá por aqui. Bom dia. Uma dúvida da minha ignorância sobre o assunto. Robson falou que hoje gasta 2 milhões, mas esse valor será passado para a empresa administrar? Vamos lá. Ela tem que ter um lucro. Não vai cair a qualidade, tanto nos insumos quanto na mão de obra?
0: Não.
1: Ela não tem que ter o lucro, né?
4: Ela não tem lucro, a OS ela é sem fins lucrativos, né? O Emanuel também tá por aqui. Gente, só pra gente poder entender, tudo que sobra é reinvestido no sistema, né?
0: Sim, claro.
4: É tipo, por exemplo, o Uniaraxá. O Uniaraxá é administrado por uma fundação.
0: Uhum.
4: Então ela não tem exatamente um grupo de ação melhoria do serviço. Isso. Todo lucro é reaplicado lá dentro, não tem distribuição de lucro. A Bia tá por aqui. Bom dia, Diogo, bancado, prefeito.
0: Bom
4: a
0: dia.
4: Saúde pública precisa de investimento e valorização dos profissionais, não de terceirização. Quem depende do SUS merece segurança e qualidade no atendimento. Aqui é a Beatriz, quero participar do sorteio do Comércio Aeroporto.
0: Essa ouvinte que mandou mensagem aí, a primeira. Bia. Ô Bia, bom dia. Respeito sua opinião. Volto a dizer, Araxá nunca se investiu tanto na saúde igual a gente tem investido nos últimos anos. Nosso intuito é melhorar cada vez mais, sempre valorizando os profissionais da área da saúde e saber da importância deles no papel de uma administração como um todo.
4: Bruno Dornelas também está por aqui. Bom dia, prefeito Robson. Parabéns parabéns pela excelente administração, a saúde e a educação da nossa cidade. Nunca foram tão bem assistidas. Sem contar que Araxá se tornou uma das cidades mais seguras do país em seu governo. Parabéns.
0: Obrigado. Tem umas questões, Jô, que a gente fica meio assim por entender, né, Armindo? O cara chegou. Nós fomos ouro consecutivo, os dois anos, ouro pelo Ministério da Educação. Fala, aí chegou um ignorante, ouro de novo? Tem que ser diamante, falou, jumento, tem, né? Vai só até ouro.
4: o Rodrigão também tá por aqui, não, só isso aqui acontece, viu, o Rodrigão, a gente não leva pro coração, não,
0: o né? O que, nós dois brigou?
4: É, que nós dois bateu
0: o fogo. Não, nós já saímos abraçados aqui. Não,
1: daqui a pouco nós tá beijando. Só falou pra você tomar cuidado, senão acontece igual aconteceu lá na frente do aeroporto, o motel lá em cima, lá, o Diogo brigou com o caminhoneiro.
2: Tripé que levou tinta.
1: É, guarde os tripés.
4: Tripé, tadinho. Mas isso acontece, hein, Rodrigão? A gente não leva pro coração.
0: Não, né? E Diogo, eu trabalho com ele aqui.
4: Muito tempo, né? Bebeu muito café junto.
0: Você falou que não fez permuta, aí fica muito.
2: Tripé que levou tinta.
1: É, guarde os tripés.
4: Tripé, tadinho. Mas isso acontece, hein, Rodrigão? A gente não leva pro coração.
0: Não, né? E Diogo, eu trabalho com ele aqui.
4: Muito tempo, né? Bebeu muito café junto.

0: da pintura.
1: Ô, Bit, saudações Celeste, meu querido.
2: A Simone Batista, eu quero é a cerveja.
1: Ah, isso aí.
0: Já foi o sorteio, passa pro Armindo aí, já vai fazer.
1: Ah, mas já sorteou?
2: Já. Pedro Gervais também tá te mandando um abraço.
1: Fala, Pedro, bom dia.
2: É, tem algumas perguntas que são meio longas, realmente, manda um abraço pro prefeito em nome das cozinheiras.
1: Opa, as cozinheiras, que papá mais gostoso. Que papá mais gostoso. Oi, Magali, bom dia.
2: Vai ser bom pra lá, gente. Bom dia, equipe da cidade, abraço ao prefeito Robson e ao Jonathan.
1: Bom dia.
2: É o Ademir Augusto. Oi, Ademir, bom dia pra você.
0: É muita participação.
2: Rodrigo Souza também tá por aqui, parabéns a toda a administração pública pela competência e dedicação, de forma ordenada, compromissada, sempre em prol de nossa comunidade, excelente gestão.
1: Nós estamos tentando, gente, errar todo mundo erra, né, Armindo? Vou continuar errando a vida inteira.
3: E vai aprendendo, né? A gente vai aprendendo com tudo, né?
2: Atualmente as AMEs funcionam como unidades mistas, integram também o atendimento de UBS. Diante disso, como que vai ficar a organização administrativa dessas unidades?
4: Então, isso está sendo até estudado pela Secretaria de Saúde para essa separação que tem que ser até física, eventualmente, na terceirização também das AMEs. Está buscando a autorização para terceirizar as AMEs também, mas a gente pode, eventualmente, até iniciar pela UPA e, posteriormente, depois dessas divisões, terceirizar as duas, que elas efetivamente têm que estar separadas.
0: Pode ser diferente?
4: Também fisicamente.
0: OS diferentes?
4: Pode.
0: Uma para.
2: Então pode vir mais de uma OS, então.
4: Sim. Sim, eventualmente, se a gente for separar os processos, sim.
1: Essas perguntas assim mais fáceis, eu acho que vocês têm reparado, estou deixando o Jonathan responder, né? Então, meu assessor responde essas questões mais fáceis.
2: O Werly também está por aqui. Bom dia, cidade. Manda um abraço pro Robson.
1: Fala,
2: é
1: Werly.
2: O Ganso das Palmeiras.
1: Ô, meu querido, saudações Celeste.
2: A Nívia Rosa tá te mandando um abraço.
1: Oi,
2: também.
1: Nívia,
2: o Valdemir também tá por aqui. Nossa,
1: a Nívia, prefeito. Não sei se é a minha manicure, será que é?
2: Eu comecei foi DG.
0: Mostra a unha,
1: é verdade. Eu vou terminar putando os dedos.
2: Não, e depois isso aí é um caminho sem volta, Robson.
1: Sai, tiro. Para, Diogo.
3: E vai te levar pra compraria.
1: Não, só a Irmandade. A Nívia, ontem eu fui lá porque eu tava roendo a unha. A Nívia fala: não, toda vez que você vem cá, você faz a unha e você para.
3: Você tá com o pezinho na compraria dele, né?
0: Mostra pra ele a unha, Diogo.
1: Vamos ser felizes, né, Diogo?
0: Olha o Diogo mostrando a unha, você viu, né?
2: Oi, Robson. Nosso grande prefeito, pede pra pôr um quebra-mola aqui na Romeu de Castro Alves, estão fazendo aqui uma pista de corrida.
1: Pois é, agora nessa nova lei da questão de trânsito, Valdemir, dá um pulinho na secretaria, pede a Nayara que tem que ver se essa nova lei permite, porque antigamente, vocês lembram, todo mundo pedia retorno de velocidade, ia lá e colocava, quebra-mola, colocava. Agora essa lei de trânsito.
3: Você pediu muito na Câmara, né?
1: Nossa senhora, gente, eu vou te falar uma coisa.
2: Trabalho do vereador, tem vezes também é chovendo molhado, né, rapaz?
1: É, assim, porque o vereador, ele é cobrado demais, né? Porque ele tá direto ali com
3: o varejinho, né? Você tá ali,
0: manda um abraço pra você ali, a Graia.
1: Fala, Graia, bom dia.
3: Vamos ver se a unha do John também está no mesmo.
1: A mão não sei, mas está cruzada as pernas.
5: Para poder enxergar a tela.
2: Mas tem umas perguntas muito compridas aqui, gente. Deixa eu ver aqui.
0: O Saulo vai já vem bravo ali.
2: A Graia também está por
1: Saulo
2: aqui.
1: Deixa
2: eu ver aqui. Tem um pessoal perguntando aqui, o Claudio perguntando por que a Praça da São Pedro só fica aberta de segunda a sexta.
1: É a mesma questão, infelizmente, da.
3: Vandalismo, né, cara? Vandalismo. O pessoal não tem.
2: Infelizmente. O povo não toma conta, né, velho?
1: Não. E assim, tem algumas.
2: Olha aquela praça do Marcione lá, gente. A praça é nova.
1: Arrumaram duas vezes, jogo. Acabou que faz.
0: A praça da banheira, roubaram as redes.
1: As redes, tudo.
3: Pois é, o que que ele vai fazer com a rede?
0: Pescar,
1: eu não posso falar.
3: Vai caçar um serviço,
1: eu não posso falar no ar aqui, mas.
3: Não, pode ser isso aí. Caçar um lote pra. Uma trouxa de roupa pra lavar, um lote pra capinar.
1: E sabe o que eu acho que tu achando legal? O Carioca me ligou, o Jonathan, eu nem comentei com você. Falou: nós viemos aqui pra jogar uma peteca, não tem peteca. Falei: calma, que agora nós estamos estruturando tudo. Tem um Tailândia junto com a Fernanda, o Rodrigo, o pessoal da Secretaria de Esportes, o Danilo. O legal de tudo, eles mesmo compraram as petecas, né? Então a turma tá empenhada, o pessoal dos bairros, sabe? Assim, pra fazer a coisa acontecer, vai lá. Boca rouba aberta. A rede, aí o Carioca falou que tinha comprado um revólver. Falei, claro, vai ser.
2: Não, o pessoal tá perguntando.
1: Eu tô ouvindo vocês aí.
0: Um abraço, Carioca. Meu companheiro pra ir pra Romaria a pena.
2: O pessoal tá perguntando também se Araxá tem cirurgia de vista pelo SUS.
1: De vista pelo SUS?
2: É. Cirurgia ocular.
1: Depende o que que é. A catarata nós fizemos, né? Uma demanda, agora vamos fazer outra. Que fazer essa fila.
3: Tem oftalmologista? Tem?
1: Tem. Ah, na tem, rede, sim,
3: tem,
1: né?
3: Tem?
1: Sim, agora tem alguns tipos de cirurgias que eu acho que.
3: Pois não é, faz. Eu acho que é só a pessoa procurar e existe um encaminhamento.
0: Sim.
3: Eu acho que sim.
1: Tem uma cirurgia que eu fiz
3: ali em Belo Horizonte. Eu fiz, de saúde.
1: Eu fiz a cirurgia em Belo Horizonte quando eu tava aqui na rádio ainda, que eu tinha convênio, né? Aí eu fui lá e você lembra quando eu fiz que essa cirurgia nos olhos?
0: Eu lembro de outra cirurgia que você fez também uma vez.
1: Ah, não,

0: Mas foi 6, né?
1: Quando...
0: E eu fiz antes de passar pro seu time, Diogo.
2: Olha pra você ver,
3: tá? Essa aí, credo.
0: Foi mesmo, esse povo me chamava de bruxo aqui na rádio.
3: É.
0: Povo à toa, rapaz. Nossa, era chato demais.
1: O menino tinha rosquinha pra você sentar aqui na cadeira.
3: Uma bolha que esvaziava.
2: Deus, menino. A Deus, Tânia, cuidado. Tá por aqui. Bom dia, prefeito. Acabei de chegar da farmácia da prefeitura.
0: Oi, Tânia.
2: Precisamos de um remédio que não podemos ficar sem. Tô desempregado. O que aconteceu com a falta de remédio? Desde março, nada.
1: E qual que é o remédio, então?
2: Tem ela fala um remédio contra loss. Não
0: entendi. Tem medicamentos, ô, minha querida? Como que chama o ouvinte?
2: Deixa eu ver aqui. É a Tânia.
0: Oi, Tânia. Tem medicamentos que são oferecidos pelo município e tem medicamentos que são fornecidos pelo Estado. De repente, esse medicamento é algo fornecido pelo Estado, pelo Estado, o qual a gente não tem o poder de compra. Infelizmente.
2: Ô, gente, não vai dar. A Nayara Pacheco tá mandando um abraço pra você aqui.
0: Manda outro também.
1: Não dá pra ler tudo, não, que se a gente for responder, o pessoal tá continuando a responder, vai ficar
3: gigante. Foi bacana, a gente quer mais uma vez agradecer, prefeito.
0: Imagino. Chama eu mais vezes, é bom.
3: Todo dia, o Jonathan, obrigado.
0: Eu te vejo, chama pra falar mal dos outros.
3: Vamos começar fiado.
0: Não, vamos. A vida é muito curta, né, cara? Pra gente ficar só levando assim, né?
2: Só uma última pergunta, se você me permite. Tem assim o Fabrício Tubuar.
1: Ô, Fabrício.
2: Ele até resumiu a pergunta dele. Como empresário de Araxá, apoio a terceirização da UPA. O foco principal precisa ser o atendimento de qualidade à população. Em qualquer empresa, gestão de pessoas é um dos maiores desafios. E uma equipe bem ajustada faz toda a diferença. Com mais flexibilidade na gestão, quem ganha é a população com um serviço mais eficiente.
0: Esse é o nosso intuito.
3: Sabe? Mais uma vez, obrigado.
1: E esse menino é um menino bacana, viu? Ele tá fazendo um trabalho bacana, Fabrício Tubuar, né? Ele tá fazendo alguns vídeos em pontos turísticos, em cachoeira, aqui, ensinando o trajeto. Ó, aqui era achar, aqui na região.
3: Curiosidade, né?
0: Pede para ele entrar em contato com o pessoal da Secretaria de Turismo lá, você precisar de um apoio, de um suporte, né? Da fundação.
1: Um cara muito bacana, muito inteligente.
0: É gente, obrigado vocês.
3: Obrigado, gente.
0: Obrigado, já tirei, eu não vou levar pro coração. Vamos fazer as pazes.
1: Vamos. Meu Deus do céu, gente.
0: Agora sim. Um abraço, fica com Deus.
3: Obrigado ao Saulo.
0: Obrigado a todos vocês da família Cidade. Eu tenho um carinho muito grande.
3: Valeu.
0: O que foi, John? Puxa, esse homem. Esse homem, Mugango. Esse homem.
2: Tira do armário também.
3: Não, eu passo. Dá o dedinho que eu te puxo.
1: Eu deixo o
0: bolso. Gente, fica com Deus, amigo. Dá um abraço na bruxa de 71.
3: Uma cerveja, quem ganhou foi a Isabela Soares, a outra é o Mário Miranda e a caneca o Fabrício.
0: Quem ganhou seu caneco? Quem ganhou seu caneco?
3: Chiba. Minha caneca não, o dia é assim. Gente,
1: Fernando
3: até segunda.
1: Tchau.

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2: Legal, em 10h57. Bom dia pra você, boa sexta-feira. Já tô na área. Vamos juntinhos, hein? Até 1 da tarde. Com você nessa sexta-feira, hoje, dia 15. Começando com Felipe Araújo, hein? Estranho de novo.

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Ó, deixa eu dar um toque, amanhã vai ter um baile, né, da Polícia Militar, o baile do 37º Batalhão, amanhã, lá no Grand Hall, a partir das 21 horas, hein? Buffet completo incluso, se você tá afim de ir, ainda tem algumas mesas à venda, né? Informações 988860453, com animação da banda Lex Luthor, né? Mesas avulsos, então venda de lugares avulsos em mesa, né? Para esse show e da banda Lex Luthor, amanhã no baile do 37º Batalhão da Polícia Militar. Se você tá afim de ir, ligue agora 988860453, né? E garanta seu lugar na mesa para você curtir, hein? É bom demais, hein? Vale a pena.

0: com as melhores, as mais tocadas em WhatsApp Cidade 998209450. São Jorge Matheus com Matheus e Cauã. Gente, eu dou um toque também que amanhã vai ter um super bazar solidário, né? E você não pode perder, é amanhã sábado, dia 16, né? O bazar Lar Gabriela, das 8 às 18 horas, na rua Lázaro Vaz de São Paulo, no Luciano Lemos, hein? O Lar Gabriela, né? E vai estar ajudando aí, né, as pessoas no tratamento de câncer. Então, quem puder ajudar aí, tá certo? Dê uma passadinha lá amanhã, vai ter roupas, sapatos, né, agasalhos em geral, a partir de R$5. Essa turma faz um trabalho legal, bacana também, né? E se você pode ajudar, então ajude. Abraço lá pra dona Dagmar, minha vizinha, né? A turma toda lá do bazar aí, Lar Gabriela, lá no Luciano Lemos, aí na rua Lázaro Vaz, São Paulo, né? No Luciano Lemos, amanhã com esse bazar, né? Vai ser das 8 da manhã às 18 horas, então vale a pena você participar. 11:03, pra você que tá em casa, pra você que tá no trabalho, enfim, aonde você estiver, nós estamos ao seu lado. Esta é a cidade, eu sou Marcos Roberto e é bom demais, é um prazer enorme tendo você aqui na cidade, a sua rádio, sempre em primeiríssimo lugar. Tá gosto ouvir, com certeza. Sexta-feira, dia 15, hoje é dia.
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0: E você conferindo, 11:04.
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0: Olha aí, cidade, 11:09. Tá pintando essa aqui, ó. Cleiton e Romário, hein? Zé Neto e Cristiano.

0: Neto e Cristiana, o clima do seu final de semana, sexta-feira. Aquele abraço, tudo de bom pra você, tá aniversariando hoje. Aquele abraço, felicidades, muitos anos de vida, felicidade. A Ilma tá lá no Leblon. Oi, Ilma. Bom dia pra você. Manda abraço pra turma, Ilma.
1: Então pode ser amor sem limite. Adoro, Roberto.

0: comigo, tá ligadinho aí, viu? Pessoal do Pilates lá da Hidro, pra vocês aí, tá bom?
1: Valeu, obrigado.
0: É, um dia abençoado aí.
1: Pra nós todos, amém, semana, amém, né? Amém.
0: Cidade dá gosto de ouvir.
1: Valeu, aquele abraço pra você, pra família toda, hein?

0: Christian. E amanhã tem Esbórnia para você participar, faturar muito brilho, né, Barbosinha? Chega aí, Barbosinha. Convida a moçada aí. Ó, amanhã, hein? Não perca, não. Sabadão, final de semana, né? Pra você curtir aí, né? O melhor aí da programação cidade. Ó, deixa eu fazer um convite mais uma vez. Amanhã vai ter a festa, né? Do batalhão, do 37º Batalhão da Polícia Militar, né? Com a banda Lex Luthor. Tem mesas à venda, ingressos avulsos, né? Lá no Grand Hall, hein? A partir das 21 horas vai ter um buffet completo incluso, né? Uma celebração especial. Se você tá afim de informações, 988-60453 988-860453, hein? Então participe, é bom demais, hein? 11:21.
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0: Olha, vamos lá para mais uma edição agora, 11:21, hein? Deixa eu falar aqui do Cruzeiro, né? Para você que tá ligado, para você que tá me acompanhando. Ó, o lateral esquerdo do Cruzeiro vive momento de incerteza, né? Reserva imediato, Cauã Prates, né? Está de saída, enquanto Kaique Bruno, né? Titular da equipe, desperta interesse de clubes do Brasil e do exterior. A renovação do camisa 6 segue indefinida, aumentando ainda mais aí aquela tensão aí no clube e no mercado, né? Futebolístico. E vamos ver o que vai dar final dessa historinha aí.
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0: Olha, conferindo a hora, 11:23. Bom dia.

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0: 11:24, hein? 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Manda um abraço ali pra Edi, tá lá ligadinha, tá acompanhando, a Patinha tá por ali também, a Fernanda, né, o Ângelo, aquele abração pra vocês, boa sexta-feira.
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0: Conferindo a hora, hein? 11:26. Aquele abraço.
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0: Burke.
1: Burke apaixonada.
0: Essa é a nossa homenagem ao nosso irmão Juliano César.
2: 11:30 agora, hein? Manda um abração pra Edi. Alô, Edi, tá lá ligadinha, tá acompanhando também. Aquele abração pra você, obrigado aí pela companhia. Manda um abraço aí pra turma toda, as amigas e sempre. Aí, Emília Eduardo. Ei, modão chorado.

0: Meio-dia, banda com Gustavo Lima, hein? Calcinha de renda. Essa sexta-feira, pra você que tá aí agora, hein? Acompanhando Cidade FM, tá fazendo aquele quilozinho. Tá almoçando, já almoçou? Como é que tá o clima aí, hein? Aquele abraço, alô, Ângelo.
1: Bom dia, meu amigo Marcos Roberto.
0: Valeu, aquele abração pra você, obrigado aí pela companhia. Manda um abração ali pro Platinado também. Alô, Platinado, a Eugênia. Estão lá ligadinhos acompanhando. Boa sexta-feira, bom final de semana, né? Pro Platinado, a Eugênia. Tá lá ligados acompanhando aí a programação Cidade. Bitim também tá chegando por ali. Alô, meu amigo Bitim.
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4: Este último salão de Pequim foi um retrato da força da indústria automobilística chinesa, pois salões importantes pelo mundo andaram fechando as portas ou reduziram o espaço para se ajustar aos novos orçamentos. O de Genebra, que era um dos mais importantes do mundo, já fechou as portas. O de Paris teve suas dimensões reduzidas. O de Frankfurt mudou-se para Munique e, mesmo assim, no meio da rua. O de São Paulo ficou inativo durante alguns anos e voltou meio cambaleante no ano passado. Enquanto isso, o de Pequim foi um sucesso estrondoso, com mais de 1.500 carros expostos vindos de 21 países, área total de 380 mil metros quadrados. Ele é simplesmente o maior do mundo.
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2: 11:51.
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10: Agora 11:55, hein? 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Sim, fala, Bitinho.
2: É o Bitinho,
10: sim, ó. Ô, Bitinho, gente boa. Ela tá de férias, 10 dias.
2: Você passa aí uma música do Milionário Zé Rico com o Vitor aí, é o Estrada Vermelha.
10: Oh, viu? Boa!
2: Conheceu pra toda a galera aí, pra você, pra sua família, no Bafão Geraldo, pra todo mundo da sua família, pra duas filhas minhas, pra Kei e pra Raquel, a Bade de Israel, é de Osório, pra Anjo, pra Inês, aí o meu parente anda fazendo renda dos bafões, é o Joaquim, ele tem um período de quintim. E pra família de tudo, ó, né? Sexto, né? E pro Ricardinho, viu? Tá? E pro Ricardinho, viu? E pra todo mundo aí, um abraço. Sexto, gente!
10: Valeu, Bitinho! Aquele abração pra você! Boa sexta-feira! Ei, trembão danado, hein? Como é que você tá, Bitinho?
11: Como é que você tá?
10: Ó, Vitor e Léo, Milionário e José Rico, não bambeia não, hein? Fica firme aí.

0: Cidade, meio-dia e seis, hein? Matheus e Cauã, Calauana Prado, admita. Ainda passou por aqui em Sônia da Madrugada, Estrada Vermelha, lá pro meu amigo Bitinho, aquele abração pra você que tá acompanhando Cidade.
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8: O brasileiro precisou trabalhar cerca de 5 meses no ano passado apenas para pagar os tributos, taxas e contribuições do ano. Um levantamento do Instituto Brasileiro de Planejamento e Tributação aponta que isso representa cerca de 40% da renda média anual do trabalhador. Para dar visibilidade a esse cenário, a CDL Jovem de Belo Horizonte criou em 2007 o Dia Livre de Impostos. Neste ano, a ação acontece no dia 28 de maio, com a participação de cerca de 600 empresas. O presidente da CDL BH, Marcelo de Souza e Silva, avalia que o custo elevado de itens essenciais como alimentação e higiene prejudica o consumo e compromete a renda. Na prática, a carga tributária varia conforme o consumo. O café da manhã fora de casa tem incidência de impostos entre 12% e 18%, enquanto itens como perfumaria nacional podem chegar a 66%. A lista completa com os principais produtos e os respectivos impostos você confere em diariodocomércio.com.br. Para Itatiaia, Leonardo Moraes.
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15: Agora 12:11, hein? Pra você que tá aí acompanhando, deixa eu falar mais uma vez também do Mercadão das Carnes. Mandar um abração mais uma vez aqui pra turma que tá aí, né? Já almoçando, né? Pra você que tá fazendo aquele quilozinho, pessoal das obras, né? A turma que tá aí ligada, acompanhando, hein? Aquele abração pra vocês aí da construção civil. Falou, moçada, tem muita gente, a turma tá mandando ali, ó. 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Hein? Abraço para toda a turma, pessoal que tá lá acompanhando aí a programação da 94,5. Ó, deixa eu dar um toque mais uma vez, né? Amanhã vai ter o baile da Polícia Militar do 37º Batalhão, né? E vai ter a banda Lex Luthor, é que todo mundo conhece, em Araxá, super banda, né? Tem mesas avulsos, tem ingressos avulsos, né? Quem tiver afim aí, ó, dá tempo ainda, né, de você comprar. Informações 988860456, hein? Buffet o buffet completo incluso, né? Pra você curtir aí esse super baile amanhã lá no Gran Hall, hein? Com a banda Lex Luthor, né? O baile do 37º Batalhão. Informações 988860453. Ó, e amanhã vai ter um super bazar, hein? Você não pode perder, lá no Luciano Lemos, né? Na rua Lázaro Vaz, São Paulo, 250. É o bazar aí, Lar Gabriela. Vai ter roupas, sapatos, agasalhos em geral, a partir de R$5. Quem puder ir lá ajudar, é o bazar aí, Lar Gabriela. Vale a pena, vai estar funcionando aí das 8 da manhã às 16 horas. Aliás, de 8 às 18, hein? Então, de 8 da manhã às 18 horas, amanhã, sabadão, dia 16. Leva lá pra você ajudar, hein? 12:13.
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0: Então, hein? Cadeira cativa, hein? Zé Neto e Cristiano fechando mais uma super sequência pra você que acompanha a Cidade FM nessa sexta-feira. Fatinha, daqui a pouquinho vou atender você. Aguenta a mão aí, já já tem o Milionário Zé Rico, hein? 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E abraço lá pra Cris, né? Pra toda a equipe. Então vê a Fatinha, hein, que ela vai pedir a moda dela. Então pede aí, Fatinha, que já já na volta eu toco. Fala comigo.
1: Boa tarde, Carlos Alberto. Boa tarde. Aqui é a Patinha de Torresmo. Gostaria de ouvir você tocasse aí pra mim Tristeza do Leonardo Zé Rico. Oferecer pro Tim Magali, pra Fernandinha, pra todo esse povão amigo aí.
0: Gente boa. Então daqui a pouquinho vou estar ouvindo Tristeza, mas com alegria, hein? Milionário José Rico.
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0: Ó, conferindo, hein? Por aqui agora, 12:21.
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0: Alá!
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1: Olha, daqui a pouquinho eu volto com muito mais, hein? Tá aí tristeza, hein? Milionário e José Rico fechando a sequência. Gente, eu dou um toque aqui, ó, você que quer tomar vacina aí da gripe, né, gente? Vai nos postos autorizados aí, tá certo? Nos postinhos de saúde, né, nas AMES, pra você tomar aí a sua vacina. Ontem, né, o Vacimóvel funcionou ali na Praça Governador Valadares, mas foi só ontem, né, pra fazer a inauguração, o lançamento dele. Ele vai estar percorrendo, né, vários pontos aí da cidade. Hoje o pessoal tá indo lá na praça, né, atrás lá do Vacimóvel. O Vacimóvel não vai ficar lá direto, não. Foi só ontem mesmo, né, pra fazer o lançamento. Então o pessoal pode tomar as vacinas, né, diretamente, né, nos postinhos de saúde, né, vai aí nas UNES, pra você tomar a sua vacina, né, da gripe, né, e outras vacinas pra você colocar também o cartão em dia. Então, o Vacimóvel funcionou só ontem na praça. Hoje não vai estar lá não, viu, gente? Adianta ir lá não. Senão o pessoal vai lá, né? Acho que parece que tem um outro trailer da Vila lá, estão lá buscando informação, mas não é não. Vai nas UNES, que é melhor para você tomar a sua vacina, também lá no posto de vacinação.
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3: Da linha Jeep, o modelo de entrada era o Renegade. Era. Porque daqui a alguns dias, o Jeep Avenger toma o seu lugar como modelo de entrada da linha. Ao contrário dos outros modelos da Jeep, ele não será produzido em Goiânia, no Pernambuco, mas em Porto Real, no interior do Rio de Janeiro, onde a Stellantis já produz outros automóveis. O Avenger será um híbrido leve com bateria de lítio de 12 volts, com motor 1.0 turbo de 116 cavalos. Câmbio automático do tipo CVT com 7 marchas. Com o Avenger, a Stellantis pretende dividir a fatia do bolo dominada hoje pelo Fiat Pulse, Renault Kardia e Volkswagen Tera, de 110 a 150 mil reais.

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11: Agora, 12:38, hein? Pra você que tá acompanhando, destaque vem com eles, dia de tudo.
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11: Beijei a cura, hein? Tudo de bom pra você. Boa sexta.

0: deixou na temporada.
1: Obrigado!
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0: 44, 16 para uma, ignora. Felipe Rodrigo da Passou Por Aqui, beijei a cura na programação 94,5. Aquele abração para você que tá aniversariando hoje, felicidades, muitos anos de vida, que essa data se repita por muitos e muitos anos. É o que deseja toda a família, toda a turma, cidade. Parabéns, hein? Felicidades mil.
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0: Pois bem, 12:15.
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11: Com certeza, hein? 10 para 1, daqui a pouquinho tem a tal do Rafael na sua tarde, levando aquele clima legal pra você até as 4 horas. 4 horas, Leandro Silva. Agora tem Felipe Falcão, Rio Negro e Solimões.

9h59, Cidade Bia Frazo, imperfeita aqui na programação Cidade FM. Ó, lembrando mais uma vez, hein, do Face Móvel, né? Ontem foi a inauguração na Praça Governador Valadares, foi só ontem o funcionamento de lá, viu, gente? Para fazer o lançamento, esse Face Móvel vai estar girando a cidade em vários pontos. Hoje, por exemplo, não vai estar lá na Praça Governador Valadares, então quem quiser tomar as vacinas, né, colocar o seu cartão em dia, tem que procurar, né, as AMES, as UNES, né, o centro de vacinação para tomar a vacina, não na Praça Governador Valadares, tá bom? Tá informado aí pra você. Bom, tô indo daqui a pouquinho até a Dalto, Rafael. A gente se encontra, né, com você aqui na programação Cidade FM. Amanhã tem Esbórnia, logo mais tem Leandro Silva com você na sua tarde, né, fazendo aí o clima legal, bacana. Então pra você, aquele abraço, boa sexta-feira. A gente se encontra aqui, ó. 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
3: A diretoria da Agência Nacional de Vigilância Sanitária, a Anvisa, decidiu por unanimidade, em uma reunião extraordinária realizada agora há pouco, manter a suspensão da fabricação e a venda de produtos da marca IP. Os diretores entendem que as medidas apresentadas pela empresa ainda não são suficientes para garantir a segurança sanitária para liberar os itens. Durante a reunião, o diretor-presidente da Anvisa, Leandro Safli, afirmou que a área técnica classificou como elevado o risco de contaminação microbiológica. Segundo a agência, foram encontradas bactérias em mais de 100 lotes de produtos, além de 76 irregularidades na fábrica da empresa, que fica em Amparo, no interior de São Paulo. A IP informou que apresentou mais de 200 ações corretivas e prometeu investir 130 milhões de reais para adequar a unidade industrial. Mesmo assim, a Anvisa decidiu manter a proibição e determinou que a empresa apresente um plano de recolhimento dos produtos já distribuídos no mercado. A orientação para os consumidores é que mantenham esses produtos isolados em casa e que entrem em contato com a empresa para que ela faça o recolhimento. De Brasília, Pedro Nascimento.
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4: Hora certa na cidade, 13:18.
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4: Cheguei! Chegando assim um pouquinho de atraso para não perder o costume. 1h20, como vai você? Sextou, bebê! Hoje é só alegria, hein? Olha, eu sou o Adalto Rafael, pois bem, se tal de Adalto sabe, esse cara sou eu. A partir de agora, a responsa é minha em pilotar esta potente máquina do som. Não se perca, não. Você está simplesmente na melhor. 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Em 94,5 MHz. Emissora classe A do sistema Rádio Difusão Araxá Limitada, canal de comunicação 233. Tô aqui na Cassiano Lemos 87. No Parque de Transmissores Honório de Paiva Abreu está ele, Paulo Henrique, grande PH. No clima no pique de uma geração jovem. E você, é claro, me ajude na programação 94. 998-20-9450, liberadaço pra você. Boa tarde. É, manda um abraço aí para os açougueiros do supermercado Silveirão Ibiá. Cubano, Dudu, Diego, Cristiano, Rony, Fabrício, Arlen, Marques. O Arlen Marques passando por aqui. Abraça a turma do Ibiá. Saudade dessa turma aí, viu? Durante muitos anos eu estive aí na Máxima FM. Um abraço a essa turma toda. 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De agora até às 16h com a gente, Pezão Calçados. 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A Simone tá aqui, tá por aqui. Boa tarde, meu amigo locutor. Quanto tempo? Oi, Simone. Como vai você? Tá tudo beleza? Tamo aí, viu? Juntos e misturados sempre.
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4: Tá na hora da nossa Trend 94. Cleiton e Romário, Zé Neto e Cristiano. Não

Tô, bebê, meus braços. Opa, manda uma música aqui pra minha cozinheira, Vina. É o nome dela aqui no Divino Restaurante. Um abraço a turma toda aí. Era a música Menina da Aldeia, Simone. Oi, Simone, você pede. A cidade toca.

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5: Boa tarde, ciganinha. Minha amiga Fernandinha passando por aqui.
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6: Boa tarde, Adal, tudo bem?
5: Eu tô bem.
6: Acho que vale tudo na vida com José Augusto. Mandar pra toda minha família, meus amigos, menino do Pilates, daí, do Zezinho da Padaria, toda a turma Badinho. Pessoal aqui no Salão do Zete, que me lembrou, viu? Todo mundo aqui no São Geraldo. Pessoal no Parque das Acácias, Maurinho, Alessandro, Flávio, Adriano, toda essa turma aí da tarde, tá bom? Para vocês aí da Rádio Família. Uma boa tarde aí, um bom fim de semana. 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
5: Oi, um abraço pra você, viu? Obrigado aí pelo carinho, obrigado pela companhia. É que assim, 998-20-9450, você pede. A cidade toca.

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5: É hora de você conferir comigo a música de hoje.

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Evandro Júnior na 94. Mulher, opa! Sextou, bebê! Simbora! Tamo juntos e misturado até as 4, hein? 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

0: É o som de Fernando e Fabiano, participação do Panda. Opa, sextou, bebê. A pergunta é: será que eu sextarei? Simbora!
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0: Virgínia Fonseca e Vini Júnior terminam namoro.
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0: 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Virgínia Fonseca, 29 anos e Vini Júnior, 25, não estão mais juntos. Após dias de especulações, o término do relacionamento foi oficializado hoje, confirmado pela influenciadora, encerrando um romance marcado por viagens, presentes e sinais públicos de muito desgaste.
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0: Um minutinho faltando agora para as duas, recebendo em nossos estúdios ele, Diogo Meira. Boa tarde, meu querido.
4: Opa, boa tarde. Boa tarde, Daltito. Como você está?
0: Na expectativa, né? Você sabe.
4: Opa,
0: que tá no
4: hoje
0: coração.
4: Dia 15, né? O coração chega até a acelerar, né, meu amigo? Ô, Adalto, mas você tava fazendo o nosso Minuto News aqui. Deixa eu trazer uma notícia aqui rapidamente. Só chamar o pessoal mesmo. Amanhã, dia 16, acontece o Bazar Beneficente lá do Lar Gabriela. Vai acontecer das 8 da manhã até as 8 horas, ali na rua Lázaro Vaz de São Paulo, número 250. No bairro Urciano Lemos. Vai ter sapato, agasalho, sapatilha, roupa em geral, a partir de R$5. Informações pelo 34-991-29-1669, repetindo o telefone, 34-991-29-1669, é o Bazar Beneficente em prol lá do Lar Gabriela.
0: Dado o recado, Belegão Diogo.
5: Valeu.
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0: Hora certa na cidade, 14 horas em ponto. Boa tarde.
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0: Oi, quem tá chegando por aqui é ele, meu amigo Tiago Fonseca, irmão da Virgínia Fonseca. Fala, Tiagão.
14: Fala comigo, Daltim dos Moraes.
0: Eu?
14: Ah, não, não, sou Daltim Rafael.
0: É eu.
14: Como é que você tá, meu chegado?
0: Daquele jeito.
14: Nesse horário novo seu aí.
0: Dando férias. Então,
14: vamos de carona com você a tarde inteira?
0: Coisa boa.
14: Toca uma boa aí pra nós. Toca. Ah, pai. Olha com o Bruno Marrone dos Brutos aí pra nós.
0: Info.
14: Agora mesmo tá na hora de estramelar um, o Daltim. Um abraço.
0: Ô, Tiagão, perco o amigo, mas não perco a piada. E o Flamengo, hein? Cifu. 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Ô, Tiagão, pra você, meu querido. Bruno e Marrone na 94. Essa história eu conheço, meu amigo Max tá passando por aqui. Boa tarde, Adalto. Boa tarde, Max, meu querido. Ótima sexta pra nós.

0: muito barulho.
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2: Quem gostou faz muito barulho aí. Nem mais uma dúvida. Rick e Rangel, Estrada da Vida, Sam e Rico e Zezé de Camargo e Luciano. Ou vai ter que tocar o Bruno Marrone de novo, viu? A rádio saiu do ar. Voltou agora com o Zezé. Pois é, Rose, o Thiago Gomes acatou tudo aqui. Fica aí que vai tocar daqui a pouquinho de novo essa história, eu conheço.
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2: Hora certa na cidade, em nome de Loja Zema, 14 horas 13 minutos. 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
1: Tá, filho, eu não ia pedir música hoje.
0: Ah.
1: Mas deu vontade. Depois ainda mais você tocando Bruno Marrone.
0: Ah.
1: Deixa eu te falar. Toca. Chico Rei Paraná. Deixa eu lá pra cá.
0: Lá pra cá.
1: Cidade da Gostovice, cidade como dá, vai pra todo mundo que estiver na escuta.
0: Modão, hein?
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0: Canal da nossa Trend 94, destacando Cleiton e Romário Zé Neto.

Tiagão, flamenguista, essa história eu conheço. Bruno e Marrone na 94. Pediu, conferiu aqui nas ondas da Número A. Estralam aí, Fernandinha, porque a moda que você pediu tá chegando. E que moda, viu? Chico Rei Paraná. Ô, sextou, bebê! Afrânio Palmeirense, meu chegado! Tamo juntos e misturados sempre!

0: Fernandinha pediu, conferiu, de lá pra cá. É o som aí do Chico Rei e do Paraná.
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5: Boa tarde, Adalto. Só você, Marcos Roberto, tem a voz mais linda do rádio, viu? Toca aí pra mim, fui eu com César e Paulinho, é minha amiga Rosângela.
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5: 2:33. 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Vem aí! A música de hoje, Beijei a Cura.
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3: 14:44.
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0: 10 minutinhos nos separam das 3. Agora é o som da Elis Justi na number 1. Insônia da madrugada. Oi, Graia! Você tá bem?
1: Fala, Daltim, meu Sou querido! Eu. Como é que você tá?
0: Como é que você tá?
1: A Graia! Tudo bem?
0: Tô bem.
1: Ô, lasqueiro, sextou até que enfim, hein?
0: Salve, graças a Deus.
1: Ô, Daltim, vamos num pagode?
0: Bora.
1: Borboletas perfumadas com jasmim.
0: Não seria...
1: Toca essa aí pra mim, Daltim.
0: Não seria serenatas?
1: Eu já destremelei 18.
0: Ô, vontade que eu tô.
1: Ainda tem mais pra destremelar.
0: Ei,
1: beijo, querido.
0: Lasqueira. Ara samba.

0: minutinhos, soltando pras três. Agora, calma, tempo. Vai devagar aí, por final de contas, é sexta-feira. O Ed Brito e Samuel. Romance Rosa na 94. Gostou, né? Fala sério. Claro que sim. Oi, Serenita.
1: Boa tarde. Deixa eu te falar.
0: Deixa.
1: Passa uma música da Celine Dion aí e oferece pra minha amiga Selenita, que foi aniversário dela ontem.
0: Certo.
1: Mas ela tá comemorando até hoje. Oferece especialmente pra ela, viu? Quem tá oferecendo é a Juna Dark, Reis da Sil, coleguinha dela.
0: Falou, Selenita! Feliz aniversário atrasado pra você, tudo de bom, hein? 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Oi, Juna Dark, oi, Selenita, pra vocês. Foi tema do filme Titanic. Na voz inconfundível de Celine Dion. My heart will go on.

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3: A diretoria da Agência Nacional de Vigilância Sanitária, a Anvisa, decidiu por unanimidade, em uma reunião extraordinária realizada agora há pouco, manter a suspensão da fabricação e a venda de produtos da marca IP. Os diretores entendem que as medidas apresentadas pela empresa ainda não são suficientes para garantir a segurança sanitária para liberar os itens. Durante a reunião, o diretor-presidente da Anvisa, Leandro Safli, afirmou que a área técnica classificou como elevado o risco de contaminação microbiológica. Segundo a agência, foram encontradas bactérias em mais de 100 lotes de produtos, além de 76 irregularidades na fábrica da empresa, que fica em Amparo, no interior de São Paulo. A IP informou que apresentou mais de 200 ações corretivas e prometeu investir 130 milhões de reais para adequar a unidade industrial. Mesmo assim, a Anvisa decidiu manter a proibição e determinou que a empresa apresente um plano de recolhimento dos produtos já distribuídos no mercado. A orientação para os consumidores é que mantenham esses produtos isolados em casa e que entrem em contato com a empresa para que ela faça o recolhimento. De Brasília, Pedro Nascimento.
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11: Vamos nessa então, fala comigo, meu amigo Renatinho, que tá chegando por aqui.
13: Ô, oh, boa tarde, Daltinho. Como é que você tá?
11: Beleza.
13: Tranquilo?
11: Tranquilo.
13: Ô, oh, oh. Essa moda aí é porque o Flamengo afundou, é?
11: Fundou.
13: Você tocou no Titanic aí?
11: Afundou.
13: Você que afundou o Flamengo ontem?
11: Dançou o Flamenguinho.
13: Deixa eu falar pra você.
11: Ah.
13: Chama o Mirosmar aí pra nós aí, rapaz.
11: Qual?
13: Sei que você pode aí. Toca o Mirosmar aí.
11: Qual você quer?
13: Com Deus, abraço.
11: Ah, vai escolher não? Eu que vou escolher pra você? Então tá então, ué. A gente escolhe um aqui, ó. Zezé de Camargo e Luciano. Indiferença em seu olhar.

0: Por quê?
1: Porque é apaixonada.
0: E essa é a nossa homenagem ao nosso irmão Juliano César.
2: Com certeza.
0: Salve nosso Juliano eterno, César.
2: Nosso eterno
0: cowboy. Salve Clube Vagabundo da Viola.
2: Obrigado, João Bosco e Vinícius.
3: Na 94, hein? Ô, Renatinho, tô até com medo, viu? Acabou de chegar um áudio do Thiagão flamenguista aqui. Você abre o Eita no Brama, daqui pra ver nós escuta junto. Aguenta a mão aí. Murilo Huff na 94.
4: É inevitável.

0: pra quê? Fala pra mim, vai.
1: 3:21 agora. Fala, Tiagão.
2: Ô, Daltinho de Rafael, deixa eu te falar.
1: Fala.
2: Esse programa agora não é programa esportivo, não. É programa aí. Esportivo é do Marcelinho, tem dó.
1: Sobrou pra mim.
2: Esquece Flamengo aí.
1: Falei
2: nada. Enjoamento.
1: Sobrou pra mim, ó. Tô meio ferrado.
2: Toca mais música pra nós, Daltinho. Onde Jorge Aragão agora? Ele toca Lucidez pra nós. E deixa o pau moer. Vamos rodando esse Araxazão aqui.
1: Deixa o pau torar.
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1: Ok, hora certa na cidade, horário de Brasília, 15:22.

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Suzana Castela na 94. Simplesmente acontece. Jorge Aragão na 94. Meu amigo Jared tá aí rodando pelos aplicativos ouvindo a 94. Abraço, viu, pra você, Thiago. Lucidez.

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2: Este último salão de Pequim foi um retrato da força da indústria automobilística chinesa, pois salões importantes pelo mundo andaram fechando as portas ou reduziram o espaço para se ajustar aos novos orçamentos. O de Genebra, que era um dos mais importantes do mundo, já fechou as portas. O de Paris teve suas dimensões reduzidas. O de Frankfurt mudou-se para Munique e, mesmo assim, no meio da rua. O de São Paulo ficou inativo durante alguns anos e voltou meio cambaleante no ano passado. Enquanto isso, o de Pequim foi um sucesso estrondoso, com mais de 1.500 carros expostos vindos de 21 países, área total de 380 mil metros quadrados. Ele é simplesmente o maior do mundo.
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3: 20 minutinhos faltando para as 4. Eu tô ficando por aqui. 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
3: Meu amigo Paulinho Corzel, a turma do bar do Paulinho na escuta. Abraço, tamo juntos, meu chegado.
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3: A música de hoje. Beijei a cura, a música de hoje. Vem aí o bebê Leandro Silva pra comandar contigo. A gente se encontra amanhã, sabadão, 3 da tarde, no Cidade do Samba. Valeu, fui!

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2: 15 horas e 48 minutos.
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0: minutos. Boa tarde. Dino abre apuração sobre emendas ligadas ao filme sobre Bolsonaro.
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som de Mendes, Lonely, pra minha amiga que tá lá no norte, tá ligada por aqui na divisa da Minas Gerais com a Bahia, minha amiga Cida, ela que morava aqui, tá aqui curtindo, é claro, os 945 pelo aplicativo da cidade, Mendes, Lonely, já tivemos ainda nada mais, nada menos que o som de Rock Around,

0: Boa tarde, Leandro.
1: Boa tarde, bem, Ilma. Né? Tudo bem, Ilma?
0: Tá chovendo bem, né, Leandro? Tomara, né, Leandro?
1: Já chegou, Paulo, Ilma.
0: Tá chovendo, né?
1: Já
0: dá
1: chegou. Já chegou, Ilma. Remada,
0: né, Leandro?
1: É, minha, é
0: Leandro,
1: minha,
0: Leandro,
1: é minha.
0: Você não tocou minha música.
1: Toquei sim.
0: Cara, viu?
1: Toquei sim.
0: Hoje eu vou pedir ela, tá?
1: Toquei
0: então
1: sim.
0: Você toca com ovelha.
1: Ovelha?
0: Chega demais.
1: Ovelha?
0: Essa é antiga,
1: não,
0: Leandro.
1: Não, ovelha, tá vendendo, ele tá vendendo ovelha? Picolé aí na rua.
0: Te amo demais. Então, tanto, cara.
1: Te amo demais.
0: E dá pra galerinha que tá aqui no salão, Zé, de toda a turma aqui, cara, viu? Hoje eu vou pedir ela, tá? Então você toca com ovelha.
1: Qual música?
0: Te amo demais. Essa é antiga, lembra do ovelha? Do ovelha?
1: Não era nascido.
0: Te amo demais. Então, tanto, cara.
1: Caralho.
0: E dá pra galerinha que tá aqui no salão, José, toda a turma aqui no Lebron, viu?
1: Tá.
0: Minha família, minhas amigas, menino da Ida, do Pilates, Zezinho da Padaria, toda a turma, Badia.
1: Sim.
0: Toda essa galera, que é muita gente, né, Leandro?
1: Meu Deus.
0: A Nilma tá lá em Patos, lá, o pessoal de Lagoa Formosa.
1: Aí.
0: Patos.
1: Patos, Lagoa Formosa, é.

0: recadinho pra você.
1: Pra bom, você
0: fim de
1: também.
0: Semana, né, Leandro? Não sei se amanhã você vai trabalhar.
1: Amanhã?
0: Né, Leandro, quem sabe amanhã você já tá rico, joga na lota, Leandro? ninguém dá conta que assim trabalhar, não, né, Leandro?
1: Nem se ganhar na lota,
0: Quem tiver, né? Como que o pessoal vai viver só à toa? Eu não sei.
1: Não tem jeito, né, Ilma?
0: Boa tarde, Leandro, se dá gosto de ouvir.
1: Como dá, Ilma?
0: Leandro, a chuva chegou, viu?
1: Chegou.
0: Você lembra do ovelho, assim, você fica dando um de bonitão. É novo, você não é novo.
1: Eu sou novinho.
0: Você é simpático.
1: Eu sou novinho.
0: Hora que você se acha, né, Leandro?
1: Ai, que isso, Ilma?
0: Você
1: que
0: lembra
1: isso?
0: Assim, você não é novo, não, viu, Leandro?
1: Como assim, Ilma? Eu
0: boa
1: não lembro.
0: Boa tarde, boa chuva, Leandro. Graças
1: que
0: a
1: isso,
0: Deus.
1: Ilma? Tomara
0: que chove você,
1: Ilma.
0: Mano, tá, Leandro? Tchau, Leandro. Fica com Deus, senão você vai falar que eu mandei 400 áudios.
1: Você já mandou 410.
0: Boa tarde.
1: Eu sou o lindão, Ilma. Você não tá entendendo? Eu sou o lindão da 94. Sou ou não sou? Hein, Net?
2: É lindo.
1: Eu
2: muito
1: sei.
2: Bonito.
1: Tá vendo, Ilma? Tá vendo? Vai, Ilma. Vai, bobona. Vai. Slowly, foi o som de Meti. Fechou por aqui. Nós tivemos o som de Rock Around.

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3: Cidade 4:32.
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0: todos os ouvintes, né? Testou, quer participar do... Do quê?
1: Do quê? Que é isso? Só tá cantando. Leandro.

98 3662-6184 998-988-92-7276 988-92-7276 7276 9

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0: Cole aqui. E isso pra galera do Ibiata em base. Curtindo a melhor e mais curtindo as melhores. Estrada da Vida, Sammy Rico e Zezé de Camargo. Cara, que top essa música ficou, hein? Modão de rancho. Um abraço aí pro Lele, tá ligado por aqui. Abraços também pra Eugênia e também o Platinado. Tão ligados aqui na melhor e mais curtindo as melhores. Curtindo a número 1 do rádio. Não tem como. Se joga 9820-9450. Fala pra mim o seguinte: Leandro, eu quero esse kit aí, hein? Eu tô afim desse kit aí hoje, Leandro. Eu não tenho dinheiro hoje, tô quebrado, tô precisando desse kit, não tem jeito, esse kit vai salvar o meu final de semana, cara! Vai lá, se joga! 9820. Nossa senhora, mas o Ângelo, para de mandar figurinha, cara, senão não tem como, não tem controle aqui, eu não sei o que é áudio, o que é figurinha. Para com essa parada aí, Ângelo. Senão não tem jeito, ele manda. A Ilma manda 444 áudios. Ele manda 1520 figurinha. Ô, Ângelo, toma um leite aí, Ângelo.
1: Obrigado, meu cinco. Boa tarde, meu amigo Leandro Silva. Eu quero ganhar esses 2 metros de linguiça.
0: Que guloso! Guloso ele! Que é isso? Deixa eu dar um abraço aqui pra Ana Paula. Ana Paula tá ligada onde? Tá no Leblon? Onde você está, Ana Paula? Ana Paula não quer mandar, tá no trabalho, não dá pra mandar áudio, é isso? Quero participar do sorteio, tudo bem? Não ganhei o gasto ontem, hoje eu quero ganhar esse kit do Comercial Aeroporto. Aí mandou, falei pra ela, mandou o áudio aqui, ela mandou um joinha. Newton Show, colete Newton. Fala comigo, meu bom.
2: Ô, Leandro Silva, ajuda seu amigo aí, ué. Vamos dar um jeito de ajeitar esse kit pra nós.
0: Você é rico, não, você é rico.
2: Precisamos ganhar esse kit aí, não, eu tô quebrado.
0: Você é igual a Fubanga.
2: Tô quebrado, é muita pensão,
0: não,
2: cara.
0: Não, você tá igual a Fubanga.
2: Ajuda nós aí, viu?
0: Você tá igual a Fubanga.
2: Se não puder ajudar, não, você pelo menos mandou as modas pra nós ouvir aqui.
0: Fingir de pobre.
2: Obrigado. Com Deus.
0: Com Deus.

0: 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Bora lá no Ribeirão do Inferno falar com James Júnior, Orlando Júnior. Fala comigo, Klander, Lighting Klander.
1: Fala comigo, clandestino, Light Klander. Quero participar do sorteio desse kit aí,
0: não,
1: hein?
0: Não, você é rico. Esse
1: tô precisando.
0: Tá não,
1: você é rico. Dinheiro acabou.
0: Não, acabou nada. Você começou a fazer mesmo, churrasco ontem.
1: Tem pouco.
0: Não,
1: eu
0: não,
1: tô
0: não.
1: precisando desse kit aí, hein?
0: Não, você
1: quer
0: começou.
1: Quer ganhar ele hoje.
0: Você começou a fazer festa ontem.

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4: Paranaíba 5:03.
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17: 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O brasileiro precisou trabalhar cerca de 5 meses no ano passado apenas para pagar os tributos, taxas e contribuições do ano. Um levantamento do Instituto Brasileiro de Planejamento e Tributação aponta que isso representa cerca de 40% da renda média anual do trabalhador. Para dar visibilidade a esse cenário, a CDL Jovem de Belo Horizonte criou em 2007 o Dia Livre de Impostos. Neste ano, a ação acontece no dia 28 de maio, com a participação de cerca de 600 empresas. O presidente da CDL BH, Marcelo de Souza e Silva, avalia que o custo elevado de itens essenciais como alimentação e higiene prejudica o consumo e compromete a renda. Na prática, a carga tributária varia conforme o consumo. O café da manhã fora de casa tem incidência de impostos entre 12% e 18%, enquanto itens como perfumaria nacional podem chegar a 66%. A lista completa com os principais produtos e os respectivos impostos você confere em diariodocomércio.com.br. Para Itatiaia, Leonardo Moraes.
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0: aqui a parada. Cadê o nome aqui, meu? Na República das Gatas. Aí eu pergunto a você, você já imaginou se você cair na República num balaio de gato? O que vai acontecer? Você vai ficar um pouquinho arranhadinho. 5h31 na melhor e mais. Cry Baby Cry, seu som de Information Society. Ainda tivemos o irmão da Lua, amigo das estrelas, Zezé de Camargo. Mulher Evandro Júnior que abriu por aqui. Fique ligado, já já tem mais.
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0: Alô, Ataídes!
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0: Cidade 532
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19: 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Da linha Jeep, o modelo de entrada era o Renegade. Era. Porque daqui a alguns dias, o Jeep Avenger toma o seu lugar como modelo de entrada da linha. Ao contrário dos outros modelos da Jeep, ele não será produzido em Goiânia, no Pernambuco, mas em Porto Real, no interior do Rio de Janeiro, onde a Stellantis já produz outros automóveis. O Avenger será um híbrido leve com bateria de lítio de 12 volts, com motor 1.0 turbo de 116 cavalos. Câmbio automático do tipo CVT com 7 marchas. Com o Avenger, a Stellantis pretende dividir a fatia do bolo dominada hoje pelo Fiat Pulse, Renault Kardia e Volkswagen Tera, de 110 a 150 mil reais.

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0: música originalmente foi gravada por Elvis Presley. Elvis História Presley. Ou Elvis Museu Presley. Quem é esse, rapaziada? Somente as melhores. Top! Aqui, ó.
1: Energia. Energia.
0: Opa! Então, rapaziada, somente as melhores. He, heaven, he's my brother. Eu sou de Bill Medley. Deixa eu mandar um abraço aqui pro Garrafinha. Tá ligado ali no alto da... Ele é vizinho do Elvis, né? Do Elvis.

quando vê assim, arrumou mulher que bate. Esses caras, quando somem assim, as mulheres estão batendo neles. Que isso? Meu Deus do céu. Bora então, rapaziada, somente as menores. Deixa eu mandar um abraço aqui pro Ataíde Fernandes, motorista do

0: pela Pombas, lá no Pombal, falar com a Bia. Oi, Bia!
1: Ô, Leandro Silva, aqui é a Bia, esposa do Guidó. Mãe da Vitória.
0: Que morava no Barreiro.
1: Ô, coloca o meu nome no sorteio, que ganha esse kit aí, hein? Um abraço.
0: Abraço, Bia.
2: Boa tarde, Leandro.
0: Boa tarde, Tânia.
2: Tudo bem?
0: Tudo bem.
2: Ótimo fim de semana pra você, pra toda a família,
0: nós.
2: Pra todos os ouvintes que nos

sangue pro Orlando Júnior, clandestino, Clane, Lighting, Clane. Abraço pro Nilton, tá ligado por aqui, Ana Paula. Oi, Paulinha, beijo pra você, Paulinha. Toma aí, ó. Caiu aí? Hã?

0: comigo Wagner.
1: Ô Leandro, boa tarde.
0: Boa tarde, Vale, tudo bem? Dar-se.
1: Ô, beleza. Leandro, quer participar do sorteio? Coloca meu nome aí.
0: Fala aí.
1: Tem que você toca uma pra nós aí? Toca uma do Chico Rei Paraná aí.
0: Ok. Danadinho. Deixa eu dar um abraço aqui pra Bia Fubanga. Que é Fubanga? Não, eu vou ouvir esse áudio fora do ar, que essa Fubanga é um perigo. É um perigo pra sociedade. Fala, Paulo Paulinho. O Paulinho, depois de velho, ele resolveu fazer exercício. Depois de tomar 400 todas as cachaças do Orajá, pitar igual o Tchan apaixonada, agora ele resolveu ir pra academia. Fala, Paulinho.
2: Boa noite, Leandro Silva. Participar desse sorteio aí, hein?
0: Não, você tá na academia. Mandou
2: uma moda boa pra nós aqui no Pão de Açúcar 3 aqui. Bom final de semana,
0: hein? Petri, abraço. Paulo Paulinho tá ligado por aqui. Abraço pra rapaziada. Tão ligados aqui na cidade de Patrocínio.
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3: Em Araxá, 6:02. Boa noite.
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1: 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Eduardo Bolsonaro atuou como produtor de filme que recebeu dinheiro de Bocaro. Função inclui captação de recursos de site. Na quarta-feira 13, o Intercept Brasil exibiu o áudio que o senador pré-candidato à presidência da República, Flávio Bolsonaro, pede dinheiro para o Dark Horse. De acordo com a reportagem, o banqueiro chegou a pagar 61 milhões de reais. O deputado cassado Eduardo Bolsonaro, do PL de São Paulo, trabalhou como produtor executivo do filme sobre a história do pai, o ex-presidente Jair Bolsonaro, e tinha entre suas atribuições ajudar na captação de recursos para o projeto. A função consta em contrato a que a Intercept Brasil tem acesso aí à TV Globo, confirmou as informações. Na quarta-feira 13, o site revelou que o banqueiro Daniel Bocaro ajudou a financiar o Dark Horse e que as negociações envolveram contratos diretos com o filho mais velho do ex-presidente. O senador e pré-candidato à presidência da República, Flávio Bolsonaro, do PL Rio de Janeiro. Minuto News, edição 18 horas.
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2: Na cidade, 6:17. Boa noite.
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2: E aí, estamos de volta agora às 6:21. Cleiton e Romário, a rapaziada de Goiânia. Eles que fizeram aí, é claro, sua carreira, iniciaram em BH e migraram pra Goiânia. Agora na cidade.
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0: Cidade, Murilo Rossi. Fechar mais uma de qualidade. Agora 6h25, boa noite pra você. Essa é a noturna de sexta. E aí, já planejou o seu final de semana? A cidade segue fazendo fundo musical pra você. E a gente agora vai fazer uma fofoquinha rapidinha. Eu e o meu amigo e produtor artístico Ederson de Souza. Boa noite, Ederson.
1: Salve, salve, turma. Salve todos os ouvintes da 94,5. Leandrão, você gosta de uma fofoca,
0: hein, meu amigo? Eu adoro.
1: Você tá doido. Leandrão, você sabe quem terminou hoje, né?
0: Quem?
1: Vini Júnior e Virgínia.
0: Ah, não acredito.
1: Rapaz,
0: seria já anunciado já essa tragédia?
1: Ah, mas quando tudo começa errado, termina errado, né? Será que tava de olho em outras mulheres?
0: Eu acho que sim.
1: É o tal do Todd, né? O tal do Dindim.
0: É.
1: Menininha é cheio
0: da grana. Ele é custoso.
1: É custoso.
0: Ele é custoso.
1: Especulações acerca do término de Virgínia e Vini Júnior começaram a rolar. Na tarde desta sexta-feira, Léo Dias afirmou durante o Melhor da Tarde da Band que o motivo teria sido uma suposta traição por parte do jogador. É, quem escolhe aí pelo dinheiro, né, vai rodar pelo mesmo motivo. Segundo o colunista, Vini Júnior teria convidado 3 modelos e influenciadoras brasileiras para viajar para Espanha.
0: Rapaz!
1: É, para Espanha do café ninguém quer ir, né?
0: Golosinho ele.
1: No decorrer do programa, ele mostrou fotos das mulheres e deu mais detalhes do caso. Abre aspas, um número de Portugal mandou mensagens convidando as três meninas para a Espanha.
0: Que isso?
1: Né, as modelos e influenciadoras de destacou Léo Dias. O colunista também contou que esse motivo de Virgínia ter excluído a foto que postou no estádio, né, ao ver o último jogo de Vini Júnior. Você sabia que isso tem um período bem curtinho? Eu tava no estádio, postou a foto, fez uma declaração. Assim. Depois do almoço, já que caiu a toia, já, mas, como diz o Leandro.
0: Gente, mas vem cá, o sentimento passa muito rápido.
1: Ela entrou no estádio namorando e saiu solteira.
0: Ah,
1: durante o jogo
0: do Real Madrid. Mas ela teve um Vale Night, né?
1: É,
0: Começou naquele Vale Night. Ela teve um Vale Night.
1: A artista tem Vale Night?
0: Tem.
1: Tem dó, né? Tem. A gente desconfia que o término não foi ali. Eles foram do estádio para o restaurante e achamos que o término foi lá, explicou Léo Dias. Tá aí, você queria fofoca? Tá aí
0: eu
1: a fofoca.
0: Eu adoro.
1: Quem tá ouvindo a gente no carro agora é a família Buscapé. Mandar um abraço.
0: É a família Buscapé?
1: Mandar um abraço pro Otávio, né, toda a família, a Vanessa tá acompanhando também.
0: Sim.
1: O Anthony.
0: Vanessa Bala?
1: É, Vanessa Revolver. E também a minha sogrita, né, um abraço pra senhora, viu, dona Marli? Calma, dona Marli.
0: Calma, dona
1: Respira,
0: Marli.
1: Dona Marli.
0: Calma.
1: Tá, vamos que vamos, Leandrão, que já tem Cidade, Esporte Clube. E o Chatão.
0: Ele.
1: E o Chatão.
0: É. Bomba. Nossa, eu consegui aguentar ele, cara.
1: Obrigado, você me salva,
0: último,
1: você sempre salva.
0: No último. E sem falar que ele catou todos os pastéis.
1: Teve pastel aquele dia?
0: Teve pastel.
1: Eu sabia. Mas valeu, turma. Um abraço e até segunda-feira com mais fofocas aí no meio.
0: Cara, que top, hein?
1: Cuidado, a gente vai tomar detergente IP, não, hein? Cuidado.
0: É perigoso, tá perigoso.
1: Tchau pra vocês.
0: Avisa.
1: Um abraço, turma.
0: 6h29, fique ligado, já mais.
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6: Tá, gosto de ouvir. De volta trazendo as melhores agora às 6:32. Deixa eu dar um abraço aqui pra Vanessinha, tá

aqui, tá na. Dilmaí de Souza, oi Dilmaí, tudo bem? Dilmaí, me lembra a Dilma, só que é a Dilmaí, tudo bem Dilmaí? Dilmaí, tudo bem com

0: P, a minha amiga P, tá lá no condomínio BV. Condomínio BV, ela ficou rica, essa menina. Então agora ela tá no condomínio fechado. BV. Então, um abraço aqui também pro Fubazão. Olha o apelido dela, Fubazão. É Fubanga.
1: Bomba.
0: Então, rapaziada, somente as melhores, olha só, no oferecimento da Sicredi. 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

0: Quem contar, fica aí, 6h33.
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Sem pratos e a Ilma. Oi, Ilma. Até que fim tocou sua música, Ilma. Ilma, Ilma. Agora ela vai falar que não tocou tanto, cara. Essa música é quando nasceu Paulinho Gossel, em 1970. Essa aí é da idade do Paulinho Gossel. Paulinho Gossel, ele que atravessou gerações. Paulinho Gossel, viajante do tempo, meu. Top das Galáxias, tanto cara, ao 1970. Essa aí que é companheira daquela música, né? Mississippi, aquela parada toda. Isso aí.

0: Tá falando de Felipe Paulista. Felipe, me ouvindo, um abraço pro Felipe. Tá onde? Tá aí na taberna? Na taberna do Paulinho.
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3: 6:51.
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2: De volta no passado, essa aí você lembra? O 1986. Tears for Fears. Rio of Heroes, pra matar a saudade. Deixa eu dar um abraço aqui pra turma lá no bar do Paulinho. Abraço aí pro Os Felipes, pai e filho, ligados aqui. Alô, Paulinho!

sextou, hein, gente? Fala sério. Tô indo nessa, te cuida, claro. Vem aí a rapaziada do Cidade Esporte Clube. Muito bem, quem levou por aqui o kit festa pronta foi o Claudemir, do 9123-9760. Final 97, né? 8988-86. Final 97, Claudemir

versão mais aceleradinha, mais dançante, pra você, é claro, sair assim bem animado. Tom.

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0: Beleza, que beleza, que beleza. Falamos ao vivo, Rádio Cidade 94,5. Começando o programa, na minha, na sua, na nossa, na melhor rádio do interior de Minas, 94,5. Também estamos nos canais digitais, YouTube, TV Rádio Cidade e Facebook Rádio Cidade Araxá. Hoje vamos falar da rodada. Ê, Mengão! Que é isso, hein? O Flamengo tomou a burdoada do Vitória. Mengão perdeu para o Vitória de 2-0. Está fora da Copa do Brasil. Eu tô vendo muito flamenguista. Ah, mas Copa do Brasil. Ah, para com isso, gente. Ficaram bravos ontem. Se o Flamengo tivesse feito um gol e iria para os pênaltis, os flamenguistas iriam comemorar a classificação. Agora que saiu, mas não sei o que, né? Mas a gente não precisa. Ah, tem a santa paciência. É isso mesmo. Vamos falar também da vitória do Cruzeiro, o Atlético. Este fim de semana vão jogar pelo Campeonato Brasileiro e a expectativa é o seguinte: segunda-feira teremos a convocação para a Copa do Mundo. Segunda-feira, às 5 horas da tarde, teremos a convocação para a Copa do Mundo. A pergunta de hoje é o seguinte: além do chute no placar, não, hoje vai ser a convocação ou chute no placar, desse? Os dois, né? Você vai opinar sim ou não para a convocação do Neymar?
1: Dois brindes diferentes. Você vai votar duas coisas.
0: Duas coisas. E é o seguinte: aquele que votou sim, você vai colocar o seu placar.
1: Sim ou não.
0: Isso, sim ou não. É simples. Quem votou sim, nós vamos colocar numa coluna. Quem votou não, nós vamos colocar em outra coluna.
1: Outra cacunda.
0: Isso. Se o Neymar for para a Copa, vão sortear todos que disseram sim. Se o Neymar não for para a Copa, nós vamos sortear entre todos que disseram o quê, Decinho?
1: Não.
0: É isso mesmo, meus amigos e minhas amigas. Já nós vamos passar os jogos aqui também.
1: Posso só dentro disso aí? Bom dia, boa noite, Marcelinho.
0: Então,
1: deixa
0: eu convocar ele, vem chegando aqui, meu grande amigo.
1: Sou Joe, vamos que vamos, Decinho. Turma.
0: Bala. Boa noite, Revolve. Decinho.
1: Boa noite, turma. Boa noite a todos os ouvintes, a todos os torcedores do Cidade Esporte Clube. É isso aí. Eu só quero, né, aproveitar, Marcelinho, antes das datas sazonais, meu amigo Elimar Piqui.
0: Will.
1: É, só falar que se o Neymar for na Copa, eu vou ficar muito feliz.
0: Eu também.
1: Mas se ele não for, eu vou ficar triste.
0: Eu também.
1: Sabe, eu acho que realmente precisa, o menino precisa estar na Copa. Só isso que eu quero dizer.
0: Eu também. Eu desci antes, né?
1: Você pintou o cabelo pra frente hoje?
0: Meu cabelo tá bonito. Eu desci, eu vou te falar um negócio, cara. Eles já estão me chamando de muita telha.
1: Sabe o que eu ia te falar? Demora você te chamando de Iguita.
0: Desci, eles já estão me chamando de muita telha.
1: Vou te chamar só de Iguita.
0: Era pouca telha.
1: Não, já sei o que eu vou te chamar.
0: De quê?
1: Valderrama. Você lembra do Carlos Valderrama?
0: Lembro demais. Olha só, já nós vamos falar, né, Decinho?
1: Chama o menino aí.
0: Deixa eu chamar, convocar ele tá chegando, vem pra cá, meu grande amigo.
1: Ele tá até coçando, Elimar. Elimar.
0: Elimar. Boa noite, Piqui.
2: Boa noite, Marcelinho.
1: Elimar tá com a franjinha nova, seria lá. Entendeu?
2: Penteando.
1: Ah, que lá?
0: Isso aí é porque...
1: Não tá parecendo que espelho, Marcelinho? Que espelho de...
2: Tá. Boa noite, Marcelinho. Boa noite, Ederson.
0: Marcelinho,
2: boa noite, Ederson.
0: Eu não entendo isso.
2: Todos os ouvintes, 94,5, os torcedores, né? Fanáticos do futebol, né, gente? Marcelinho, vou te contar duas coisas. Neymar não vai pra Copa. E a segunda, o Cruzeiro vai ganhar no Palmeiras, sábado, viu? Duas coisas que eu te falar. Só.
1: Acabou o programa.
2: Não, agora começou.
0: Só
2: que
0: você falou que vai falar. Você vai falar só isso. Então, tchau, vai com Deus.
2: Não, e tem muita coisa pra falar ainda, Marcelinho.
0: É, eu achei que você ia falar só isso. É isso mesmo, as datas sazonais já estão preparadas. Vamos lá, aí pro nosso
1: Marcelo, então
0: amigo.
1: Vamos que vamos, pessoal, acompanha a gente nas redes sociais. Aí, né, você já disse, nas plataformas TV Rádio Cidade, no YouTube, Facebook, Rádio Cidade Araxá, nosso conteúdo também pelo TikTok, pelo Instagram, pelo Bom e Velho Rádio, pelo FM 94,5, pelo nosso site www.radiocidadearaxá.com.br. Você também pode abrir, virar para sua Alexa e dizer: Alexa, ouvir o chatão Marcelinho do Brasil.
0: Pequel,
1: e aí vai abrir o nosso aplicativo da Rádio Cidade 94,5. Marcelinho do Brasil, não dá espaço pra ele, que hoje tá legal. Hoje você vai ver que vai bombar, viu?
2: Coisa boa.
1: Já vou aqui.
0: Primeiro coloca as nossas imagens, né? Porque pro Picuí falar as datas sazonais, temos que ter as imagens, né? Já já nós vamos falar o chute no placar e você também. Olha, o chute no placar vai valer um pastel grande e um refrigerante.
2: Nossa.
0: E o Neymar, a convocação sim ou não, vai valer um brinde do Rodriguinho da Ambev. Rodriguinho da Ambev, tem vários brindes aqui pra... é assim, tá quase preteando.
1: Faz assim.
0: Ainda tem uma fainha ali,
1: mas
0: né? Ainda tem
1: uma fainha. Não, mas já tem um. Já tá esboçando.
0: Tem o
1: Valderrama ali.
0: Tá igual, meu cabelo tá igual o campo de futebol, né? No meio lá tá cheio de cabelo e onde que o goleiro fica tá ralo.
2: Tá duro e cheio, né? Duro de nascer, cheio de faia.
0: Nossa. deixa eu arrumar ele aqui.
1: Vamos lá, nas datas sazonais com o Elimar Piqui.
2: As datas comemorativas.
1: Sem parar,
0: já começou. Nossa, quebrando, né?
2: Quebrou. Foi essa aqui, ó. Dia do armamentista.
1: Aí.
2: Dia do assistente social. Dia do gerente bancário. Dia nacional da conscientização da mucopolisar. Não, isso é de sacanagem.
0: Você tem que falar.
2: Isso aqui você escreveu.
0: Enquanto você não falar, nós não vamos começar o programa.
2: Mucopolisar caridade. Dose.
1: Repita, vai.
0: É caridade. Mucopolisar
2: dose.
0: Como é que é?
2: Mucopolisacaridose. Que é isso, rapaz?
0: Fala tudo de novo.
2: Essa
0: palavra, essa
2: data, é boa?
0: Essa data comemorativa, mas inteira.
1: É importante.
2: Dia Nacional da Conscientização da Mucopolisacaridose. Vai essa aí mesmo. Dia Nacional de
0: Controle. São pessoas caridosas, né, Dessa?
1: Hoje no Cidade, gente, eu pulei essa palavra.
2: Aí, eu tá vendo?
1: Não sou bobo. Jeito, não.
0: Dessa aí falta só fechar o dentinho lá. Fechou o dentinho, olha lá, Dessa.
2: Nossa,
0: lá,
2: mas tem uma...
0: O dentinho.
2: Uma porteira mesmo de
1: aberto. Ali falta um dente, né?
0: Falta só o implante do dente aqui no meio.
1: Falta, né? Mais um dente.
0: Nariz tá pequenininho.
2: Olha, essa data é boa. Dia Nacional do Controle das Infecções Hospitalares.
0: O quê?
2: Dia Nacional de Controle das Infecções Hospitalares.
0: Aê.
2: Dia Internacional da Latitude.
1: Do
2: não,
1: quê?
2: Não, latitude não, peraí. Dia Internacional da Latinitude.
1: Da Latitude.
2: Dia Internacional das Famílias. Ó, essa é boa também.
0: Oh.
2: Dia Internacional do Serviço de Informações Aeronáuticas.
0: Oh.
1: E aí, ó.
2: Dessinho, essa
0: fechou?
2: Quebrou aí.
1: Top, né?
2: Nossa,
0: que
2: bacana.
0: Beleza. Ontem, sabe onde que eu estive ontem, Dessinho?
1: Onde?
0: Batendo uma peladinha lá no Girassol.
1: Foi bem, Marcelinho?
0: Dessinho,
1: meu amigo Senesomar me mandou mensagem hoje, cedo já também. Eu tô organizando um esquema aí pra ele.
0: Ô, Dessinho, 6 anos que eu não jogo bola. Eu tentei chutar umas 5 gols, tudo na tela. Plá, plá, plá. Teve duas que foi lá na rodovia.
2: Na rodovia?
0: Na rodovia.
1: Senão você tá forte ainda.
0: Mas agora, em compensação, os lançamentos é tudo no peito. Pum, pum, pum. Entendeu?
2: Oh.
0: Tô te falando.
1: Quem que é
0: eu, bichinho.
1: Acima de.
0: Celso Dentista.
1: Acima de 60?
0: É, Zenon.
2: 45.
0: Acima de 45. Meu grande amigo Zenon, Lelé Fugão. A turma toda.
2: Eu fui lá,
0: Coró,
2: cara, gente boa.
0: Cinquentinha.
1: Rogerinho Toró?
0: A turma toda lá. Meu grande amigo Hugo Cruzeirense sofreu. O Hugo errou um gol lá, que vou te falar um negócio.
2: O De Leon, não?
0: Não, o De Leon, não. 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
1: Chute no placar hoje pra você, meus amigos e minhas amigas. Atlético Mineiro e Mirassol, Porco e Cruzeiro e Fluminense São Paulo. Fluminense São Paulo.
2: Duelo de tricolores.
1: Ô Picuí, você vai colocar aqui pra mim, Neymar, sim ou não? Você vai escrever o nome de quem falou sim e quem falou não, né, para o chute no placar. Lembrando que são dois brindes, um pastel grande e um refrigerante, e também um brinde especial do Rodriguinho Dambev. Sabe quem que tá participando aqui com a gente?
2: Eu sei. Quem? Sabe quem que tá na área?
1: Quem?
2: Se derrubar é pênalti.
1: Quem?
2: Meu amigo, senhor Elias.
1: Senhor Elias.
2: O camisa número 18.
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2: Fica a dica. Senhor Elias, que você acha, ó? Senhor Elias falou assim que vai ser o camisa, né? O primeiro sócio torcedor do Araxá Esporte Clube. Quando você imaginou o senhor Elias com a camisa de número 18?
1: Uai, que isso, ué?
2: Ia ficar top ou não ia?
1: Ia ficar top. Senhor Elias, ô Decim, quem tá participando aqui? O senhor Elias já falou que você não vai na próxima resenha.
2: Ele já te desqualificou nessas falas suas.
1: Isso não, nós vamos ter que fazer uma reunião pra ver, faltou uma, vamos ver se... Ô Decim, ô Marcelo Araxá tá acompanhando a gente aqui, né? Manda um abraço aí para o Leandro, manda um abraço para o Decinho.
2: Fala, Araxá.
1: Falar que meu nariz é grande, né? Não, é pequeno, viu, o Marcelo? Seu nariz é pequenininho, né? Ele falou assim, ó, não vai falar mentira no programa, falar que meu nariz é grande. É, meu grande amigo Marcelo, um abraço pra você.
2: Tem um ponto ali que é muito bacana, eu vou no supermercado ali, né, no Barbosão, de frente o estádio Fausto Alvim, lá eu sempre encontro o Marcelo, sempre encontro o Dedé, encontro o Bubu, né, o João Paulo, o pessoal tá tudo ali,
1: só
2: de vez em quando só vai trombando ali, trocando a resenha. Um abraço, Marcelão.
1: E às vezes a gente brinca com ele aqui, né, porque a gente tem liberdade, né, igual a gente brinca e tem gente que fala, mas falando mal do Marcelão, já, o Marcelo a gente tem liberdade.
2: Primeiro entra na fila pra conhecer. É,
1: a gente tem liberdade.
2: Liberdade entre nós, né?
1: É, com certeza, né? Um abraço aí, meu grande amigo Marcelo Araxá. Ô, Desi, tem ouvinte, né?
2: Tem.
1: Já tocou o telefone aí, vamos atender o primeiro ouvinte, chute no placar, dois brindes hoje. Alô, é o boa noite.
2: Ô, Jonathan.
3: Fala comigo, Marcelinho do Brasil.
1: Buchechinha, vamos ver se vai ter aposta, hein? Porco e Cruzeiro, vamos ver se vai ter aposta entre Elimar, Pequel, e também Buchecha. Vai ter aposta, Buchecha?
3: Ah, já tá valendo, sei lá, abre a boca e falar, ué.
4: Poderoso.
1: Bonito.
4: Vamos olhar uma coquinha, então?
2: Comecei a procurar aqui agora.
1: Lindo.
3: Só tá valendo.
5: É lindo, muito bonito.
1: Valendo uma coca?
4: A coca, uma bochecha.
1: Qual coca? Coca
3: de 2 litros.
4: Coca de 2 litros, né?
1: Coca de 2 litros.
2: Pode ser duas de 2 litros, não? Um litraço de 4?
3: Ué, se quiser 2 litros.
4: Nossa!
1: Poderosa.
4: Não, tá bom, eu vou ganhar. Eu já tô lindo. Fazendo os cálculos aqui, já tem umas 6 na conta aí. Eu acho que duas você também tá bom. É. Uma só, tá bom, tá valendo.
1: A Buchecha, Atlético Mineiro e Mirassol.
3: Ó, 2x0 pro Galo e vou estar lá passando energia pro Galo ganhar 2x0.
1: Você vai com a GDR, né?
3: Vocês quiserem, 8 horas da manhã, nós já tá saindo daqui.
1: Faz um vídeo lá e manda pra nós, viu?
3: Não, com certeza, vou mandar vocês aí o vídeo.
1: Galão e Mirassol amanhã, 6:30 PM, e são 3 jogos, Palmeiras e Cruzeiro.
3: 2x0 Palmeiras.
1: 2x0 Tricolor do Morumbi, e o último jogo, Fluminense São Paulo, valendo aí, ó, São Paulo está com 24 pontos e o Fluminense com 27, hein? Fluminense São Paulo, quanto vai ficar?
3: 2x0 Fluminense.
1: 2x0 pro Fluminense, é o placar do meu grande amigo Buchechinho. Então tá valendo a aposta, né, Buchecha?
3: Tá valendo a coca de 2 litros aí.
1: Gostou, Pico? Quer mais alguma aposta?
4: Não, só isso, tá bom.
5: Né? É lindo.
1: Valeu, Buchecha!
4: Não, você tá esquecendo.
1: O quê? Ah, é, ô Buchecha.
3: Oi.
1: Neymar, vai pra Copa ou não vai?
3: Não vai não.
1: Então, ó, tá valendo um brinde aqui, viu? Então vamos lá, não. Neymar não vai pra Copa. O Buchecha está na coluna do não. Valeu, Buchecha.
3: Um abraço, até mais.
1: É isso aí, Decinho, segunda-feira teremos a grande convocação, 26 jogadores serão convocados para representar a seleção brasileira. Você pode ligar e participar aqui com a gente, 3662-6030, ou pelo WhatsApp 998-20-9450. Você participa pelo chute no placar Atlético Mineiro e Mirassol, Porco e Cruzeiro, Fluminense e São Paulo. E também você opina, Neymar vai pra Copa ou não? Vai ser convocado ou não? Sim ou não? É isso mesmo, tem ouvinte na linha, o telefone não para. Alô, boa noite. Alô?
6: Boa noite.
1: Quem tá falando?
6: Renatinha.
1: Renatinha.
2: Ah, quem tá aí?
1: Eu tô achando que vai ter mais
5: aposta. Muito bonito.
1: Eu tô achando que vai ter mais aposta aí, viu, Picuí? Vai ter mais gente querendo apostar com você.
4: Só bomereza aí quebra.
1: É isso aí, Renatinho?
6: É isso aí, ué.
1: O que é que você quer apostar com ele?
6: O que eu quiser,
1: Epo. Vocês
4: estão com briga pra mim.
7: Zé da manga.
1: Aposta mais uma coca com ele?
4: Não, ué, me quebra.
1: Gente, uma coca é quanto?
4: Você vai dar uma coca?
1: Ué, eu não. Então, eu, o time não é meu. O Renatinho fugiu, né? A cota dele é uma aposta.
6: Não é possível.
1: Ô Renatinho, ontem tivemos também, você deve ter ficado triste, né? A eliminação do Mengão. A vitória 2, Flamengo 0.
6: Oh, deixa eu te falar, o Flamengo já tá igualzinho o São Paulo. Não gosta de mata-mata, só gosta de troca-troca.
1: Ai, ai, ai. Aí te zoa,
7: Desce. Zoa na boca dele é linda, né?
2: Renato, não vou ir mais não.
7: Ele é dos nossos.
1: Não tem jeito assim, então você vai ter que ir lá.
6: Se fosse troca-troca, ele estava classificado.
2: Credo. Deixa eu te falar, ô Renatinho, você vem aqui assistir a Copa de Fora juntinho com nós aqui, viu?
1: É.
6: Lá ele.
2: O trem tá feio pra vocês.
1: Ô Renatinho, Neymar, vai pra Copa ou não vai?
6: Ô Marcelinho, deixa eu te falar. Se o cara tá levando Danilo e Alexandre, que tá entregando a paçoca, né? Você acha que vai deixar o menino Nelson de fora?
1: É. Menino Nelson?
6: Menino Nelson,
1: menino Nelson, é isso aí. Então, na opinião do Renatinho, Neymar vai pra Copa. Sim.
6: Vai meter gol.
1: Uai, que isso, uai?
6: Tô te falando, rapaz. Agora que o Vinícius Júnior largou a Virgínia lá, os dois ali, acabou.
1: Largaram.
2: Né? Ela entrou no jogo do Real namorando e saiu solteira.
1: E chegando na Copa, hein, rapaz? Se deu uma depressão nele ainda assim?
2: Nossa senhora.
1: Ela podia pelo menos largar ele depois
2: mas,
1: da Copa.
2: Mas você sabe que foi, segundo Léo Dias, né, o fofoqueiro de plantão, é porque ele mandou 3 mulheres do Brasil ir lá assistir o jogo lá, 3 influencers.
1: Então ela ficou com ciúmes.
2: A depressão dele aí não vai ser por isso, não. Não é pouca coisa, não, né?
1: É.
6: Imagina a depressão que o cara tá.
1: Se eu tivesse o dinheiro na conta, jogasse no Real Madrid e no Brasil,
2: né? A depressão dele é quando ele não joga no Real Madrid, meu filho. Ele fica no banco.
6: É igual o jogador da Itália. Não sei se você chegou a ver, irmão. A festa dos caras da seleção italiana lá, só mulherzada, bebida e. Por isso os caras não vão pra Copa, hein?
1: É, você fica falando isso perto da sua esposa aí pra você ver se tomar um tapa aí, ó. Vai tomar tapa aí. Né?
7: Eu cortei assim. Você logo sua passagem.
1: Ele tá falando, né? Ô Renatinho, vamos lá então. Atlético Mineiro e Mirassol amanhã.
6: 2-2.
5: É lindo.
1: 2-2. É feio. Muito horroroso. Porco e Cruzeiro.
6: 2-0, Palmeiras.
1: 2-0 para o Porco. Fluminense e São Paulo.
2: Aí.
6: 2-1
1: para o Fluminense. 2-1 para o Fluminense. O Fluminense perde tudo agora pra frente. Porque o Hulk largado de ser sem vergonha.
4: É, agora você tá contra. É.
1: Valeu demais, meu grande amigo. Ô, Renatinho, aproveitar a sua presença. 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Segunda-feira.
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1: O Renatinho já falou pra mim assim, pelo amor de Deus, o Decinho não pode vender que carro, não. Eu já tô comprando uma casa com o carro do Decinho, né, Renatinho?
6: E falou assim que já tá vendendo apartamento pra trocar o carro.
2: Não, então não tá dando mais não, né, Renatinho?
4: E eu vi o Renatinho esse dia passando perto da UPA ali, rapaz, ele passa numa motinha de bolzinho com um raio.
1: Motinha de quê?
4: Uma motinha de baú. Parece que é uma MS.
2: É, porque você não viu a moto dele lá, né? Ele tem uma. Não sei, ela deve ser 1800, nem 1100, mas não.
1: E aquela moto dele é mexida, né, assim, porque assim, ali é o Renatinho. 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
1: 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Haroldo, William, Renatinho, a turma toda, um abraço.
2: Você anda lá, você torce pra quem? Pro Palmeiras, deve ter uns 5 palmeirenses lá.
4: Juntou tudo? Assim.
2: Tá todo mundo lá.
1: É tudo puxa saco, Renatinho, né? Ô, Desi, então segunda-feira teremos a grande convocação.
2: Agora sério, papo seríssimo, seríssimo. Isso. Vamos voltar pra terra, né? De brincar um pouquinho. Você acha que o Neymar vai pra Copa?
1: Desi, tem hora que algumas...
2: Se eu não me engano, ele... um dos momentos mais importantes, que era pra ele entrar em campo, que eu acho que seria amanhã, contra o Curitiba, Santos e Curitiba.
1: Deixa eu confirmar.
2: Curitiba. Ele vai ser poupado. Então, assim... A convocação é segunda, Neymar. Mas não é possível, né?
1: Eu vou te falar um negócio. Se a gente falar aqui,
4: precisando, né?
1: Se a gente falar aqui, ó, merecimento, né? Ele fez por onde para estar na Copa? Eu acho que não, né? Isso aí, todo mundo, eu acho que é essa opinião, é unânime, né, Dessinho? Agora...
2: Mas não foi agora, você fala.
1: Mas
2: ele não fez antes, né? Na carreira dele.
1: Não, ele não fez há 6 meses atrás, agora. Defeito, 6 meses, né? Eu acho que ele não se cuidou.
4: Depois da lesão dele.
1: Ele tá assim, igual você tá dizendo, né? Ele não jogou contra o Curitiba, ele não jogou contra. Ele não jogou no campo sintético, eu não lembro o jogo. Foi contra o Palmeiras,
4: Palmeiras,
1: né? Ele não jogou. Então é o seguinte. Como é que você leva um cara, vamos pensar assim na fisiologia, né? Na performance dele. Como é que você leva um cara que joga um jogo e outro não? Joga o jogo e por que que ele não joga? Será que ele tá poupando pra Copa? Será que o Ancelotti ligou pra ele e falou, Neymar, você tá aqui? Às vezes tem isso, né, Dessinho?
4: Pode ser,
1: pode acontecer. Tá na Copa, dá uma poupada aí. Agora, e se tratando de talento, em se tratando de falta de talentos na seleção brasileira, é nesse ponto que eu levaria ele.
2: Pronto.
1: Por exemplo, Copa de 2002, não precisa levar o Neymar. Você tem Ronaldinho Gaúcho, Ronaldo e Rivaldo. Agora, quem você tem no Brasil agora? Né? O Estevão já tá fora. Rodrigo já tá fora. Perdemos, na minha opinião, o melhor jogador do Brasil, que é o Estevão. E entre os 5 melhores jogadores do Brasil, que é o Rodrigo. Então, nesse ponto...
2: O Rodrigo voltou, velho.
1: Não, Rodrigo não. Vai
4: tá lesionado.
1: Tá lesionado.
2: Ele voltou no último jogo, voltou? Não, foi o Rafinha, né?
1: Rafinha. Então, nesse ponto que eu levaria o Neymar. Se a gente tivesse jogadores, altura, né? Porque você pega um jogo aí desse, aí você prepara o Neymar pra jogar. Você pega a primeira fase, não joga. Segunda fase, você fala, ó, Neymar, agora você vai jogar. Ou se não, entra no segundo tempo os jogos. Né, assim, eu levaria. Mas respeito a opinião de quem fala pra mim assim, ó, não, eu não levaria porque ele não foi por onde. O que você acha desse?
2: Eu levaria sem pensar nem essa questão, não. Agora, porque é o que você falou, a gente não sabe da carga. O Campeonato Brasileiro é um dos mais que exigem do jogador, né? E realmente a gente não sabe aí do que se está passando no Neymar. Eu fico pensando, está sendo poupado ou existe alguma coisa que está sendo tratada, né? A gente pensa desse ponto também. Agora eu sou igual a você. Neymar não tem outro jogador da seleção ali que hoje, ele do jeito que tá, ele se iguala a qualquer um outro jogador.
1: Concordo. É igual você falou, ele tá sendo poupado, ele não tá aguentando a carga de jogos, né? Porque Copa também é uma carga alta, né, Dessinho? Picuí.
4: Marcelinho, torcer. Se o Ancelotti levar ele jogar 70% do futebol dele, cara, tá ótimo.
2: Mas de qual futebol que você tá falando?
1: Vai agregar.
2: Porque hoje ele está, posso estar errado? 40% do que era o Neymar do Barcelona?
1: Eu acho que até 30, viu, Dessim?
2: É menos, hein?
1: É, eu acho, 30%.
2: Aí você fala que é 70% desses 30?
1: 70% da capacidade técnica dele ou do jeito que ele tá jogando aí, você já fica satisfeito?
4: Da capacidade técnica dele.
2: Ah, é, mas, então você não levaria?
4: Não. Na minha opinião, não. Não levaria.
1: Então você é o não, né? Você não levaria o Neymar.
2: Na bancada 2-1.
4: Ele mesmo falou, o Ancelotti mesmo falou que ele não ia levar o jogador que não tivesse.
2: Da tábua redonda lá? Ancelotti.
4: Ancelotti. Ancelotti lá.
1: Não levaria.
4: Não levaria porque se o cara não tivesse bem. 100%.
1: Ele deu entrevista e falou que se o cara não tivesse 100% no condicionamento, não levaria.
2: Quem do Brasil está 100%?
4: Hoje?
2: É. Só o Vini Júnior?
1: Não, eu acho que todos. O Rafinha até na Copa fica 100%.
4: Então, mas esse... Não, mas até lá, né?
1: O que ele quer dizer
4: hoje, né?
1: O que o Ancelotti quer dizer?
2: O trio de goleiros te anima?
1: Eu vou falar um negócio aqui que tem gente que me critica. O Everson, pelo menos na pré-lista, ele estaria. O Everson, ele salva o Atlético
2: muito. São dois, então vamos lá. Vou ajudar o Piqui, sem querer ajudar o Piqui. Também com o ex-gol, Fábio e Everson. Acima do Fábio, o Everson.
1: Por causa da idade do Fábio, isso, né? Se você pegar o Fábio no auge, eu acho que o Fábio foi um goleiro melhor do que o Everson.
2: Hoje, o principal goleiro do Campeonato Brasileiro é o Everson.
1: É, você viu o que ele fez contra o Ceará?
4: Ele defendeu muito.
1: Ele pegou três bolas lá
2: da temporada, não só do Campeonato
1: Brasileiro. Isso, assim. Eu respeito quem não acha o Everson. E outra coisa, o Everson tem um diferencial que é o jogador que mais sabe jogar com os pés. E isso é muito importante. O Everson, ele dá lançamento de gols. Bate na bola bem. Então, assim, eu levaria o Everson, né? Porque agora, o time que o Atlético tem. Olha só, raciocina. Vocês dois. O time que o Atlético tem. Você imagina o Everson ir pro Palmeiras, desse? Imagina o Everson numa zaga boa, num Flamengo, num Palmeiras. Entendeu?
2: No Flamengo vai perder igual.
1: Ontem o Rossi entregou a rapadura.
4: Não, entregou não.
1: O segundo gol.
4: Não.
1: O segundo gol não foi falha dele, não?
4: Eu acho que não.
1: Ele falhou duas vezes. Ele saiu no escanteio, bateu a bola no pé do jogador do Vitória e depois. Eu vou mostrar pro Dessinho aqui.
4: Marcelinho, você fala aí, tocando no jogo Flamengo, eu acho que o primeiro gol foi pior. No primeiro eu concordo com você.
1: Aquela gaveta?
4: Não, mas olha pra você ver. O Danilo ele bateu a bola na hora que ela fez a famosa bananinha ali, ó.
1: Famosa o quê?
4: Bananinha. Que é aquela bola.
1: Eu nunca tinha escutado essa bananinha.
5: É lindo. É que ela faz muito assim, bonito. Ó,
4: que é a curvinha que dá pra dentro. O Danilo tava na frente. O Danilo tirou o
1: corpo. Olha se o Ross falhou ou não falhou no escanteio.
4: Achando que ela ia pra fora.
1: Hã?
4: O Danilo tirou o corpo achando que ela ia pra fora. Olha lá pra você ver. O Danilo tirou o corpo.
1: Não, mas eu tô falando do Rossi, não do Danilo.
4: Aí ela passou. O Danilo ficou quietinho. O Rossi ficou quietinho.
1: Mas não tá. Aqui a bola tem. O goleiro. Aquele primeiro gol do Vitória. Nem se tivesse o Rossi, o Everson e o Dida lá. Pegava aqui a bola, Piqui. Você viu o gol?
2: Isso aqui não é erro, não, Piqui.
1: Aqui, Piqui.
2: Ele errou duas vezes.
1: Duas vezes. Ele foi mal na. Ele deu um tapinha na bola.
2: Mão de alface.
1: Ela sobrou no pé do cara do Vitória e depois passou no meio do braço dele.
2: Piqui, nossa.
4: Será que eu tava cochilando essa hora?
1: Isso que eu tô te falando.
2: Isso aí não é erro, não?
1: O Rossi é um bom goleiro. O Rossi é um ótimo goleiro, né? Eu acho que o Rossi, se fosse brasileiro, ele também, na minha opinião, ele seria cogitado a seleção brasileira.
2: Ele vai?
1: Não, acho que não. Na Argentina, acho que ele não tá sendo cogitado, não. Mas, né? Então, assim, eu, na minha opinião, concluir o nosso raciocínio, eu acho que o Neymar deveria ir pra Copa. Agora, outros nomes. Pedro, vocês levariam?
4: Não.
1: Pedro.
4: Também não.
2: Mas pra você levar o Neymar, você tem que você leva o Pedro ou o Neymar?
1: É, não. Aí o Pedro e o Neymar vai ficar assim, as vagas já estão curtas, né?
2: É o que eu tô falando. Aí tem entre os dois, né?
1: Não, ou entre os três.
2: Se eu falei que vai Neymar, o Pedro não pode ir, mesmo merecendo. Mas o Pedro vai entrar, na minha opinião, no mesmo lugar aí, apesar que o Neymar está no Brasil também. Mas na mesma situação do Neymar aí com o Pedro.
1: É.
2: É o melhor jogador hoje do Brasil, né? O Everson, o melhor goleiro do Brasil, e não vai entrar na Copa. Aí se colocar hoje, o Pedro é o melhor atacante do Brasil hoje, né?
1: Com certeza.
2: Quem é o artilheiro do Campeonato Brasileiro?
1: O artilheiro do Campeonato Brasileiro, peraí que eu vou. Né, assim, eu vou pegar aqui, né?
2: Porque então, o Pedro tá metendo gol, né? Voltou, tá
1: na Curitiba, né? O Pedro
2: E o Pedro, você sabe o que é perigoso? O Pedro ir, agora falando sério, uma coisa é o que eu acho. Agora, com o que a gente vê que tá acontecendo aí pela mídia, o Ancelotti tá indo muito nos jogos do Flamengo E todas as vezes quando o Ancelotti vai, o Pedro faz um gol.
1: Faz. Ó, o Pedro é artilheiro.
2: Pode ser que
1: 8 ele gols. Vai. Pedro, oito gols o Pedro e o Viveiros, 8 gols. Os dois, o Viveiros do Atlético Paranense. Eu acho o seguinte, né? Em relação ao Pedro, o Brasil não tem nenhum jogador da característica dele. Tem aquele Igor Thiago, né? Que é um centroavantão também, é um jogador forte.
4: Da conversa é assim, falou dos Brasil, que estão jogando no Brasil.
1: Não, eu tô falando assim, em relação ele ir pra seleção. Eu acho que quem tá na frente dele, em relação ao... Eu não concordo com esse negócio de, o cara tá no futebol europeu, ele deva... É igual aquele Rayan do Vasco. Ele tava no Vasco, nunca foi convocado. Foi pra Europa, foi convocado. Então, assim, entre o Pedro e o Igor Thiago, né? Eu vou confessar que eu não vejo muitos jogos do Igor Thiago, já vi alguns jogos, né? Então, assim, pra gente opinar. Mas o jogador que se assemelha ao futebol do Pedro é o Igor Thiago, né? Aquele centroavantão, aquele cara de área, cara mais forte, né? Que segura, que faz o pivô. Mas assim, o Pedro é um jogador de muita qualidade, é um centroavante que ele foi na última Copa, né? Não jogou bem, mas é difícil, Dessin, é pra você convocar a seleção brasileira, por mais que complicado, a gente não tenha os craques, é difícil, né, Dessin?
2: É a questão também de formação de grupo, né? Eu não sei qual que é a cabeça do Ancelotti hoje, porque a gente viu ele no início do ano, né? Ele em questão aí junto com ele no carnaval, ele sempre meio aquela festinha, a gente, né? Achou que ia ser uma coisa assim, mas ele seria aquele cara para trazer seriedade para a seleção brasileira, e a gente fica com essa pulga atrás da orelha. Lógico, todo mundo tem direito de divertir, todo mundo tem direito de fazer as coisas, mas a gente tentar entender se ele não vai pelo oba-oba, se ele vai realmente o que ele que era aquela decisão lá do início, que era 100%, tem que estar 100% preparado fisicamente, tem que ter qualidade, que o Brasil tem é um celeiro gigante de craques, né?
1: De grandes jogadores.
4: E só não cortando seu raciocínio aqui, eu acho que o contrato do Ancelotti vai ficar até 2030, né?
1: 2030 ele já foi renovado? Fez o pronunciamento. Né? 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
2: Aê,
1: 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chamar o intervalo. Alô, boa noite, vamos atender o...
2: Opa.
8: Boa noite.
1: Quem fala, Tio?
8: É o Tio Gil.
1: Tio Gil. Como é que o senhor tá, Tio Gil?
8: Tudo bem, beleza, graças a Deus.
1: Ô, Tio Gil, tem algum recado pro Picuí?
8: É que aquela gente, que minha irmã tem pra ir pra Copa. É com 30% com a perna só, joga mais que esse todo jogador do Brasil.
2: Aê, Tio Gil, aí eu vou esperar o senhor mesmo. Tio Gil, sim, ó.
4: Vou desacatar o senhor, não. Vou pegar esse resultado do senhor.
1: Aí, aê, Tio Gil.
4: Então ele vai, né?
8: O Piqui é formar pra ele uma colher de penadeira e um prumo de mão.
1: Tá vendo aí? Tá vendo aí?
4: Viu? Não querendo trabalhar, não.
1: O Tio Gil tá bravo com você, viu, o Picuí? Falando que você não entende nada de bola porque o Neymar deve ir pra Copa, não é mesmo, Tio Gil?
8: É sim. Quem diria,
2: mas... Você vai ficar vendo seu cabelo daqui a que hora.
1: Ali travou e eu tô vendo isso aqui travou, Dessin. Foi por causa disso. Ali não tem nada a ver, né, Dessin?
4: Dessin, você perdeu. Tem meia hora que ele tá fazendo isso.
1: Não, senhor. Eu tô vendo se ali travou. Porque ele travou, falei, será que parou? Ô, Tio Gil, eu também sou dessa opinião. Na minha opinião, o Neymar, eu levaria o Neymar, né? Concordo também, quem fala pra mim, eu não levaria, né? Futebol, cada um tem cada cabeça uma sentença, né, Tio Gil?
8: Não, e outra, entre os 26 e 30, é que precisar dele 15 minutos e decide a partida.
2: Sim.
8: Pode deixar no banco e 15 minutos, põe lá e decide a partida. Agora esses outros, o jogador do Brasil não tá decidindo nada.
1: Aí tá vendo, Pepe?
8: Os melhores que ele tá buscando, que é o Estevão e o
1: Rodrigo.
8: Os dois melhores já machucaram. Agora não leva o Neymar, que acabou. O Vini Júnior só joga no Real Madrid. A seleção até agora não provou merda nenhuma. Até agora não provou nada, que se ele é craque, porque se ele é bom demais, nada. Agora, quem vai falar Neymar mais 10.
1: Tá vendo? Você fala que o Tiju não entende bola? Aí, ó. Entende mais que você, viu?
4: A seleção dele foi boa.
1: É. Ô, Tigil, Atlético Mineiro e Mirassol amanhã, 6:30 PM.
8: 3-1 pro Galo.
1: 3-1 Galão da Massa. Porco e Cruzeiro.
8: 2-0 pro Porco.
1: 2-0
8: pro Maria.
1: Fluminense e São Paulo.
8: 2-1 pro Fluminense.
1: 2-1 Fluminense é o placar do meu grande amigo Tigil. Tigil!
8: Então, dá um abraço motoqueiro do Dessinho aí.
5: É lindo, muito bonito.
1: Abraço motoqueiro, Dessinho.
2: Um abraço, meu amigo Tigil, tamo junto, viu?
1: Ô Tigil, então sua opinião.
2: Meu amigo, rapaz.
1: Então opinião pra você nem perguntar pro Tigil, que é sim, né? É, você acha que o Neymar vai pra
8: Copa? Neymar tem 26.
1: Chega lá. Eu só vou recapitular, a pergunta é o seguinte. Não, se o Ancelotti vai levar ele pra Copa, né? Vai. Tipo assim, minha opinião ele leva. Ah, mas eu acho que ele não vai levar. Então,
2: ele está na convocação.
8: Já fez a ligação pra ele, já vai estar. Reserva, ele joga agora. Final de semana não, você vai estar entre os 26.
2: Pode ser também, né?
1: Pode ser. Não, segura aí, Neymar, senão você vai.
2: Abra a mão, segura aí.
1: Valeu, Tigil!
8: Abração, fique com Deus, tudo bom.
1: Ô, Desi, vamos a um rápido intervalo e já
4: a gente volta.

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0: Que beleza, que beleza. Voltamos com o programa Cidade Esporte Clube. É, vamos passar, dar uma passadinha nos jogos do fim de semana do Campeonato Brasileiro. Amanhã, Atlético Mineiro e Mirassol às 6:30, Internacional e Vasco às 6:30, Fluminense e São Paulo às 7 horas, tudo da noite, né, claro. E Palmeiras e Cruzeiro às 9 horas da noite. Domingo, Santos e Curitiba às 11 horas, Bahia e Grêmio às 16 horas, Botafogo e Corinthians 16 horas, Bragantino e Vitória 18:30, Chapecoense e Remo 18:30 e Atlético Paranaense e Flamengo às 19:30. Ô Piqui,
1: fala comigo, Marcelo.
0: Você viu aí os times classificados para a Copa do Brasil?
1: Vê.
0: Deixa eu te falar um negócio. É, o Mengão tá lá?
1: Mengão tava até o começo do jogo, depois ele foi embora.
0: É, o Flamengo, gente.
1: Vai ficar, não.
0: Flamengo 0, Vitória 2. Né? É, futebol é quem faz, vai, né, Decinho? O Flamengo tentou. Né? Mas assim, o Vitória foi mais. Que mas, golaço!
2: Os grandes times saíram, né? São Paulo, Flamengo.
0: Olha, times classificados: Atlético Paranaense, Atlético Mineiro, Chapecoense, Corinthians, Cruzeiro, Fluminense, Fortaleza.
2: Só os times pequenos.
0: Atlético Paranaense, Atlético Mineiro, Chapecoense, Corinthians, Cruzeiro, Fluminense, Fortaleza, Grêmio, Internacional, Juventude, Mirassol, Palmeiras, Remo, Santos, Vasco da Gama e Vitória.
2: Só os pequenos.
1: E dia 26 vai ser o sorteio.
0: Sorteio.
1: E vai, pode ter clássico aí, hein?
0: Eles, acho que eles vão dar uma forçada aí pra ter clássico. Você acredita no sorteio, Dessin? Você acha que o sorteio...
2: O Palmeiras tá sendo beneficiado aí, né? Se a gente for ler... Eu não assisti qual que é a forma
1: do sorteio.
2: Mas eu te falar, viu? É meio estranho isso aí, porque o Palmeiras.
0: Dita não, no sorteio, Dessin. Você acha que o sorteio.
2: O Palmeiras está sendo beneficiado aí, né? Se a gente for ler. Eu não assisti qual que é a forma do

0: Andressa, o Ebão chegou lá, assim, o Ebão chegou lá. Eu não sei se ele tava rolando na terra, né? Porque brincadeira, chegou lá, vou te falar um negócio.
1: Tá falando cisterna?
0: Ele chegou mais sujo que a sujeira lá.
1: Nossa.
0: Não, brinca. Ô, Ebão. Ô, Andressa, a roupa do Ebão deve ser descartável, você deve jogar fora, porque não é possível. Como é que você aceita o caboclo chegar e der sujeira aí na sua casa? Eu vou chamar ele só de Ebão Cascão.
1: Ele vai desacatar você.
0: É. 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
2: Ô, Marcelo do Brasil, no assunto do momento, então, é o brasileiro aí, Neymar, né? Pode ser convocado ou não para a disputa da Copa do Mundo com a seleção brasileira. É, o pessoal também relembra de outros astros do futebol nacional que também tinham um clamor popular que não foram para a Copa, né? Não sei se vocês lembram, o próprio Ronaldinho Gaúcho. Não, não foi, foi a Copa de 2006?
0: Foi a Copa de 2010 com o Dunga.
2: 2010, né? É. O próprio Romário ficou uma Copa de fora, que levou só o Bebeto, deixou. E o Ronaldo Fenômeno, né? 2002?
0: Ele não foi levado para 92 e 2002, né?
2: Isso. O Adriano e o Kaká são craques que estavam no seu. Com um clamor popular e não foram para a Copa, para algumas Copas desse século.
1: Fala. Mas nessa época aí, você acha que isso foi injustiçado?
0: Foram. O Romário em 98 poderia estar.
2: Ronaldinho Gaúcho podia ter agora aí na Copa.
0: Em 2002, né, o Filipão não levou o Romário, mas tinha muitos craques. Mas eu acho que o Romário também não fazia por onde, né? Chegava perto da Copa, ele teve em 98, ele teve duas lesões na panturrilha, faltando três meses para a convocação. Então, assim, o jogador também tem que fazer por onde, né, Dessim?
2: Você falou uma coisa, você foi muito feliz num comentário seu, mas no início o Brasil era cercado de craques, né? Você não levava o Romário, mas você levava um Ronaldo.
0: Você tinha o Ronaldo. Agora, em 2010, eu acho que, inclusive, teve dois jogadores que começaram no Santos, o Neymar e o Ganso. O Neymar e o Ganso estavam voando no Santos, com 17, 18 anos, eles teriam que estar lá. O Ronaldinho Gaúcho não foi em 2010, muitos disseram que foi pelos dois dribles que ele deu no Dunga.
2: Chapéu
0: e uma, né? E o Kaká também poderia. Não, o Kaká foi em 2010. Em 2014 que não levaram ele. E o Adriano Imperador poderia estar na Copa 2002. 2014, eu acho que o Ronaldinho Gaúcho e o Kaká caberiam na seleção também. Porque o Ronaldinho Gaúcho veio de uma Libertadores jogando muito pelo Atlético Mineiro em 2013. Então,
1: 2013, o ano de fundação do Atlético.
0: Em 2014, eu acho que o Ronaldinho Gaúcho e o Kaká teriam sim. Até o Robinho também, em 2014, poderia ter ido para a Copa do Mundo. Outro jogador, você viu que o Neymar saiu, né? Tomou uma joelhada nas costas contra a Colômbia. Chegou no jogo contra a Alemanha, o Brasil não tinha nenhum nome de peso. Júlio, eu tô ouvindo assim?
2: Tem
0: ouvinte na linha, o telefone não para. Alô, boa noite.
3: Ô, meu amigo!
0: Aí, ela aí. Meu amigo o quê? Você ia falar alguma coisa aí?
3: Ô, meu amigo Marcelinho do Brasil.
0: Estamos aqui, meu grande amigo Ademósio. Como é que o senhor tá, Ademósio?
3: Tô bem, graças a Deus.
0: Falando com você, eu tô melhor ainda, viu, Ademósio?
3: Ô, que coisa boa.
0: Ô, Ademósio, na sua opinião, o Neymar vai estar na lista do Ancelotti ou não?
3: Vai.
0: Sim.
3: Sim.
0: Então, beleza, né? Você participa. O Neymar estará também. Teremos outro sorteio aqui para essa participação. Você que está mandando aí pelo 998-29450 pelo WhatsApp, participe também. O Neymar estará ou não estará? Ô Demos, por que você acha que o Neymar estará na lista do Ancelotti segunda-feira?
3: Deixa eu te falar por que é. Porque ele é um jogador experiente, Marcelinho.
0: Concordo com você, viu, Demos? Ele é um jogador cascudo, né, Ademósio?
3: Ele é jogador copeiro, né?
2: Vou dar uma dica pro senhor, vou dar um subsídio pro senhor, ó. Ele tem mais gols marcados com a camisa do Brasil do que todos os 17 atacantes que compõem a pré-lista de Carlo Ancelotti somados. Como é que faz? Como é que você deixa um cara desse de fora?
3: Não pode,

0: Ô Marcelinho, não pode deixar ele de fora, não.
1: É, eu concordo com você, viu? Concordo plena e assino embaixo. Ô Demas, então vamos lá para
2: o chute,
1: no placar. Atlético Mineiro e Mirassol.
0: 2-1 pro Mirassol.
1: 2-1 para o Mirassol. Tá engraçadinho, né, Demos? Porco e Cruzeiro.
0: Não, não é. Ô, Marcelinho, é a lógica.
1: Mas por que a lógica? Ué, eu sou pior que o Mirassol é pra largar, ué.
2: O Mirassol tá bem, hein?
0: O Mirassol no momento tá melhor do que o Galo. Fala que tá ou não tá?
1: Não, tá não. O Mirassol tá mal demais. O Mirassol tá mal.
2: Tá bem no Libertadores. Ah. Mirassol tá bem.
1: Mirassol no brasileiro tá em qual posição? Quer ver, ó?
2: Penúltima.
1: Penúltima posição no brasileiro, o Demos.
0: Ah, mas aquele time é duro, tô.
1: Não, eu concordo com você. O Atlético, todo jogo do Atlético é difícil, viu, Demos? Ademós, então você, ele falou sim, né?
2: Sim, Demos falou sim.
1: Valeu demais, meu grande amigo Ademósio.
0: Fica com Deus, bom final de semana pra vocês todos.
1: Um abraço.
2: Um abraço.
1: Tchau. É isso aí. Ô, Decim, rápido intervalo, já a gente volta?
3: Já vamos sim.
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0: 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Desim?
2: Oi.
0: É.
2: Vamos ligar o WhatsApp?
0: Só uma informação, Didier Deschamps convocou os jogadores, o treinador francês, né? Ontem convocados da França para a Copa do Mundo.
2: Começou ontem, então? Já?
0: Não, já convocou, né, Dessim?
2: Isso.
0: É, então, a ausência foi o Camavinga do Real Madrid, né? O Camavinga não
1: deixou
0: foi.
1: De fora?
0: Deixou de fora por causa de lesão. Ô, Picuí, você vai falar pelo menos os goleiros, você vai falar os convocados da França, né?
2: Os goleiros? Ô, Marcelinho, a partir de hoje, a gente podia colocar o Piquinho e falava de todas as seleções.
0: Isso.
2: Pensar, depois do Irã.
0: Isso.
1: Pô, você é meu amigo,
0: Piquinho, né? Então fala os convocados.
2: Da China.
0: Os convocados da França.
2: Do Japão.
0: É, os convocados da França.
1: Mike.
0: Não, goleiros.
1: Goleiros.
0: Ah.
1: Mike Maginan, Milan, Robin Risser, Lins, Bruce Samba.
2: René. É o Samba, é o Samba. É, você tá achando?
0: Que beleza.
1: Aí defensores. É. Luca Digne, da Aston Villa.
0: É bom, Picuí.
1: Molo Custo.
0: Não é pra xingar os
1: não, céu, é o nome do cara. Molo Custo, do Chelsea.
0: Que isso? De quem?
1: Do Chelsea. Lucas Hernandes, do PSG.
0: Oh.
1: Theo Hernandes, do Al Hilal.
0: Oh.
2: São irmãos, você sabia?
1: Ibrahima. Nossa, Canote do Liverpool. Jules Condené, Barcelona.
0: Você tem que falar Condené.
1: Condené.
0: Você tem que falar igual.
2: Vai fazer um pouquinho, não.
1: Condené.
2: Condené. Não, tem a língua, tem língua não.
1: Tem língua, Condené.
0: Condené.
1: Vai. Max Lacroix, do Crystal Palace.
0: Oh.
1: William Salabe, do Arsenal. Dionte. Ah, não, isso é de sacanagem.
0: Tem que falar.
1: Dionte. Upamecano, do Bayern de Munique. Meio campista. Gol Kanté.
2: É o Kanté.
1: Fenerbahçe.
0: É o Kanté. Kanté.
1: Manu Koné, do Roma. André Rabi, do Milha. Aurelian.
2: Você não tá falando jamais que é lateral?
1: Não, é meio campista já.
0: Meio campista.
1: Do Real Madrid. E o Varen do de Arsenal, do PSG. Atacantes. Magalhães, do Aquiloche, de Mônaco. Brahim Barcola.
0: Isso é o Marcola.
1: É o Marcola? É um prazer, Marcola. Do PSG. É. Ryan Christie, do Manchester City. Alsane Timbele, do PSG. Oh,
0: Timbele.
1: Dissere Doué. Olha o Doué aqui, ó, do PSG. Jean-Philippe, mantendo Crystal Palace.
2: Palace.
1: É, ué. Kylian Mbappé, do Real Madrid.
2: Ah, repete isso aí.
1: Kylian Mbappé.
2: Não, repete.
0: Esse aí você não sabe quem que é, não?
1: Não, prazer.
2: Fala, fala isso, espera, deixa eu falar
0: você
2: de novo.
0: Você não sabe que jogador que é esse?
2: Fala, fala.
1: Ué, o Kylian Mbappé. Mbappé.
2: É Mbappé, rapaz.
1: Mbappé, prazer. Do Muni, do Kylian
0: Mbappé.
1: Ó.
0: Isso é Mbappé.
1: Marcos Thuram,
2: do Inter
1: de Milão.
0: Isso, agora, fala o nome do treinador.
2: O Thuram é filho do Thuranzão lá?
0: É,
2: que era da.
1: Que deu treinador.
0: Fala o nome do treinador. O nome do.
1: É, o diretor de Guardiões. Não sei lá onde você tá.
0: O nome do treinador. Deixa eu
1: não,
0: mostrar.
1: Você não pôs outro lugar aí.
0: É, não, sou. Ah, aqui, dizer, ó. Técnico, a primeira linha aí, ó. Técnico.
1: Ah, técnico, diretor.
0: Não, técnico.
1: Não. Ah, pera aí, isso. Ah, tá aqui. O técnico.
0: O primeiro nome dele é o diretor.
1: Não, aqui, ó. O técnico. Didier Deschamps. Caboclo, esse caboclo. É bom mesmo, isso. Quem que é esse nome desse companheiro aí?
3: Ai, ai, eu sei, foi a pior da história.
2: Vou tocar uma música, cara.
4: Você acredita que eu já passei por isso algumas vezes? Todo mundo já passou por essa história. Desce, sobe.
1: Que vai prédio, né?

0: Ai, meu Deus do céu.
1: Time da seleção da França.
0: Me recuperei, né?
2: Didier despachantes.
0: Despachantes. Que beleza. Picuí, isso é fiel. É 10, né? A gente brinca, mas é bom demais, Picuí. O que, que é isso?
2: Nós te amamos.
0: Ô, Desi, vamos para o chute no placar.
2: Vamos lá, Marcelinho do Brasil, pessoal participando aqui pelo 998-20-94-50. Nosso querido Elvis Kismiqui, que falou que o Neymar vai para a Copa, sim, para ficar no banco. Mas e vai.
1: O Elvis. Quem
0: falou o Elvis? Elvis Presley.
2: A Angélica aqui.
0: O Elvis não deu o placar.
2: Não, deu.
0: O que é isso, Elvin?
2: Ela só, agora a Angélica deixou o seu boa noite de cada dia, né? Aqui a participação de Dilmair.
0: Ela só falou, graças a Deus.
2: Amém nós todos. Isso. Júlio Iraíres.
0: Olha o Julinho.
3: Atlético 0, Mirassol 2. São Paulo 2. Fluminense 0 e Palmeiras 0, Cruzeiro 0. O Neymar vai pra Copa, sim, viu, Marcelinho? Cidade, dá gosto de ouvir.
0: Julinho votou Neymar na Copa. Valeu, Muniz.
2: Marcelinho, se o Neymar não for pra Copa, você imagina o climão que vai dar?
0: Nossa. Vai ser um falatório nos programas esportivos.
2: Aí se perde na primeira coisa, vai ser, acho que eles vão rescindir o contrato já com o Ancelotti. Varley Muniz está aqui, aqui é o Varley Muniz, estou ouvindo vocês, boa noite. Chute no placar, Palmeiras 0-1.
0: Então Palmeiras 0, Cruzeiro 1.
2: Galo 1, Mirassol 0.
0: Galo 1, Mirassol 0.
2: E no duelo de tricolores temos Fluminense 1, São Paulo 0. Neymar vai para a Copa.
0: Varley sim, informando.
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2: Continuamos aqui com a participação de Lázaro Rogério Vulgo.
0: Oi.
4: Marcelo, boa noite, Piqui, boa noite, é assim. Neymar vai na Copa, sim. Cruzeiro, 1-0. Atlético.
0: Ele fez o outro áudio.
4: 5, Neymar. Cruzeiro, 1-0. Atlético vai perder 2-0. E Fluminense, 1-0. É o boi.
0: Que beleza, meu grande.
2: Vamos matar o placar dele aí?
0: Deu.
2: Boa noite, se Deus permitir, o Neymar vai pra Copa, é Aparecida.
0: Aparecida participando aqui com a gente.
2: Apareceu, Aparecida. A Frânio, palmeirense, Palmeiras 3-1.
0: Palmeiras 3-1.
2: Fluminense 2-1.
0: Fluminense 2-1.
2: Atlético 3-1.
0: Que beleza, Frânio.
2: Neymar, sim.
0: Sim, a Frânio Neymar, ó, até agora só um não, hein?
1: Só um não.
0: Pode ganhar sozinho, se ninguém mais, né?
2: Michel participando com a gente aqui pelo 998-20-94-50. Posso enviar o vídeo do meu moleque disputando um campeonato no Sesc ontem. Uma jogada fantástica que ele fez e o moleque tem 10 anos. Manda aqui pra gente ver aqui no nosso WhatsApp, ué.
0: Isso.
2: Vamos comentar. A participação de Alexandre Casarim.
5: Alô, Marcelinho do Brasil. 2-2 o Atlético. Palmeiras 4-0 no Cruzeiro.
0: Aí.
5: E 1-0 pro Fluminense. E o Neymar vai pra Copa.
0: 1-0 Fluminense, o Neymar vai pra Copa, Alexandre Casarim. Valeu, Casarim!
2: Ô Marcelinho, você que é um cara aí conhecedor do futebol, né? Você nota que o clamor hoje do torcedor é maior do que os outros anos desses personagens que a gente falou que não foram pra Copas, contra o Ronaldinho Gaúcho, Romário, né? Você acha que esse barulho de hoje tá maior do que o de antes?
0: Tá maior porque é uma seleção dessa em que não tem craques, né? Então, assim, eu acho que todo mundo fala, né? Ah, o Neymar do jeito que ele é, todo mundo fala. O Neymar do jeito que ele tá joga mais do que todo mundo.
2: Jogadores.
0: Nas últimas seleções, né? Nas seleções quando tiveram as dúvidas, né? O 2010 nós tínhamos o Luiz Fabiano, nós tínhamos o Kaká, né? Nós tínhamos o Robinho. 2014 nós tínhamos o Neymar, né? Acho que em 2014 já começou a seca por craques, né? Aí o clamor do Ronaldinho Gaúcho e do Kaká em 2014 foi grande também. Em 2002 e 98 tinha Rival, tinha Ronaldo, mas o clamor pelo Romário foi muito alto. Mas eu acho que esse, e Decinho, até pelo momento do Neymar, né? Eu acho que, e o momento da seleção brasileira, eu acho que o clamor tá alto pro Neymar aí, viu?
2: Então vamos ver se o Ancelotti vai ouvir, né? Agora o Paulo.
6: Ô Decinho, deixa eu te falar pra você uma coisa. Na moral mesmo. Você acha que Neymar na seleção vai resolver alguma coisa? Ixi. Não resolve nada não, rapaz.
0: Ixi.
6: Quando a seleção com o Neymar já foi,
0: ixi,
6: jogou o quê? Fez o quê?
0: Ixi.
6: Caiu ali. Ronaldinho, numa Copa que ele foi também aí, machucou, arrumou um rolo aí que não ganhou nada. Depois na outra Copa ele foi e mostrou futebol, o Neymar já passou, rapaz. Nós não temos jogador, entendeu? Pra ir pra Copa do Mundo, jogador bom não.
0: Isso.
6: Vini Júnior joga o quê? Joga no time dele lá, na seleção jogou o quê?
0: Isso, tá bravo desse.
6: Então nós estamos vivendo uma situação assim, que o Brasil tem igual na política do Brasil. Na política do Brasil, eu acho que você pensa que o cara é bom, o cara tá pedindo dinheiro lá.
0: Ixi.
6: Mas você pensa que tá bom, o Brasil não tem jeito não.
0: Amigo.
6: Seleção brasileira, quem de nós ficar esperando, aguardando alguma coisa, pra ver se vai ter algum futuro, tem não. Eu vou passar muitos anos ainda sem ganhar nada.
0: Ixi.
6: Entendeu? 94, 82, foi melhor, você não tem, nunca montou um time que seja 10% da seleção de 82. Nunca mais ganhou nada.
0: Ixi.
6: Não, de 94, ganhou. Tinha uns caras que vestiam camisa. Agora o cara tá ganhando aí 10, 12 milhões aí, 5 milhões, acho que o cara vai preocupar com futebol, tá nem pro Brasil, não. Bom, minha opinião, acho que não vai ganhar nada, não.
7: É lindo, muito bonito.
0: Que beleza. Então a opinião
2: dele foi. Agora, não, é a sua opinião. É, né?
0: Ele foi não, né?
2: Ele foi não. Agora, assim, eu não posso, eu não vou pensar desse jeito, eu vou pensar positivo. Eu acredito na seleção brasileira, acredito que temos bons jogadores. Você falou tudo. Craque já tem um tempo que a gente não vê. O Marcelinho acabou de falar aqui. O craque que temos hoje é o Neymar. Então, assim, se o craque, a gente fala craque mesmo.
0: O craque, entre aspas, é o Vini Júnior, né? Mas longe dos craques das Copas passadas, né?
2: E dessa? O Neymar não fez porque não joga sozinho também. Tanto que quando perdeu para a própria Croácia, né? É, foi um erro aí.
0: Golaço dele.
2: Que não era, ele fez a parte dele, mas o restante dos jogadores não fizeram.
0: E falar que o Neymar não fez nada na seleção, ele é o artilheiro, ele tem mais gols que o Pelé.
2: Acabei de falar aqui, ó, ele tem mais gols que os 17 que estão listados aqui para ir pra Copa.
0: Ele ganhou as Olimpíadas. Juntos? Ele ganhou as Olimpíadas. Bacana, o Brasil, isso. A primeira Olimpíada que ele ganhou, falar que o Neymar. Aí, aí na Copa do Mundo eu concordo com o Decim. Quem que era o jogador para bater no peito na Copa? Tanto é que ele saiu de 2014, ele não jogou contra a Alemanha, tomou de 7. Então, assim, o Cafu, eu vi o Cafu dando entrevista e falou assim: gente, o pessoal fala do Neymar. Ok. Em 94, o Romário tinha o Bebeto, tinha o Dunga lá atrás.
8: Tinha que jogar pra ele.
0: Tinha, em 70, Silva, tinha Tostão, tinha Pelé, tinha Gerson. 62, 58, tinha Garrincha, tinha Pelé, tinha, né? Em 2002, tinha Ronaldo, tinha Rivaldo. Pelo amor de Deus, o companheiro do Neymar era o Fred, né, assim, na Copa do Mundo. É o Felipe Coutinho, né, assim.
2: E aí? Falou tudo. Neymar na seleção, sim, coisa, a participação do Sebastião Reis.
0: E outra coisa, Dessim, não é só o Brasil. Várias seleções também não tem mais craque. Argentina, tirando o Messi, quem que é craque lá?
2: O Mbappé hoje, pelo Real Madrid, ele entrou. O técnico falou que o próprio Mbappé é a quarta escolha hoje do Real Madrid, por isso que ele quer sair.
0: Isso que eu tô falando. E a França, eu acho que o sistema defensivo da França é muito forte, mas eu estou na esperança, eu vou torcer para o Brasil, porque não tem nenhuma seleção que você fala assim, nu! Essa seleção só tem craque. Se o Brasil entrar, jogar, né, o time com titular, vontade, né, com vontade, eu acho que o Brasil tem chance.
2: Com a sandália da humildade, né, não é achar que é melhor, é saber da real situação do Brasil, jogar ali, né, dentro do seu campinho, achando que não somos mais aquela potência.
0: Isso.
2: Se aceitar o que é, tem chance.
0: Hora que tiver que recuar, tá ganhando de um
8: arremesso. Nós temos um futebolzinho, feijão com arroz, é aqui, vamos jogar isso aqui.
0: Isso.
2: Vamos servir o uso aí do Neymar, somos Neymar. Mazete,
0: né? Mas eu concordo com o Paulo o seguinte, né? Hoje tem muito mimimi, né? Hoje eu acho que os jogadores têm que preocupar mais dentro de campo. Hoje os jogadores preocupam mais fora do campo do que dentro de campo. Antigamente não, antigamente era dentro de campo. E ele citou uma seleção, uma das melhores seleções de 82, que não ganhou.
2: Tá aí.
0: Aquela geração não ganhou nada.
8: Tinha seleção, muito craque. Seleção, mas não ganhou.
0: Era Éder Aleixo, era Zico, era em 78 tinha o Reinaldo, depois tinha Roberto Dinamite, Renato Gaúcho, tinha que é isso? Leandro e Júnior, dois grandes jogadores do Flamengo.
2: Agora ele falou sobre política, né, Marcelinho? Não vamos falar de política, né? Você vai para um lado, você tá com envolvidos do Banco Master, você vai para o outro,
0: isso,
2: do INSS, o negócio não é BBTT, gente.
0: E assim, no nosso programa, nós nunca falamos de política, porque, assim, no nosso programa, o Cidade Esporte Clube, nós nunca falamos de política, porque nós temos ouvintes aqui que são esquerda, temos ouvinte direita, temos ouvintes no meio. Então, sim, futebol, a gente pode brincar. Agora, política, sai para lá.
2: Deixa,
0: né?
2: Vamos falar do Neymar.
9: Foi trair o cabuloso. Você viu o que deu, né? Ninguém morde a venda no Cruzeiro, não. É, Marcelinho, esse time enfraque, eu não vai mesmo, hein, rapaz. custou ganhar do
5: Galinho Fraco,
9: coitado do Ceará.
0: Mas foi, viu, Sebastião?
9: O Atlético Mineiro hoje tem só um jogador. E só um. Que é o goleiro. Só ele.
0: E tem um tizuano aí, ó.
9: Eu tô aqui com o Alexandre que ganhou a camiseta aí de vocês e da Laxa Esporte. Vocês podem entrar pra mim também. Que é a camiseta da Laxa Esporte aí.
5: Ligar lá e não liga, não. É. Vai ter a camisa. Não,
0: mas
5: vai
0: ligar. É, ligar, entra no sorteio, Casarinho.
9: Eu acho que o Cruzeiro vai ganhar, hein?
5: Vai não.
9: O Cruzeiro vai ganhar 2x1, 2x0 no jogo inteiro e um gol no final do Palmeiras. 2x1 pro Cruzeiro. É, eu acho que o Fluminense ganha também. O Fluminense vai colocar 1x0 pro Fluminense aí. E o Mirassol ganha do Atlético, viu? Ganha do Galinho Fraco. Ganha do Galinho Fraco, sim. Vai ser vai colocar 2x1 também pro Mirassol. O Neymar vai pra Copa, porque antes o Neymar é barrigudo do que aquele povo lá sem a perna.
0: Não, mas ele não tá barrigudo, não, né?
2: É outra coisa diferente, né? É questão de pelo menos de barriga, tá fora de forma. Hoje a gente não nota isso mais, igual antigamente. Não sei se vocês lembram, né? O Ronaldo Fenômeno, o pessoal, né?
0: O Ronaldo é gordo, mas gordo mesmo. Aqui no Corinthians ganhou a Copa do Brasil.
2: O que é gol de coberto?
0: Acabava com racha todo jogo.
2: A participação do nosso Ronan. Só lembrar que é o Piqui que nós apostamos uma coca de 2 litros.
8: Tá apostado.
2: Saudações, vascaínas. Neymar vai ser convocado.
0: Sim.
2: Os placares do meu amigo Ronan é Galo 1, Mirassol 0. Palmeiras 1, Cruzeiro 0. E pra fechar, Fluminense e São Paulo 1x1.
0: Informando.
8: Girassol,
0: Clube. Que milagre, hein? O Ronan não deu uma cornetada aí no Flamengo, hein?
2: Não deu. Ele só colocou saudações.
0: O Ronaldo, irmão dele, é um dos flamenguistas mais enjoados do território nacional.
2: Engraçado, sai gêmeos, né? Um torce pro Vasco, outro Flamengo.
0: Deve que eles falaram assim, vamos pelo menos um torcer pro Vasco pra não ficar muito igual, né?
2: Não dá pra ficar igualinho, não.
0: Mas o que sofre lá é o Ronan, né? Porque o Vasco é brincadeira, né?
2: Triste.
10: Boa noite, Rádio Cidade. Um abraço a todos. Uma ótima sexta-feira.
2: Olha o nosso narrador.
10: Chute no pra cá. Galo 3, Mirassol 1. Palmeiras ganha de 3x1. Fluminense 2, São Paulo 2. Quanto a Neymar, eu acredito que ele vai ser convocado, vai para jogar a Copa, sim. Mas algumas observações e interrogações. Primeiro, o treinador. Essas propagandas que ele faz entre Carnaval e Copa do Mundo, isso não é para ele. Acho que o supervisor não é de ficar entrando nessa, não, desse oba-oba, fazer média com a torcida. Mas aí, para fazer média com a torcida, ele vai convocar Neymar, pois não é bobo, porque ele já reformou o contrato dele até 2030. E até mesmo porque não tem o Rodrigo atacante e o Estevão atacante. Neymar não tem futebol para jogar Copa do Mundo, nem fisicamente, mas mesmo do jeito que ele está, ele é muito melhor, muito superior no futebol que todos os atacantes que estão levando para a seleção só para fazer média com todos. Eu acredito que o Neymar vai ser convocado, sim. Uma boa noite.
0: Que beleza, concordo com tudo que você falou. Só o Ancelotti fazer propaganda, ele fez propaganda para a Brahma e deve ter ganhado muito dinheiro. Não tem como, né, Dessim, você negar uma propaganda por causa da.
2: Marcelinho, mas vou ser bem sincero, cara. O Ancelotti não começou ontem, não, né, Marcelinho?
0: É.
2: E o cara veio do. Marcelinho.
0: Mas você acha que é errado ele fazer isso?
2: Não, eu não acho ético dele, né? O cara já
8: precisa, tá. Já desse.
2: Eu
8: acho também.
2: Não precisa disso.
0: Eu acho que ele.
2: Se ele tá vindo colocar ordem, entre aspas, numa entidade que é tão descredibilizada, que é a CBF.
8: Que vinha embaixo, né?
2: Pra ele colocar um exemplo de jogadores, de atletas, fazer uma propaganda de cerveja ainda. Eu faria propaganda pra ganhar o dinheiro, sério.
0: Você imagina quando.
2: Ele não vê. Mas sério, ele não precisa disso.
8: É, o que ele já tem já.
2: Ele veio do Real Madrid. Ele veio de um clube. Ele foi mundialmente aí, ó. Vários.
8: Tudo que podia ganhar no Real Madrid.
2: Quando que ganha na seleção brasileira, Marcelo?
0: Não, ele nem precisa. Ele, se ele parar, aposentar hoje, ele tem dinheiro pra 4 gerações dele.
2: Até os tetranetos dele tem
5: dinheiro. Neymar, menino Ney.
0: João Ricardo.
5: Vai estar lá na Copa, sim. Não tem jeito, não. Não tem boca, não. O jogador que tá lá não tá tendo boca pra poder segurar a onda. Tá com medo, tá bambiando. Os caras tá pedindo ele. E a culpa tem que cair em alguém. Então é sempre no menino Ney. Então ele tem que tá lá pra servir de escudo. Porque na hora que der merda, cai nas costas dele. Então o menino Ney, na minha opinião, estará na Copa, estará convocado. Brasil, Argentina, gol de falta. Menino Ney, parado na bola, ele tem medo de lá da área. Caixa pro gol!
2: Cara, você já imaginou, hein?
0: Rogério Souza!
2: Você já imaginou o Neymar ganhar um hexacampeonato com um gol do Neymar?
8: Você sabe o que lembra isso aí? Quando o Zagallo foi. Você lembra que
2: eu comprei a camisa do Brasil escrito Neymar.
0: Eu também.
2: chute. Zagallo, se eu lembro quando o Zagallo jogou?
8: É, não, quando ele foi na Copa, ele era pelou, criticado, né? Você vai dizer,
2: Marcelo?
8: Que ele ganhou, ele falou assim: você vai ter que me engolir.
0: Mas não, mas o Mário Jorge Lobo Zagallo não ganhou, não. Ele ganhou a semifinal, né?
8: Não, mas ganhou.
0: Não, a Copa não, que era o Parreira. Ele era
2: não, não como técnico.
0: Ele era auxiliar técnico.
2: O jogador, mas ele foi criticado. O atleta que ganhou mais Copa do Mundo foi o Zagallo.
0: Não, eu sei, eu falo assim. Ele
2: quatro Copas.
0: Não, em 94 ele ganhou como auxiliar técnico, mas eu acho que a frase "vocês vão ter que me engolir", acho que foi em 98, não foi, não?
2: Quando ele perdeu no finalzinho, ele.
0: Não, ele foi pros pênaltis. Vocês vão ter que. Acho que foi depois de uma disputa de pênalti. Eu não me recordo, Pico, isso em 94 ele soltou essa frase. Ele era o auxiliar técnico do Palmeiras.
2: Marcelinho, vamos embora, que
0: está
2: apertado de costura.
0: Então, bora, bora. Rafael.
2: Rafael, boa noite, turma. Chute no placar, Galo 1, Mirassol 0. Cruzeiro e Palmeiras 1-1. Faltou o placar do Cruzeiro aí, hein?
0: Não, faltou o placar do Fluminense.
2: É, do Fluminense.
0: E ele falou nada nem do Neymar,
8: falou,
0: né?
8: Falou da seleção.
2: Não, falou não. Faltou o Fluminense e São Paulo.
0: Rogério de Moura.
11: Boa noite, Marcelinho Brasil. Boa noite. Anderson de Souza.
2: Oi, boa noite, Pinguim. Rogério.
11: Cruzeiro 3-1, Atlético 2-0 pro Mirassol.
0: Pro Mirassol, né?
11: 1-1, São Paulo e Fluminense. O Atlético vai perder, 2-0. Cidade, acabou de ouvir, Rogério Moura.
0: Oi, me respondeu.
8: Ele não deu opinião.
0: 1-1. É, ele só não falou do Neymar, né? 1-1, é isso aí.
2: Romero, Dunguinha, Atlético e Mirassol 0-0.
0: Galo e Mirassol 0-0.
2: Seguimos o placar agora com o placar de Cruzeiro e Palmeiras 1-1.
0: Ah.
2: São Paulo 2, Fluminense 0.
0: Informando.
2: Não.
8: Que sabor pastelaria.
2: Espera. Neymar vai sim para a Copa do Mundo.
0: É, Dunguinha informando.
8: Que sabor pastelaria.
2: A participação de Andresa Ciriaco, você falou dela.
12: Boa aí, noite, galera.
2: Boa noite.
12: Ó, então, Marcelinho, você viu, né, como é que as roupas dele chegam em casa.
2: No.
12: E olha que eu lave bem limpinha, na segunda ele tá brilhando. Só na parte da manhã, porque de tarde ele chega imundo. Mas é desse jeito mesmo. Bom demais. Sinal que é trabalhador, que trabalha muito.
0: Não, eu acho que ele tá brincando na moita com alguém, não, né? Pra ficar sujo daquele jeito, viu? Você pode ficar velhaca aí, viu, Andresa?
2: Ele vai dar uma rolada no chão lá?
0: Eu achei que ele tá brincando na moita lá com alguém lá.
2: É bom, cara trabalhador mesmo. Cara bacana demais, viu? Um abraço, é bom. Tamo junto. Sou seu fã, moleque doido. Andresa Ciriaco, ela colocou placar de Galo e Mirassol 1-1, Palmeiras 2-1, Fluminense 0, São Paulo 2.
0: Informando.
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2: Meu, ó, o Osmar Júnior tem figurinhas da Copa do Mundo. Só falar com ele, sabe? Tudo.
0: André só não falou do Neymar, né?
2: É. O Osmar colocou o Didier despachando.
0: Não, Osmar,
2: tem que tirar esse pedaço ali.
0: Essa aí hoje tem. Neymar convocado, sim, Osmar.
2: Galão 3-1.
0: Ah.
2: Palmeiras 4-2.
0: Ah.
2: Fluminense 2, São Paulo 0.
0: Informando.
8: Eliseus Lava Jato.
0: Rarará.
2: O primeiro aqui que colocou Neymar não vai pra Copa é o Vitor.
0: Rarará. Terceiro, já tem três
2: já
0: ali.
2: Já tem três, já?
0: É. Vitor Rarará.
2: Fala pra ele, fala a convocação do Japão.
0: Nós vamos fazer, ele vai falar.
2: Mirassol 2-1.
0: Ah.
2: Cruzeiro 2-1.
0: Cruzeiro 2-1.
2: Fluminense 2-1.
0: Informando.
8: Que sabor pastelaria.
0: Oh, Jonathan.
2: Didier despachante.
0: Foi bom demais. Aquela lá eu chorei de rir.
2: Jonathan Rezende. Olha o Jonathan. Galo 1, Mirassol 0.
0: Galo 1, Mirassol 0.
2: Palmeiras 3, Cruzeiro 1.
0: Palmeiras 3, Cruzeiro 1.
2: Fluminense 2, São Paulo 0.
0: Fluminense 2.
2: E Neymar não vai pra Copa.
0: Oh, Jonathan.
2: Ah, sabe de nada, Jonathan.
0: Michel.
2: O Michel colocou, né? E o menino, e o Ney vai pra Copa.
0: Bom, o Michel já participou.
2: É, acho que é o gol do menino dele, né? Olha a habilidade, rapaz. Ó.
0: Depois inteiro,
2: olha, na gaveta.
0: Gaveta.
2: Golaço, hein?
0: É, valeu, Michel.
2: Ô, Michel, te dá um conselho pra parar de trabalhar, viu?
0: Ô, Dessim, só não põe o chute no placar, né?
2: Pois não.
0: Cristiano.
2: Participação do Cristiano. Boa noite, pessoal. Cristiano, lateral aqui. Galo 2-0.
0: Galo 2-0.
2: São Paulo 2-1.
0: São Paulo 2.
2: Palmeiras 1-1.
0: Informando.
2: Neymar vai sim pra Copa.
0: Cristiano, meu lateral, vai pra Copa.
2: Gabrielzinho participando com a gente.
0: Bom, hoje ainda assim.
2: Top.
0: Ah.
2: Pera aí.
13: 2-1.
0: Pera aí, Gabriel.
13: Boa noite, amigos do Esporte.
0: Oh.
13: Cruzeiro 2-1. Fluminense 2-0. E Atlético 0-0. Cidade, dá gosto de ouvir.
0: Que beleza. Gabrielzinho.
13: Neymar não tem mais futebol, não, gente. Eu acho que ele não vai, não.
0: Então, Gabrielzinho. Aí. Não. Anilson Rocha.
2: Boa noite, Cidade, Esporte. Abraço a todos vocês.
0: Cadê o queijo?
2: Cadê o queijo, Anilson? Neymar vai sim pra Copa.
0: Isso.
2: Galo 1-0.
0: Galo 1-0.
2: Fluminense 2-0.
0: Palmeiras
2: 1-0.
0: Palmeiras 1-0. Informando.
8: Agroparafusos.
14: O Kismi Quick. Ô, boi. Cadê seu Flamengo? Que feio. Saiu Arrascaeta, acabou o time.
0: Toma, boi. Ô,
14: boi. Cadê seu Flamengo? Que feio. Saiu Arrascaeta, acabou o time.
0: É, o Elvis tá falando agora, chuta o placar.
2: Dois.
0: Ele não tinha falado.
2: Zerão 2, Palmeiras 1.
0: Zerão 2, Palmeiras 1.
2: Galo 0, Mirassol 1.
0: Peraí, Zerão 2, Palmeiras 1. Galo 0, Mirassol 1.
2: Fluminense e São Paulo 1-1.
0: 1-1. Mais participação.
2: Minas Gerais está feliz. O Mengaço espirrou da Copa do Brasil. Bem feito pro Jardim. Traiu o Zerão, fora Mengo. É a participação do Elvis. Galo 2, Mirassol 0.
0: Esse é o Ebão.
2: É.
0: Palmeiras. Galo 2, Mirassol 0.
2: Palmeiras 1, Cruzeiro 0.
0: Ah.
2: Fluminense 2, São Paulo. São Paulinho 0?
0: É. É,
2: São Paulo.
0: Que é isso,
2: é bom torcendo contra
0: os. Isso,
2: uai, é bom.
15: Fala, galera, boa noite. Ô, eu acho que o Neymar deveria ir. Mesmo sendo antipático igual ele é, mas deveria ir, sim.
0: Agora é pra mim, quer ver?
15: Ô, deixa eu falar uma coisa pra vocês aí, ó. A água parafuso vai quebrar de jeito. O Marcelinho tá tomando monjalo aí. Olha, comeu 15 pão de queijo no tempo que eu tava lá. E secou uma garrafa de leite com café. Ué, que isso? E aí eles não dá conta dele, não.
0: Ué, claro, tem que tomar. Ué, o pão de queijo fica quentinho lá. Ué, eu cheguei lá, o pão de queijo, café, ué. 15 pão de queijo.
2: Por isso ele emagrece, Marcelinho.
0: É, não, e o é bom comeu 10.
2: É, pô.
15: 10 sim, São Paulinho, você falou tudo. Bora beber detergente, porque política, Deus é mais.
0: Que beleza.
2: Ah, Demósio, senhora Dedê.
0: Já participou.
16: Ô Marcelinho, boa noite, tudo bem? Você esqueceu de dois times aí, Wilson, no chute do placar? É, Cruzeiro e Palmeiras, vai dar 2-1 pro Cruzeiro. Mirassol e Atlético, 2-1 pro Mirassol. E São Paulo e Fluminense vai dar 1-0 pro São Paulo.
0: Okay? É, então de novo.
8: Não, assim, vocês acreditam mesmo que quem escolhe os jogadores da seleção?
0: Só Palmeiras e Cruzeiro, desse. Só Palmeiras e Cruzeiro.
16: Ei, cidade da Gosto.
0: Ai mesmo, eu não perco
16: dois jogos, não. Boa noite, tudo bem? Você esqueceu de dois times aí, Wilson? No chute do placar.
0: Desculpa, Demônio.
16: É, Cruzeiro e Palmeiras. Vai dar 2-1 pro Cruzeiro. Ixi. Mirassol e Atlético, 2-1 pro Mirassol. E São Paulo e Fluminense vai dar 1-0 pro São Paulo, ok?
0: Eu tinha esquecido.
16: Cidade da Gosto de ouvir. Fico com Deus. Tchau, tchau.
2: Lelis Rodrigo.
0: Você é cocó.
2: Parabéns pelo trabalho.
17: Boa noite, turma. Cê Galinha, ligado, plugado. Galão da Massa, 2-1. Cruzeiro e Palmeiras vai empatar 1-1. São Paulo também, eu acho que vai empatar 1-1. E Neymar, perdendo ou não perdendo, levar ou não levar, leva o menino. Cair a pancada vai só no só. Eu espero aí, Marcelinho, que você falou. Aqui no Brasil anda tão difícil, tomara que a política não entra no futebol, porque do jeito que já tá, se já não tiver, pra não acabar de virar bagunça.
0: Deus.
17: Boa noite
0: livre
17: a todos, Deus abençoe.
0: Cruzeiro 3-1, Bessim.
2: É, Atlético Mirassol 1-1, Fluminense 2, São Paulo 1, Neymar vai pra Copa se ele merece, que Deus abençoe a participação do Wellington Menezes.
0: Peraí, o Fluminense foi quanto?
2: Fluminense foi 2-1.
0: Pra quem?
2: Para o Fluminense.
0: Informando.
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0: Jonathan.
18: Ô, Piqui, quer apostar uma copinha no jogo de amanhã? Entre isso. Palmeiras e Cruzeiro?
0: Você vai ter que pedir o Rodriguinho.
2: Você vai trabalhar,
8: não. Trabalha na Ambev, não. Viu? É,
0: já tá apostado aqui com outros, né?
2: Ô, Muxim. Que o Muxim mandou aqui? Tô até com medo.
19: Ô, Muxim, como é que ficou o Flamengo ontem?
20: Flamengo se fudeu.
2: Olha. Pô, Muxim.
0: Só isso, ele não participou mais,
8: ele
0: não, né?
8: Participou.
2: Muxim dá uma dança. Oi, da Muxim. Hora, né?
0: Agora quem ainda assim?
2: É ele, Anselmo Barbosa.
0: Ah, esse é novo, desse?
2: É, tô te falando. Será que é aqui mesmo, Sérgio?
0: É.
21: Aqui, Anselmo, direto do Rio Quebranzol, para a Rádio Cidade Araxá.
2: Oh, oh.
21: Deixa eu te falar, Marcelinho. A atual conjuntura no Brasil, eu não desejo que a seleção brasileira chegue nas finais, não, porque o Brasil não tem condições de estar suportando uma Copa dessa aí, não. A situação no Brasil não tá boa, viu? Um abraço. Brasil não vai ganhar. Nem nas quartas de finais ele vai chegar.
2: Mas e o Neymar? Vai ser convocado?
0: Você acabou, Dessim?
2: Acabou.
0: Ô, Dessim, vai fazer. Tem três sorteios pra fazer aqui.
2: Rapidinho, você tem um minuto, hein?
0: Um minuto? É. Primeiro. O Bahia e Cruzeiro foi fim de semana, Picuí?
2: Foi.
0: Então
2: esse... Você ainda vai procurar tudo aí?
0: Não, né? Não, já tá tudo pronto, só o sorteador. Então o Bahia e Cruzeiro, então, que foi a pizza, né?
8: Isso, a pizza.
0: Então vamos lá. Ó, acertaram Bahia e Cruzeiro, Ademósio 2x1 para o Cruzeiro e Boi 2x1 para o Cruzeiro e o Afrânio 2x1 para o Cruzeiro. Os outros jogos ninguém acertou. Então, Ademósio
3: Vitória número... do Vitória.
0: Ó, Ademósio é o número 1, Boi número 2 e o Afrânio número 3. Vamos para o sorteador. Um número de 1 a 3. Decinho, vou apertar aqui, sorteador, para todo mundo ver aqui, ó. Na câmera escondida pra você.
2: Vamos lá, roda, atenção, roda, apertei, roda, apertei. Roda, parou, sunga e o gadinho, aí, número 1.
0: Número 1, Ademósio, Ademósio ganhou a pizza, Ademósio ganhou a pizza, segunda-feira você pega, segunda-feira a partir das 7 horas você pega aqui, viu, Ademósio? Então, Ademósio ganhou a pizza. Agora, nós vamos para o jogo Cruzeiro e Goiás, Inter e Atlético. Varley acertou, Andressa acertou e o Fernando acertou. Varley número 1, Andressa número 2 e Fernando número 3, né? Vamos para o sorteio, Decinho, sorteador.
2: Roda, roda,
0: um de 3. Peraí, um
2: roda,
0: de 3.
2: Roda, roda.
0: Um de 3. Então é isso, ó. Varley 1, Andressa 2, Fernando 3. Esse vai ser o pastel, né? Foi o pastel, né?
2: Pastel.
0: O pastel, vamos lá então. Apertei aqui, Decinho, que número que deu, Decinho?
2: Roda, roda, roda, deu 2.
0: Número 2, Andresa ganhou o pastel. Andresa ganhou. O pastel já tá aqui, viu, Andresa? Já pode vir buscar
2: não,
0: amanhã,
2: pastel,
0: né?
2: Tem pastel
0: amanhã,
2: que não.
0: É, amanhã você busca, né?
2: Tem um vale pastel.
0: Agora,
2: vale
0: o brinde, né? O brinde lá do Rodriguinho Dambev foi Rogério e Tiagão. Ceará e Atlético acertaram 2x1 para o Ceará. Rogério, número 1. Tiagão, número 2. Vamos ver quem vai ser o ganhador aqui. Rogério, vamos lá. Peraí, Decinho. Olha assim que eu sou o Tiagão. Rogério 1, Tiagão 2. Apertei aqui, Decinho. Que número?
2: 1.
0: Número 1, Rogério. Rogério ganhou o brinde da Ambev, já tá aqui, viu, Rogério? Já pode vir buscar. É só o Ademósio, vai buscar a pizza na segunda-feira que vem.
2: Tchau, pessoal, até a próxima.
0: Fique com Deus, valeu, Picuí.
4: Valeu demais, Marcelinho. Ó, a última noticinha aqui. 4 pessoas falam que não e 21 pessoas falam que vai.
0: Isso aí. 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
2: E ele, Didier Despachante.
0: Despachante. Fique com Deus, segunda-feira.
4: A gente volta.
0: Tchau, pessoal.
4: Fique com Deus.
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23: Boa noite.
24: Boa noite para você que nos acompanha em todo o país.
23: Sexta-feira, 15 de maio de 2026.
24: E vamos ao destaque do dia: atendimento contra o câncer ganha reforço.
23: 2 bilhões e 200 milhões de reais serão investidos para aumentar o acesso a tratamentos de ponta e medicamentos pelo SUS.
24: Serão financiadas também cirurgias robóticas e ampliação de reconstrução mamária.
23: O presidente Lula destaca que o governo tem a função de fazer justiça e garantir igualdade a todas as pessoas.
25: É garantir que todo mundo, sem distinção, tem que ser tratado com dignidade, com respeito em qualquer lugar desse país.
24: E ainda desenrola Fies.
23: Em um dia, estudantes já renegociaram mais de 1,3 bilhão de reais. Graziela Mendonça.
26: Mais de 22 mil beneficiários do Fundo de Financiamento Estudantil já negociaram as dívidas nesta nova etapa do Desenrola Fies.
24: Você vai ouvir também sobre o acolhimento às mães que estudam e não tem com quem deixar os filhos pequenos.
23: Crianças podem ficar nas cuidotecas instaladas em instituições de ensino.
24: O governo do Brasil investe para aumentar o número de espaços em todo o país. Érica Brás.
23: E até 2028, 295 cuidotecas vão ser implementadas em todo o território nacional. Hoje na apresentação da Voz do Brasil, eu, Mariana Jung, Mainaz
24: e
23: Brum.
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23: Investimentos para o tratamento contra o câncer pelo Sistema Único de Saúde.
24: São mais de 2 bilhões de reais que serão destinados a 23 novos medicamentos de alto custo, além de tratamentos de ponta.
23: O SUS vai contar com cirurgias robóticas e ampliar a cobertura de implantes mamários.
24: As novidades foram anunciadas em evento no Hospital de Amor, em Barreto, São Paulo, com a presença do presidente Lula.
1: O Hospital de Amor em Barretos, no interior de São Paulo, é o maior centro de tratamento oncológico gratuito da América Latina. O hospital atende mais de 2 milhões de pacientes do Sistema Único de Saúde por ano. Nesta sexta-feira, o presidente Lula e o ministro da Saúde, Alexandre Padilha, visitaram a unidade e anunciaram a construção do novo Centro de Pesquisa Clínica e Cirurgia Robótica do hospital e do Instituto de Treinamento em Cirurgias Minimamente Invasivas. O Ministério da Saúde vai repassar 129 milhões de reais em parcela suplementar para o Hospital de Amor. O vice-presidente Geraldo Alckmin falou sobre a importância da instituição.
3: A gente vê no Brasil inteiro o Hospital do Amor fazendo prevenção, diagnóstico, tratamento e pesquisa, treinamento de robótica, você poder atender à distância, telecirurgia.
1: Também foram anunciadas medidas para fortalecer o tratamento contra o câncer. O investimento total é de 2 bilhões e 200 milhões de reais, recursos que serão empregados em novas tecnologias, equipamentos e medicamentos. De acordo com o ministro da Saúde, Alexandre Padilha, a medida beneficia 112 mil pacientes no tratamento de 18 tipos de câncer, como mama, pulmão, leucemia, ovário e estômago.
5: 23 novos medicamentos que o povo não tinha acesso pelo SUS. Tem medicamento que custa 25 mil por mês. Agora é de graça, pelo SUS, como direito às pessoas.
1: Também foi garantido o financiamento para a cirurgia de reconstrução mamária na rede pública, o que amplia o custeio do setor com um investimento estimado em mais de 27 milhões de reais por ano. Além disso, foi implantada uma tabela específica para o financiamento da cirurgia robótica oncológica na rede pública. O presidente Lula destacou que os investimentos elevam a qualidade dos serviços públicos de saúde.
6: O SUS está provando que aquilo que é público, quando é feito com respeito, quando é feito com dignidade e quando é feito com justiça, aquilo que é público é muito melhor. É garantir que todo mundo, sem distinção, de ser tratado com dignidade, com respeito em qualquer lugar desse país.
1: No evento também foi anunciada a compra de 80 novos aceleradores lineares para ampliar em 25% a oferta de radioterapia em um ano e a entrega de veículos para o transporte de pacientes por meio do programa Agora Tem Especialistas Caminhos da Saúde. São 15 veículos do programa, além de 22 ambulâncias do SAMU e uma unidade móvel odontológica. De Barretos, em São Paulo, Luciana Colares de Holanda.
7: E uma esperança para pacientes que enfrentam a batalha contra o câncer.
24: O governo do Brasil investe também em tecnologia para a produção de medicamentos para a rede pública de saúde.
7: A medida vai ampliar o acesso e proporcionar mais sobrevida aos pacientes.
9: A descoberta de um câncer avançado mudou completamente a vida da comerciante Tereza Ferreira. O diagnóstico de câncer de pulmão veio em 2018, acompanhado de medo e incertezas. Depois da quimioterapia, surgiu uma nova alternativa, a imunoterapia com um medicamento moderno, capaz de estimular o próprio organismo a combater a doença.
10: Eu fiz um ciclo de quimioterapia, deu muito resultado, e aí fiquei só com a imunoterapia. E aí foi dando certo, e com isso já ganhei 7 anos, né?
9: O tratamento teve uma resposta satisfatória. Hoje, Tereza está sem evidências do tumor e leva uma vida normal. A experiência mostra o impacto da imunoterapia, considerada uma das estratégias mais avançadas no combate ao câncer. Conhecido comercialmente como Keytruda, o medicamento age de forma diferente da quimioterapia tradicional. Em vez de atacar diretamente o tumor, ele estimula o sistema imunológico do paciente a reconhecer e combater as células cancerígenas. Isso pode aumentar a eficácia do tratamento e, em alguns casos, reduzir efeitos colaterais, como explica Clarice Baldotto, presidente
11: da Sociedade Brasileira de Oncologia Clínica.
12: Ele mudou a história da oncologia, eu diria assim, essa classe de medicamentos, principalmente para alguns tumores, como o melanoma, que é um tumor de pele bem, bem agressivo, que a gente tinha pouco tratamento, câncer de pulmão, e mais recentemente para vários outros tipos de tumores, como câncer de mama, câncer de esôfago, câncer de cabeça e pescoço. Então, hoje, muitos tipos de tumores, o paciente se beneficia em utilizar essa classe de medicamentos isolada ou, às vezes, até combinada com outros tratamentos, como a própria quimioterapia.
11: Agora, essa tecnologia de ponta pode chegar a mais pacientes da rede pública. O governo do Brasil firmou uma parceria para a produção 100% nacional do medicamento, indicado para até 18 tipos de câncer. O acordo prevê a transferência de tecnologia para o Instituto Butantan, que passará a produzir o medicamento no país para distribuição pelo Sistema Único de Saúde. Um avanço para o tratamento universal, disse Fernanda Denigre, secretária de Ciência, Tecnologia e Inovação do Ministério da Saúde.
13: A expectativa é que haja uma transferência de tecnologia da empresa detentora da tecnologia para o Instituto Butantan, e neste tempo o Instituto Butantan vai começar a aprender a fazer essa molécula e começando a produzir no Brasil.
11: Na rede privada, o custo do Keytruda pode chegar a cerca de R$ 27 mil por dose, o que limita o acesso. Com a produção nacional e a oferta pelo SUS, a expectativa é ampliar o tratamento e baratear o custo. Para pacientes como Tereza Ferreira, a chegada desse tratamento à rede pública representa mais do que inovação. É a possibilidade de ampliar o acesso a uma terapia que pode prolongar a vida e trazer esperança para quem enfrenta a batalha contra o câncer.
14: E acho maravilhoso todo mundo poder ter acesso a isso.
11: Hoje, a terapia já é usada no SUS para casos de melanoma, mas a expectativa é ampliar o acesso para outros tipos da doença. A ampliação depende da avaliação técnica da Comissão Nacional de Incorporação de Tecnologias no SUS, que já está em análise. Reportagem Pablo Mundim.
24: Está em débito com o FIES, tem uma grande chance de sair do vermelho.
15: Até o fim do mês, o programa Desenrola FIES oferece descontos de até 99% nas dívidas.
24: E nos primeiros dias de adesão, muitos estudantes já aproveitaram as condições e foram negociados mais de R$ 1 bilhão em 24 horas.
26: Mais de 22 mil beneficiários do Fundo de Financiamento Estudantil já negociaram as dívidas nesta nova etapa do Desenrola FIES. Apenas nas primeiras 24 horas, foram mais de R$ 1 bilhão e 300 milhões negociados. A adesão começou na última quarta-feira. Mais de 1 milhão de alunos podem ser beneficiados com os descontos. O ministro da Educação, Leonardo Barchini, explica como participar.
16: E quem pode participar? Estudantes com contratos firmados até 2017 e que estavam em fase de pagamento em 4 de maio deste ano. A negociação pode ser feita até 31 de dezembro deste ano. Para fazer essa renegociação, você tem que entrar no site ou no aplicativo do seu banco, quer na Caixa Econômica Federal ou no Banco do Brasil. É uma nova oportunidade para você renegociar o seu débito, alívio no seu bolso, alívio no bolso dos brasileiros.
26: O FIES é uma das principais políticas públicas de acesso ao ensino superior privado no Brasil. O programa oferece financiamento para cursar graduação em instituições avaliadas positivamente pelo MEC. O Desenrola FIES visa ajudar milhares de estudantes a reorganizarem a vida financeira e seguirem com os projetos acadêmicos e profissionais. As condições variam conforme o perfil do estudante e o tempo de atraso no pagamento. Para quem está em dia ou com atraso de até 90 dias, a opção é quitar integralmente o financiamento, com 12% de desconto. Quem tem débitos vencidos há mais de 90 dias pode quitar o financiamento com desconto total nos encargos e redução de 12% no valor principal. Também tem a opção de parcelar tudo em 150 vezes, sem juros nem multas. Mas os descontos são maiores para quem está inadimplente há mais de 360 dias. O abatimento pode chegar a 99% no caso de quem participa do Cadastro Único para programas sociais do governo federal. Para renegociar, basta acessar o aplicativo do banco em que o contrato foi firmado, clicar na aba Renegociação do FIES e seguir os passos. Reportagem em Graziela Mendonça.
2: E a partir de segunda-feira, 25 de maio, os trabalhadores vão poder consultar o saldo do FGTS disponível para uso no novo Desenrola.
24: A iniciativa permite utilizar até 20% do saldo do fundo de garantia ou até R$1.000, o que for maior, para renegociar dívidas em atraso.
2: Depois da consulta, as instituições financeiras vão ter até 30 dias para formalizar os contratos e registrar as informações junto à Caixa Econômica Federal.
24: Após a validação, o valor será transferido diretamente para o banco responsável pela renegociação.
2: Interesse num assunto, habilidades, notas, tudo isso pode influenciar na hora de decidir qual curso fazer no ensino superior.
24: Mas é preciso ficar atento também na escolha da instituição de ensino. Antes de se matricular, confira se a faculdade está regularizada.
8: Medicina, Direito, Engenharias, a lista de cursos superiores é grande e a responsabilidade na hora de escolher também. É preciso ficar atento sobre onde vai estudar. A instituição de ensino superior escolhida tem que ser reconhecida pelo Ministério da Educação. Caso contrário, o diploma não terá validade no mercado de trabalho. Além disso, é importante saber a nota do curso, que é dada pelo MEC. A pasta realiza ciclos de avaliações contínuos e examina quesitos como o desempenho dos estudantes, infraestrutura da instituição e formação dos professores. Cursos com notas baixas podem sofrer punições, reduzir turmas ou até fechar, caso continuem sendo mal avaliados. Saber a modalidade, se presencial ou não, também é necessário. Todas essas informações são públicas e devem estar nos sites das instituições de ensino. Os estudantes também podem realizar a consulta pelo EMEC. O sistema reúne informações sobre todas as graduações oficiais do país. Em caso de dúvidas ou problemas, procure a ouvidoria da faculdade ou a plataforma fala.br. Márcia Fernandes para a Voz do Brasil.
2: Garantir o cuidado das crianças para que as mães possam trabalhar e estudar.
24: Esse é o foco das cuidotecas, espaços públicos e gratuitos que oferecem lazer, alimentação e proteção para crianças de 3 a 12 anos, principalmente no período noturno.
2: O programa é uma alternativa segura para os horários em que as creches tradicionais já estão fechadas.
24: Até 2028 serão instaladas mais de 295 cuidotecas no país.
2: O Ministério do Desenvolvimento e Assistência Social, Família e Combate à Fome anunciou que até 2028, 295 cuidotecas vão ser implementadas em todo o território nacional, em 25 estados e o Distrito Federal, com presença em 204 municípios. As cuidotecas são espaços noturnos que recebem crianças com ou sem deficiência de 3 a 12 anos para que seus responsáveis, na maioria mulheres, possam trabalhar, estudar ou se qualificar profissionalmente. Ao todo, já foram implementadas 101 cuidotecas temporárias ou permanentes. O ministro Wellington Dias, do Desenvolvimento e Assistência Social, Família e Combate à Fome, destacou o papel deste novo instrumento social na vida dos cidadãos.
17: As cuidotecas nas universidades, nos institutos federais, no âmbito acadêmico, ela também nos municípios e instância de participação social, representam uma inovação nas políticas públicas brasileiras. Elas criam condições reais para que muitas mulheres permaneçam e avancem sua trajetória escolar, acadêmica e profissional.
2: Maria Lúcia Tavares, professora no Instituto Federal de Minas Gerais, em Belo Horizonte, enalteceu as cuidotecas como espaços que têm auxiliado suas alunas a continuarem os estudos.
18: E o que a gente tem percebido é que essa política é super importante, não só como acesso, mas como também permanência. O fato da gente dizer que a gente vai ter um recurso como esse, ele é mobilizador para que as mulheres se inscrevam nos programas, né? Eu, como mãe, digo isso, que assim, é muito difícil para a gente estar em determinados lugares que não tem recurso para atender os nossos filhos, né?
2: A secretária nacional de Cuidados e Família do MDS, Laís Abramo, apresentou dados que evidenciam a relevância de cuidotecas na busca pelo desenvolvimento acadêmico e profissional de adultos, sem deixar de lado o cuidado com as crianças.
0: Hoje, entre os jovens que não concluíram o ensino médio, 9,5% pararam de estudar ou nunca estudaram pela necessidade de cuidar da casa, dos filhos, filhas ou outros parentes. Essa também é a principal razão pela qual 34% das mulheres que estão fora do mercado de trabalho não conseguem nem sair para procurar um emprego ou nem poderiam aceitar um emprego caso lhes fosse oferecido, é pela mesma razão. Essa proporção é maior para as mulheres negras, 37,6%, em comparação com as brancas, 29,3%.
4: Ao todo, já foram implementadas 101 cuidotecas temporárias ou permanentes. Reportagem Érica Brás.
19: Empresas brasileiras exportadoras afetadas pela instabilidade internacional podem contar com o apoio do Plano Brasil Soberano.
24: São 21 bilhões de reais, sendo 15 bilhões do governo do Brasil e outros 6 bilhões do BNDES, o Banco Nacional de Desenvolvimento Econômico e Social.
20: O BNDES, Banco Nacional de Desenvolvimento Econômico e Social, abriu nesta sexta-feira o protocolo para que o setor produtivo do país possa solicitar crédito dentro do Plano Brasil Soberano. O objetivo da nova etapa do plano é apoiar empresas brasileiras de setores relevantes para a balança comercial nacional. O Brasil Soberano também visa apoiar as empresas exportadoras e seus fornecedores afetados pela instabilidade internacional, seja por causa dos conflitos no Oriente Médio, seja por causa das medidas tarifárias impostas pelo governo dos Estados Unidos. Tem direito ao crédito empresas dos setores de siderurgia, fertilizantes, móveis, automotivo, têxtil, farmácia, seja por causa das medidas tarifárias impostas pelo governo dos Estados Unidos. Tem direito ao crédito empresas dos setores de siderurgia,

0: Executivo, Inovação e Comércio Exterior do Banco, José Luiz Gordon.
1: O programa tem um foco muito estratégico de impulsionar os investimentos no Brasil, ajudar as empresas a ganharem novos mercados de exportação, e são 21 bilhões colocados para ajudar o setor industrial a investir no capital de giro e a enfrentar tanto as adversidades como criar uma base produtiva mais robusta para que o Brasil tenha mais soberania e possa gerar mais emprego e renda.
0: Para saber como solicitar o crédito e todas as informações sobre o plano, inclusive as condições de financiamento, você pode acessar o site bnds.gov.br/Brasil Soberano. Reportagem André de Barros Lima.
2: Um gigante de mais de 2 mil quilômetros, o Rio São Francisco banha 5 estados e cerca de 30 milhões de pessoas dependem diretamente das suas águas.
3: Para assegurar o futuro do Velho Chico e garantir água a quem mais precisa, foram anunciados novos investimentos para revitalização ambiental, segurança hídrica e recuperação de bacias nas regiões do São Francisco e Parnaíba.
4: Na nascente histórica do Rio São Francisco, o ministro Valtês Góes conheceu de perto o berço do Velho Chico no Parque Nacional da Serra da Canastra, em Minas Gerais. O rio tem um papel fundamental para a segurança hídrica do semiárido brasileiro. As águas que nascem lá percorrem mais de 2 mil quilômetros e levam desenvolvimento para o coração do sertão nordestino. Hoje, mais de 30 milhões de pessoas são beneficiadas com as águas do Velho Chico. As obras de recuperação da estrada de acesso à nascente do Rio São Francisco, na cidade de São Roque, Minas Gerais, estão sendo realizadas para melhorar a trafegabilidade e fortalecer o turismo sustentável na região, como garante o ministro da Integração e do Desenvolvimento Regional, Valdez Góes.
5: Uma obra desafiadora, porque quem conheceu a estrada da Serra da Canastra antes de iniciar essa obra sabe que a caixa dela era bem estreita. Nós temos ali de 6 a 7 metros de extensão, uma obra com toda a segurança, de proteção de encostas, com drenagem, com preparação do solo, para ter uma vida útil realmente longa.
4: Valdez Góes também ressaltou o papel estratégico do Rio São Francisco para a segurança hídrica do país e defendeu a continuidade das políticas públicas voltadas à revitalização das bacias hidrográficas e o acesso à água.
5: Nós temos em torno de 2,6 bilhões de reais da conta Furnas e da conta São Francisco Parnaíba destinada a projetos de revitalização de bacias em Minas Gerais. Um impacto positivo não só para Minas, mas para todo o Brasil.
4: O ministro Valdez Góes também assinou o contrato para ações de recuperação hidroambientais em Pilão Arcado, na Bahia, e Petrolândia, em Pernambuco. As iniciativas somam 9,5 milhões de reais em investimentos voltados à recuperação de microbacias e ampliação da disponibilidade hídrica para comunidades locais. Reportagem Cleide Lopes.
2: A utilização do caça F-39 Gripen em um exercício conjunto da Força Aérea Brasileira com outras aeronaves marcou esta semana uma nova etapa na integração para a defesa aeroespacial do Brasil.
3: O caça Gripen é a aeronave mais moderna da frota brasileira e este ano teve a primeira unidade produzida totalmente em solo brasileiro, numa parceria com a empresa sueca criadora do modelo.
6: O principal destaque dessa edição é a participação inédita do caça F-39 Gripen, considerado atualmente a aeronave de combate mais moderna da FAB. Essa é a primeira vez que o modelo é empregado no exercício, marcando uma nova etapa no processo de integração do caça ao sistema de defesa aeroespacial brasileiro. O treinamento é conduzido de forma conjunta pela FAB, pela Marinha do Brasil e pelo Exército Brasileiro, com o objetivo de aprimorar a integração entre as Forças Armadas em cenários de alta complexidade. O diretor do exercício conjunto, Brigadeiro do Ar Paulo César Fischer da Silva, traz mais detalhes.
7: A gente tem a oportunidade de um cenário mais complexo, conseguimos inserir a parte de antiaérea, além da parte de salto operacional, que é muito interessante porque cria um cenário tático totalmente diferenciado para os nossos pilotos poderem realizar essa capacitação das novas táticas, técnicas e procedimentos que são utilizados no âmbito da aviação.
6: Segundo os organizadores, o exercício

0: exercício busca fortalecer a capacidade de resposta em situações de crise, além de aperfeiçoar operações aéreas e terrestres coordenadas. As atividades incluem missões de defesa aérea, escolta, reconhecimento, evacuação aeromédica, defesa cibernética e transporte de tropas e cargas. A operação também serve para testar procedimentos, treinar militares e elevar o nível de prontidão operacional das unidades participantes. A base aérea de Anápolis é considerada uma das estruturas estratégicas mais importantes da Força Aérea Brasileira para operações de defesa aérea e emprego do poder de combate no país. Reportagem Gabriel Pinheiro.
1: Serviços no Brasil avançou 3% em março desse ano em comparação com março de 2025, segundo pesquisa do IBGE.
2: O destaque foi o setor de informação e comunicação, com alta de 7,9%, impulsionado por telecomunicações, tecnologia da informação e serviços digitais.
1: Já em comparação com o mês anterior, fevereiro, o setor recuou 1,2%.
2: Ainda assim, opera 18,2% acima do nível pré-pandemia.
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2: Fique agora com as notícias do Poder Judiciário e do Congresso Nacional. Uma boa noite e bom fim de semana.
1: A gente volta na segunda-feira. Boa noite pra você e até lá.
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4: Você vai ouvir agora notícias do Poder Judiciário.
5: STF autoriza a operação contra esquema de fraude e sonegação fiscal no ramo de combustíveis no Rio de Janeiro.
6: STJ admite remissão pelo Enem para preso que já tinha diploma superior.
5: Neste fim de semana, quatro cidades realizam novas eleições.
6: Boa noite, eu sou Marcela Luiza.
5: E eu sou Walter Lima.
6: Supremo Tribunal Federal autoriza a operação da Polícia Federal contra esquema de fraude e sonegação fiscal no ramo de combustíveis no Rio de Janeiro.
5: A decisão é do ministro Alexandre de Moraes. Repórter Fernanda Porto.
7: É investigar os negócios da Refit, a antiga refinaria de Manguinhos, diante de suspeita de fraudes fiscais. O grupo é considerado um dos maiores devedores de impostos do país. Entre os alvos está o ex-governador Cláudio Castro, acusado de proteger e favorecer os interesses do grupo Refit. Também é alvo da operação o empresário Ricardo Magro, dono da empresa. Diante da gravidade do caso, também foi solicitada a inclusão do nome dele na difusão vermelha da Interpol, a lista dos mais procurados do mundo. A operação dessa sexta-feira também estipulou o bloqueio de cerca de 52 bilhões em ativos financeiros e a suspensão das atividades econômicas das empresas investigadas.
6: O ministro do STF, Flávio Dino, determinou a abertura de uma nova frente de análise para apurar suspeitas de irregularidades na destinação de emendas parlamentares para projetos culturais.
5: As informações foram apresentadas pelos deputados Henrique Vieira e Tabata Amaral. Repórter Judite Aragão.
8: No despacho assinado nesta sexta-feira, o ministro Flávio Dino afirma que os fatos narrados pelos parlamentares podem indicar, em tese, o descumprimento de decisões anteriores do Supremo relacionadas à transparência e rastreabilidade das emendas parlamentares. O despacho cita que, se comprovadas, as irregularidades poderiam comprometer a efetiva entrega de bens e serviços à sociedade em afronta ao artigo 165 da Constituição Federal.
6: STJ admite redução do tempo de pena a preso aprovado no Enem, mesmo que já tenha diploma de curso superior.
5: Essa decisão uniformiza o posicionamento da corte sobre o tema. Fátima Uchoa.
9: A sexta turma negou o benefício a um preso, mas como a quinta turma tinha entendimento oposto, reconhecendo que a escolaridade anterior não impede o benefício, a defesa interpôs embargos de divergência. Ao resolver a divergência, a terceira sessão do STJ fixou a tese de que a escolaridade prévia do preso não impede a remissão, pois tal limitação não está prevista na lei de execução penal. O ministro relator Ribeiro Dantas sustentou que é possível a interpretação extensiva do artigo 126 dessa lei para favorecer o apenado quando se trata de remissão por estudo, especialmente porque o objetivo da execução penal inclui a ressocialização.
6: Neste fim de semana, quatro cidades realizam novas eleições.
5: Elas ocorrem devido à perda dos mandatos dos eleitos em 2024. Fábio Ruas.
10: Eleitoras e eleitores de Brejo Alegre, em São Paulo, e das cidades de Itaú e Ouro Branco, no Rio Grande do Norte, voltam às urnas neste domingo para eleger novos prefeitos e vices. Em Melgaço, município no arquipélago do Marajó, no Pará, a renovação será em todas as 11 cadeiras da Câmara de Vereadores. Em todas as votações deste domingo, quem vencer vai cumprir mandato até o dia 31 de dezembro de 2028.
6: Justiça do Trabalho e CNJ levam serviços gratuitos ao arquipélago do Marajó.
5: Os atendimentos acontecem de 18 a 22 de maio. Larissa Batista.
11: Anota aí, você trabalhador, trabalhadora, pode fazer a carteira de trabalho, entrar com o pedido de abono salarial e de seguro-desemprego. E pode até entrar com ações para a garantia de direitos. Entre 18 e 22 de maio, o mutirão vai levar tudo isso de graça a moradores dos municípios de Breves e Portel, na ilha do Marajó, no Pará. E a população vizinha, em Melgaço, também será atendida.
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6: Uma boa noite.
5: Bom fim de semana e até segunda-feira.
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12: Está no ar o Jornal do Senado.
13: Eu sou Paula Groba.
14: E eu sou Ricardo Nakaoka.
13: E estes são os destaques de hoje do Jornal do Senado, que começa agora.
14: Senado vai analisar projeto que autoriza restituição do imposto de renda como garantia de empréstimo.
13: Avança projeto que destina parte da arrecadação das loterias a lares de idosos.
14: Comissão debate uso de imagens de flagrantes para combater crimes no comércio.
13: Boa noite.
14: Boa noite.
13: Quem tem dinheiro a receber da restituição do imposto de renda poderá usar esse valor para conseguir crédito antecipado nos bancos.
14: Um projeto que começa a ser analisado pelo Senado autoriza a restituição como garantia para empréstimos. A ideia é permitir que o contribuinte receba o dinheiro antes do calendário da Receita Federal e use os recursos da forma que considerar mais vantajosa. A reportagem é de Alexandre Campos.
15: A ideia do projeto é simples. A instituição financeira antecipa o dinheiro ao contribuinte deduzido os valores com encargos e juros que deverão constar claramente em contrato e passa a ter direito de receber a restituição no lugar dele na data do calendário divulgado pela Receita. Autor do projeto, o senador Plínio Valério, do PSDB do Amazonas, afirmou que em 2025 foram pagas quase 22 milhões de restituições que, somadas, correspondiam a cerca de 40 bilhões de reais. Ele explicou que ao anteciparem o recebimento desse dinheiro a que tem direito, por meio de contratos de empréstimo com os bancos, os contribuintes poderão usá-lo para quitar uma dívida mais cara ou comprar um bem em condição mais vantajosa.
16: A gente quer assim surgir uma nova possibilidade, uma nova opção para que as pessoas possam utilizar o seu imposto de renda de forma como queira, que ele beneficie e não apenas o Estado.
15: Pelo texto, o valor do empréstimo com a instituição financeira não poderá ser superior ao indicado na restituição pela Receita. Se eventualmente ultrapassar, o contribuinte continuará responsável pelo pagamento do saldo remanescente. Se for menor, o total que exceder será devolvido a ele na data da restituição.
13: E o dinheiro arrecadado com multas ambientais poderá ajudar no resgate e cuidado de animais abandonados em todo o país.
14: A Comissão de Assuntos Econômicos aprovou um projeto que destina parte desses recursos a organizações sem fins lucrativos, responsáveis pela proteção animal. Repórter Lana Dias.
17: Quem comete infrações ambientais pode ser multado entre R$50 e R$50 milhões, com base no dano causado. A proposta aprovada na Comissão de Assuntos Econômicos quer direcionar parte desse valor a programas de acolhimento e proteção de animais domésticos abandonados. Na leitura do relatório, a senadora Tereza Cristina, do PP de Mato Grosso do Sul, lembrou que as multas ambientais já subsidiam outras ações.
18: Esses